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E a hora certa, 9:03. 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
1: Tudo bem, Diário FM, agora a hora 9 da noite, 5 minutos. Música pela janela, sua viagem no tempo, no espaço e no coração. Começando agora. Eu sou o JR, o seu amigo do rádio, e desejo ser a sua melhor companhia para a noite de hoje, segunda-feira, dia 11 de maio. Um grande abraço onde quer que você esteja, meus amigos, minhas amigas, em qualquer lugar do planeta. Música pela Janela é um programa que a gente toca as melhores canções para o seu começo e fim de noite. Você que sintoniza a gente sempre, muito obrigado pelo carinho da companhia. E a partir de agora, nós vamos juntos viajar com música pela janela.

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1: É, música pela janela, sua viagem no tempo, no espaço e no coração. Bom demais ter a sua companhia para a noite de hoje. Pois é, quero mandar um boa noite também, você sintonizando a gente em Pouso Alegre, Minas Gerais. Boa noite. Meus amigos que sintonizam a Rádio Diário FM, também em breves. Alô, Jorge Luiz, meu amigo Pingo Valente, boa noite. Sempre um grande abraço, muito obrigado pela companhia, pelo carinho de todos vocês. Música pela janela, tocando aqui voz que você gosta de ouvir, começo e fim de noite. Bom demais.

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0: 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E a hora certa. 9:37.

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1: É, música pela janela, uma viagem para você na noite de hoje. Uma noite parcialmente nublada, né? É, com pancadas de chuva nessa segunda-feira. Boa noite. O importante é que você está na sintonia da Diário FM. Eu sou a sua melhor companhia para a noite de hoje. Ah, é verdade. Música pela Janela, o seu programa. Segunda, quinta, aqui na Diário. Em qualquer lugar do planeta, você nos ouvindo, sempre o meu. Muito obrigado pela companhia. Aqui o João sintoniza, mas também tem o João do IESAP, né? É, na sintonia da gente agora, um abraço. João, e o João aqui, que sintoniza a gente, do bairro Jesus de Nazaré. Está pedindo no programa aqui, no WhatsApp, JR, toca Adele. Ele quer curtir. Está trabalhando na noite de hoje, é segurança. Tudo tranquilo por aí, né? Que legal. Valeu.

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É, a música Pela Janela é assim. Uma viagem feita com você, pra você, muito carinhosamente, aqui na Diário FM. Boa noite.

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1: 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E a hora certa. 10:12.

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0: 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E a hora certa. 10:56.
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E a hora certa. 12:25. 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

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E a hora certa. 12:27.

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1: 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E a hora certa. 12:56. 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

0: 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E a hora certa. 1:28. 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

0: 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E a hora certa. 1h55.
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0: 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E a hora certa, 2h56. 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

0: 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E a hora certa. 3:27. 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

0: 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E a hora certa.
1: 3:55.
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0: 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E a hora certa. 4:26. 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

0: 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É bom, é daqui, é de casa.
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0: Amanheceu. Não amanheceu, hein? Finalzinho, finalzinho de madrugada. Começo de um novo dia, bom dia.
1: Dinheiro meu, antes de eu ir, acalento.
0: É, sambinha. Sambinha do trabalhador. Sambinha da trabalhadora. Terça-feira, 12 de maio de 2026. Anual Bom Dia a Dia. Rádio Comunitário, rádio, rádio Prestação de Serviço, rádio Utilidade Pública. Um grande volume de informações. Você vai tomar conhecimento aqui no nosso programa. Joca, localiza aí o hino de Nossa Senhora de Fátima, padroeira aqui do meu bairro. Dia 13 é dia dela. E é uma expectativa muito grande para a festa e para o dia de Nossa Senhora de Fátima.
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0: Seu bom dia a dia, Joca, vai.
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2: Bom dia a dia.
0: De novo.
2: Bom dia a dia.
0: Oh, muito obrigado, hein? Esse é o meu operador de áudio, é o Joca Pantoja. Meu samba IA. Tudo junto e misturado, hein?

0: Bom dia pra você, Jota. Bom dia, Jô Canarita.
1: 5h26.
0: Aos nossos milhares de ouvintes, com a permissão divina, estamos aqui para a batalha de hoje. Chegou a terça-feira. 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
0: Tem que tomar.
1: Estou me dando bem.
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1: 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É,
0: exatamente.
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0: Duca Serra.
1: Zona Oeste de Macapá, hein?
0: Então vamos pra batalha do JD, porque está no ar o programa Bom Dia a Dia pela Diária FM 90.9.
1: A 14, a primeira. É, vai pro ar agora, hein? Secretaria Estadual de Cultura está realizando assim uma chamada pública para seleção de projetos culturais, disponibilizando 10 milhões de reais no Fundo Estadual de Cultura. Vai lá, Francisco. Movimentar a turma da cultura, hein? Preparar documentos, instituições todas legalizadas para receber recursos. Vamos lá, da cultura, Mapaís.
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0: A Secult lançou o edital de chamamento público voltado à seleção de projetos culturais com financiamento do Fundo Estadual de Cultura, o FEC. A iniciativa disponibiliza um total de 10 milhões de reais para apoiar propostas em diferentes segmentos artísticos e culturais. O edital segue o modelo de demanda espontânea, permitindo que agentes culturais de todo o estado apresentem projetos em áreas como teatro, música, dança, audiovisual, literatura, cultura popular, hip-hop, patrimônio, entre outras manifestações. As inscrições estarão abertas de 1º até 30 de junho, mês que vem, portanto, exclusivamente pela internet, por meio do portal oficial da Secult. Os projetos devem ser enviados em formato digital, com documentação completa e plano de trabalho detalhado. Fonte Diário do Amapá, coluna social da radialista Zilana Mello. É.
1: Informação, uma demanda da... Do Atacadão Maracá, mas a demanda é da Secult. Obrigado, Tarcísio. Bom dia a você, dona de casa, trabalhador. 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Agora essa 15 aqui, Tarcísio.
0: Agora.
1: Olha, 7 artesãos, ainda na área cultural, 7 artesãos amapaenses confirmaram participação no 22º Salão de Artesanato de Sampa de São Paulo. É número 15, vai, agora.
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0: Com mais de 5 toneladas de peças em madeira, argila, sementes e fibras vegetais, o artesanato amapaense estará em exposição na 22ª edição do Salão do Artesanato Raízes Brasileiras. O evento acontece de 13 a 17 de maio no pavilhão da Bienal, no Parque Ibirapuera, em São Paulo. É a segunda vez em 2026 que o governo do Amapá assegura a participação dos artesãos do Amapá em feiras nacionais.
1: Que bom, uma cultura.

0: a ele. E o apoio irrestrito do governo do estado. Olha, o vice-governador Telly Júnior está reforçando a sua pré-candidatura ao Senado Federal e defende debate técnico sobre o Amapá. Está aqui a informação sobre o Telinho, hein, vai? Política.
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2: O vice-governador do Amapá, Telly Júnior, reforçou na quinta-feira, dia 7, em fala no programa Luz Mel Entrevista aqui da Diário FM 90.9, sua pré-candidatura ao Senado Federal pelo PDT nas eleições de 2026. A decisão ocorreu após o ministro da Integração e do Desenvolvimento Regional, Valdez Góes, permanecer no governo do presidente Luiz Inácio Lula da Silva, o que deixou o partido sem um representante para concorrer ao Senado Federal, uma disputa majoritária.
0: É, tá legal. Bom dia, Léo Mário, já está acordado, vai para o trabalho hoje. 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Vou pro apoio cultural, hein? Tá com o Joca? 5h33, chegou a Suela, hein?

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Nossa Senhora de Fátima, hein? Padroeira do bairro Santa Rita, meu bairro. Amanhã uma grande festa, certamente para o São para as Ruas, Avenida de Macapá. Programação social, programação religiosa. Olha aí. Obrigado, Jorge. Padroeira de Portugal também, hein? Padroeira de várias localidades.

0: No bairro Universidade, no bairro Brasil Novo, é a Vera Maluca de lá, hein? Na 13 de setembro, com a Milton Silva ali no bairro do Trem, hein? Também tem feira. Feirinha do Coração, hein? Um abraço pra Nazinha, a Nazaré, feirante lá. A França, peguei o nome dela, agora não vou esquecer. Nazaré, Nazinha, é feirante. Na Feira do Coração, a França, Belado, Viola, Edmilson, Mauro, um grande abraço, bom faturamento hoje na Feirinha do Coração, aí na Paraná, bem pertinho da Monte. 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Senhora Vilhena, esse é o número 2, hein? 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
0: 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Alô, Valdo, tá na academia o Valdo, bom dia. 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
0: É, tá legal. 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
0: Carol, essa é o número 2, Sueli. É, Amapá é líder na geração de empregos no Brasil. Que notícia boa, vai. É agora.
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1: Na última sexta-feira, 1º de maio, dia do trabalhador, o governador Clécio Luiz celebrou os avanços na geração de empregos no Amapá com a abertura de 305 vagas com carteira assinada pelo Sistema Nacional de Empregos, o SINE. O Estado lidera proporcionalmente a geração de empregos no Brasil e somente na atual gestão soma mais de 25 mil novos postos de trabalho, alcançando a marca de 105 mil empregos formais.
0: É, tá legal. 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Pierre Columbre, bom dia. 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
1: André,
0: bom dia.
1: André e Alberto.
0: É, a primeira dama.
1: Ana Vânia.
0: Bom dia, hein?
1: Bom dia.
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1: bora.
0: Vai pro ar agora, preste atenção. Criado pela ONU, o evento Empretec 2026 será de 10 a 19 de junho, no prédio sede do Sebrae Amapá, aqui lá no Laguinho. Fala, Sueli Vilhena. Bom dia, Marcelo. Vai.
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1: Aplicada no Brasil exclusivamente pelo Serviço de Apoio às Micro e Pequenas Empresas do Amapá Sebrae, e criado pela Organização das Nações Unidas ONU e Empretec, é o principal seminário de desenvolvimento de comportamento empreendedor do mundo e realiza a sua 116ª edição. O curso ocorrerá na sede do Sebrae no Amapá, na Unidade da Educação Empreendedora, Sala 1, de 10 a 19 de junho, das 8 às 12 horas e das 14 às 18 horas, com atividades remotas e presenciais. As inscrições para o Empretec estão disponíveis na loja virtual do Sebrae Amapá e podem ser feitas até o dia 8 de junho.
0: É até legal. Marcelo perdeu o sono. Marcelo, meu filho mora em João Pessoa, na Paraíba, oficial da Polícia Militar. Avisar os amigos dele, enquanto tantos amigos por aí, né?
3: Claro, com certeza.
0: Estou sempre perguntando por ele, que ele está na área, está em Macapá.
3: Pessoa benquista, né, Jorge?
0: Veio para rever parentes e amigos e resolver negócios aqui em Macapá. Canção Sirius ganha nova interpretação na voz de Nayara Guedes. Música. Essa notícia é para isso. Mas tem gente daqui metido nisso aí, hein?
1: Tem.
0: Vai. 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Vai. Já foi a vinhetinha, manda ver. Agora.
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1: A cantora paraense Nayara Guedes lançará amanhã, dia 13 de maio.
0: Olha só.
1: Amanhã.
0: É dia de Nossa Senhora de Fátima, hein?
1: Pronto. Em todas as plataformas digitais, uma nova interpretação do clássico paraense Sirius, canção de Vital, Lima e Marco Faria, que é uma das mais emocionantes homenagens musicais ao Sírio de Nazaré. O single chega ao público pelo selo Manuel Cordeiro Produções e reúne, além da voz da artista, a participação especial de Vital Lima e a produção musical do mestre Manuel Cordeiro, com uma interpretação marcada pela delicadeza e pela força da memória afetiva amazônica. Nayara revisita a obra, trazendo novas camadas de emoção para a canção, que atravessa gerações e ocupa lugar especial no imaginário cultural amapaense paraense. A música celebra a fé, a devoção e o pertencimento de um povo profundamente conectado às tradições do norte do Brasil. Médica por formação e cantora por vocação,

0: Nayara Guedes construiu uma trajetória artística paralela à medicina. Há 21 anos integra o coro Carlos Gomes, da Fundação Carlos Gomes, no Pará, e carrega uma relação profunda com a música desde a infância. Filha de uma família onde a música sempre esteve presente nos encontros e celebrações, a artista cresceu entre referências culturais do Pará e do Amapá, territórios que moldaram sua identidade artística e afetiva.
1: É, tem ligação aqui com a gente. Isso tudo vai bombar no Círio de Nazaré no mês de outubro. É legal. Amanhã é dia de Nossa Senhora de Fátima, padroeira aqui do meu bairro. Uma vasta programação será realizada, hein? Olha, roteiro musical hoje da produção aqui do programa, hein? Nem sei se esse cara ainda existe. O Sueli vai pesquisar, hein? Muita gente caminhando aqui na Cora de Carvalho. Bom dia para os caminhantes da manhã. Randy Williams, hein? Coisinha estúpida. Toca aí, hein? Vai, Jó. Grande cantor norte-americano, hein?

0: Sueli pesquisou, hein?
1: Dia.
0: Henry Williams morreu em 2012.
1: Foi.
0: Ele cantou aí coisinha estúpida, hein?
1: Aos 84 anos.
0: Aos 84 anos. Era norte-americano ele.
1: Ele teve uma carreira de 75 anos.
0: 75
1: anos
0: de carreira.
1: Acumulando 17 discos de ouro e 3 de platina.
0: Um dos cantores mais festejados nos Estados Unidos do truculento Trump. Cara, aí não vale, esse aí não vale nada. Fala da pousada Martim Bulhões. Manda um abraço à professora Virgínia. É ligada aqui no programa, hein?
1: Bom dia,
0: obrigado por tudo
1: Virginia.
0: De bom, tudo gostoso que ela trouxe aqui pra casa.
1: Foi?
0: Uma banda de uma bácula.
1: Não, mas ela disse que era pra você dividir comigo com o Tarcísio.
0: Mas aí eu não dividi, esqueci.
1: Ele não dividiu.
0: Me trouxe polpa de fruta. Gravioli com cuaçu, obrigado a ela.
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0: Seja o aniversário de algum membro da sua família, festeje lá.

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0: Essa meia dúzia aqui, Sueli. Prorrogadas as inscrições para o programa internacional Nexbio Amazônia desse ano, 2026. É a meia dúzia, manda ver, vai. É agora.
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1: O governo do estado do Amapá anunciou a prorrogação do prazo de inscrições para a terceira edição do programa Nexbio Amazônia 2026. Uma iniciativa internacional voltada ao desenvolvimento de soluções inovadoras e sustentáveis para a região amazônica. Com a programação, os interessados têm agora até o dia 18 de maio de 2026 para enviar suas propostas.
0: É, tá legal. Bom dia a dia. 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São 17. Amapá é tratado como um novo Eldorado por especialistas do setor de petróleo, sabe onde? Nos States, nos Estados Unidos, um dos países da Copa do Mundo. Faltam quantos dias, Tarcísio?
3: Faltam 29 dias, né, Jota? Pronto,
0: é agora, hein? Saiu a prelista?
3: Saiu ontem, 55 nomes. Estevão tá fora. É. Lesão na coxa direita, no dia 18 de abril, no clássico contra o Manchester United, ele atuando pelo Chelsea. Não há tempo suficiente para recuperação. Então, tá fora da lista de 55 nomes que vão para a FIFA.
0: É.
3: Somente 26 vão para a disputa do Mundial.
0: Agora a notícia que envolve o Amapá e os Estados Unidos. Manda ver, vai.
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3: Olha, nos dois primeiros dias do Offshore Technology Conference em Houston, nos Estados Unidos, no Texas, JNEI.
0: Sim.
3: O Amapá passou a ocupar espaço central nas discussões sobre o futuro da exploração de petróleo no Brasil, em meio a agendas estratégicas e encontros com investidores do estado. Foi citado por autoridades e lideranças do setor como uma das principais apostas da nova fronteira energética brasileira, chegando a ser classificado como o novo Eldorado do país.
0: É, do país. E do mundo.
3: Do mundo, né?
0: É verdade. 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Essa 10 aqui, hein? Programa Família Solidária acolhe crianças e adolescentes sobre risco de morte aqui no estado do Amapá. Preocupante essa informação, hein? Vai lá, Suela. É a 10.
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1: Família Solidária faz parte do programa de proteção a crianças e adolescentes ameaçados de morte, que atua no enfrentamento da mortalidade infanto-juvenil, atendendo jovens de até 21 anos em situação de risco iminente. No Amapá, a iniciativa foi implementada em 2025 e em apenas um ano já atendeu 139 pessoas. Para explicar a atuação do projeto, a promotora de justiça Neuza Barroso, titular da 4ª Promotoria de Justiça de Defesa da Infância e da Juventude, e Eveline Lima, coordenadora geral do PPCA-AM no Amapá, participaram do programa Togas e Becas, da Diário 90.9, onde esclareceram as principais dúvidas sobre o tema. Neuza, que o PPCAMA é um programa federal existente desde 2003 que protege e acolhe crianças e adolescentes por meio de uma rede de apoio envolvendo órgãos como defensoria

0: Pública, Ministério Público, Conselho Tutelar, escolas e abrigos.
1: Obrigado, Sueli. É para fechar, é para ir pro apoio cultural. 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
2: Zé Alcolumbre manda dizer que lá tem conversa, lá tem negócio. 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
1: Através do Detran Amapá, governo do estado iniciou dia 5 a campanha Mário é Maio Amarelo, com o tema, abre aspas, no trânsito enxergar o outro é salvar vidas, fecha aspas. O diretor-presidente do Detran Amapá é um macapaense valoroso, é Mafra, oficial da Polícia Militar, e filho de Ubaldo Manuel Mafra, foi um cracaço do futebol amapaense e da seleção amapaense de futebol. Família tradicional ali da Presidente Vargas, ali na favela, hein? Manda ver. Aqui é a notícia. Notícias. 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
2: Olha, o governo do Amapá realizou na terça-feira, dia 5, a abertura da campanha Maio Amarelo 2026 com o tema nacional No Trânsito Enxergar o Outro é Salvar Vidas, que reforça a importância da empatia, do respeito e da responsabilidade como partilhada entre todos os usuários das vias. Coordenada pelo Departamento Estadual de Trânsito de Tramapá, com a execução da Escola Pública de Trânsito e da Operação Lei Seca, a campanha chama atenção para a alta vulnerabilidade dos motociclistas, que representam uma parcela crescente das vítimas de sinistro de trânsito no país. O evento acontece na área do Detran. Fonte diária do Amapá, blog do radialista Paulo Silva.
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1: Vai, Joca, pro apoio.

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1: Bom dia, dia, hein? 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

0: 608 aqui, marcado, mercado de Nova York abriu portas para a indústria moveleira do Amapá. Olha, muita ligação do Amapá com os Estados Unidos, desse matador em série chamado Trump. Mas a notícia aqui é entre o Amapá e os Estados Unidos. Não tem nada a ver com esse Trump, vai. É a nossa novelaria que é boa, hein?
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2: O fortalecimento do setor moveleiro do Amapá ganha destaque internacional com apoio do Sebrae Amapá, governo do estado e Senai, que viabilizaram a inserção de empresas locais em importantes vitrines globais do design. Após participação na Salone del Mobile Milano 2026, duas movelarias do estado foram selecionadas para apresentar e representar o Brasil na ICFF 2026 em Nova York, entre os dias 17 e 19 de maio.
0: Olha, a quadra junina é junho ou julho?
2: Junho. Mês
0: junho.
2: Que vem.
0: É o próximo mês.
2: Já.
0: Fala nisso, hein? Dois monstros sagrados do forró brasileiro aqui no programa. Dominguinhos e Gilberto Gil, hein? Forró do Manevito. Quadra junina tá começando aqui hoje. Vai. Terça-feira.
3: Ô, doutor Crisóstomo, eu só dei um risquinho no ombro. O homem é que era morredor, doutor.
0: Na peixeira.

0: É, tá começando a quadra junina aqui no programa Bom Dia a Dia, Rádio Comunitário, Rádio Prestação de Serviço, Rádio Utilidade Pública. 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
0: 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Tarcísio Franco, hein? Essa 11 vai pro ar. Amapaenses já economizaram quase 12 milhões de reais com a gratuidade do curso técnico para CNH

0: de dezembro de 2025.
1: Eu não sei.
0: É, tá com o Tarcísio Franco, vai, garoto. É agora.
2: É 13, não, é 14. 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
2: Os amapoenses economizaram mais de 11 milhões e 800 mil reais na obtenção da Carteira Nacional de Habilitação, a CNH, desde dezembro de 2025. Com a gratuidade do curso teórico disponibilizado pela plataforma CNH do Brasil, do Ministério dos Transportes, o período é de 12.513 candidatos realizaram a formação sem custo no estado do Amapá.
0: Grande abraço ao campeão brasileiro de natação, Carbito Torneiro Mecânico, ele um grande abraço. Ligado no programa.
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2: 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Todo mundo. Alô, alô, Zona Oeste, todo mundo se mandando pra lá, né, Jota?
0: É verdade.
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0: É, tá legal. É, bom dia para todo mundo ligado aqui no programa.
1: WhatsApp pronta.
0: Olha, é, na Nutriama tem um WhatsApp. Olha, o Pedro da Lua, que acorda cedo, que o tamanho da demanda que tem para ele, ele tem que madrugar.
2: Tem que madrugar,
0: é. Vai lá madrugado. A Zona Norte, ruas, avenidas, estão eivadas de buracos e crateras. E isso não são de agora, não.
2: Não.
1: Cratera dentro de cratera.
0: É buraco brigando com cratera e cratera com buracos.
1: Tá um absurdo.
0: A
1: BR dizer tá terrível.
0: O gaúcho Menegola.
1: Sim.
0: Tá reclamando. De buracos demais na zona norte de Macapá. A Suelen mora lá, navega lá. Anda por lá e tá se queixando. Tem um WhatsApp bronca, né, Suelen? Fala aí.
1: Tem um WhatsApp bronca, olha, na principal do Infraero 2 também tem muitas crateras. É na Carlos Lins Cortes, né?
0: Cortes.
1: Na Infraero 2. E na BR, você vindo pra cá, sentido vindo pro centro, cheio de buracos. Terrível. Na frente da escola.
0: É Ruth Bezerra.
1: Já ali naquela área ali do São Lázaro.
2: Suelen, ninguém consegue trafegar, viu, Jota? Nesse trecho da Avenida Almirante Barroso, entre Hamilton Silva e Leopoldo Machado. Ali tá um desvia, com riscos. E já tentou mandando até pela calçada.
0: Almirante até Jovino.
2: É. Tá algo assim, não, assustador mesmo.
0: Tá legal, olha, são 6 horas, mais 25 minutos. É, na cidade.
2: Tomar um café grão de ouro do Punga, viu, Jota?
0: Gostoso.
1: Delicioso.
2: Uma delícia, rapaz.
1: Ô, Punga.
2: Tem mais esse bolo de banana, hein, Sueli?
1: Nó.
2: Esse fraco, velho.
1: Nó.
2: Alô, Punga!
0: Obrigado, Punga.
2: Aquele abraço.
1: Aquele bolo
2: olha,
1: de banana
2: um
1: da
2: pra
1: terra,
2: ti,
1: banana da terra.
2: O Ted Júnior. Ei, Tedinho.
1: O que é pra falar pra ele?
2: O Punga tá mandando um abraço pra você. Aqui do Bom Dia a Dia. Ted Júnior.
0: 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Alô, Ariel, bom dia, hein? Grande abraço. Microfone aberto, hein? Suelen Vilhena, olha aí. Amapá e Camin articulam provável exportação de caulim pelo porto de Santana, hein? Tá aí a informação, é a número 1. Manda, Suelen, vai.
2: Bora. Número 1, começou o jogo.
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0: 29 dias pra Copa do Mundo, hein?
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1: Olha, a Secretaria Estadual de Mineração tem entre as suas principais incumbências, no momento, tratar com a empresa norte-americana Camin sobre a possibilidade do uso do Porto de Santana para exportação de caulim e outros produtos derivados.

0: derivados do aditivo mineral existente na região do Jari, no sul do Amapá. A Camin adquiriu participação majoritária da Cadam S.A. S.A., responsável pela exploração de caulim na mina Morro do Felipe, no município de Vitória do Jari. As negociações entre o governo do estado e a empresa ampliaria a atividade exportadora da Camin e beneficiaria o Amapá através da cadeia tributária. No programa Luiz Melo Entrevista do Diário FM 90.9, o secretário de mineração, Mamed Barbosa, informou que a empresa norte-americana faz exportações no momento em seu porto no Rio Jari, com calado de 4 a 8 metros. O Porto de Santana, por sua vez, com 11 metros de calado, é capaz de operar com navios de até 65 mil toneladas. Caso venha utilizar o Porto de Santana, ressaltou o secretário Mamed Barbosa, a Camin vai ampliar a escala na exportação que faz para os Estados Unidos e a Europa. E o Amapá, por outro lado, será beneficiado com cobrança de impostos.
1: É legal. Ei. Agradecer a presença do Punga, uma pessoa muito simpática, está aqui com a gente.
0: WhatsApp bronca que o Punga está trazendo aqui, é, Jotinha.
1: É, pois é.
0: É na Cora, é na Cora?
2: Naquela rua.
1: Cora minha aqui.
0: Na Cora de Carvalho, na dobrada. Pois é, ele tá dizendo que voltou de novo o camelódromo lá. Ó, ele fez foto.
1: Ministério Público. Prefeitura de Macapá.
0: Ele tá chateado. Ele tá chateado, ele tá aborrecido.
1: Qualquer cara faz um camelódromo aqui.
0: Quase acontece um acidente.
1: Tem um agressivo na Quaraci Nunes. Ali onde dá tanta gente. Na fila pra Caixa Econômica.
0: De novo, ó. É coisa de plantas, né? Plantas.
1: Onde é isso aqui,
0: fica
1: ó?
0: Fica na Cora, né?
1: Estão construindo. Troço absurdo isso aí. Olha, o prefeito Pedro da Lua vai resolver isso aí.
3: Vai resolver.
1: Ministério Público. Mais formação de mais outro camelódromo, hein? Gilberto Gil, no roteiro musical do nosso programa. É linda essa música. Já tem Luiz Melo entrevista, vai.
0: Cadê os vereadores?

A Joca, pegou bem essa música. Não Chore Mais. Direto de Salvador, na Bahia, Gilberto Gil. Clássico da música popular brasileira. 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

Grande abraço pra você que está adorando o nosso roteiro musical, hein? Com Gilberto Gil, não chore mais, vou pro apoio cultural.

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da festa de Nossa Senhora de Fátima, padroeira do meu bairro aqui no Santa Rita. Nossa Senhora de Fátima, tá aí o hino dela, hein?

0: campeonato estadual, teve aula inaugural no Palácio do Setentrião, provavelmente com a presença do governador Clécio Luiz, é a número 20. Vai, é agora.
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2: Olha, o Salão Nobre do Palácio do Setentrião foi local, na manhã de ontem, segunda-feira, dia 11, da aula inaugural do curso de formação da segunda turma de autoridades, arrecadadores e fiscais aprovados no concurso da Receita Estadual. O secretário de administração, a secretária de administração, Cíntia Mendes, disse da satisfação de ver o momento de aperfeiçoar os novos servidores que ajudarão o governo do estado na busca de aumentar a receita estadual, um dos compromissos da gestão do governador Clécio Luiz.
0: Olha, Anvisa alerta a população brasileira, amapaense no meio, sobre riscos dos produtos de limpeza da indústria IP. Isso foi tratado em todos os telejornais, emissoras de rádio, em todo o Brasil. Ô, Jorge.
3: Essa notícia não está valendo.
0: Ela
3: já liberou.
0: Mas eu estou colocando aqui.
3: Pois é, ela já liberou.
0: Mas pela repercussão.
3: Eu não sei o que foi que aconteceu.
0: O IP tem tradição.
3: São coisas bem suspeitas. No dia proíbe, diz que tem uma bactéria, tem um não sei o que, não sei o que.
0: Sim.
3: E no outro dia já está liberado. Quer dizer que através de uma nota matou a bactéria.
4: A bactéria.
0: Precipitação. Acabou maculando a indústria.
3: Não pegou até bem para o IP, porque nas redes sociais o que se falava bem da marca.
0: Produto,
3: IP foi fora do comum.
0: É, verdade. Tem toda a razão.
4: Eles acabaram promovendo a IP.
0: Promovendo o IP. Sobre isso, tem informação.
3: E descredibilizando a Anvisa.
0: Anvisa, é verdade.
4: Exatamente.
0: Zero para Anvisa.
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4: A bactéria Pseudomonas aeruginosa, encontrada em diversos produtos da indústria IP, é uma bactéria de grande resistência a antibióticos, afirma o infectologista Celso Ferreira Ramos Filho, em entrevista à Agência Brasil. Segundo o infectologista, como se trata de uma bactéria ambiental, esponjas usadas normalmente para lavar louça ou panos de chão podem estar contaminados, já que a bactéria permanece viva na água. De acordo com a decisão da Anvisa, divulgada na quinta-feira, dia 7, lava-louças, detergente, sabão líquido para roupas e desinfetantes da IP com lote de numeração final 1 terão de ser recolhidos e não poderão ser usados pelos consumidores.
0: Isso
4: aqui
0: já passou.
4: Isso
0: já passou. Promoveu os produtos IP.
4: A bactéria sumiu.
0: Essa foi a 7, foi, Sérgio?
4: Foi.
0: Agora está sendo essa
3: dúvida. Um órgão com tanta credibilidade.
0: Como a Anvisa.
3: Não deveria fazer uma coisa dessa.
0: Deu uma rasteira no IP. Deu mancada.
3: Pensar bem.

0: eu analisar bem as coisas antes de emitir uma nota dessa.
1: Exatamente.
0: No outro dia, ela mesma se contradiz.
2: É, se desmente.
0: Porque na sexta-feira ela se contradiz e disse que estava tudo liberado, estava tudo ok com o produto.
2: Tá legal, obrigado, Joca. Valeu. E Joca, vê se encontra aí o Diguel Paramaribo com a banda Veneno ou com o Erlon Chaves. Olha aqui, me pediram para tocar um pouquinho dessa música. Olha, essa é 12. Governo do Amapá reduziu homicídios em mais de 20% e supera a média de todas as regiões do país no primeiro trimestre. Olha só, isso é boa. É do governo Clécio Luiz, hein? Segurança Pública.
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4: O Amapá encerrou o primeiro trimestre de 2026 com redução dos homicídios superior a 20%. O desempenho supera a média de todas as regiões do Brasil e foi destaque em balanço da Secretaria Nacional de Segurança Pública, divulgado na última sexta-feira, dia 8. As estatísticas mostram que o Estado está na vanguarda da região norte, menos 12%, e apresenta resultados superiores também às médias das regiões nordeste, menos 15,7%, centro-oeste, menos 18% menos. Sul, menos 15,4%. E Sudeste, menos 8,9%.
2: Já já tem Luiz Melo entrevista. Dá um grande abraço ao colega Luiz Melo, radialista sob qualquer suspeita. Uma pessoa ilibada, uma pessoa de bem, e que não sou ele aqui, acolá, todos nós, com a obrigação de emitir, de dar opiniões. Aqui e acolá somos assacados por pessoas inescrupulosas, se valem dessa nojeira. Olha, as redes sociais, elas são céu e inferno, maioria é inferno, assacando pessoas. O colega Luiz Melo é um radialista que está nessa área há mais de 50 anos. É um radialista refinado, é um gerador de renda e emprego, que respeita os seus servidores, os seus funcionários, é um revelador de radialistas para o rádio, que é o maior veículo de comunicação social. E Luiz Melo é de família tradicional, é uma pessoa que merece todas as considerações e elogios ao seu trabalho como comunicador. Bora pra frente, amigo. Não se atira pedra em mangueira que não dá manga, né?
1: Com certeza.
2: Só se atira pedra em...
1: Em mangueira, em árvore frutífera.
2: Frutíferas. Melo, um grande abraço. Já já tem ele, hein? Líder absoluto no horário, Luiz Melo, daqui um pouquinho mais, hein? Olha, juntos aqui, hein? Diana Ross e Marvin Gaye, do CD de 1973, Stop, Look, Listen, Pare, Olhe, Escute, o seu coração, essa é isso, Eleonora. Eita, César.
1: Pronto.
2: Só toca música bonita.

Diana Ross e Marvin Gaye. Essa é ela aí. Ela foi uma cantora fantástica, hein? Também já não está mais entre nós, hein? Marvin Gaye, não sei. Marvin Gaye, Marvin Gaye.

0: Suelen, que é a nossa tecnológica aqui do programa. É, Mervinguei já morreu em 84.
1: E jovem, viu? Aos 44 anos, um dia antes de completar 45.
0: 45 anos. Não sei porquê.
1: Ele foi assassinado.
0: Olha aqui, não sei porquê. Pessoas inescrupulosas, canalhas, bandidos, que roubam dinheiro público, aqui e acolá ficam impunes. Porque essas questões desses processos levam tempo para serem concluídos, e essas pessoas usufruindo dinheiro público, dinheiro que deveria ser aplicado para a melhoria da vida das pessoas, dos cidadãos. Nesse país, o Amapá no meio, se rouba dinheiro de velhos, de aposentados, de idosos, e não acontece nada. E ainda os caras ainda se acham com o direito de sacar pessoas de bem, pessoas corretas, que trabalham todo dia, por exemplo, no rádio, com a obrigação de dar a notícia, dar a informação, a boa ou a ruim. Lamentar profundamente, pedir celeridade à justiça brasileira no julgamento dessas questões. Gente que esnoba dinheiro público, rouba dinheiro público assintosamente. Fechar o programa aqui, já tem Luiz Melo entrevista. Essa quatro, Suelen. Senador Randolfo Rodrigues vem acompanhado de avanços de obras de mais de 3 milhões de reais em Vitória do Jari, é o município, hein? É quatro. Vai, Suelen, manda ver. Dá com você.
2: É quatro. 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
1: Senador Randolfo Rodrigues, junto com o prefeito Ari Duarte, cumpriu na última sexta-feira, dia 8, uma agenda de acompanhamento e anúncios no município de Vitória do Jari, com recurso de suas emendas parlamentares e articulação junto ao governo federal. As ações contemplam infraestrutura, assistência social, esporte e produção sustentável, reforçando o compromisso com a população do Vale.
0: Delegacia 16, Tarcísio Franco, hein? Senador Davi Alcolumbre promulgou emenda que reconhece tribunais de contas no melhor estilo, essenciais no controle do dinheiro público. Amapaense, aqui o Tribunal de Contas mandou afastar da Macapá Preve o ex-presidente Leivo, e ele permaneceu lá, ficou lá. Desobediência às autoridades, aos poderes, isso aí é muito grave. Daqui a notícia. Fala, Tarcísio Franco.
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3: O Congresso Nacional promulgou na terça-feira, dia 5, a emenda constitucional 139, que reconhece os tribunais de contas dos estados, do Distrito Federal e dos municípios como órgãos permanentes e essenciais ao controle externo da administração pública. A sessão solene foi conduzida pelo presidente do Senado e do Congresso Nacional, senador Davi Alcolumbre, União Amapá, e do presidente da Câmara dos Deputados, Hugo Mota, Republicanos da Paraíba.
0: Fechar com a Suelen, essa é a número 9 aqui. Defensor Público-Geral do Estado falou sobre desafios para atendimento humanizado à população. Vai, Suelen, mais detalhes dessa notícia está no portal da Diário 90.9. Vai lá, garoto.
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0: Defensor Público do Amapá, Igor Giusti, em entrevista ao programa Togas e Becas, da Diário FM 90.9, falou sobre as expectativas para sua gestão à frente da Defensoria Pública. Ele integra o quadro de defensores concursados e é o primeiro amapaense a chegar no cargo. Giusti afirmou que manterá o compromisso com a população e os avanços recentes da DPE no Amapá, buscando prioritariamente um entendimento, um atendimento mais humanizado.
1: Foi o sucesso do mundo para o Procurador-Geral de Justiça do governo do Estado. Tô danado nos Estados Unidos, queria mandar prender o Trump. Olha aqui, Frank Sinatra aqui no programa. Olha aqui, New York. Só toco música bonita aqui. É, Luiz Melo tá chegando, hein? 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Gravou Miguel, Miguel Garota de Ipanema com Tom Jobim. Senhor, Senhor, Senhor. Right

0: Eita, Frank Sinatra.
1: É, New York, New York, New York.
0: O Rodolfo Santos canta.
1: Dá show muito, de bola.
0: Muito bem isso aí.
1: Ficou de me mandar.
0: O Venilto também, né? Venilto, né, Venilto?
1: É o Venilto Leal.
0: Filho do Nonato Leal.
1: Nonato Leal, prefeito da Praça Floriano.
0: É, e também Humberto Moreira, viu?
1: Também.
0: Humberto Moreira canta muito
1: manda
0: bem, New York, New York.
1: Tava dodói, Humberto Moreira.
0: Tava dodói.
1: É, gripado, não sei se a gente foi lá com o Dr. Paulo Sérgio e o Dr. Paulo Danilo. Tava à espera dele lá, Humberto Moreira, camisa 10.
0: Deve ter ido, camisa 10.
1: Né? Seu Luiz, minha solidariedade aí, você.
0: Grande jornalista. Ai, eu
1: dias pra bola rolar, hein?
0: E aí, qual é a tua expectativa, né?
1: Olha, é o que o mundo todo tá dizendo aí. É, poderá até acontecer uma zebra, mas essa Copa do Mundo, pela ordem, está com a França, com a Espanha. A França hoje é líder absoluta no ranking da FIFA. Há 3 semanas atrás era a Espanha. E logo depois vem Portugal, que também formou, aflorou uma geração de jogadores fantásticos.
0: Aquele
1: em Portugal, na Espanha.
0: Que estava se revelando, já estava lá na Espanha, na Itália, não sei, não vai, né?
1: É, não vai.
0: Qual é o nome dele? Foi cortado. Confusão. Era do Palmeiras.
1: Era o Estevão.
0: Estevão. Não vai, pô. Moleque bom pra caramba.
1: Era. Eu gosto dele e gostava do Estevão Picanço, mas já morreu.
0: Estevão.
1: O pai.
0: O filho do Estevão Picanço? Não. Ah,
1: não,
0: bom.
1: Tá. O Estevão Picanço,
0: entendi.
1: É lá da Quaracy Nunes,
0: entendi.
1: Vizinho do Nena Leão, quase na frente. É pai do Estevão Picanço, foi juiz. Então eu tenho três Estevão assim.
0: Você como é que consegue botar essa tampa de água, pô? Ninguém consegue abrir.
1: É.
0: Água. Precisa usar aquelas chaves americanas.
1: Cana é pra abrir, né?
0: E elétrica.
1: Sim. Vai.
0: Então.
1: Amanhã, festa da nossa padroeira, seu Melo.
0: Dia do enfermeiro hoje, né?
1: Então mandar um abraço.
0: Começa a semana da enfermagem hoje.
1: Maria.
0: Também.
1: Tudo está no portal da Diário 90.9.
0: Com certeza.
1: Em nome da enfermeira, um verdadeiro anjo, Maria de Olinda. Um grande abraço a todos os enfermeiros, homens e mulheres, que salvam vidas, né, senhor?
0: Provaram isso.
2: Sim.
0: Mais presença.

0: Principalmente durante a pandemia, né?
1: É verdade.
0: Às vezes a mãe, o pai não pode estar do lado do filho, do lado do paciente.
1: Mas o
0: E a enfermeira
1: enfermeiro
0: faz esse papel
1: faz
0: de
1: esse papel.
0: mãe, o enfermeiro de
1: Preponderante.
0: pai, enfim.
1: Preponderante. Salvadores de vidas, tanto quanto os
0: Verdade.
1: médicos e outras atividades ligadas à saúde.
0: Principalmente aquele que trabalha na região ribeirinha, né?
1: É certo.
0: Dificuldade às vezes de
1: É
0: transporte,
1: verdade.
0: locomoção, medicamento às vezes que não chega no dia certo,
1: É
0: né?
1: verdade.
0: Mas
1: Mas
0: tem que
1: isso
0: se
1: ficou
0: virar.
1: melhor depois do GTA, né, meu? Ficou melhor depois do GTA.
0: Ficou bem melhor, claro.
1: É uma demanda positiva do governo Clécio, essa questão do
0: Saúde melhorou
1: GTA.
0: muito,
1: Muito,
0: pô.
1: muito.
0: A partir do governo Clécio, isso é inegável.
1: É, olha, Melo, o meu privilégio aqui no meu terraço, no estúdio improvisado, aqui na Cora de Carvalho, olha, o novo
0: Alpendre,
1: pronto-socorro está chegando no
0: Alpendre.
1: céu, hein?
0: Ah, tá bonito,
1: É,
0: né?
1: eu posso ver do meu terraço, hein? Está
0: A
1: chegando no
0: previsão
1: céu.
0: é inaugurar ainda nesse semestre ou não?
1: Não, no segundo semestre.
0: Segundo semestre,
1: No
0: né?
1: semestre.
0: Já com a eleição roncando na porta.
1: É verdade. Roncando na porta.
0: Não mostra tudo
2: Ei, ei, Ney.
0: bem, sim, é
2: Olá,
0: Zilana
2: Ney.
0: falando.
1: Oi,
2: eu vi você falando da questão do IP, né? Dos produtos
1: Certo,
2: IP. É bom
1: certo.
2: que a gente dê a notícia correta aqui,
1: Correto.
2: porque isso é uma questão de saúde pública,
1: Sem
2: não?
1: dúvida.
2: E para não transformar isso numa questão ideológica,
1: Sim,
2: né? E
1: sim.
2: política,
0: Essa coisa de
2: que
0: concorrente.
2: Já tá demais
1: já
2: isso nesse
1: chega
2: país.
1: Isso, né?
2: E a gente, as pessoas começam a extrapolar, né?
1: É.
2: Como já estão fazendo, estão bebendo até detergente, né? Nas redes sociais. Isso eu acho uma aberração. Enfim, a IP, ela recorreu, vamos dar a notícia correta.
1: Correto.
2: A IP recorreu e obteve um efeito suspensivo sobre a ordem aí da Anvisa, a Agência Nacional de Vigilância Sanitária, que proibia a venda desses produtos da marca, né?
1: Sim.
2: Liberando temporariamente essa comercialização. Mas, no entanto, a Anvisa ainda mantém o alerta de risco e não recomenda o uso devido às falhas graves de produção e risco de contaminação bacteriana em lotes específicos terminados em número 1. E isso eu não sei se você acompanhou a matéria do Fantástico no último domingo, mostrando como eram armazenados e como eram feitos esses produtos, né?
1: Certo.
2: Então, a empresa recorreu, né, e obteve esse efeito suspensivo sobre essa ordem e liberando ainda temporariamente essa comercialização, mas ainda há um alerta, né? E são produtos de lava-louças, que são detergentes, sabão líquido para roupas e alguns desinfetantes. Eu estou só lendo aqui para não transformar essa coisa numa questão ideológica, como já estão transformando, né?
1: É verdade.
2: Dizendo que porque a gente é do PT, porque a gente não sei o quê. Então, inclusive, o profissional, que é um profissional sério da Anvisa, ele não foi nomeado pelo Lula, ele foi nomeado ainda pelo governo Bolsonaro. Ele ainda está lá porque ele é um profissional muito técnico.
1: Reconhecido
2: ainda, Reconhecido, ainda está lá. Ele que fez a regulação. Então, para a gente não transformar isso numa guerra política, né? De dois lados, como fizeram isso com Havaianas e outros produtos aí.
1: Já fizeram com vários.
2: É só para esclarecer mesmo. E teve essa questão desse efeito suspensivo, pronto, liberou a comercialização temporariamente, mas ainda há esse alerta, então só cuidado, se alguém sentir alguma coisa, procurar aí, né, os hospitais, né? Acho que é questão só de pele, de alergia, né? Acho que nada mais grave do que isso também.
1: Quem
2: não vamos alertar também.
1: Está sujeito não só aos produtos da IP, mas qualquer coisa.
2: Qualquer produto,
1: qualquer
2: né?
1: Produto.
2: Qualquer produto, hoje água sanitária, qualquer coisa, né? Hoje que você use, pode provocar uma alergia e tudo, é só isso.
1: Tá bom, bem esclarecido. Valeu. Seu Luiz, tá demais, tudo bem?
2: Seu Luiz está aqui, nos bastidores.
1: Valeu, garoto.
0: Jonas Pinheiro tem me reclamado.
1: Meu amigo.
0: CMM, liguei para CCA, para Luiz CCA.
1: No CCA
0: ligou para mim e conversamos. Ele disse que

0: atenção de pessoa.
1: Aí vamos botar os candidatos aí. Os poderes. Agora da Lua.
0: É.
1: Clécio. Fulan. Falta um.
0: Não, tem o Randolph.
1: Randolph, é. Meu amigo, samba.
0: Tem o Acácio.
1: Acácio.
0: Tem o.
1: Mais um pelão trocar.
0: É o. O da. O da Covid. O deputado.
1: Dorinaldo Malafaia.
0: Dorinaldo Malafaia. Todos eles trabalhando pela nossa terra.
1: Isso.
0: Isso é o que vale.
1: Muito bem. Então, Neizinha, um pelão trocar.
0: Saiu a lista, né, dos 50.
1: Como é que vai, Grambel? Grambel, como é que vai, Grambel? Jonas, ele vem todo fim de tarde aqui na minha sala, depois vai lá pra resenha 77. Onde é essa resenha 77? Na casa do Duca Serra. Duca Serra já foi, homem, mas é o Duca Serra, pô. E tinha a Tunica, como vai? Já foi.
0: Já foi de Tunica.
1: A Tunica já foi, olha, o pessoal fala uma tal de resenha 77.
0: Parece.
1: E o La Roque vai pra lá se encontrar com o Balalão.
0: Olha.
1: E João Silva, como é que vai?
0: Tá bem.
1: Pois é,
0: olha. Nilson Montoril recebendo o cunhado. Aliás, já não está mais entre nós. Aí ele vinha de Belém passar férias, morava na casa do Carlos Nilson. Do Nilson Montoril. Aí perguntava por todo mundo.
1: Cunhado de quem?
0: É do Nilson Montoril.
1: Ah, namorava com a irmã do Nilson?
0: Esposo da Nancy. Aí perguntando por todo mundo, aí o Nilson Montoril disse: olha, é o seguinte, vambora aqui. Entra aqui no meu carro. Aí lá perto ele parou em frente ao cemitério Nossa Senhora da Conceição. Disse: olha, todo aquele pessoal que tu falou e muito mais, tá tudo aqui. Ele cansou de dizer: olha, já foi, já morreu.
1: Tá tudo aqui.
0: Tudo aqui. Aí ele colocou o cunhado dele dentro do carro e parou ali pertinho. Ele saiu da Iracema, entrou na Eliezer Levi, parou em frente ao cemitério Nossa Senhora da Conceição. Disse: olha, o pessoal tá todo aqui.
1: Desejos amigos.
0: Bom dia, Melo.
1: Vai porque quer, Neizinho.
0: Tamo junto, amigo.
1: Tamo Valeu. Junto. 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

0: relógio da Diário. 7:13.
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2: Bom dia! Hoje, 12 de maio, Dia Internacional do Enfermeiro. É, o mundo celebra o Dia Internacional do Enfermeiro. E talvez pouca gente perceba o tamanho da grandeza escondida por trás de um jaleco branco.

de uma madrugada sem dormir, de um plantão que atravessa feriados, domingos e até datas em família. Porque enfermeiro não trabalha apenas com remédio curativo e medicação. Enfermeiro trabalha, sobretudo, com gente. Enfermeiro trabalha com dor, com medo, com esperança. Enfermeiro é o profissional que segura a mão de quem entra aflito no hospital, que acalma a mãe desesperada, que percebe o silêncio estranho de um paciente e que muitas vezes vira até família de quem está sozinho no leito. No Amapá, então, a enfermagem ganha ainda mais importância. Por quê? Há profissionais que enfrentam longas distâncias, dificuldades estruturais, aqueles que trabalham nas regiões ribeirinhas, principalmente, mas sem abandonar o compromisso de cuidar de vidas, cuidar de pessoas. Tem enfermeiro em hospital, em posto de saúde, em comunidade ribeirinha, em unidade de urgência, em ambulância, em campanha de vacinação, em maternidade e até onde muita gente prefere não ir. E tudo isso exige mais do que técnica, exige vocação. E a pandemia mostrou ao mundo aquilo que os enfermeiros sempre souberam. Sem enfermagem, a saúde simplesmente para. Repito, sem enfermagem, a saúde simplesmente para. Muitos adoeceram, muitos perderam a vida na época da pandemia. E muitos continuaram trabalhando mesmo quando o medo também batia a porta de casa. Por isso, pessoal, hoje não é apenas uma data comemorativa. O Dia Internacional do Enfermeiro é um dia de reconhecimento, um dia de respeito e também um dia de reflexão. Porque valorizar a enfermagem não pode acontecer apenas em discurso bonito de homenagem. Precisa acontecer no salário digno, na estrutura adequada, na carga horária humana e no respeito diário a quem dedica a própria vida para cuidar da vida dos outros. Portanto, minha gente, aos enfermeiros e enfermeiras do Amapá e do Brasil, nosso muito, muito, muitíssimo obrigado. Porque enquanto muita gente dorme, tem sempre um profissional da enfermagem acordado, cuidando de alguém, cuidando da gente. E isso, pessoal, isso não tem preço. Portanto, salve o Dia Internacional do Enfermeiro, hoje, 12 de maio.

0: Bom dia, Kleber Barbosa!
1: Opa, Luca Melo, bom dia, Zilana!
0: Bom dia, Zilana!
2: Bom dia!
0: Bom dia! Bruno Ítalo!
3: Bom dia, Melo, bom dia aos nossos ouvintes!
0: Bom dia, Ferrarito! Alisson!
4: Bom dia, bom dia!
0: Ferrarito, bom dia, Ferrarito!
4: Bom dia, Melo, bom dia aos ouvintes, bom todos dia, da bancada!
0: Bom dia, família! Galo, galo, galo, galo, galo, galo, galo, cantando! Relógio tic-taqueando! Sete, 7:20 na Diário FM, a rádio mais querida.
2: Ah, eu gosto.
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0: Hoje, terça-feira, dia do enfermeiro, 12 de maio. Hoje tem escola, tem chamada pra sala de aula, garotada.
1: Batendo a campa, primeira do semestre.
0: Então, criançada, é hora de botar o pé pra fora da cama.
2: Padre Luiz Melo, ele falou bom dia pra quem tava com preguiça de levantar o pé da cama. E eu dei bom dia.
0: Depois, bênção do papai, bênção da mamãe, viu, criançada? Rezar o Pai Nosso, uma Ave Maria. Banho, escovação dos dentes, café da manhã e ó, mochila nas costas e carona com papai, com a mamãe e pra escola estudar. Que está o nosso futuro. São minhas crianças, meus amores.
3: Oi, Luiz Melo. Aqui é a Eloá.
0: Fala, Eloá.
3: As crianças têm que acordar, escovar os dentes, tomar banho.
0: Isso mesmo.
3: E ir pra escola. Tchau.
0: Tchau. Tchau. E a Laurina, tá por aí? Carol. Tá por aí, não tá? Tá por aí? Tá dormindo ainda?
4: Bom dia.
0: Ô, Tayana.
4: Bom dia.
0: Bom dia.

0: Dia!
1: Bom dia! Laurinha, minha bisneta! Filha do Biel! Neta da Zilana! Zilana, que é minha filha, tá aqui comigo. Logo, minha bisneta, a Laurinha. Morando em Basília, como ela diz. Estou morando aqui em Basília. Então, pessoal, educai as crianças hoje em dia. E não será preciso punir os adultos amanhã. Essa frase destaca a importância da educação na prevenção da criminalidade e na construção de uma sociedade mais justa. Então, se o galo já cantou, significa dizer que a cidade já está de pé, acordada e pedindo passagem. Café já tá na mesa. Ah, tá aqui, pode servir.
2: Olha o café. Pra homem e pra mulher. Barato eu sei que é, só não toma quem não quer. Bom dia, Luiz Melo. Aqui tá o Agenor, vulgo Macapá, que vende café aqui da beira do Gapé, o cafeteiro. Pode passar aqui, 20 para as 6 da manhã, que ele já tá.

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0: E para começo de conversa, é hora de fazer a roda girar. Como dizia o velho guerreiro Abelardo Barbosa,
3: está com tudo e não tá prosa,
0: Terezinha. Então, girando, fazendo a roda girar no resumão da segunda-feira.
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5: Segunda 11. Concursados da Receita têm aula inaugural no Palácio do Setentrião. Curso é voltado para fortalecimento das três principais áreas de atuação da categoria: tributação, arrecadação e fiscalização.
6: Governador Clécio e reitoria da Unifap discutem integração entre pesquisa, comunidade e desenvolvimento regional. Antônio Sabino Neto e Amanda Ficuri foram recebidos pelo chefe do Executivo Estadual em reunião no sábado, dia 9, no Palácio do Setentrião.
7: Prefeitura de Macapá garante solução para problemas elétricos e de esgoto na escola Professora Guita. Substituição de transformador e reparos no sistema de esgoto começam na próxima semana para garantir segurança e dignidade à comunidade escolar.
5: Senador Randolfe acompanha avanços de obras de mais de 3 milhões de reais em Vitória do Jari. Ações contemplam infraestrutura, assistência social, esporte e produção sustentável, reforçando o compromisso com a população do município ao sul do Amapá.
6: Prefeitura de Macapá quita dívidas do Caixa Escolar. Valores em atraso comprometiam o funcionamento da educação municipal e afetavam diretamente escolas, alunos e servidores.
7: Campanha de vacinação antirrábica inicia em Macapá. A ação busca ampliar a proteção contra a raiva, reforçando a saúde animal e a saúde pública.
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12 de maio. Não é feriado não, mas é dia do enfermeiro. Daqui a pouquinho a Zilana destrincha melhor a data de hoje. Também começa a semana da enfermagem, né? 12 de maio é o 132º dia do ano.

0: No calendário gregoriano, 133º em anos bissextos, faltam 233 dias para acabar o ano. E eu pergunto, Brasil, Lana Melo, o que se comemora hoje, Zilana? Bom dia, bom dia!
1: Bom dia, bom dia a todos. Hoje, como disse o Luiz Melo logo cedinho, Dia Nacional do Enfermeiro. E no Brasil, além do Dia do Enfermeiro, entre os dias 12 e 20 de maio, comemora-se a Semana da Enfermagem, data instituída em meados dos anos 40, em homenagem a dois grandes personagens da enfermagem no mundo, Florence, que é americana, e Ana Neri, enfermeira brasileira e a primeira a se alistar voluntariamente em combates militares. Também Dia Internacional da Enfermagem, dia 12 de maio, portanto hoje comemora-se mundialmente o Dia da Enfermagem e o Dia do Enfermeiro em homenagem a Florence. É aí marco da enfermagem moderna no mundo, que nasceu no dia 12 de maio de 1820. Dia Mundial e Dia Nacional da Conscientização e Enfrentamento da Fibromialgia. O dia 12 de maio ficou estabelecido como Dia Nacional dessa doença, que de acordo com a lei número 14.233 de 2021, foi instituída a data a proporcionar aí maior visibilidade ao tema e colaborar aí para a inserção da temática nas agendas públicas, fomentando o debate, a proposição de políticas, a disseminação de informações e também a maior conscientização da sociedade, podendo melhorar substancialmente a qualidade de vida dessas pessoas, não é mesmo, Kleber? Temos convidados?
2: Sim, hoje teremos um convidado para falar desse tema. É o médico reumatologista, né, que é o doutor Marco Túlio, fala com a gente hoje no Luiz Melo Entrevista.
1: Muito bem. Dia Internacional da Sanidade Vegetal, Dia da Mulher na Matemática. Fundação da Universidade Nacional Maior de São Marcos, no Peru. No dia 12 de maio de 2022, foi divulgada a primeira imagem do buraco negro localizado no centro da Via Láctea, denominado Sagitário. Sagitário A. Buraco negro é um objeto astronômico que apresenta densidade infinita e um campo gravitacional bastante intenso, capaz de atrair todos os elementos que cruzam seu horizonte de eventos, conhecido como ponto de não retorno. E hoje também é dia de Santa Joana.
0: Então, 12 de maio, Santa Joana. É o santo nosso de cada dia. Hoje, dia dela, Santa Joana. Santa Joana nasceu no dia 12 de fevereiro de 1452. Era filha de Dom Afonso V, rei de Portugal. Órfão de mãe aos 15 anos. Tomou os encargos do governo da Casa Real. Levava vida penitente, usando cilício, sob as vestes reais e passando as noites em oração. Jejuava frequentemente e, como divisa ou insígnia real, usava uma coroa de espinhos. Os pobres, os enfermos, os presos, os religiosos ouviam nela sua protetora e amparo. Conversava ou conservava um livro onde ela anotava os nomes de todas ou de todos os necessitados, o grau de pobreza de cada um e o dia em que deveria ser dada a esmola. Por ocasião da Semana Santa, levava ou lavava os pés de 12 mulheres pobres e as presenteava com roupas, alimentos e dinheiro. Embora pretendida por muitos príncipes, entre eles o filho de Luís, XI, né? Da França. E para espanto de todos, em 1471, recolheu-se temporariamente no mosteiro de Odivelos.

0: Dali foi para o mosteiro de Aveiro, onde viveu despojada de tudo até a morte no dia 12 de maio de 1490. Então hoje, 12 de maio, Santa Joana, o santo nosso de cada dia.
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2: Depois de sofrer duas tentativas de assassinato, homem executado na zona norte de Macapá. Caio Bleno, de 23 anos, foi alvejado duas vezes nas costas. Ele era PCD e não conseguiu fugir dos algozes. Viu essa?
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3: 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No relógio da Diário, 7h35.
4: Previsão do tempo. Olha, Zulana, previsão para hoje: sol com algumas nuvens, chove rápido durante o dia e à noite. A probabilidade de chuva é bem alta, viu? 94%, chuvas de até 13 milímetros. Ventos hoje na casa de 14 km por hora, de leste para nordeste. A incidência de raios UV hoje é essa considerada alta para hoje, importância de proteger a pele. A umidade relativa do ar, sempre alta, varia entre 81% até 99%. O sol nasceu hoje às 6h17 da manhã e vai se pôr às 18h24.
1: E a temperatura?
4: Mínima de 24, a máxima chega a 28 graus Celsius.

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2: Bom dia, Luiz Melo.
1: Bom dia.
2: Sou Alexa. Olha a hora.
1: Opa.
2: Olha a hora. Beijo.
1: Então, Alexa, olha a hora. Não perca a hora. 7:37, eu disse 7:37. É a hora da hora.
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2: Chamada geral.
1: Tom. E nem o sol, nem a chuva. Nenhum nem outro cobre melhor a cidade do que eles.
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5: Oi, Luiz Melo, aqui é o Cabiel.
1: Fala, Cabiel.
5: Eu escuto os seus programas de manhã. Amanhã eu consigo o canco. Pocuê, nunca te repoque, é na rua.
1: Isso mesmo, Gabriel, lugar de repórter na rua, chova, faça sol, ele tem que estar lá, atrás da notícia, porque notícia boa ou ruim está nas ruas. Então vamos pra lá, Gabriel, vamos à rua, vamos Macabá. E lá estão eles, na tela, telinha, telona, Rodrigo Silva. Este locutor que vos fala, o chato necessário. Chato necessário e Elson Same, Elson Same, cadê você, Elson Same?
6: Luiz Melo, bom dia!
1: Bom dia, Elson Same, nosso Gito Pequeno.
6: Bom dia pra você, Luiz Melo, bom dia pra todo mundo aí, um dia maravilhoso, um dia excelente, uma manhã muito agradável, eu estou na Zona Norte pra acabar, mas especialmente próximo aqui. A feira do produtor rural do Jardim Felicidade será inaugurada daqui a pouquinho, a partir das 9 da manhã. É que está prevista a programação oficial, mas desde agora, Busca Mil Grau, várias atrações já estão por aqui, e em especial nos Belo. Nós captamos agora há pouco mais imagens um pouco mais distantes, mas nesse momento são exatamente 7:40. Já está funcionando. Tem algumas áreas aqui da feira do

0: Miranda, inclusive, os produtores que chegaram logo bem cedinho. E daqui a pouco, na minha segunda participação, eu trago informações mais detalhadas, informações já de dentro aqui, realmente, da feira do produtor, que será entregue daqui a pouco pelo governador Clécio Luiz. A programação, volto a dizer, está marcada para as 9 horas da manhã. Olha o pessoal chegando por aqui. Fala, meu amigo, tudo bem? Tranquilo? Só que está passando, já chegando aqui para esse grande evento. Ah, já estão indo, são alguns agricultores, são produtores rurais também, que vêm de alguns pontos aqui da nossa capital, que trabalham aqui no, na feira do produtor rural, esse grande resgate, o governo do estado resgatando, trazendo de volta aí a dignidade para quem trabalha aqui na feira do produtor rural do bairro Jardim Felicidade.
1: Samer, bom dia. Inclusive, eu fiquei sabendo que vai ter um dia exclusivo dedicado aí aos produtos orgânicos, é isso mesmo?
0: Exatamente, viu, Silvana? Aqui nessa feira aí especial vai ter um dia específico para esses produtos orgânicos. E um detalhe, o David Cobre, inclusive o ex-secretário de obras, ontem mostrava aqui várias partes do jardim, da feira dos produtores da Felicidade. E aqui, Silvana, não teremos apenas aqueles produtos já tradicionais, né? As frutas, verduras, aquelas hortaliças. A área do peixe, inclusive, foi construído, foi feito um espaço especial aqui para os peixeiros, mas também vai ter para os amantes de plantas.
1: Vai ter um setor de plantas, Luiz Melo. Plantas ornamentais e flores tropicais também.
2: Melo vai fazer uma visita com a Ellen.
0: Daqui a pouquinho, inclusive, vou mostrar de forma bem detalhada esse figurado.
1: A intenção, inclusive, vamos melhorar um pouquinho o sinal do Summer para chegar o som melhor aqui para a gente. O objetivo, inclusive, é transformar essa feira num ponto de referência para o paisagismo local, Luiz Melo.
3: Muito bem.
1: Incentivando os produtores aí para trabalhar aí com o cultivo de espécies decorativas. Achei bem legal essa ideia, viu?
3: Boa ideia.
0: Exatamente, viu, Silvana? É uma ideia bem inovadora, uma ideia bem moderna aqui, trazer realmente outros produtos que ficarão à disposição. Eu afastei um pouquinho aqui, o nosso retorno está um pouco alto, justamente porque o som já está alto. O som aqui, ó, vai ter...
2: Ah, já estou testando o som aí, né?
0: O banco já está montado, mas vai começar aqui com o DJ Frigideira, que é o chamado Fusca Mil Grau. E outras programações também que teremos ao longo dessa manhã aqui na inauguração da feira do produtor. Mas daqui a pouco a gente volta e aí sim mostrando de maneira bem detalhada esse novo espaço, esse novo ambiente que será inaugurado daqui a pouquinho com a presença do governador Clécio Luiz, dessa autoridade e os produtores também, claro que estão os produtores rurais nessa alegria, nessa manhã bem marcante, bem histórica para todos eles. Eu volto daqui a pouco, porque agora eu aciono o repórter Rodrigo Silva, de outro ponto da nossa capital, trazendo também informações. Alô, Rodrigo Silva, onde por onde? Bom dia!
4: Rodrigo Silva.
5: Oi, Elson Samer, bom dia pra você, bom dia, Melo!
3: Bom dia, alegria!
5: Alegria, estou aqui ao lado do comandante Anderson. Eita, hoje.
3: Estamos nos ares, então, rapaz.
5: Exatamente.
3: Mostrando
5: e o tempo já começa.
3: Exatamente o quê?
5: Olha aqui, Melo, é a 13 de setembro. 13 de setembro, bairro Buritizal, já acompanhando aqui a movimentação.
3: 13 de setembro começa no trem.
5: Começa no trem e termina
3: no bairro
5: aqui
3: do
5: na Sucena.
3: Vai Barberão, vai Buritizal.
2: E termina na Cuba de Asfalto.
1: Termina lá na Cuba de Asfalto. Aliás, uma via que está bastante precisando de bastante serviço, né?
3: Está precisando.
5: Exatamente. Lá. Comandante Anderson, bom dia, comandante.
6: Bom dia, Melo, Zilana, Bruno.
1: Bom dia, comandante. Não tira muita atenção do comandante Anderson, não.
6: Tem muita torre aí, cuidado.
1: Tem muita torre aí pra ele desviar.
6: Tá pendando pra um lado aqui.
5: Quis dizer que tá pensa.
1: Tá assim pro lado direito, ele tá no lado direito.
2: Qual é o lado que o Rodrigo tá aí na aeronave?
5: Lado direito.
2: Então por isso que tá meio pensa pra direita. Cuidado, comandante. Você tem que botar uma pedra aí no lado esquerdo.
1: Olha, mas pelo que eu tô vendo, já tem verde. Mas aí estão fazendo a limpeza. Ah, não, ó.
2: Estão trabalhando.
3: Estão
1: cavando um buraco.
3: Né?
1: Não.

0: Isso.
1: Deve não, ser da CSA, é da...
2: Verdinho.
0: Não, não, é a equipe que atua aqui na questão da manutenção das vias.
1: Ah, é?
0: Pessoal, que é o famoso tapa-buraco, né?
3: Ah.
0: Aqui é, foi um novo procedimento, inclusive já foi falado aí pelo secretário municipal de obras.
3: Leonardo Craveiro.
0: Da prefeitura de Macapá, Leonardo Craveiro, que tem todo o procedimento para fazer aí a questão de resolver o problema dos buracos, né? Primeiro tem que fazer todo o procedimento, fazer a famosa limpeza para depois fechar aí o buraco já com o asfalto, com a capa asfáltica.
3: É que não adianta colocar o asfalto em cima de água, em cima de, do jeito que tá, né? Tem que ajeitar.
2: É, e aqui é um
1: deixa eu ver se eu falo com Leonardo Craveiro.
3: É aqui. O secretário aí de obras.
1: CEMOB, secretário municipal de obras.
0: Aqui foi uma demanda aqui, os ouvintes.
1: Secretário Leonardo, bom dia, secretário.
4: Bom dia, Melo. Como é que tá?
1: Tudo bem, secretário. O Rodrigo tá na linha e gostaria de falar com o senhor.
3: Está, inclusive, secretário, no Melocóptero, mostrando a 13 de setembro.
1: Mostrando o trabalho que a prefeitura já está fazendo no tapa-buraco. Vamos lá, Rodrigo.
4: Isso.
0: Exatamente, secretário. Bom dia. Estamos aqui na 13 de setembro atendendo a demandas de moradores aqui do entorno da 13 de setembro e a gente está se deparando aqui com o trabalho sendo realizado pela Prefeitura de Macapá. Quais são os serviços nessa etapa, secretário? Bom dia.
4: Bom dia, bom dia. Só esclarecendo que esse serviço aí, ele estava planejado para fazermos no período de estiagem, ou seja, o período que não estivesse chovendo, tá ok? A gente optou por fazer logo um serviço paliativo aí e tirar, colocar um serviço de tapa-buraco, tá? Isso aí é só paliativo.
1: Exato.
4: Tá? O serviço que está sendo planejado aí é o mesmo serviço que fizemos na Timbiras, exato, tá? A gente vai ter que tirar essa base, como nós temos um igarapé que passa de um lado para o outro e as manilhas, a manilha que tem lá é uma manilha de 40, ela se tornou insuficiente. E aí a base e a subbase ficaram muito saturadas. Qualquer situação que eu coloque de tapa-buraco, aquilo vai abrir. Então a gente fez uma capa de asfalto de tapa-buraco, um pouco mais grossa, para durar esses 40 dias que a gente ainda tem de chuva. Entendeu?
1: A reta escavadeira está abrindo um pouco mais o buraco exatamente para isso, né?
4: Isso. Aí a gente está abrindo, aí colocamos uma capa de asfáltica justamente para durar pelo menos os 40 dias, que é o necessário que a gente está planejando para fazer ali. A gente vai fazer primeiro uma parte e depois vai fazer o outro lado.
1: Muito bem.
4: Que é justamente para fazer a colocação das manilhas na dimensão correta e trabalhar com rachão. Aquele grade daquela rua vai aumentar um pouquinho, tá? E aí trabalhar terraplanagem, drenagem profunda, drenagem superficial e depois, por último, a capa de asfalto definitivo.
1: Muito bem.
3: Certo, agora, secretário, aproveitando que você está aqui com a gente falando, vamos falar sobre a Carlos Lins Corte, porque todo dia, aliás, diariamente a gente recebe pedidos sobre aquela via.
4: Carlos Lins Cortes, ela tem um problema parecido, similar ao da 13 de setembro.
1: Já mostrou.
4: Eu também não consigo. Eu também não. Isso, a Carlos Lins Cortes lá, que é a interligação do Infraero com a Ilha Mirim. Tá ok? Nós estávamos numa reunião ontem técnica com a minha equipe e a gente viu os possíveis acessos que tem para a Ilha Mirim e os acessos que tem para Infraero. Nós observamos que pela Ilha Mirim nós conseguimos ter um acesso pela Norte-Sul. Sim. Da mesma forma, por ali por dentro do Miracema, a gente consegue ter acessos alternativos para Infraero.
3: Uhum.
4: Então a gente pensou que para não esperar esse período de chuva passar e baixar esse nível da água, porque se eu for abrir aquele espaço ali, eu vou ter problema com drenagem.
1: Aí, a gente tá mostrando a imagem, secretário, da Carlos Lins Cortes.
4: Isso. Aí observa que ele tem um acesso estratégico. E aí eu vou verificar com o prefeito a possibilidade da gente fechar essa rua, visto que temos mais três ou quatro acessos para Ilha Mirim e dois acessos para Infraero.
1: Não prejudica
4: a gente poderia fechar. Fazia um canteiro de obras,

0: fazia os serviços preliminares para a gente poder trabalhar isoladamente nessa via, que é uma via estratégica, que ela liga, é mais rápido, é uma ligação mais rápida. Como está ali, eu não posso deixar, entendeu? Se eu for esperar parar a chuva, aí é um serviço de conscientização da população, ela vai ter que entender que aquilo é para melhoria, aí é uma coisa que ainda tem que ser pensada.
1: Fechar para fazer um serviço bem feito e definitivo, né? Muito bem.
0: Exatamente.
1: Secretário. Ok, secretário. Tá. Rodrigo, algo mais, Rodrigo?
2: Só uma pergunta para o secretário, saber quantas frentes de trabalho hoje estão aí espalhadas nos quatro cantos da cidade, secretário?
1: Secretário. Tá.
0: Estamos com uma frente de trabalho no ali no Jardim Equatorial, com recapeamento, as frentes de trabalho com ali no Canal das Pedrinhas, também recapeamento, e Barão de Mauá, também recapeamento, tá? Isso são três frentes de trabalho de recapeamento e uma frente de trabalho lá no Jardim Felicidade, de recapeamento também. O serviço de tapa-buraco, nós estamos no Macapaba, no Brasil Novo, uma frente de trabalho no Macapaba, uma frente de trabalho no Brasil Novo, uma frente de trabalho na Professor Tostes, tá? E eu tô querendo colocar três ou quatro frentes de trabalho para trabalhar à noite. Por que eu digo à noite? As vias construtoras, elas precisam de alguns tratamentos nos buracos, que são as vias construtoras. Quem são as vias construtoras? São justamente a Jovino de Noar, Santos Dumont, Leopoldo Machado, Eliezer Levi, são e a BR, né? Que são frentes de trabalho de alto fluxo. Se eu trabalhar à noite, eu consigo trabalhar mais tranquilo, porque o fluxo é reduzido. Não preciso parar o trânsito, não precisa causar transtorno, entendeu?
3: Oi, secretário.
4: A rua que passa ali por trás, que é a nova entrada da escola Quaracy Nunes, né?
0: Isso, é a Salgado Filho.
4: Aquela via lá também está bastante castigada.
0: A Salgado Filho está na nossa programação.
4: E é pequena, né? É uma via.
1: Ali não tem tapa-buraco, tem que fazer.
0: Não, ali é uma via muito antiga. Aquela via não tem como a gente trabalhar com tapa-buraco.
1: Não tem que fazer.
0: É recapeamento. É uma via que foi, eu acho que ela foi asfaltada há 30 ou 40 anos atrás.
4: É, exatamente.
0: Foi igual a mesma situação que estava a Cônego Domingo Maltês, a Maria Quitéria e a Desidério.
1: A entrada da escola agora da
4: fica pela Salgado Filho.
1: Fica por lá, né? Aí complicou mais a situação. Ok.
0: Isso, secretário. Está na nossa programação. Está na nossa programação. A Salgado Filho e a Pedro Baião.
1: Perfeito. Okay.
0: Pedro Baião também está ruim.
1: Muito obrigado, secretário Leonardo
4: Craveiro.
0: Obrigado aos ouvintes.
1: Muitíssimo obrigado pela atenção. Rodrigo, para fechar a conta, Rodrigo.
2: Ok, Melo, já com imagens aqui do trânsito, movimentadíssimo aqui na 13 de setembro. Então, recomenda-se cuidados, parcialmente um trecho interditado aqui já, as proximidades do residencial Jardim Açucena, justamente para esse trabalho que a gente colocou agora há pouco aqui com a participação do secretário da CEMOB, Leonardo Craveiro. Vamos descendo, vamos aterrissar, comandante?
5: Ok, vamos finalizar aqui, Melo. Amanhã retornamos.
1: Ok, comandante Anderson, ok, Rodrigo. Voltamos já então. Por quê? Porque agora nós vamos às águas da galera. Então, buzina comigo, Tarciso.

Bom dia! Olá, torcedor, já estou na área, se derrubar é pênalti! O atacante Estevão não figura na lista de 55 nomes do técnico italiano Carlos Ancelotti para a Copa do Mundo de 2026. O jogador que foi lesionado na coxa direita no dia 18 de abril, atuando pelo Chelsea no clássico contra o Manchester United, está fora do Mundial. Não há tempo suficiente para sua recuperação. E três partidas hoje decidem classificados na milionária Copa do Brasil para as oitavas.

0: Quartas de final. No Mineirão, em Belo Horizonte, o Cruzeiro recebe o Goiás. Na ida, houve empate por 2-2 em Goiânia. Outra partida, Maracanã, entre Fluminense e Operário. No primeiro jogo, 0-0. Vão decidir vaga no Maracanã. E no Beira-Rio, o Internacional recebe o Atlético. O Colorado venceu o primeiro jogo por 2-1. Tudo isso e muito mais, eu destaco daqui a pouco neste programa. Tá combinado, seu Luiz?
1: Combinado, seu Tarciso!
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3: No relógio da Diário. 7h55.
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1: O Dia Internacional do Enfermeiro, hoje, 12 de maio, é mais do que homenagem. É reconhecimento a quem trabalha com dor, esperança e vida.
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8: Bom dia, Macapá, terça-feira, 12 de maio de 2026. Vamos aos destaques agora do portal diariodoamapá.com.br. Cidades. Concursados da Receita têm aula inaugural no Palácio do Setentrião. Nota 10. Canção Sirius ganha nova interpretação na voz de Nayara Guedes. Política. Senador Randolfe acompanha avanços de obras de mais de 3 milhões de reais em Vitória do Jari. Polícia. Motoqueiro morre ao perder controle do veículo e colidir com poste. Depois de sofrer duas tentativas de assassinato, homem executado na zona norte de Macapá. Cidades. Amapá realiza 3.776 cirurgias no sistema público no primeiro trimestre do ano. 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
2: Muito bem, Luca Mello, olha, conforme a Zilano já anunciou, hoje marca uma data importante para a medicina, que é o combate à fibromialgia, né? Também conhecido como dói tudo, né? Para falar sobre isso, a gente vai falar com um dos profissionais mais respeitados, né, na medicina do Amapá, que é o doutor Marco Túlio Muniz Franco. Ele é reumatologista, está com a gente hoje ao telefone. É, doutor Marco Túlio, tudo bem? Bom dia, programa.

0: Chama Luiz Melo, entrevista.
1: Bom dia. Grande satisfação estar aqui novamente com vocês para a gente contribuir aí com a nossa população com informações.
0: Muito bem. Além do mestre Luiz Melo, que está aqui no estúdio, eu sou o Kleber Barbosa, Zilana Melo e Bruno Ítalo. Estamos aqui para a sabatina do Senado. Já ouviu falar?
2: Tá certo.
0: Bom, doutor Marco Túlio, é mais ou menos isso que a gente falou aí. É uma doença que dói tudo mesmo, é?
1: Kleber, então, a fibromialgia é uma doença assim, crônica, né? Ou seja, uma doença de longa duração. E a principal característica é essa mesmo, é dor no corpo todo. O dor difusa em todos os quadrantes do corpo. Nossa. E além da dor, ela acompanha outras características, né? Que além da dor crônica, é a fadiga persistente, um sono não reparador, que a pessoa dorme e parece que não descansa, e parte desses pacientes evoluem com alterações emocionais por causa do quadro doloroso como um todo.
2: É porque essa doença acaba levando a pessoa a uma depressão, a um estresse, né? Devido, claro, a essas dores intensas pelo corpo, né, doutor?
1: Não, com certeza. Aquela história, né? A dor todo dia, o tempo todo, acaba que isso traz um prejuízo psicológico para o paciente. Então, a gente diz que 50% dos pacientes com fibromialgia, no longo dessa caminhada, ela desenvolve depressão.
3: Não tem cura a doença, não?
1: Então, ela varia, assim, toda doença pode ser leve, moderada, grave e gravíssima. A fibromialgia, ela tem um curso flutuante. Tem aquele paciente que nunca melhora, mas tem aquele paciente que com o tratamento, com atividade física supervisionada, com fisioterapia, acompanhamento psicológico, ele pode ter uma melhora. A gente diz que é uma doença, assim, de curso crônico, sem cura, mas não significa que o tempo todo a pessoa vai estar ruim, ela pode ter melhora, sim.
2: Uma vez me falaram sobre a fibromialgia, que não sabia, não sei a origem, mas é sobre trauma emocional, sobre luto, sobre algumas infecções e o estresse intenso que poderiam desencadear numa fibromialgia. Isso é correto falar, doutor?
1: Com certeza, assim, qual que é o grande problema da fibromialgia? Porque que ela foi, demorou muito esse reconhecimento, que ela tem várias causas, ela é multifatorial. Você pega assim, principalmente tem um fundo genético, um fundo familiar, mas aí a pessoa tem um estresse, por exemplo, imunológico. Teve uma dengue muito grave, uma doença, um chikungunya, ou seja, um trauma imunológico infeccioso. E o mesmo vale para um trauma emocional. A pessoa teve um evento muito sério na vida dela, a partir daquele momento ali ela pode desenvolver fibromialgia. Ou seja, a fibromialgia acontece após algum evento grave naquela pessoa.
3: Entendi. Qual o estágio da doença?
1: Psicológico ou até infeccioso.
3: Qual o estágio da doença, doutor? Nem tão grave. Por onde o paciente possa levar uma vida saudável, mais ou menos saudável?
1: Não, então, boa parte dos pacientes com fibromialgia vivem com dor, mas vivem, né? Então, eles conseguem manter ali a sua rotina no dia a dia, o trabalho, mas tem um grupo de pacientes, um grupo menor, talvez, é difícil a gente falar em porcentagem, 25% dos pacientes, que ficam muito limitados, então eles perdem a capacidade de ter uma qualidade de vida mínima, assim, de ter uma vida produtiva. Então, parte desses pacientes, eles não conseguem manter uma vida ativa no trabalho e tem um prejuízo até na qualidade, até no relacionamento íntimo em casa,
2: com
1: né?
2: Certeza.
1: Então, ele tem um prejuízo global, tanto no trabalho como no seu dia a dia.
2: Atividade física.
1: Na vida pessoal.
2: Atividade física, ela ajuda ou atrapalha?
1: Atividade física é a parte mais importante do tratamento. A fibromialgia, a conduta medicamentosa não é 50% do tratamento. O exercício físico é o principal ponto. Ah, doutor, mas eu não consigo fazer. Consegue, porque tem que ser adaptado para aquele paciente. Cada paciente, ele tem que fazer exercício. Agora, esse exercício

0: precisa ser individualizado, né? Pra gente, porque uma das características da fibromialgia justamente é essa, é a intolerância ao esforço. O paciente não tolera bem o esforço, então o exercício para ele precisa ser individualizado.
1: Doutor, bom dia, Bruno Ítalo aqui da bancada. Eu tenho uma dúvida, queria saber se a fibromialgia ela é uma doença que pode ser hereditária, então questão de genética, porque a minha mãe tem, a minha irmã tem também, a minha tia tem e a filha dela também tem.
2: Meu Deus.
1: Então eu queria saber se tem essa questão de genética familiar e também se é uma doença que só pode ter mulheres, né? Ou homens também podem sofrer de fibromialgia.
3: Crianças.
0: Bruno, é isso mesmo. Assim, tem um fundo genético. Às vezes a gente tem a família toda com quadro de fibromialgia. Né? É notória essa questão genética. Uhum. Então é importante a gente já pegar os jovens desse grupo de família e já incentivar a atividade física desde cedo, uma vida saudável. Uhum. Né? Mas principalmente o exercício de esforço.
4: Doutor Marco Túlio,
0: consultório, né?
4: Doutor Marco Túlio, bom dia. Massoterapia, ela mais ajuda, mais atrapalha? O senhor tem que tipo de visão sobre isso?
0: A massoterapia, ela é complementar, é um tratamento complementar. Ajuda ali na musculatura, né?
4: Muito bem, então olha, um dia importante hoje. Perdemos o sinal.
2: O dia exatamente,
4: como é que é o nome? Dia de combate?
2: O dia de conscientização também, né?
1: Voltou.
4: Voltamos com o senhor, doutor Marco Túlio.
2: Estão perguntando aqui, doutor, sobre... A gente está recuperando o sinal aí para ele poder escutar a gente também. Doutor, você está nos escutando? Doutor Marco Túlio, ele é reumatologista, estamos falando sobre aí a fibromialgia. Vamos retornar o contato? Ele está nos escutando? Alô, doutor? Vamos retornar o contato para ele, porque fizeram uma pergunta aqui importante sobre o nevoeiro mental. Não sei se faz parte aí também dessa doença.
3: Vamos pegar uma ação de recuperar a ligação.
2: Vamos, estamos retornando para ele, está chamando aí.
4: Ele está no consultório,
2: ele
4: né?
2: Ele está no consultório, inclusive, em atendimento nesse momento.
4: Parou para falar com a gente aí.
1: Deu uma perda de sinal.
4: Então é isso. Doutor Marco Túlio Muniz Franco é natural de Foz do Iguaçu, no Paraná, radicado desde 2009 aqui no Amapá, reumatologista. Membro titular da Sociedade Brasileira de Reumatologia, possui título de especialista em reumatologia e aí vai uma série de outras certificações como conselheiro suplente do CRM do Amapá, enfim.
2: Bom, não conseguimos aí retornar
3: muito
2: o contato.
3: Obrigado, doutor Marco Túlio.
2: Obrigado ao médico Marco Túlio pela entrevista. Infelizmente caiu a ligação, né?
4: É isso.
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2: 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No relógio da Diário, 8:08.
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8: Ok. Projeto que disciplina a divulgação de notícias sobre crimes em escolas tramita no Senado. O projeto de lei que prevê regras para divulgação de notícias e outros conteúdos relacionados a crimes violentos em escolas brasileiras avançou em sua tramitação no Senado. Na semana passada, a proposta recebeu parecer favorável na Comissão de Ciência e Tecnologia. Agora, segue para análise na Comissão de Educação. E atenção! Pai que matou filho de 6 meses com golpe de teçado é preso. Após denúncia, GTA leva para a delegacia dupla por tráfico de drogas. Polícia Civil prende homem que assaltou miniboxe no bairro Novo Buritizal.
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0: Tiana Costa está na linha de tiros. Avançar!
1: Olha, Douglas, o José Elias Barbosa, de 29 anos de idade, foi preso na zona rural do município de Afuá, acusado de matar o próprio filho, um bebê de apenas 6 meses, com golpes de terçado. Segundo a polícia, ele

0: ação dentro de casa, mas acabou acertando a criança na cabeça. O bebê foi trazido aqui para Macapá, levado para o hospital de emergências, mas já chegou sem vida. Inicialmente, a mãe da criança informou que o bebê teria morrido após cair de uma rede. No entanto, a versão dela foi desmentida após o laudo da polícia científica apontar a gravidade do ferimento provocado pelo golpe de terçado. Depois das investigações, equipes da Polícia Civil localizaram o suspeito escondido na casa da mãe dele, na comunidade Rio Antônio, onde o crime aconteceu. Durante o depoimento, José Elias confessou o crime, mas alegou que não tinha intenção de atingir o filho. A mãe da criança também acabou presa por fraude processual após admitir que mentiu para a polícia. Segundo ela, a falsa versão foi dada porque ela teria sido ameaçada de morte pelo companheiro, que também ameaçou matar a filha do casal caso ela revelasse o que realmente ocorreu. Crime bárbaro, chocante e que merece, de fato, ter as devidas punições. E olha, dois homens de 20 e 26 anos foram presos em flagrante no final da tarde de ontem, durante uma ação conjunta do GTA e da Coordenadoria de Inteligência e Operações da Sejusp. Esse fato aconteceu no bairro Pacoval, zona norte de Macapá. A operação ocorreu em uma residência localizada na rua Manuel Pacífico Cantuária, após denúncias anônimas indicarem que o imóvel era utilizado para armazenar, embalar e comercializar entorpecentes, além de servir como ponto de encontro de integrantes de uma facção criminosa. Os suspeitos foram flagrados com drogas e uma arma de fogo no momento da abordagem. Nós temos aí a fala do capitão Brian, ele que é subcoordenador do GTA e que esteve nessa ação.
1: Senhores, boa noite. Ação conjunta aí do GTA e CIOP no final da tarde de hoje, onde a gente conseguiu lograr êxito aí na prisão de dois indivíduos em flagrantes aí, em posse de material entorpecente e arma de fogo aqui no bairro do Pacoval. A equipe do GTA, com apoio da inteligência, recebeu denúncia anônima de que neste local aqui no bairro Pacoval, em uma casa, os indivíduos estavam utilizando ali para guardar, armazenar, acondicionar, né, e vender material entorpecente, bem como era usado aí para reunião de criminosos aí, de uma organização criminosa, para cometer crimes. Na chegada ali, os dois foram flagrados aí com material entorpecente e essa arma de fogo. Segundo a denúncia anônima, essa arma de fogo aí teria sido utilizada na prática de um homicídio no domingo à tarde, dia 3 de maio, aqui no bairro Cidade Nova, onde vitimou aí o nacional Elian Maicon. Os dois indivíduos foram presos em flagrante e apresentados aqui no CIOS do Pacoval para a autoridade policial e da continuidade ao trabalho de investigação. Foi preso aí um revólver calibre 38, 5 munições, porções grandes aí de skunk, né? No total, 7 porções de skunk, né? 3 grandes e outras menores. Mais de 5 mil espécies, material para condicionar aí, entorpecente, pochete, 2 celulares.
0: Olha, a gente só reforça aqui que durante a ação, os agentes apreenderam ainda 5 munições, 7 porções de skunk e mais de 5 mil reais em dinheiro. Além de materiais utilizados para embalar drogas, 2 celulares, uma pochete e um carro modelo Prisma de cor prata. Todos os suspeitos, no caso os dois, foram conduzidos ao CIOSP do Pacoval, onde ficaram à disposição da autoridade policial para a continuidade das investigações. Olha, para encerrar, a Polícia Civil, por meio da Delegacia Especializada em Crimes contra o Patrimônio, prendeu um homem de 21 anos de idade suspeito de ter assaltado um comércio no bairro Novo Buritizal, que fica na Zona Sul de Macapá. Esse crime aconteceu em outubro do ano passado, quando os dois indivíduos invadiram o estabelecimento comercial armados e anunciaram o assalto. Eles são contumazes nesse tipo de crime, foi o que disse aí o delegado Bruno Braz, quem coordena o ADCCP. Iniciadas as investigações, a equipe conseguiu identificá-los. O comparsa foi preso pouco tempo depois e agora a polícia acabou prendendo aí esse outro suspeito.

0: Após a prisão, ele foi encaminhado à audiência de custódia e posteriormente entregue ao sistema penitenciário. São essas as informações de hoje, Douglas. Eu vou ficando por aqui, desejando um bom dia a todos.
1: Ok, Ellen Costa, muito obrigado. Bom dia.
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1: TRE está com inscrições abertas para mesário voluntário. O Tribunal Regional Eleitoral TRE do Amapá está com inscrições abertas para mesário voluntário. As inscrições podem ser feitas no aplicativo e-título ou presencialmente nos cartórios eleitorais. Os convocados recebem benefícios como auxílio alimentação no dia da eleição, 2 dias de folga para cada dia de trabalho, incluindo o treinamento. Vantagem caso de empate em concursos públicos, quando previsto em edital. E validação de horas complementares para universitários. Para ser mesário, o eleitor precisa ter mais de 18 anos e estar em situação regular com a Justiça Eleitoral. Tribunal de Justiça dará plantão no feriado de Cabralzinho. O Tribunal de Justiça do Amapá funcionará em regime de plantão para atendimento de demandas urgentes na próxima sexta-feira, 15 de maio, devido ao feriado estadual pelo dia de Cabralzinho. Os demais prazos judiciais e administrativos que vencerem na data ficarão automaticamente prorrogados para o primeiro dia útil seguinte, 18 de maio, segunda-feira. A escala de plantão está disponível no portal do TJAP. O feriado de Cabralzinho rememora a atuação dele em 15 de maio de 1895, quando liderou a defesa da Vila de Amapá contra uma invasão francesa. A resistência garantiu a soberania territorial e rendeu a Cabralzinho o título de General Honorário do Exército Brasileiro, concedido pelas Forças Armadas em reconhecimento ao feito histórico. O episódio é considerado um marco na consolidação da presença brasileira na região norte. Douglas Lima, para o programa Luiz Melo Entrevista. Bom dia.
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5: O relógio da Diário. 8:18.
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1: Além do jaleco, enfermeiro não trabalha só com medicação. Trabalha com medo, angústia, paciência e acolhimento. Muitas vezes, o enfermeiro vira até família de quem está sozinho no hospital.
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6: Durante o patrulhamento, a equipe do TOR prende suspeito com drogas na zona norte de Macapá. Guarnição avistou 2 indivíduos em atitude suspeita. Um deles tentou fugir para dentro de estabelecimento, mas acabou abordado e liberado por não portar nenhum produto ilícito. O outro foi flagrado com entorpecentes. Viu essa?
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1: E atenção. Suba!
8: De subir.
1: Nade!
8: De nadar.
1: Corra!
8: De correr.
1: Pedale!
8: De pedalar.
1: Quem aconselha é o triatleta Joel Krieger. Tá aí na telinha ele correndo, pedalando, nadando, checando a temperatura do corpo, pedalando de novo. Joel Krieger, triatleta, 73 anos no costado, mas com barriguinha sarada e abdômen tonificado.
5: 73 anos vividos.

0: do Z.
1: Supostamente bem vividos. Então, mexa-se!
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4: Olá pessoal, tudo bem? 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
4: Hoje eu começo destacando a definição das quartas de final da Série Prata de Futsal. É o Amapazão da segunda divisão. A competição já conhece os seus 8 classificados para a terceira fase dessa competição. Avançaram para as quartas de finais as equipes da Suazilândia, o Setinec, o Trem, o Desportivo Santiago, Santos e Portugal. E ainda tem Ferreira Gomes e Juventus, que garantiram vagas direta para a terceira fase por terem feito as melhores campanhas na fase de grupos. E os confrontos ficaram definidos da seguinte forma: a Suazilândia vai enfrentar o Desportivo Santiago, o Trem encara o Sexinec, Ferreira Gomes joga contra o Santos e o Juventus terá pela frente a equipe de Portugal. E agora chega aquela fase decisiva aí para sabermos quem serão os finalistas dessa edição da Série Prata 2026. Vale lembrar que é jogo único, em caso de empate, a decisão vai direto para os pênaltis e aí vamos conhecer aí as 4 equipes classificadas para as semifinais. A Federação Apaense de Futebol de Salão deve disponibilizar nos próximos dias as datas e horários e também o local onde as partidas vão acontecer. E vale lembrar que apenas o campeão e o vice garantem vaga na Série Ouro de 2027.
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4: Eu vou mudar de assunto porque o governo do Amapá retornou às atividades esportivas nos centros didáticos de Macapá e de Santana. Cerca de 4.700 alunos voltaram às aulas em seus espaços esportivos que são administrados pelo Estado. E as atividades, elas atendem crianças, adolescentes e adultos com oferta de 23 modalidades esportivas físicas e de bem-estar. Entre as opções estão o futsal, o futebol de campo, basquete, vôlei, tem natação, musculação, judô, jiu-jitsu, beach tênis, pilates, dança de salão, hidroginástica e treino funcional. O programa também contempla o paradesporto com modalidades como a bocha paralímpica e também o parabadminton e, é claro, natação para pessoas com deficiência. As inscrições, elas foram feitas inicialmente de forma online pelo portal do Governo do Estado e, após isso, os interessados apresentaram documentação de forma presencial nos centros esportivos e, é claro, que agora começam a participar. E o objetivo da iniciativa é, claro, fortalecer o esporte amapaense, incentivar os hábitos saudáveis e ampliar o acesso da população a essas atividades esportivas em Macapá e em Santana. 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Forte abraço para todos. Todo mundo, e eu volto a qualquer momento. Tchau!
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0: 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Oito e 24, eu disse 8:24. É a hora da hora. 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
7: 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No relógio da Diário. 8h31.
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7: O eleitorado jovem pode registrar neste ano o menor patamar de participação desde 2014. O levantamento foi feito pela organização Girl Up. Com base em dados do Tribunal Superior Eleitoral e considera adolescentes de 16 e 17 anos faixa etária em que o voto é facultativo. A estimativa da organização para maio é que o total de jovens nessa faixa etária que tiraram aí o título de eleitor chegue a 1.974.035 jovens eleitores. Na série histórica das eleições presidenciais, 2014 registrou mais de 2,32 milhões de alistamentos até maio. Em 2018, o total caiu para 2 milhões. Já em 2022, ano marcado pela forte polarização política e mobilização nas redes sociais, o número aí voltou a crescer e alcançou 2,5 milhões de títulos emitidos para adolescentes de 16 e 17 anos, o maior patamar entre os anos analisados. Segundo a diretora executiva aí, a Letícia Bahia, a redução pode ser explicada pela ausência de uma mobilização pública como a observada em 2022, quando as campanhas de incentivo ao voto ganhavam força nas redes sociais com apoio de artistas e influenciadores. Dentro de alguns dias nós vamos saber os números de eleitores aqui do Amapá, né? Quantos jovens, quantas mulheres, quantos homens,
10: enfim. É o que eles chamam de perfil do eleitor amapaense.
7: Exatamente.
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11: Olha, governo do Amapá fortalece a agricultura familiar com ações de regularização fundiária e crédito rural nas ilhas de Macapá. É, o governo aí segue ampliando as ações de fortalecimento da agricultura familiar e da regularização fundiária, comunidades rurais e ribeirinhas do estado. Nas ilhas de Macapá, moradores da Vila Progresso, na Ilha do Marinheiro, e da comunidade Itaboca, na Ilha do Franco, receberam atendimentos voltados a georreferenciamento das áreas, orientação técnica e acesso a políticas públicas que garantem mais segurança jurídica, e oportunidade de desenvolvimento para os produtores locais. A iniciativa integra as ações do programa Terra da Gente, executado em parceria com órgãos federais e estaduais, aproximando os serviços essenciais das famílias que vivem da agricultura e da pesca artesanal.
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8: Prevenção. Promotora de Justiça Neuza Barbosa, da 4ª Promotoria de Justiça de Defesa da Infância e da Juventude, divulga que programa de proteção a crianças e adolescentes, implementado em 2025, no Amapá, até agora atendeu 139 pessoas.

0: pessoas. O programa envolve Defensoria Pública, Ministério Público, Conselho Tutelar, escolas e abrigos.
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2: Posse. Cássio Nunes Marques assume o comando do TSE, o Tribunal Superior Eleitoral, nesta terça-feira, com a intenção de imprimir um estilo diferente daquele adotado por Alexandre de Moraes em 2022. O ministro tem afirmado, em conversas reservadas com auxiliares, que a Justiça Eleitoral não deve protagonizar o debate da campanha, sinalizando uma intervenção mais comedida do que em anos anteriores.
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3: Um tema: no trânsito, o animal não tem escolha, você tem. O governo do Amapá promove durante este mês uma campanha educativa voltada à preservação aí da vida e à redução de acidentes. A mobilização, que integra o movimento Maio Amarelo, traz como diferencial o cuidado com animais domésticos e silvestres nas vias públicas. A campanha já está presente em ruas e avenidas do estado, sob a coordenação da Secretaria de Estado do Bem-Estar Animal. A pasta é responsável por ações educativas que unem segurança viária e a causa animal. O coordenador de saúde animal da Secretaria, Fernando Lucas Pereira, destacou que a iniciativa impacta diretamente a segurança da população e a integridade dos animais. A cor amarela simboliza atenção e advertência. Seguindo a lógica do semáforo, reforçamos o alerta: ao avisar animais, reduz a velocidade. Essa atitude simples previne colisões e evita mortes, pontuou o coordenador.
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4: Olha, Lula veta a lei que reconhece estágio como experiência profissional. O presidente Luiz Inácio vetou aí o projeto de lei que reconhece o estágio feito pelo estudante como experiência profissional, de acordo com o despacho publicado nesta segunda-feira, dia 11, no Diário Oficial da União. O texto desconsidera o caráter pedagógico complementar à formação educacional do estágio e compromete critério de seleção de concursos públicos. A proposta foi aprovada em abril pelo Congresso Nacional e determinava ao Poder Público a responsabilidade de regulamentar as hipóteses em que o período de experiência profissional de estágio valerá para a prova de concursos públicos. Para a presidência, a proposição legislativa é inconstitucional, porque a previsão de regulamentação genericamente atribuída ao Poder Público promove a centralização de competência exclusivamente no presidente da República, em violação à autonomia dos entes federativos e à independência dos poderes.
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0: Tratativas. Titular da mineração do Amapá, Mamede Barbosa, é quem está à frente de negociações com a nova majoritária da Cadência, a Camin, né? Empresa norte-americana que pretende exportar caolim também pelo Porto de Santana, propiciando dividendos tributários para o estado. Muito bem-vinda, então, né?
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2: Economia. Olha, os Estados Unidos criaram, em média, 48 mil vagas de empregos por mês no último trimestre. É menos do que a média dos últimos anos. O que parece ser um sinal de desaceleração do mercado de trabalho pode ser, na verdade, uma mudança de dinâmica do emprego americano. O menor fluxo de imigrantes no país e o envelhecimento da população nativa causaram uma redução na força de trabalho. Os efeitos já são vistos na menor geração de empregos e na dificuldade das empresas americanas de encontrar trabalhadores.
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0: 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Galo cantando, relógio tic-taqueando. 8h39, eu disse 8h39. É a hora da hora. 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
1: Motoqueiro morre ao perder controle do veículo e colidir com poste. Sinistro aconteceu na rodovia Josmar Chaves Pinto, nas proximidades do conjunto da Embrapa. Viu essa?
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5: Muito bem, Luca Melo. Olha, a Diocese de Macapá fará um seminário contra o abuso sexual, essa escalada, né, assombrosa de casos. Esse evento conta com parcerias de instituições de proteção, garantia dos direitos. E para dar mais detalhes sobre isso, o programa recebe hoje o professor e psicólogo Denner Macedo, que é coordenador da Pastoral do Menor aqui na Diocese de Macapá. Tudo bem, doutor Denner? Seja bem-vindo aqui ao Luiz Melo Entrevista. Bom dia.
6: Obrigado pelo convite e fico muito feliz de estar aqui com vocês.
7: Obrigada pela sua presença. Qual é o papel da igreja aí no enfrentamento a esse tipo de violência, professor e doutor?
6: A Diocese de Macapá, sensível a esse tema que é muito delicado na nossa sociedade e vendo as inúmeras denúncias que chegam através da pastoral da criança e a pastoral do menor, resolveu mobilizar a sociedade promovendo esse seminário contra a exploração e o abuso de crianças e adolescentes. Uhum. E é uma iniciativa, porque ano que vem a campanha da fraternidade 2027 irá contemplar a temática fraternidade e o cuidado infantil. E por esse motivo a Diocese de Macapá começa já a dar os primeiros passos, mobilizando e sensibilizando toda a sociedade para essa grave chaga que a sociedade está enfrentando.
5: O evento acontece quando exatamente?
6: O evento vai ter início amanhã, às 8 horas, de 8 às 13 horas, lá no auditório da OAB Amapá.
7: E como que a Diocese, ela trabalha a prevenção dentro das suas comunidades, nas pastorais e nos movimentos?
6: Isso. Dentro da Igreja Católica tem todo um trabalho de serviços, que são as pastorais, né? Uhum. Dentre essas pastorais, temos a pastoral catequética, uhum, que é uma pastoral que prepara a criança para a vida, a pastoral da criança que cuida dos primeiros passos da criança, a pastoral do menor que atende adolescentes até 17 anos e depois tem a pastoral da juventude. A pastoral da juventude também faz esse acompanhamento com ações, inclusive agora nós temos um centro de acolhimento e de esporte onde o nosso jovem pode estar lá o dia todo praticando práticas esportivas, que é a antiga escola Padre Dário, que fica ali do lado da Igreja da Conceição.
7: E quais são os sinais aí que a gente pode indicar que uma criança ou um adolescente esteja sofrendo um abuso?
6: Nós chamamos que são sinais correlatos, nunca é só um sinal, né? O primeiro e mais dolorido é quando uma criança que era antigamente ativa começa a ficar calada, a não querer mais socializar, fica chorando. Às vezes, se é muito criança, volta a urinar na cama, fica agressiva, às vezes deixa de almoçar, fica chorosa.
5: Ou seja, mudança de comportamento.
6: Totalmente.
5: Mesmo.
6: E um índice, aliás, um aspecto importante é quando tem a baixa queda nos estudos. Uhum. Então, os pais têm que ficar alerta. Infelizmente, o que nós estamos notando é que os pais, com medo de represária, ou mesmo temendo a proteção do seu filho, não denunciam.
7: Acabam escondendo.
6: Acabam escondendo. Muitos, infelizmente, eles são coagidos, né, através de dinheiro ou algum outro bem, a ficarem calados. E por essa razão,

0: Nós convidamos todas as escolas, principalmente as estaduais e as municipais, para que os pedagogos, professores, os diretores estejam conosco, porque vai ter um momento em que vamos dar essas informações preciosas. E vamos ter a presença da doutora Neuza, quem agora
1: pôs
0: a Neuza Barbosa. Vamos ter também a Rosiane, que vai falar sobre a questão da saúde do corpo, né? E a doutora Adriana, que é do Conselho Regional de Psicologia, também, que vai falar dos impactos que essa triste situação acarreta na criança e no adolescente.
2: Bom, e quem pode participar? Tem inscrição prévia, demanda espontânea? Isso. Fala pra gente.
0: As inscrições você pode fazer através da rede social da Diocese de Macapá. Você coloca Diocese de Macapá e pelo Instagram. Lá você vai encontrar um link para fazer inscrição. São poucas vagas devido o local, uhum, né? Lá do auditório ser apenas para 300 pessoas, não é isso? Então faça logo a sua inscrição, ainda dá tempo, ainda tem algumas vagas. Dará direito para acadêmicos que queiram participar 5 horas, certificação de 5 horas, né? E aí nós convidamos todos os acadêmicos de todas as áreas dos cursos e principalmente também todos os órgãos e instituições que trabalham com essa demanda de crianças e adolescentes.
1: Tá certo, então. Muito mais bem. Alguma coisa para esclarecer? A gente falou agora há pouco, antes, a gente estava no intervalo, falando de questão de telefone celular, né?
0: Isso.
1: De celular para criança. E com as redes sociais, a internet...
2: Não, o melhor foi a resposta do doutor...
1: Isso ampliou Edena, esse, né, risco, né, para crianças e adolescentes. Nossa. A melhor foi a resposta.
2: A pergunta é, quando que a gente pode dar um celular para uma criança? E a resposta do senhor qual foi?
0: Quando a criança adulta puder comprar. Não é que a criança seja proibida do uso de do telefone celular. É bom, é saudável. O fato são o excesso de tela... As facilidades que a criança tem em entrar nessas redes sociais e às vezes o pai perde a noção pelo fato de não estar acompanhando quais os sites que as crianças estão entrando, com quem as crianças estão conversando, até porque...
1: Que as crianças hoje fazem dancinha, pelas aquela coisa toda, né?
0: Da vida. Tem pessoas, uhum, já de idade que se passam por adolescente, por isso, criança, e a criança não tem esse discernimento, vai na onda. E, infelizmente, às vezes a criança levada... por uma curiosidade, por algum mimo, algum presente, acaba cedendo para essa pessoa do outro lado
1: aí
0: da tela.
1: Aí que mora o perigo mesmo.
0: Que aí que mora o perigo. Então, o que a criança está deixando de fazer? Brincar. Brincar de forma sadia, né? Infelizmente, nós estamos perdendo esses vínculos familiares e o alerta que o Conselho de Psicologia faz aos pais é que promovam encontros familiares, porque é nesses encontros familiares que a família vai ter o registro, quer dizer, fazer memórias boas. E no momento de crise, nos problemas da vida, a criança vai encontrar o conforto. E com excesso de tela, o que vai acontecer? O isolamento, a criança vai começar a se comparar com a outra, a criança vai matando pouco a pouco a criatividade, que é nesse momento que aflora aquela criatividade, aquela brincadeira, e isso a criança vai perdendo.
1: Hoje as coisas estão invertendo. Hoje o conforto para alguns pais é entregar uma tela para a criança para poder a criança comer, ou para ela comer ou para fazer outra atividade dentro da casa. Entrega uma tela, a criança, ou então na frente da TV, entrega uma tela para a criança se entreter com a tela.
0: E o pior de tudo...
1: E é um perigo.
0: Nós estamos perdendo algo que nós aprendemos há tempo. Nós não estamos mais escrevendo. Incrível hoje, quando você está em um diálogo através das redes sociais, aí tu faz um texto e a pessoa faz um emoji de belezinha.
1: Ok.
0: Coraçãozinho.
1: Então só faz assim, ó.
0: Quer dizer, é a lei do menor esforço.
1: O adolescente hoje já nem escreve sim ou não, é S e N.
0: E outra,
1: tem que traduzir
0: eu
1: isso.
0: Eu tive
1: ainda
0: que

0: conhecer o dicionário dos adolescentes.
1: É.
0: Formar aura. Eu disse, meu Deus, o que quer dizer formar aura?
2: Ficou espantado.
0: É. Sim. Six,
2: qual a linguagem?
1: Ah, tem o tal do mundo. Six e seven, six e seven. O que,
0: justamente.
1: Que é isso?
0: Six e seven,
1: o que é isso?
0: Six e seven. Boa pergunta. Ah, doutora,
3: até eu que sou novo, né, tenho 24 anos, eu vou conversar com o adolescente, eu não sei o que ele tá falando. E olha que eu não sou tão velho, né?
0: E vocês já formaram aura hoje?
1: Aura?
0: Aura, o que é formar aura? Formar aura, quer dizer, é evidenciar, chegar, é chocar, ser quem você é, mostrar a tua posição, é formar aura.
1: Tu deu um adolescente em casa, ela formou aura já hoje?
4: Essa é nova,
1: né? 67.
0: Essa é nova. Formar aura.
2: Fazer um meio de comunicação com ele, né?
5: Minha professora falou, vou passar questão. A conta é muito fácil, acho que vocês conhecem.
6: Professora, que conta é essa?
5: 20 mais 20, mais 20 mais 7. Aí é muito fácil, professor, é
1: 67. 67.
0: Ah! 20 mais 7.
5: Aí é muito fácil.
0: Bacana.
4: É, isso aí é. Tudo termina em dancinha hoje.
1: Tudo termina em dança hoje, né?
0: É verdade. Ai, uma outra palavra que eu gosto muito também. Vamos divar.
1: Divar?
0: Divar, quer dizer, vamos causar, né?
4: Ai, nossa, tá. Eu entendi. Vamos divar. Divar. O árbitro de vídeo.
3: Ah, tá.
1: Não é isso. É de diva.
0: Diva.
1: De
0: diva, isso?
1: É de diva. Tá. É, tá difícil hoje. Tá difícil. Tá cada vez mais.
0: Essa linguagem.
1: Quer dizer que você já tem esse dicionário, né?
0: Sim, estou estudando. Aos poucos.
2: É, não.
1: Depois compartilha com a jornada. A lista aqui, não, pra gente não ficar pra trás.
2: Senão fica fora da onda.
3: Senão o Melo não vai farmar aura.
0: Opa! Tem que farmar aura, hein?
1: Muito bem. Isso aí, mas faz fácil de novo o convite pro seminário.
0: Então amanhã, dia 13, dia de Nossa Senhora de Fátima.
1: Isso, dia de Nossa Senhora de Fátima.
0: 8 horas da manhã, vamos dar início ao nosso seminário de prevenção e contra o abuso de crianças e adolescentes lá no auditório da OAB. Você é o nosso convidado especial.
4: Obrigado.
1: Obrigada.
2: Aliás, eu escutei hoje de manhã na Rádio Tupi que uma adolescente, né, de 13 anos, é um registro policial, né, que a Rádio Tupi estava noticiando, havia estuprado uma idosa de 73 anos
0: Olha
2: de idade.
0: Olha só.
1: Meu Deus.
2: São Paulo, no Rio de Janeiro. Hoje de madrugada.
1: Nossa.
0: Olha
1: só.
0: Triste, né?
4: Doutor Denner, obrigado.
1: Obrigado, viu,
0: eu agradeço pelo convite. Tenha um bom dia.
1: Lembro
0: um
1: muito
0: abraço.
1: Dele que eu ia. Uma vez eu fui visitar, acho que na frente da sua casa, eu não sei, a professora Zuma.
0: Sim.
1: É da igreja, Zuma, da diocese
0: com
1: também.
0: Certeza.
1: Eu lembro muito dele por causa dela.
0: Baluarte.
1: Isso.
4: Obrigado.
1: Obrigada,
0: um abraço.
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2: Levantando a plaquinha do tempo que ainda tem, tempo que passa, tempo que voa. 8:53, eu disse 8:53, é a hora da hora. 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
3: Só um minuto que eu vou ligar aí, Sam, pra você.
10: Agora,
3: opa!
10: Sim. Oi, Melo, bom dia mais uma vez para você, bom dia para todos que estão nos acompanhando. A gente continua aqui na Feira do Produto.
3: Só um minuto. Agora sim.
10: Ok, agora sim, Bruno.
3: Agora melhorou.
10: Mais uma vez, um abraço para todos que continuam nos acompanhando em áudio e vídeo. Agora eu vou conversar aqui com a secretária Beatriz Barros, que é a titular da SDR, a Secretaria de Desenvolvimento Rural, que é a responsável pela pasta. Daqui a pouco acontece aqui a inauguração, a entrega desse novíssimo prédio, resgatando a valorização, os produtores felizes demais, secretária, um momento mais do que especial e um momento que realmente entra para a história, para aqueles que trabalham há bastante tempo, que esperavam essa grande reforma aqui. Como é que está sendo preparada essa programação de Diário FM? Bom dia.
11: Bom dia, Melo, bom dia, Zilana, o Kleber,
2: bom dia,
11: muito obrigado pelo espaço. Sim, hoje o governo do estado do Amapá, esse setor,

0: da pasta da agricultura familiar, vive um momento muito importante, dá um passo grandioso, né? O governo devolve à comunidade rural, à comunidade da Zona Norte, sobretudo ao povo do Amapá, um ambiente totalmente renovado, modernizado, sendo entregue atendendo normas de segurança, de regras sanitárias, de acessibilidade, um espaço feito para acolher o trabalhador que vem aqui comercializar o seu produto. Mas não só isso, a gente, esse espaço também foi preparado para receber a comunidade, ao encontro entre o campo e a cidade, entre quem produz e quem consome. Isso, quem ganha com certeza é a comunidade, é o cidadão desse estado. Isso aqui demonstra um compromisso deste governo com a agricultura familiar, um compromisso de valorização e reconhecimento daqueles que colocam em nossa mesa o nosso alimento.
1: Agora, secretária, a gente falava um pouco mais cedo aqui, inclusive a Zulana comentava sobre isso, que a feira está chegando de volta, tem a tradicional feira às terças e quintas-feiras, mas também tem outros produtos que vão ser comercializados, que estão sendo colocados aqui. Eu estou vendo que tem a questão das plantas ali, tem o povo do artesanato que também vai ter o seu espaço, vai funcionar de maneira bem diferente. Queria que a senhora explicasse como é que vai funcionar essa dinâmica.
0: Sim, Sami, nós vamos ocupar um espaço desse aconchegante, um espaço desse adequado, é um espaço que precisa ser ocupado todos os dias. E nós, nesse ordenamento, nós vamos fazer isso. A feira para produtos convencionais da agricultura familiar será nos dias terça e quinta-feira, nos dias terças e quintas-feiras, e na quarta-feira, pela primeira vez nesse estado, pela primeira vez, os produtores de orgânicos terão espaço deles para vender esses produtos, dada a situação de que eles não podem vender os produtos junto com os produtos convencionais. Então, os produtos orgânicos serão vendidos aqui nas quartas-feiras. Nós teremos a quarta dos orgânicos em conjunto com a comercialização de plantas ornamentais e o artesanato. Que tudo está nesse eixo, né? Nesse nicho aí da agricultura familiar. Então, esse espaço no dia de quarta. E nós estamos ainda em tratativa para preencher os outros ambientes, né? Nós temos aqui a comercialização de frutas, verduras e legumes. E nós temos ali na frente a área que é nova, não passou por reforma, foi construída uma área especialmente para a venda de pescado. Então aqui esse pescado ele vai funcionar diariamente, né? Até porque ele fica ali na frente. E nos outros dias a gente ainda está em tratativa com a secretaria, com a SETE, né? Para comercializar, para colocar aqui também os empreendedores.
1: A programação e a organização já está tudo pronto, né?
0: Tá, a programação de hoje é essa. Hoje também nós lançamos, entregamos junto com a feira a cartilha, o Manual de Boas Práticas do Produtor Rural, que foi elaborada pela SDR, para instruções de uso desse ambiente e o manuseio desses produtos como forma de segurança alimentar. Hoje também a gente lança o edital do programa Amapá Mais Produtivo da Safra 26-27. Estaremos beneficiando aí cerca de 700 famílias com um investimento de 30 milhões de reais. Então esse é o nosso compromisso, esse é o nosso compromisso diário, de diálogo, de conversar em conjunto para que a gente traga realmente aquilo que o produtor precisa, o que a agricultura, o que o campo necessita.
1: Tá certo. Obrigado aqui à secretária da SDR, a Beatriz Barros. Obrigado pelas informações. Ô Melo, deixa eu aproveitar aqui porque hoje, como é terça-feira, claro que é dia de feira e a feira já está funcionando, já. Isso, Alisson, coloca esse áudio, coloca essa música aí. Tudo bem, minha amiga? Posso entrar aqui um pouquinho, se a senhora me permite aqui ficar ao seu lado? Olha, a nossa feirante, tudo bem com a senhora?
2: Sim.
1: Qual é seu nome?
2: Luísa.
1: Dona Luísa, a senhora daqui de Macapá mesmo, mora aqui próximo do Jardim, vem de outro lugar. Conta pra gente aí.
2: Interior,
1: né? Qual é a sua comunidade?
2: Assentamento Padre José.
1: Agora, queria que a senhora falasse pra gente sobre esse novo momento, os produtos que estão sendo colocados, comercializados, essa nova oportunidade, esse novo ambiente de trabalho, o que representa pra senhora?
2: Ah, ficou muito bonito, ficou muito bom.
1: E aí, a senhora também tem um certo privilégio, é o primeiro box, logo quando entra aqui na feira, é o primeiro box, né?
2: É verdade.
1: Tá pronto pra atender todo mundo?
2: Tô.
1: E quais são os produtos que a senhora tem hoje aqui?
2: É ovos, limão, polpa de fruta, feijão, coco, tá? Plantinha.
1: Quem quiser vir aproveitar, o dia é hoje.
2: É, pode vir.
1: Seu nome?
2: Luísa.
1: Dona Luísa, obrigado aí, boas vendas, tudo de bom, parabéns. Olha, a Dona Luísa, viu, Belo? Ela é o boxe número um. Eu posso dizer aqui do nosso lado direito. tá chovendo agora nesse momento. Ô Joel, chega aqui pra gente mostrar um pouquinho mais. Zulana, só pra gente finalizar, você falava agora há pouco, Zulana, sobre esse espaço aqui, ó. Sobre as plantas que também serão colocadas aqui à disposição.
3: É o espaço que o Melo gosta, olha.
1: É, exatamente, espaço,
3: olha, ó. Pimenteira?
1: É, tem a pimenteira aqui, ó. Ah, tem plantas tradicionais.
3: Tem que ter uma pimenteira em casa, viu?
1: Onde você também pode encontrar agora aqui na feira, olha, do produto rural.
3: Olha as roseiras, viu, Luiz Melo? Olha, a rosa do deserto.
1: Vai falando aí, Zulana, me ajuda aí, por favor.
3: Ele sabe o nome das plantas, ele sabe melhor que eu o nome das
1: plantas. Olha aí, tá vendo? Melo, dá uma aula pra gente aí, Bela.
4: Tem uma palmeira ali, ó, uma palmeira de açaí ali, ó.
1: Tem.
3: Tem um açaizeiro.
5: Palmeiras imperiais?
3: Olha,
5: palmeiras imperiais.
3: Açaizeiros, açaizeiros.
1: Um açaizeiro. É. Eu acho que tem o coqueiro também, mano.
4: O palmeiro também.
3: É um tipo de palmeira.
1: Acertei.
3: A samambaia.
1: A samambaia tradicional também tem que ter, né?
3: Samambaia, acertei, ó.
1: E de tudo um pouco. Olha aí. Você já ouviu, ô Zulana, você já ouviu falar do anão do jardim?
3: Anão do jardim?
1: É, você...
5: é tu aí, ó.
1: Exatamente como eu tô me sentindo agora nesse momento.
5: Oi, anão de jardim. Uau.
3: Oi, anãozinho de jardim.
1: Ó, e pra cá, só pra gente finalizar, já vamos mandar um pouquinho mais, porque tem também um espaço destinado aos nossos artistas.
3: Legal.
4: Os visitantes aí perguntam o que eles estão achando da ideia.
3: Olha essa arte aí, Luiz Melo, feito, olha, tipo um cogumelo, ó. Que legal, pra botar no meio do jardim. Legal. Tá. Nossos movelaria, né?
1: Vem de tudo um pouco, viu, Zulana? Né? Essa grande inovação, essa grande novidade. Deixa eu perguntar aqui, amigo. Tá visitando aqui a feira, o que é que você tá achando aí? O que é que tá dando pra observar? Tá gostando?
6: Tá muito bom, o espaço ficou bem aconchegante. Eu acho que para quem é produtor rural, ele vai se adaptar muito bem aqui, porque tem banheiros novos, o ambiente está todo bem, o piso bem organizado, piso tático, espaço para estacionamento. Então, para o consumidor também, vai ser muito importante essa feira para quem mora aqui na Zona Norte, quem mora no Jardim 1.
1: Vai aproveitar bastante.
6: Com certeza. E eu acredito que o preço dos produtos também está bem agradável.
1: Olha aí, legal. Qual é seu nome?
6: Erivaldo Vieira.
1: Seu Erivaldo, obrigado. Olha, Zulana e Melo, Kleber, Bruno, pra gente finalizar, essa aqui, ó, é o cronograma da feira, tá? Como agora há pouco a
3: legal, terça e quinta do produtor. E as quartas-feiras são os produtos agroecológicos e orgânicos.
1: Gostei. E aí, ó, produtos frescos, direto do campo, com qualidade. Aí vai ter o espaço do artesanato também, tem plantas ornamentais e medicinais que a gente mostrou agora há pouco.
3: Vou visitar.
1: Vai ter
3: essa
1: também
3: feira.
1: Os produtos manipulados, né? Que também é tradicional aqui na feira e que, claro, vai permanecer.
3: Aquele azeite, né? Andiroba, né?
1: É. Exatamente.
3: Pra tudo mexer a garganta. O que você lembra, né?
1: Tudo vai continuar tendo aqui na nova feira do produto rural, do Jardim Felicidade. Um belo
4: muito
1: espaço.
4: Bom.
1: O público tá chegando, viu, Melo? Apesar da chuva forte nesse momento, mas o público tá chegando para esse grande momento. E volta a lembrar, quem tá ouvindo o programa Musical Entrevista, a feira já começou desde 7 horas da manhã. Os produtos estão sendo comercializados. E você, amiga dona de casa, você que gosta de aproveitar, terça-feira e quinta-feira, a feira hoje já está funcionando aqui no Jardim Felicidade, na Zona Norte de Macapá. 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Eu volto a qualquer momento, outras informações. Tchau!
4: Tchau! É o Sansão, é o nosso Gito Pequeno!
3: No relógio da Diário. 9:04.
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2: Saúde. Olha, Paraná e Minas Gerais monitoram casos de hantavírus no Brasil, hein? Vamos com Cassie Balog.
3: O processo de retirada e repatriação dos passageiros do cruzeiro atingido por um surto de hantavírus entrou na fase final nesta segunda-feira na ilha espanhola de Tenerife. A embarcação que seguia da Argentina em direção a Cabo Verde registrou casos de hantavírus a bordo e já teve 3 mortes confirmadas pela doença. 94 passageiros e tripulantes de 19 países já deixaram o navio em voos organizados pelas autoridades espanholas. Segundo a OMS, a maioria dos ocupantes segue sem sintomas, mas todos foram classificados como contatos de alto risco e devem cumprir quarentena ao chegar aos países de destino. 2 passageiros repatriados, um americano e uma francesa, testaram positivo para hantavírus após o desembarque. O vírus raro é geralmente transmitido pelo contato com urina, fezes ou saliva de roedores silvestres infectados. No Brasil, Minas Gerais confirmou a primeira morte por hantavírus no estado este ano. A vítima é um homem de 46 anos, morador de Carmo do Paranaíba, que teve contato com roedores em uma área rural. Já o Paraná confirmou 2 casos da doença e mantém outros 11 sob investigação. As secretarias estaduais de saúde reforçaram que os casos brasileiros não têm relação com o surto registrado no navio. Segundo as autoridades, a cepa identificada no país é silvestre e não apresenta transmissão de pessoa para pessoa. Agência Rádio Web, produção e reportagem, Cassie Balog.
2: Cidadania. Gás do Povo alcança mais de 15 milhões de famílias em todo o país. Vamos com Erika Brás.
4: Mais de 2.710.000 famílias receberam o Vale do Gás do Povo no domingo 10 de maio. O Ministério do Desenvolvimento e Assistência Social, Família e Combate à Fome fixou a data para o pagamento mensal, que vai ser sempre nos dias 10 de cada mês. Em maio, o investimento do governo do Brasil é superior a 288 milhões de reais. Ao todo, 45 milhões de pessoas foram contempladas este mês em todos os municípios do país. Mais de 345 mil famílias ingressaram no programa e receberam o Vale pela primeira vez em maio. O ministro Wellington Dias reforça a consolidação do Gás do Povo.
5: Alcançamos 15 milhões e 54 mil famílias com o programa Gás do Povo, na condição de famílias beneficiárias. E veja só, o presidente Lula quer que a gente não deixe nenhum município de fora.
4: A Secretária Nacional de Integração e Articulação de Plataformas Sociais Eletrônicas do MDS, Ana Lúcia Alonso, explica que a quantidade de vales para recarga do botijão de gás de cozinha de 13 quilos são destinados conforme o tamanho das famílias.
6: O período é definido pela quantidade de pessoas na família. Famílias com mais de 4 pessoas, a cada 2 meses tem um novo vale. Família de 2 ou 3 pessoas, a cada 3 meses. E todo dia 10 tem vale novo. Então é só ficar atento com a data fim e receber a nova recarga do gás, garantindo assim a alimentação do dia a dia e a qualidade de vida, dignidade para as famílias brasileiras.
4: O programa Gás do Povo tem como objetivo garantir o acesso ao gás de cozinha para organizar e ampliar as ações de combate à pobreza energética no Brasil.
6: Tirar as famílias, principalmente as mulheres e as crianças, da necessidade de uma alternativa ao gás no dia a dia da sua cozinha, como a lenha, o álcool, ou o querosene, enfim, essas situações que levam a indicadores de queimaduras, a fuligem, e que diminui a qualidade de vida de todos nós.
4: Para participar do programa Gás do Povo, a família deve possuir renda per capita de até meio salário mínimo e cadastro único atualizado nos últimos 24 meses. O CPF da pessoa responsável familiar precisa estar regular e o cadastro não pode apresentar pendências. Também é necessário que a composição familiar tenha no mínimo 2 pessoas. O programa prioriza famílias beneficiárias do Bolsa Família. É possível consultar a elegibilidade e localizar a revenda credenciada mais próxima por meio do aplicativo Meu Social Gás do Povo. O app está disponível para sistemas Android e iOS. Para mais informações, acesse gov.br/

0: a MDS. Reportagem Érica Brás.
1: Olha, Américas tem que ampliar a vacinação contra sarampo antes da Copa, hein? Tá chegando. Vamos com Ana Paula Costa.
2: A contagem regressiva para a maior festa de futebol mundial já começou, mas o sarampo é um adversário perigoso, extremamente ágil, arriscando romper a linha defensiva dos países sede, enquanto torcedores de todo o planeta se preparam para colorir estádios no Canadá, Estados Unidos e México. O diretor da Organização Pan-Americana da Saúde, a OPAS, enfatiza a ameaça do sarampo que

0: a circular com força na região. Falando à ONU News de Washington, Jarbas Barbosa avisou que o cartão vermelho da saúde já foi aplicado numa das sedes do torneio.
1: É muito difícil conseguir a eliminação do sarampo. As Américas, nós somos a única região que já conseguiu ser uma região certificada livre de sarampo. Perdemos esse certificado em 2019, voltamos a recuperá-lo em 2024 e agora perdemos de novo porque nós temos um país da região, que é o Canadá, que já foi avaliado e já foi constatado que ele perdeu o seu certificado porque não conseguiu interromper a transmissão durante um período igual a ou maior do que 12 meses com a mesma cadeia de transmissão.
0: Com resultados favoráveis, o Canadá soou o alarme para quem planeja visitar para acompanhar as seleções, mas a ameaça não para na fronteira canadense. Estados Unidos e México também enfrentam surtos em curso, transformando a região num campo de batalha epidemiológico. Para Jarbas Barbosa, a vigilância precisa ser muito rigorosa.
1: Também temos uma preocupação com Bolívia e Guatemala, né? Estamos apoiando os países a responder a essa situação. A melhor maneira de proteger contra o sarampo é com uma cobertura de vacinação alta e homogênea. A segunda atividade importante é ter uma vigilância epidemiológica muito ativa, porque como há muita transmissão de sarampo na Europa, na Ásia, na África, sempre nós vamos estar recebendo nas Américas casos importados, viajantes que por turismo, negócios das Américas que vão para essas regiões ou dessas regiões que vêm para as Américas, um deles pode vir com o vírus do sarampo.
0: A OPAS reforça que o ideal é atingir 95% da cobertura vacinal em cada bairro, cidade e estado de forma homogênea. Sem essa barreira protetora, um simples caso importado pode se transformar num surto descontrolado. O recado para os apaixonados por futebol é para que garantam o seu lugar na arquibancada e protejam a saúde de todos, sendo que a vacina é o reforço obrigatório que precisa entrar em campo agora. Agência Rádio Web, em parceria com a ONU News, Ana Paula Costa.
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0: pelo relógio da Diário. 9:13.
1: 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Homenagem bonita é importante, mas valorização de verdade passa por salário digno, estrutura adequada e respeito diário, porque aplauso não paga plantão. 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
1: Alô, compadre! Alô, comadre!
3: Bom dia, compadre!
1: Bom dia, comadre!
2: Vamos cultivar cada vez mais a nossa amizade.
1: Então, compadre! Então, comadre! Senhoras, senhores, meninos, meninas! Então, Macapá querida! Minha rosa, minha flor, menina, doce encanto, pureza de açucenas. E como todos cantam a sua terra, vou pedir pro Finés, né, Lúcio, também cantar a nossa, né? Vai, Finés. Aí o Finés, né, Lúcio, cantando Macapá. Macapá querida. E com o apelo.
4: Vem cá conhecer Macapá.
1: Pois é, esse é o apelo, vem cá, vem conhecer Macapá.

0: Macapá, querida, vem conhecer Macapá, se quiser. Hoje elege e elogio só você, mais que tudo e todas, só você, Macapá. Nenhuma outra reina no meu coração, reina aqui só você. Essa cadeira de barbeiro só cabe um, só cabe uma, ou um. Porque a luz que guia o teu dia também me guia. E quando o sol chegar, quando o céu se abrir, saiba que eu estarei aqui. Por quê? É por aqui que a gente se fala todo santo dia.
1: Oi, Belo. Bom dia.
0: Oi, dona Terezinha.
1: A Terezinha da Gama Gonçalves. Sou uma senhora de 88 anos. Eu fico muito alegre quando você começa seu programa. Todo dia eu escuto. A primeira coisa que eu faço é ligar meu rádio para te escutar.
0: Muito obrigado.
1: Obrigado, viu?
0: Muito obrigado, dona Terezinha da Gama. 88 anos. Ouvinte assídua desse programa, obrigado por gostar desse programa, obrigado por gostar da gente, obrigado em especial por gostar de mim, apesar de mim.

0: Pois é, pois é. Vem conhecer Macapá. Se quiser. Se quiser, vem. Se quiser, vem.
1: Faz o convite aí, Finete.
2: Também conhecer Macapá.
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5: Diário te vê, a Diário te escuta. Olha, mandou um forte abraço aí ao professor Dom Emílio, que tá escutando a gente. E é também, olha, eu vi uma imagem nas redes sociais agora que eu realmente fiquei emocionada. Um bebê amapaense, Luiz Melo, foi abençoado pelo Papa Leão XIV lá em Roma. Olha o momento do Papa abençoando uma criança amapaense. É, não é o primeiro que vai aí, ó. Não é esse, vai ser o segundo, é o filho da Micaela. Olha, esse aí é um bebê amapaense, olha. Olha a carinha dele, sendo abençoado pelo Papa Leão XIV. Que momento emocionante. A mãe, Micaela, aí vai aparecer na tela, bastante emocionada. Foi no dia 6, isso, no dia 6
0: que
5: de
0: bom,
5: maio.
0: Que bonito.
5: Na sua viagem que ela faz a Roma e ela ficou muito emocionada aí. Um bebê amapaense sendo abençoado aí pelo Papa Leão XIV.
0: Lindo, emocionante. A Diário te vê, a Diário te escuta. Sueli Ramos. Bom dia, bom dia. Terça-feira de muita felicidade para todos nós. Obrigado, Sueli. Diário te vê, Diário te escuta. Edmilson Macedo. Diário te vê, Diário te escuta. Falta aqui a Feira do Buritizal. Feira do Produtor na Cláudia.

0: Domiro de Moraes. Ah, destrincha aí, eu não entendi aqui, ó.
1: É a feira lá do... fica ali na rotatória ali.
0: Aqui na feira do Buritizal.
1: Isso, ali na Clodomiro com a 13 de setembro.
0: Não tem feira lá?
1: Não, tem feira. É,
2: no caso, eu acho que estão pedindo uma
0: reforma. Estão pedindo essa alternativa que mostraram nessa feira inaugurada. Que
1: tá isso, estão pedindo uma reforma
0: para dar inaugurada hoje.
1: Isso, exatamente.
0: Eu tenho a impressão que é isso, né? Que
1: é, acho que é para dar uma...
0: As opções.
1: Ah, é, pode ser isso mesmo. Pode ser isso mesmo.
0: Gostaram, então, né?
1: Gostaram da ideia, né?
0: Falta tudo aquilo também na feira do produtor, na Clodomiro de Moraes.
1: Isso, é.
0: Então, Edmilson, Diário te vê, Diário te escuta.
3: A Diário te vê, a Diário te escuta. Dom Emílio já passou por aqui, você falou? Não, ó, Dom Emílio passou na live aqui. Bom dia, já ligado, professor Dom Emílio, fortíssimo abraço. Cléo Silva, salve amigos lindos, já ligada, bom trabalho pra vocês, vamos que vamos. Beijos, diz a nossa ouvinte, a Cléo Silva. E a Lília Regina, você tem aí? A Lília Regina escreveu: bom dia, meus amores fofitos, serelepes, radialistas dessa inigualável emissora. Uhul, pra cima deles, diz a Lília Regina, a Diário de TV, a Diário de Escuta.
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5: Então, qual é? E aí vem um garotinho ligeiro que enche a sua bola por inteiro. E eu pergunto, como é mesmo o nome dele, hein?

0: Narciso Franco. Vai, vai, garotinho!
1: Olá, Melo, muito bom dia! Olá, torcedor, gestor na área, se derrubar é pênalti. O atacante Estevão do Chelsea não vai à Copa do Mundo. O jogador não figurou na lista de 55 nomes do técnico italiano Carlo Ancelotti para a disputa da Copa do Mundo de 2026. O jogador se lesionou no dia 18 de abril no clássico contra o Manchester United pelo campeonato inglês e não terá tempo suficiente para a sua recuperação. A seleção brasileira será convocada no dia 18 de maio, às 5 da tarde, no horário de Brasília, diretamente do Museu do Amanhã, no Rio de Janeiro. Evento este que terá a cobertura da Diário FM 90.9. Copa do Brasil! Três times carimbam passagem hoje para as oitavas de final da milionária Copa do Brasil. Às 7:30 da noite, no Gigante da Beira-Rio, o Internacional só precisa de um empate contra o Atlético para ir à próxima fase, já que na ida venceu por 2-1. Maracanã, 9:30 da noite, o Fluminense recebe o Operário. Um novo empate, a disputa da vaga vai para os pênaltis, já que no confronto de ida no Paraná, houve empate por 0-0. Ou quem vencer, obviamente, se classifica para a próxima fase do torneio nacional. E no Mineirão, em Belo Horizonte, o Cruzeiro recebe o Goiás. No primeiro jogo, empate por 2-2. Um novo empate, a disputa da vaga vai para os pênaltis. Ou quem vencer, avança também para a próxima fase do torneio. 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Tarciso Fran, para o líder de audiência, Luiz Melo Entrevista. Bom dia, Melo, e até amanhã.

0: 9h28 na Diário FM, como nada mais foi dito e nem perguntado. Lamento informar, mas é hora de baixar a cortina do show. Tudo que é Luiz Melo entrevista dura pouco, muito pouco. Vamos em paz, vamos com Deus. Desconectando então a nossa conexão com a TV Marco Zero, canal 15.1, Rede Record News. Tchau, tchau.
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0: É, vamos embora,
2: vamos
0: né?
2: Vamos então, vamos né? Vamos então. Não deu nosso horário já. Vamos bater aquela pipira agora.
0: Não.
2: Não?
0: Que isso?
2: Não?
0: Trabalhar.
2: Ai, Gugu, pensei que eu ia poder tirar um sonecazinho.
0: Não,
2: o Kleber já tava dormindo
0: soneca.
2: Aqui, já que ele já tava assim. Ó.
0: Nada de soneca, vamos trabalhar.
3: Vai agora pra ginástica.
0: Workaholic aqui falando.
3: Qual é o nome lá? Ginástica laboral.
2: É, vamos agora exercitar os neurônios. Mas aí vem então o nosso elétrico, né?
0: Nada de
2: dormir, sono, não, mentira.
0: Netinho tá dormindo.
2: Vamos então chamar o nosso elétrico, nosso belê.
0: Belê.
2: Netinho
0: é com você, Netinho. Tchau, tchau, gente. Até amanhã.
2: Até amanhã. Tchau, tchau.
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0: E a ouvinte, Kellen Bacelar, levou de uma só vez uma fritadeira air fryer, um super grill e um liquidificador.
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2: 9:32, bom dia.
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0: 89. Por aqui, Netinho, chegando no seu Radinho até meio de 30. Salve, salve, rapaziada do bem!
1: Ao infinito e além!
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3: Aí sim, rapaziada, bom dia, meninas!
4: Bom dia, Netinho!
3: Tudo legal por aí, né, meninas?
4: Sim, Netinho!
3: E aí, velhinha bonitona?
1: Tá chovendo aí, aqui tá chovendo.
5: Bom dia, Netinho, seu lindo! Já estou na escuta do Manhã da Diário.
3: E aí, galera, vamos lá para mais uma edição do nosso programa Manhã da Diário. Hoje eu me encontro aqui na Forte Moselle, Duca Serra, quilômetro 3, Cabralzinho. A partir de agora, vamos juntos até meio-dia e 30, naquelas 3 horas mágicas do rádio, tocando sempre tudo que é bom na programação da sua Diário FM 90.9. 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Tá tudo certo? Tá tudo legal? Tá tudo belê por aí?
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3: Vamos lá, dá uma esquentada nessa manhã de terça-feira. Tá chovendo por aí? Bom, aqui pelo lado da Duca Serra, quilômetro 3,

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0: você com o astral lá em cima. Meu amigo João César, tá ligado? Grande João César, um grande abraço. Fala aí, João, meu amigo João flamenguista do busão, já passou por aqui, né? Já tá na primeira corrida, começou às 7 da noite. Aliás, começou às 7 da manhã, deve terminar perto das 2, né? Ele atravessa a cidade de ponta a ponta. Meu amigo João flamenguista, motorista do busão, muito obrigado pela carona. Meu amigo Juca, taxista, também tá na área. Grande Juca, um grande abraço. Minha amiga Rosângela, lá na galeteria Vascaína, também tá ligada com a gente. Bruno Ferreira, também tá ligado. Meu amigo Renato Amaral, lá da Avenida Mãe Luzia. Fala, Renatão! Um abraço pra você, Iago, Aloysio, Francisco, Luciano, Johnny. Fala, Johnny. Fala, Vander. A turma do bem que tá chegando com a gente. Meu amigo Roberto Silva. Fala, Robertão. Um abraço pra você, queridão. Muito bom dia. Muito obrigado pela audiência, todo mundo. Sua participação super ativadíssima a partir agora no 991-22-9978. Você tá ligado que tá rolando a sequência premiada de 29 de maio, você pode faturar R$800. 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E aí, o Hexa vem ou não vem, hein?
1: Hexa Brasil!
0: Será que vem?
1: Hexa Brasil!
0: Vamos torcer que sim, né? A gente tá já nesse clima maravilhoso de Copa do Mundo, faltando aí 29 dias, hein? Ó, som secreto chegando, hein? Será que alguém consegue adivinhar amanhã?
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0: Estou liberando o som secreto. Daqui a pouquinho eu vou repetir mais umas 2 vezes aí no programa pra amanhã você brincar comigo. Que som secreto é esse, hein? Tá valendo 50 amanhã. Adriano, bom dia.
3: Bom dia, Netinho. Bom dia a todos que estão na escuta da melhor rádio.
0: Tudo bem?
3: Do Amapá. Tudo bem, Netinho?
0: Tudo bacana. 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
0: Muito bem, Adriano vai estar comigo. Ele disse, olha, Netinho, eu perguntei, Adriano, que hora você faz pro almoço? Não tenho hora, tô contigo. Então pronto, você vai almoçar hoje só 3 da tarde.
1: Beleza, tô aqui, disponível, tá? À disposição. Obrigado, Netinho.
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0: Bacana. Todo esse pai bola com o Adriano, com o Herbert.
1: O Herbert.
0: Deixa eu ajeitar aqui então, o Herbert. Pronto, isso. Tô com essa dupla hoje comigo aqui. Mas olha, não é só eles não. Tá a Francisca.
1: Francisca, Andressa, nossa equipe está alinhada. Aqui,
0: quarteto.
1: Preparada. Isso.
0: O Emanuel tá de férias?
1: Tá de férias, nossa amiga, tá descansando.
0: Rapaz, licença premium. por ano ele tira umas 10 férias, velho.
1: Verdade.
0: Ele só vive de férias. Emanuel, um abraço. Depois você volta, Adriano.
1: Beleza, um grande abraço.
0: Ares, Touro, Gêmeos e Câncer, primeira sequência do Bom Astral no ar. 2 minutos faltando para as 10. No ar.
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3: Muito bem, no ar o Bom Astral. Oi, Kel, como é que você tá, menina?
4: Fala, Cido, tô ótima. E agora trazendo as previsões pro seu horóscopo, você que tá ouvindo. E começando sempre com ele, Satanás, quer dizer, Ares. Às vezes eu me confundo. Ai, Ares, seguinte, ó, o serviço pode exigir mais concentração e empenho, viu? Mas não hesite pra você seguir as suas impressões ao lidar com as finanças e realizar negociações. Sabe por quê? A sua intuição vai estar mais afiada e pode indicar as melhores escolhas para faturar. Hoje o Satanás está querendo dinheiro. Olha só, Ares, o número 42 e a cor cinza.
3: Atenção, você que é de Touro, hoje não deve faltar inspiração para tocar seus projetos, nem competência para alcançar seus objetivos. O espírito de colaboração vai fazer a diferença no ambiente de trabalho. Então, estenda a mão. Número 23, cor rosa.
4: Agora é com você de Gêmeos. Olha, Gêmeos, seu lado ambicioso vem à tona e a meta será melhorar de vida. A vontade de progredir, fazer sucesso, tende a crescer, tá? E você pode dar aquele salto de qualidade no trabalho com as suas ações e iniciativas. Mostre pra chefia que você é capaz, meu bem. Hoje o número é 19 e a cor é amarelo.
3: A vez agora é de Câncer. Novidades despontam no horizonte e devem incentivar seus planos e projetos profissionais. O momento também é oportuno para estudos, cursos e aprendizados em geral. Sua inteligência e sua energia mental ficam tinindo. Número 44, cor azul.
4: E daqui a pouco a gente volta, viu? Com mais previsões para o seu horóscopo aqui no Bom Astral. Para quem é leão, virgem, libra e escorpião.

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1: Nosso destaque da semana é ele, DJ produtor Calvin Harris.
2: Com ele, essa aí é a participação do Sam Smith, o queridão que usa sapato Scarpan 47.
1: 10 e 1.

destaque dessa semana com o britânico que usa sapato Scarpan número 47, Sam Smith Desire, aqui dos 90.9, 10 e 2. Vou trazer um som para um brother meu

0: todos aí, 10 e 10, hoje você brinca comigo no Acerte o Nome. Hoje também tem o quê? 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E amanhã tá valendo R$70, hein?
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0: E aí, quero saber quem tá cantando, hein?

E aí, a rapaziada do depósito da Duca Serra da Amazonas Importados. Já sabe aí qual é a música? Hein, João Paulo Raquete? Já sabe qual é a música? São três pessoas envolvidas aí, tá bom? Tem um produtor,

0: é a música, hein? Será que sai?
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0: Bom, esse aqui eu tenho certeza que sabe. Não só do qual é a música, como também da lista completa de tudo que acontece no CP Saúde. Fala, meu amigo Elique! Bom dia, queridão!
2: Bom dia, Netinho! Bom dia, Deus abençoe a todos nossos amigos. Amém. Aí da manhã da diária.
0: Amém!
2: Olha, o qual é a música, eu vou ficar te devendo, viu, Netinho?
0: Esse vai ficar me devendo, vai?
2: Esse aí eu vou ficar devendo.
0: Tá bom, mas olha... Eu sei que você não vai ficar devendo nem para mim, nem para os nossos ouvintes e nem para os clientes da CP Saúde, porque nessa semana tem muita coisa e a gente já pode começar pelo feriado. Rapaz, quem sabe, ele pode te contar uma coisa?
2: Diga lá.
0: Quem é meu ouvinte sabe disso. Eu não gosto de feriado, velho. E vai ter
2: é ruim,
0: uma...
2: né?
0: É ruim para tudo, né? Mas nessa sexta-feira tem feriado. CP Saúde, como é que tá por aí no feriadão? Funcionando ou não, Eli?
2: Netinho, vamos estar aqui a todo vapor, né? Feriado de Cabralzinho nessa sexta-feira, estadual, né? Mas a gente fez aqui um contato com nossos médicos, vamos funcionar até o meio-dia em todas as nossas unidades, né? Centro, Santana, Jardim, São Lázaro. E a gente tem alguns destaques aí pro nosso paciente, né? Vamos estar com um mutirão ali de exames laboratoriais, exames de ultrassom em todas as unidades. E aqui no centro, Netinho, que o negócio vai bombar, né? Nós vamos estar aqui com nossos exames de tomografia, de raio-x, densitometria. E essa novidade, né, que nós colocamos aí na última semana, endoscopia digestiva, colonoscopia, né, por ordem de chegada, lógico, vindo no preparo, fazendo ali, trazendo aquele acompanhante maior de idade. Nós vamos estar aqui de plantão no feriadão e para fazer esses exames e com 8 especialidades em atendimento: mastologia, clínico, reumato, ortopedia. Ou seja, é o dia de fazer o check-up geral. Aí o dia que o nosso paciente tem tempo, né, para procurar aí o atendimento médico. Vamos estar aqui à disposição nessa sexta-feira, né, Tinha?
0: Ô, Eli, é importante a gente até reforçar para aquele ouvinte que a CP Saúde está com os equipamentos mais modernos do mercado mundial. Você encontra CP Saúde, que é um prédio novo. E, consequentemente, esse prédio novo são equipamentos 100% novos, não é isso, Eli?
2: Com certeza. O nosso tomógrafo, Netinho, ele é um tomógrafo que só tem aqui no estado. Né? Nós temos aí recebendo o elogio de nossos médicos, né, que atendem também em outros lugares particulares, hospitais aí do SUS também. E o nosso tomógrafo, o nosso equipamento de mamografia, e são equipamentos de densitometria óssea, que nós começamos na semana passada, são equipamentos de última geração, com a melhor equipe técnica também, né, para poder fazer um laudo seguro para o nosso paciente, com uma imagem nítida, né, para poder o paciente fazer o seu tratamento, a sua investigação correta.
0: Tá aí, então, só para você saber, ele, uma outra coisa, você falou centro. Mas é importante reforçar que é na unidade do prédio da Raimundo Álvares da Costa, porque a gente ainda tem aquela unidade da Ernestino Borges, não é isso? Esses exames do feriadão é na Raimundo Álvares da Costa, correto?
2: Verdade, verdade. A nossa unidade da Ernestino Borges, ela já deixou de atendimento ao público desde janeiro, né? Só e existe lá agora o nosso laboratório de análise, por enquanto,
0: tá,
2: né?
0: Tá certo.
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0: Muito bem. Ele, antes de você mandar os números da nossa central de atendimento, você quer acrescentar mais alguma coisa?
2: Olha, só reforçando, né, que os nossos exames de imagem estão funcionando todos os dias, não precisa agendar, não pode só esquecer o pedido médico, né? O pedido médico, ele é respaldo para fazer o exame correto, até porque o nosso paciente vai estar sendo exposto à radiação. Então ele precisa estar com o pedido médico, né? E também os nossos exames de ultrassom, né, tio? Nós temos todos os dias, manhã, tarde e noite, né? Então o nosso paciente pode nos procurar.
0: Muito bem. E o número? E o número? Manda o número, meu queridão.
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1: Muito bem. Olha, Eli, outro dia uma ouvinte deu os parabéns para vocês aí de Cidatino. É uma das poucas clínicas que ainda recebe ligação no fixo, né? Que atende a gente, porque a grande maioria é só no WhatsApp. E às vezes a pessoa não quer falar no WhatsApp, né, Eli? Então,
0: com certeza.
1: Eu não me lembro o nome da ouvinte, mas era de Cidatino. Próxima vez que você falar aí com o pessoal da CP Saúde, diga que eles estão de parabéns. Tá ouvindo, Eli? Transmitindo, então, aí, esse feedback dessa paciente aí de CP Saúde, tá?
0: Bacana, né? Tinha só aproveitando aí essa deixa do nosso ouvinte, nós temos um serviço na clínica que é a Matrix de Atendimentos, né? Por exemplo, agora eu tenho 15 atendentes logados, né, esperando a ligação do nosso paciente, e tem 7 em ligação, ou seja, se 8 pacientes resolver ligar agora, eles ainda serão atendidos, porque o nosso tempo médio de atendimento por ligação é 3 minutos, né, para concluir o atendimento, e sempre vai ter um atendente online disponível. 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
1: Bacana, Eli, forte abraço, boa semana, qualquer novidade, por favor, acione a gente, para a gente passar para os nossos ouvintes, tá bom?
0: Valeu, Netinho.
1: E clientes da CP Saúde, pacientes da CP Saúde. Um abraço, boa semana, queridão.
0: Abraço, boa semana.
1: Valeu, vambora, 10 e 17. A culpa é nossa. Já no clima, hein? Já no clima. 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
1: Ô, Ebert, bom dia.
3: Bom dia, Netinho.
1: Já vou chegar pulando de dois pés. Quero saber o seguinte, tá confiante ou não pra Copa do Mundo?
3: Demais.
1: Sério? Sério mesmo?
3: Vai entrar, não vai?
1: Não sei, já não já sei. Tá, eu te confesso que eu, assim, sei lá, velho, sobre o Neymar. Já fui muito aquele cara do lado do Neymar. Hoje em dia eu não sei. Mas enfim, é importante. Eu levaria.
3: Sim.
1: Eu levaria o Neymar.
3: É um dos melhores jogadores hoje do Brasil.
1: Eu acho,
3: né,
1: que é o que, cara que tem aquele futebol bacana, né? Mesmo assim, dando assim, mais pra lá do que pra cá, eu levaria. Não sei se seria titular, mas eu levaria no meio da galera. Pra vocês seria titular.
3: Seria bom levar ele no meio da galera.
1: Ah, você tá jogando meu time. É,
3: exatamente.
1: Mas tá confiante pra Copa do Mundo, pro Brasil, ser campeão?
3: Demais.
1: Tá bom.
3: A gente tem que ser confiante, né?
1: Ó, tá aí. Eu tô meio a meio ainda, tá vendo?
3: É, bicho. Não, a gente tem que confiar. Independente da situação, a gente tem que estar confiante sempre.
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1: Eu tenho uma notícia também sobre aquele cara que tá querendo esperar, eu quero trocar no final do ano meu carro, eu quero trocar mês que vem, né? Notícias sobre a tabela FIPE do teu carro.
0: Pronto, vamos deixar isso pra depois?
1: Beleza.
0: Boa, legal, vem segurar a audiência aí. Olha, deixa eu mandar um grande abraço aqui pro Pitbull de Breves e o Motora Coutinho Sabor Extra e o Fiscal do Marabaixo. Bacana, bacana. Pitbull de Breves e o Motora Coutinho Sabor Extra. E a galera aí, o Fiscal do Marabaixo, a galera que trabalha aí e tá sempre curtindo aí o programa Mania da Diário aqui na sintonia da 90.9. Bom, de boa, hein? Bom, vambora, hein? Leão, Virgem, Libra, Escorpião, é a segunda sequência do Bom Astral.
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3: Muito bem, estamos de volta, sou o Idente de Bem com a Vida, com boa informação sobre o signo. Agora...
4: Chegou sua vez, agora, hein, Cidô?
3: Agora só vem coisa boa, vem coisa boa, vem coisa boa.
4: Ei, Leão, que se acha o melhor de todos, hein,
3: Ai, ai.
4: Olha, hoje nem tudo pode depender apenas de você, viu, Leãozinho?
3: Ixi.
4: Mas o seu signo não tem medo de desafios e vai encarar o que for pra vencer, tá?
3: Opa!
4: Olha, a vontade de crescer e de se estabelecer tende a aumentar e o período será pontuado por responsabilidades. Hoje tá bom, hein?
3: Ah, tá bom, né?
4: Né?
3: Ó, então...
4: O número é o 60 e a cor é o creme.
3: Bom, deixa eu falar pra quem é de virgem. O espírito de cooperação vai beneficiar conquistas no trabalho e você deve destacar bem em grupos e equipes. Seu jeito estará mais solícito e atencioso com as pessoas ao redor. E tudo indica que você pensará mais nos outros. Número 10, cor preto.
4: Agora com você, Libra, atenção, Libra. A vida profissional vai concentrar as atenções e deve ser o assunto prioritário hoje, tá? Ainda bem que disposição não vai faltar e você também contará com dedicação, criatividade e desenvoltura para se sobressair nas suas atividades. Hoje o número é o 43 e a cor é o magenta.
3: Atenção, você que é de escorpião, suas habilidades natas se fortalecem e devem trazer mais destaques e visibilidade. Você vai passar mais confiança aos colegas, chefes ou clientes. Também terá energia para dar e vender na saúde. Número 16 e a cor é vermelho.
4: E daqui a pouco a gente volta, hein, com as últimas previsões para o seu horóscopo aqui no Bom Astral. Para quem é Sagitário, Capricórnio, Aquário e Peixes.
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2: Hoje nós vamos abrir as velhas do véio com uma indicação do seu Lindoval, que tem cabelos coloridos. Alô, seu Lindoval, prepare que a primeira é indicação sua aqui nas velhas do véio, pra você que tá ligado, hein? É aquele momento pra gente viajar, ligar nossa máquina do tempo. Sempre, sempre, sempre, sempre na rotação máxima, hein?

0: bom, como é bom demais ouvir essas belas canções, canções sensacionais. Que viagem, é a nossa viagem matinal. Black Box, você lembra dessa aí? Essa é boa, hein? Essa é boa, essa é boa, amanhã tem mais.
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6: Muito bem, estamos de volta com Bom Astral, vamos aí pro último bloco, com conteúdo super interessante, inclusive nesse bloco tem o signo da mestra das informações.
7: Tem o signo do Sagitário, que dá tchau com a mão fechada. Ele mesmo. Olha, Sagita, o dia será pontuado por um astral tranquilão, talvez até rotineiro demais para um signo como o seu, que ama uma boa aventura, tá? Ó, o trabalho deve fluir bem e o período indicado para concluir atividades pendentes. Ah, até me enganei, o Sagitário é o que gosta de festa, o que dá tchau com a mão fechada é o próximo.
6: É o próximo.
7: O número é o 44 e a cor lilás, agora vamos com o avarento.
6: Ah, é? Capricórnio? Olha, você não deve gastar mentira. Você terá mais habilidade para interagir e se relacionar, o que será ótimo para multiplicar os contatos e se dar bem com todos à sua volta. Você também contará com mais imaginação e ideias férteis que podem se tornar lucrativas. Olha aí.
7: Bom, né?
6: Então,
7: lucro é o que ele gosta.
6: Então, pronto. Aí, deixamos feliz. Bom, número 11, cor azul.
7: Agora com você, Aquário, atenção. Você vai pensar mais em sua segurança e pode encontrar boas ideias, tanto para se firmar no emprego, quanto para faturar aquele dinheirinho extra. Os assuntos materiais estarão protegidos e o período vai ser propício para colocar o orçamento nos trilhos. Hoje o número é o 45 e a cor é o prata.
6: Chegou sua vez, mocinha.
7: Ah,
6: peixes.
7: Que vive no mundo da lua.
6: Ai, ai, ai. Sua capacidade de imaginação e criatividade pode fazer bonito no trabalho. E o din-din virá pro seu bolso.
7: Isso, anota no Pix aí, ó.
6: Aí, aí.
7: 3, 7, 4.
6: Ah, tá, vamos lá, continua. Hoje você vai desfrutar de energia abundante e tende a vencer qualquer probleminha rapidamente.
7: Que beleza, hein?
6: Olha só, boa notícia.
7: Boa notícia.
6: Pra quem gosta de grana aí, quase não gosta, né? Quase não gosta. Bom, o número é 27, a cor é salmão.
7: Ai, gostei, tô plena. Ah, então
6: agora,
7: tá bom.
6: Agora tá feliz. Agora então... mudou até, ó. O sorriso dela tem evidência.
7: Ei, delícia. Ó, essas foram as previsões de hoje pra você.
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0: 24 minutinhos faltando para as 11.
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sorteio pra você brincar com a gente, tem uma grana bacana pra gente te dar se você fechar a nossa lista aqui, tá bom? Hoje também tem game da hora, faz seu cadastro lá no 991-226978. Sequência premiada. Tem muita gente perguntando sobre as músicas.

0: sobre as músicas que... Aliás, sobre as músicas não. Sobre as sequências que tem anotados ou anotadas, né? Que ainda não mandaram. Gente, vocês têm até o dia 28, 11h59 para mandar. Mas posso falar uma coisa? Já vai mandando. Tipo assim, tive uma ouvinte ontem que perguntou, Netinho, eu tô com todas as sequências da semana passada, só que eu ainda não coloquei no site. Vai lá, coloque logo. Detalhe, coloca, por exemplo, essa ouvinte que tem a sequência de segunda, de terça, de quarta, de quinta, então você vai subindo uma sequência de cada vez. Se você mandar numa única mensagem lá no site todas as sequências, além de você não concorrer, você será desclassificado. A gente não vai aceitar. E por que não vai aceitar? Porque quando a gente... A dinâmica no dia 29, sexta-feira, você, por exemplo, mandou 10 sequências. Aí mandou a sequência... Aí a gente sorteou com a sequência do dia 12 de maio. Então você vai ter que ler para mim a sequência do dia 12 de maio. Beleza? Tem gente que tá mandando só as sequências com músicas nacionais. Tá valendo de boa também. Netinho, eu vou mandar só uma sequência. Manda também, que você já está cadastrado. Netinho, eu vou mandar todas. Aí aumenta as chances da gente ligar e de você faturar os R$800. Você vai ler para mim a sequência que você mandar e que é a sequência que você foi sorteado, tá? Repito, você tem até dia 28, 11h59 para mandar as sequências que você tem aí. Mas vai mandando logo. Vai que no dia 28 você não consegue, a internet não funciona, ou deu algum bug no site, que pode acontecer, a gente não pode fazer nada, né? Enfim, tá bom? É a dica, é a dica. Fala aí, dica! 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
1: 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Eu tenho, olha, Netinho, agora uma cliente agora me ligou, a dona Sandra, ela disse que ela é fiel, ela é ouvinte fiel aí, de que ela não sai de manhã assim antes.
0: Ouviu, nossa ouvinte?
1: Dona
0: do seu número. Sim, bora mandar alô.
1: Sim, manda alô pra dona Sandra.
0: Alô, dona Sandra.
1: Isso.
0: Beijo pra senhora, obrigado pela audiência.
1: Ela já me ligou e ela tá interessada num carro.
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2: Adriano, 3 minutos faltando para as 11. Haja chuva gostosa, mas não tem dessa não, Adriano. Vai até você, como é que faz?
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2: Buzina aí, buzina. Deixa ela buzinar aí. Ela é a comandante da minha amiga.
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2: Boa, queridão. Vamos embora.
0: Obrigado, Netinho.
2: Um minutinho faltando para as 11.
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2: Assim, o WhatsApp da galera.
1: Olha a mensagem, hein?
2: Então fala comigo, bom dia. Quem é, hein?
4: Que meninos. Muita chuva, né?
2: Muita, querida.
4: Bom dia para vocês, bom dia para todos. E vamos curtir essa chuvinha. Trabalhando, né? Porque trabalho é fonte de vida, né? E vida é amor, né, Netinho? Vamos que vamos com o nosso Manhã da Diário.
2: Obrigado. E Francisca? Obrigado pela maçã. Tá ouvindo? Quer falar no microfone? Não? Acabei de ganhar uma maçã da minha amiga Francisca, a dançarina. Obrigado, Francisca. Muito obrigado pela maçã. Bom, nossa consultora aqui, Francisca, uma lenda aqui da Ford Moselle.
1: Ei, Carlos Ferreira! Tem pão aí, velho! Tem pão aí, velho! Olha a mensagem, hein?
2: Ah, tem mais mensagem aqui. Deixa eu continuar mandando aqui os alôs aqui. Vambora. WhatsApp.
5: Salve, salve, meu amigo lindo, Netinho. Aqui é Cléo do Novo, Gretizal. Com chuva, sem chuva, vamos trabalhar. Nós somos bonitos, mas nós temos que pagar nossos boletos, senão vence todos. Bom trabalho pra você. Deus abençoe. Beijo, beijo, amigo.
2: Ah, verdade, Cléo. Nós somos bonitos, mas não interessa não. Tem que pagar o boleto. Ontem tinha 4 boletos para pagar. Eu até falei da transição lá com o Summer, né? A grana só deu para pagar 2. Os outros 2 vou pagar no decorrer da semana, quando a grana entrar, hein? Não tem jeito, né? Gostei, nós somos bonitos, mas nós temos que pagar boleto. Ai, fala comigo, bom dia.
6: Bom dia, Netinho, vamos que vamos. Tem sol. Marta do Zerão, pra tanto que nós escuta, beijo.
7: Vamos, mano, meu beleza. Já estou aqui ligado no nosso programa sobre todas as manhãs, manhã da Diário. Vamos pra cima, menino lindo de Atorade, locutor top de todas as manhãs. Eu sou a Lília Regina do bairro do trem. Please don't go.
8: Bom dia, meu amigo Netinho. Bom dia, galera que tá curtindo o Manhã da Diário. Eu tô aqui em Laranjal do Jari. Tá uma manhã chuvosa e eu sou a Josene Trindade. Vamos que vamos.
2: Aqui também, hein, Josene? Aqui tá caindo uma chuva gostosa. Eu lembro quando caem essas chuvas. Daqui a pouquinho vai boiar aí o Fred, né? O Fred sempre manda uma mensagem. Chuva boa pra fazer um CPF.
9: Bom dia, meu belebelê. Pensou, muita água na cidade, nós tá como?
2: Como?
9: Liga de na manhã da diária, mas ralando como sempre, diretamente do restaurante Cantinho da Lidiane, Rodovilho Criaú. Uma maravilhosa sexta-feira pra todos nós, Lidiane Fernandes.
10: Bom dia, Betinho. Bom dia a todos os ouvintes do programa Manhã da Diário. Elô Oliveira, diretamente do bairro Nova Esperança. Muita água, Xixica, muita água.
2: Olha a mensagem. Bora lá mandar alô pra galera que tá na mensagem com a gente. Adriano Augusto, Carlos Ferreira, Roberto Silva, minha amiga Rose, grande Rose. Obrigado pela audiência. Ah, Carlos Paiva. Ai, quem mais tá por aqui? Thiago Nardi, grande abraço, Thiagão. Valeu, Dino da Serralheria, Neide Santos, toda a rapaziada do quilômetro 21, Campina Grande. Alô, rapaziada de Campina Grande, Daniel, Daniele, abraço pra todos vocês aí em Campina Grande, valeu pela moral. Severa Romana Brita na área, Ediane Salles, lá de Santana. Ediane, tudo legal? Tudo bacana? Abraço pra você, minha querida. Márcia Gabriela também tá ligada, Márcia Silva também tá ligada, Marlon Lustosa tá ligado, meu amigo Pará, motorista aí do busão, aliás, motorista do caminhão. Né? Caminhão aí da Amazonas Importados. Grande abraço pra você.
11: Olha a mensagem.
2: Tem uma mensagem, então bora mandar mensagem. Bora mandar alô aqui pra minha amiga Elizabeth. Fala, Elizabeth Pantoja, lá na Mãe Luzia. Galera da Mãe Luzia sempre ligada aqui na programação. Um abraço pra todos vocês aí, tá vendo? Obrigadas pela moral. Valério Mendonça, cuidado com a chuva, queridão. Lá no Rio Baiano tá minha amiga Claudiana. Lá em Santana tá Elis Regina. Lá no Atacanã do Carrefour tá meu amigo Gutierre. Lá, cadê? Aqui em Macapá, né? Tá a Leila Ferreira, em Santana tá a Letícia Brito. Lá no Buritizal tá minha amiga Marisete Pantoja. Mas aqui, Ana Paula Monteiro também tá no Buritizal. André Alissanches tá lá no Rio Tambaqui, no volume máximo, curtindo a programação da Diário FM. Meu amigo Juscelio também tá ligado com a gente. O Valdenor também tá ligado aqui com a gente. O Francisco Júnior também tá ligado aqui com a gente. O Marcos Aurélio também tá ligado. O Iago também tá ouvindo. A minha amiga Rosinete Rocha, lá na Ilha Rasa. Um abraço pra todos vocês da Ilha Rasa, hein? Fala, Hobbs. Fala, Humberto Romero. E meu amigo Cícero também estão ligados. Harrison aí, fala Harrison, motorista por aplicativo também tá ligado com a gente. Beto Lucas também tá na audiência máxima. Thiago Alves também tá ligado com a gente. Grande Thiagão, hein? Grande abraço pra você, obrigado pela audiência aí no seu trabalho.
11: Olha a mensagem,
2: hein? Mais mensagem? Aí sim, hein? Pedro Vieira tá ligado com a gente. Lucas da Silva também tá ligado aqui na programação. Iago Rezende, André Pires, Rodrigo Souza tá no Renascer 2. Lá no Marabaixo tá o Eduardo, Bruno Maia e o Rodrigo Rufino. Fino, fala Rodrigo Mufino, Júlio, Bruno e Roberto no trabalho, hein? Rapaziada, por aplicativo ligado na programação, Alexandre Machado, fala Alexandre, tudo bem? Também na Vieira, motorista pelo aplicativo, também tá ligado com a gente, ali só Letinho, se alguma mulher precisar pro motorista pelo aplicativo, tá aqui, Camila Vieira. Cadê o WhatsApp da Camila Vieira? Ela mandou aqui, hein? Viviane, um abraço. Sandro, um abraço. Vinícius, um abraço. Rodrigo Lopes também tá ligado com a gente. Ronaldo Rodrigues também tá ligado na programação. O Matheus Júnior, Pedro Paiva e Eveline também estão ligados com a gente. Todos essa galera que eu mandei agora, tudo no Jardim Felicidade. Marcela Barbosa, Boné Azul. Fala, rapaziada do Boné Azul. Um grande abraço. Jarbas Braga também tá ligado com a gente. Daniele, Jéssica e Paulo Rodrigues Júnior. Fala, Paulão. Fala, Rodrigo Lopes. Tudo bem, Rodrigo? Grande abraço. Fala, Conrado! Conrado é taxista. Obrigado pela carona, Conrado. Rafael Carvalho também é taxista, tá ligado com a gente. Ricardo Brasil, um grande abraço. Alô, meu amigo William Brasil, lá na sua panificadora do Garapé da Fortaleza. Lucas Silva também tá ligado com a gente. O David Felipe Fonseca e Vitor Oliveira. Cauê também tá ligado com a gente. Grande Cauê, grande abraço pra você, hein? Léo Leopoldino. Tudo bem, cara? Um abraço. Aliás, Léo Leopoldino é o avô do Guilherme Ferreira. Tá ligado com a gente. Ele adora a velha dos velhos. Ele é careca, Netinho. Não tem problema, não.
12: Ele é um ex-cabeludo.

0: do Léo Leopoldino. Fala, seu Léo Leopoldino, você já foi cabeludo. Abraço. Fala, Arthur, tudo bem, cara? E aí, Renato, tudo bacana? Um abraço. Alan Patrick também tá ligado aqui com a gente. Nossa, cara, tem mais mensagem, tem.
1: Olha a mensagem,
0: hein? Hoje a galera tá sinistra aqui, hein? Deixa eu logo detonar esse aloso aqui, então, né? Christian Cruz, Iago também, Renan Bezerra tá ligado aqui também. Victor Jocó, Arthur Moreno, fala, Arthur Moreno, Matheus Fernandes, é o cantor, é? Olha o meu zagueiro, o melhor zagueiro do Brasil é o Léo Pereira. Fala, Léo Pereira, o melhor zagueiro do Brasil. E esse sacana não é flamenguista, hein? Ele não é flamenguista. Ele torce pro Botafogo. Botafogo, go, go, go, go. Valeu, Léo. Grande abraço pra você, hein? Ô, Léo, você poderia ser flamenguista, hein, velho? Mas torce pro Glorioso. Torce pro Botafogo. Tem mais uma mensagem?
1: Olha a mensagem, hein?
0: Bora lá, fala comigo.
2: Fala, Netinho, locutor Alegria, muita água, Xixica. Bom dia pra você. Bom dia, ouvintes do programa Manhã da Diário. Aqui quem fala é o Jonathan Mello, John John do bairro Novo Horizonte, Zona Norte, Macapá, diretamente da loja Yasmin Materiais Construção, aqui na Rodovia do Cuiaú. Tamo junto e misturado, Manhã da Diário, sempre ligado em você, é nóis!
0: Da galera! Acabei de receber um convite pra tomar um café à tarde, um pão careca e manteiga cabeça de touro. Aí sim, você deu aula agora, hein, meu amigo Carlos Ferreira? É claro, um convite. É um convite ao prazer, hein?
3: WhatsApp da galera!
0: Esse sim é um convite ao prazer!

0: audiência, obrigado pela moral de todas as manhãs. Você sempre curtindo aqui o programa Manhã da Diária, hein? Feliz demais aí com a sua fidelidade, com a sua audiência, hein? Vambora! 11:12 é o nosso programa Manhã da Diária, sempre ligado em você. E aí, no clima do Hexa, né? Tá chegando a Copa do Mundo! 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
0: 11:13.
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1: Antes de eu trazer o nosso destaque dessa semana, deixa eu mandar um grande abraço pra essa família que eu gosto muito.

fazia uma temporada. Aliás, faz anos e anos que eu não vejo o Chico, tá em Macapá, grande Chico, irmão de João Paulo, o Davi, né? A Sofia, que é filha, e o Davi também, que é filha, né? Muito bem. Filho e filho, né? Abraço, Chico! Seja bem-vindo de volta à terrinha. Dona Luzimar, beijão pra senhora, hein? João Paulo, todo dia eu falo com ele aqui na Radinha. Abraço pra vocês, hein? 11h25, que é

0: Time of Money Show. Ah, aquele dueto de resposta, hein? Madonna, Sabrina Carpenter, Madonna. Novidade na programação da sua diária FM 90.9, 11:31.
1: Olha a mensagem, hein?
0: Tem mensagem, é Aldinho, é? Fala comigo, garoto, bom dia.
2: Bom dia, meu amigo Netinho. Belê, belê, belê, belê, belê. Aqui é o Maico da

0: Estou ligadinho no seu programa, que é nota mil. Eu quero mandar uns abraços aí pros meus amigos que estão ligadinhos aí no seu programa. O Harrison, Gol e o Mané Acapu, Jaime, que todos os dias estão ligadinhos no seu programa, Netinho.
1: Valeu, valeu, valeu, valeu, valeu. Daqui a pouquinho tem mais um áudio, hein? Já tem mais áudio, 11h32.

0: também. Daqui a pouquinho tem acesso o nome, faça seu cadastro. Daqui a pouquinho tem game da hora também, faça seu cadastro lá no 991-22-6978. Herbert, naquela primeira intervenção sua no programa, você deixou aqui um conteúdo que você ia falar agora pra gente. Vamos lá, relembra aquele ouvinte que não tava ligado e aquele que tava ligado tava esperando.
1: Tá ok,
0: perfeito. Vamos falar do que agora?
1: Sobre tabela FIP dos veículos.
0: Boa! Bom, me conta.
1: Aquele cliente que gosta de aguardar, não, eu quero fechar minha venda, quero fechar minha compra no final do ano. Não, deixa pro mês que vem. Você tem um SUV, saiba que você acompanha a FIP do seu carro. Saiba que todo mês agora a gente está tendo uma queda na FIP dos veículos seminovos, né?
0: É uma tendência de mercado, é?
1: É uma média de 2 a 3 mil que está caindo a FIP.
0: Caramba!
1: Do SUV, né? Então a gente está pedindo
0: isso pra... até de carro, tipo inclusive, assim, do ano passado, do ano retrasado?
1: Exato. E principalmente, né?
0: Olha só,
1: clientes que fizemos a avaliação mês passado, a gente já está pedindo para fazer uma reavaliação do veículo, né? Justamente devido a isso. A queda da FIP.
0: Entendi.
1: Do veículo. Mas mesmo assim, nós aqui na Ford Mosel estamos mantendo a avaliação, tá? Você que avaliou com a gente no mês passado e pretende fechar a negociação neste mês, a gente está mantendo essa avaliação aí. Beleza?
0: Boa, bacana. Tá, então uma dica bem legal,
1: hein? É isso mesmo, não deixe pro final do ano. O que puder fazer agora, faça agora.
0: Bacana. Resolva logo agora. Exatamente. De preferência no mês de maio. De preferência com o Herbert, que tá aqui do teu lado, do meu lado. Tem alguma condição pra gente fechar esse bloco?
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1: Isso. 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E esse mês nós conseguimos, a fábrica conseguiu dar um bônus de 15 mil e manter a taxa zero ainda para o cliente.
0: Às vezes aquele nosso cliente, ele espera o máximo, né?
1: Isso.
0: De algum bônus, de algum desconto, para fechar o negócio. A gente entende, né? Que é normal, é isso, né, Herbert?
1: Espera chegar a taxa zero, espera... melhorar as condições do mercado, mas na verdade aquele cliente que está com seminovo, né, a condição está decaindo para o preço do carro dele.
0: Então pronto.
1: Então a gente tem que aproveitar o momento.
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0: Boa, bacana. Procura aí, sempre fique por dentro das dicas. Tem um conteúdo muito legal nas redes sociais aí do Herbert também. Você volta depois?
1: Com certeza.
0: Bom, 25 minutinhos faltando pro meio-dia. Daqui a pouquinho ele tem acesso, o nome, faça seu cadastro pra você brincar com a gente. Quem sabe você pode faturar uma grana, hein? Se você bater a lista, fechar a lista, hein? Tem um realzinho bom demais hoje, hein? 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
4: Muito bem, está no ar mais um Conta Tudo. Eu sou Cido e você é...
5: Kel Dias! Acho que eu não ia responder,
4: né? Demorou. É que assim, ó, eu falei assim, acho que eu tô sozinho. Então o microfone parou de funcionar. Sabe o que você... sabe aquele segundo que você pensa 10 coisas?
5: Será que ela vai me responder mesmo? Será que ela tá me ignorando?
4: Olha, me deu um bom gelo, mano.
5: Esse, olha, não,
4: como essa menina aqui é cascuda, gente.
5: Ó, eu tô aqui.
4: Se você não der bom

0: Dia pra ela semana sem falar.
1: Eu tô aqui, firme igual um prego na areia.
0: Olha, a vantagem hoje, sabe, que segunda-feira já se foi, graças a Deus. A gente tá bem perto do fim de semana.
1: Nossa,
0: já
1: super. Terça-feira pra sexta.
0: Não foi antes.
1: É o piscar de
0: Eu penso se foi antes.
1: Ah, foi.
0: Já foi, né? É o que me
1: alivia.
0: Tudo bem com você, Kel?
1: Ah, eu tô ótima e tô aqui preparadíssima pra gente fofocar muito aqui no Conta Tudo.
0: Opa, manda a primeira de hoje, Kel.
1: Fala do Alipa, gente. Teve que entrar na justiça contra uma marca de aparelhos eletrônicos. Eu não vou falar que é a Samsung, não.
0: Não, fica
1: Eu acho melhor não falar o nome da empresa.
0: Não, deixa fora do ar esse assunto.
1: Enfim, gente, teve que entrar aí na justiça contra a Samsung, pedindo indenização milionária, tá, gente?
0: É?
1: Parece que a artista acusou a empresa de usar sua foto sem autorização em embalagens de televisores.
0: Ô, louco!
1: É, gente, de acordo com o processo, a imagem da Dua teria sido estampada nas caixas das TVs vendidas desde 2025. Fazendo os consumidores acreditarem que ela participava da campanha da marca.
0: Então?
1: Não, e ela tá pedindo cerca de 15 milhões de dólares. Valor que ultrapassa os 70 milhões de reais.
0: Meu Deus.
1: A imagem dela tá cara, hein?
0: É? Será que sai alguma foto? Mesmo de cantina.
1: Eu queria. Pode ser TLC.
0: Não, pode ser até
1: LG.
0: No manual. Você já vai me ajudar, gente.
1: Pode ser qualquer marca, viu, gente?
0: Também, qualquer uma. Vai lá, vida que segue, né? 15 milhões?
1: 15
0: vai mudar
1: de
0: a vida.
1: Dólares.
0: Ah, de dólares ainda. Ô, Jesus,
1: hein? É mais fácil fazer show, né, Dua?
0: É verdade, viu? Bah, tudo bem, né? Vamos falar muito dinheiro, não que vai... A gente começa a dar tristeza,
1: é
0: teu coração.
1: Fato.
0: Daqui a pouco tem muito mais.
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3: 22 minutinhos, faltando pro meio-dia. Vamos seguindo. Hoje é daqui da Forte Mocelli.
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3: Vamos lá pro nosso Milkshake, chegando na programação da Diário FM, sempre no apoio cultural do Recanto dos Pássaros e do Shopping do Estudante. Produção sempre dele, DJ Rômulo Cunha, diretamente do Boteco dos Cunha.
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1: É muito nove na cabeça. Ó, oh, finalizando, cara, eu gosto demais desses sonhos do Jota Quest, hein? Jota Quest com Tim Maia, e tem outros sons bem legais também que a gente rola por aqui, né? Jota Quest é uma das bandas favoritas que eu curto de montão. Ó, oh, galera, é o seguinte, Romulo Cunha, né? Foi quem doutrinou por aqui em mais uma edição do nosso Milkshake, ele que tem o apoio cultural do Boteco dos Cunhas. 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Acabou o Milkshake.
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6: Muito bem, Kel. E agora a gente vai falar de novela aqui, né?
5: Da última semana de Três Graças.
6: É, gente. Dias contados, hein, gente?
5: Tá, dias contados mesmo. Aí já sabe, aqueles momentos de tensão.
6: É.
5: Porque final de novela é desse jeito, né, gente?
6: É verdade. Se não, perde a graça também. Você imagina uma novela, né? Tem que explodir, de repente, depois todo mundo mãozinha dada, feliz.
5: Não. É. Por isso, hoje a Arminda vai dizer ao Ferete que sabe que o amante ainda gosta da Zenilda.
6: É.
5: E aí o Ferete vai ficar super furioso ao constatar que não terá mais a ajuda da delegada Marise. Ele pagava todo mundo na delegacia também. Né?
6: É verdade, né?
5: Ó, a Lucélia vai dar abrigo temporário ao Ferete na Chacrinha. E o Ferete vai convocar Samira pra acabar com a Gerluce, gente.
6: Louco, mas
5: será que a Gerluce vai de arrasta, gente?
6: Será?
5: Ó, a Arminda vai pedir ajuda pra Helga pra se fingir de vítima do Ferete, mas acaba se surpreendendo com a resposta da funcionária.
6: Ah, é? Vai dar um gelão nela?
5: Vai. Já o Misael vai aconselhar o Joaquim a pedir desculpas pra Lígia. E o Joaquim convida a Lígia pra dormir no ferro velho com ele.
6: É um lugar romântico, né?
5: Isso, super, gente. Aquele cheirinho de graxa.
6: Ah, nessa.
5: Isso, monóxido de carbono. Muito
6: gato bom. Circulando a noite inteira.
5: Que isso.
6: Ó, ferro velho é um bom lugar, é um lugar romântico.
5: Ah, eu achei lindo.
6: É, eu também. Rolou a invejinha.
5: E pra encerrar, é o Ferete vai contar pra Samira seu plano pra atrair a Gerluce. Gerluce, cuidado, o Ferete tá pisando nos olhos.
6: Olha só esse Ferete, meu Deus do céu.
5: Como será que vai ser o fim dele, gente? Porque até agora ele tá impune, né?
6: Ah, ele tá aí, tá tocando o barco,
5: tá,
6: né? Tacando o terror.
5: A gente conta tudo pra você, então.
6: Já, já tem mais.
7: Rapaz, tu sai de problema, rapaz, eu já te falei.
5: Conta!
3: Conta tudo!
4: Conta tudo!

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1: Ô Márcia, tudo bem, querida?
2: Tudo bom, Márcia.
1: Bom dia, hein, Márcia?
2: Bom dia, Márcia.
1: Ó, você tá com sorte hoje, hein? Você é a terceira pessoa que a gente tava ligando e você atendeu e vai brincar com a gente.
2: Tomara.
1: Você diria que isso é sorte ou é persistência?
2: Os dois.
1: Desistir jamais, né?
2: Desistir jamais.
1: Desistir é pros fracos, né?
2: Fraco.
1: Márcia, me diz uma coisa. Você me falava que fora do ar, você foi a ganhadora do conjunto de panelas, né?
2: Maravilhoso, Amazonas em contatos.
1: Já usou todas as panelas ou só tá usando algumas?
2: Só algumas.
1: Hoje, por exemplo, nesse exato momento, você tá usando alguma para fazer algum rango aí na sua casa?
2: Estou.
1: Que você tá
2: o arroz.
1: O arrozinho, né? Bacana. Márcia, 50 conto pra tu, mulher. Tá fim?
2: Lógico.
1: Ó, seguinte,
2: bora lá.
1: Já foi desbloqueado essa lista? 4 nomes, tá bom? Falta 2. Tá?
2: Tá bom.
1: Posso começar?
2: Só um momento.
1: Tá, organiza aí. Desliga aí o fogão aí. Seu arroz tá no fogo, desliga, mulher.
2: Tá, já.
1: Bora.
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1: Primeiro nome, hein? Thiago.
2: Mendes.
1: Paola.
2: Oliveira.
1: Bela.
2: Campos.
1: Renata.
2: Silveira.
1: Everaldo.
2: Marques.
1: Paulo
2: Bete.
1: Andrade. Voltei pro início, hein? Thiago.
2: Mendes.
1: Paola.
2: Oliveira.
1: Bela.
2: Campos.
1: Deu não, hein? Mas sabe o que você fez? Você desbloqueou todos os nomes, hein? Pra quinta-feira.
2: Pois é, tenta passar, tenta que vai brincar.
1: Tá bom. Um abraço, minha querida. Bom almoço aí. Vou falar nisso. É arroz com o que aí o rango na sua casa hoje?
2: Com feijão e frango.
1: Boa. Boa boia aí pra todo mundo, tá bom? Um abraço, tchau.
2: Abraço, Netinho, tchau.
1: Bom, desbloqueamos todos os nomes dessa lista, hein? Quinta-feira tem mais.
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1: Vou falar com a queridona que vende perfume árabe. E aí, Eliana, tudo bem? Bom dia.
2: Bom dia, Netinho, tudo bem?
1: Posso fazer uma pergunta?
2: Sim.
1: Por que você tá rindo quando eu falei que você vende perfume árabe?
2: Porque é engraçado que você fala isso.
1: Mas você não vende?
2: Sim.
1: Vou te contar uma fofoca, tá?
2: Sim.
1: Mas você promete que não vai falar pra ninguém?
2: Prometo.
1: O Rodrigo
2: Silva. Eu gostei de guardar segredos.
1: Guarde. Sabe o Rodrigo Silva? Ele não tá ouvindo, fique tranquilo. Rodrigo Silva é doido pra comprar um perfume árabe. Só que ele tem medo de pedir na promissória, tá?
2: Ah, tem medo?
1: Ele quer vender.
2: Ele porque quer comprar... ele é motocador?
1: Não, ele quer comprar na promissória. Você vê na promissória, hein?
2: Promissória é bem antigo, né?
1: Mas aí. Mas olha.
2: Faz negócio.
1: Pois é, então fale com ele depois, tá? Na hora do programa dele, tá?
2: Tá bom.
1: Bom.
2: O Zé Netinho mandou ele oferecer um perfume.
1: Eliana! Já te ajudei a vender um perfume árabe hoje, hein? Se ajude aí no game da hora pra fazer 10 mil pontos, tá bom?
2: Bora lá, vou tentar, né?
1: Bora! Valendo! Agora!
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0: Quem marcou o gol do século na FIFA World Cup? Zico ou Maradona?
2: Maradona.
0: Maradona.
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0: Qual queijo é tradicionalmente utilizado no prato romano Cacio e Pepe? Pecorino ou Damásio?
2: Damásio.
0: Pecorino.
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0: Qual faraó teve sua tumba descoberta por Howard Carter em 1922? Ramsés ou Tutancâmon?
2: Tutancâmon.
0: Tutancâmon. Pontuação.
1: Ele é, sabe que eu tô rindo? Sabe que eu tô rindo? Ontem eu brinquei essa. Sabe
2: foi?
1: Foi, eu brinquei. Sabe o que eu acertei? Só.
2: Eu não vi.
1: Eu só acertei o Maradona. As outras eu...
2: você brincou o game, né? As perguntas.
1: Sim, essa pergunta que acabou de rolar agora. Só acertei o Maradona que eu sabia. Essas outras duas eu não sabia nada. Quase eu zero. Você ainda
2: acertou? Eu não sabia, mas acho que eu tinha quase certeza que era o Maradona.
1: Pronto.
2: Não, Zico.
1: 7 mil pontos, mas não consegui os 10 mil, mas obrigado pela sua participação, tá bom?
2: Tá.
1: Um abraço, querido.
2: Um abraço, beijo.
1: Não esquece de vender lá o perfume pro Rodrigo, tá?
2: Vou falar com ele.
1: Tá bom, mas não diga que fui eu que te falei. Tchau.
2: Tá bom. Tchau.
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1: Só confirmar aqui no meu... No nosso ranking aqui, né? O Jonathan Mello. John, né? Olha, apareceu. 10 mil pontos. Por enquanto ele que tá no comando do game da hora, mas tem muita bateria pra rolar. Até sexta-feira, tá bom? Você faz seu cadastro, 991-22-6978. Ó, daqui a pouquinho no show da Diário tem, hein?
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4: Agora é a vez deles.
5: Uma das demonstrações mais características dos gatos. Quando o felino encosta a cabeça em você, como se desse uma leve batidinha, ele não está brincando de empurrar. Esse comportamento é uma forma de marcar território com feromônios e, ao mesmo tempo, demonstrar afeto. É como se ele te dissesse, você faz parte do meu mundo. Esse gesto também é um pedido de interação. Então, se seu gato te deu uma cabeçada, retribua com carinho, porque você foi escolhido.

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0: Boa tarde, meio-dia e 2.
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4: Muito boa tarde, agora vai acabar marcando 29 graus, hein? Meio de 10, vambora, começar a sequência premiada. Dia 29 de maio tem R$800.
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4: Vamos lá, detonar as 6 músicas dessa terça-feira, 12 de junho. Coloca no cabeçalho, vai lá. Terça-feira, 12 de junho, coloca. 1, 2, 3, 4, 5, 6. Vou começar a tocar e você vai só completando aí. Aí completou as 6, já vai no site manhandadiario.com.br, na aba promoções, procure lá o banner da promoção sequência premiada e já coloca, hein? Você pode faturar R$800.
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0: sempre ligado em você. Meio de 15, tá rolando a sequência premiada. Tá anotando direitinho as músicas aí? Ó, não se esqueça, tem que fazer seu cadastro. Quando você fizer seu cadastro lá no site monedadiario.com.br, na aba promoções, no banner lá da sequência premiada, você manda a sequência aí, tá? Manda junto. Dessa vez tá fazendo diferente aí o cadastro, tá bom? 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E pode acumular, hein? Detalhe, hein? Pode acumular.
1: Olha a mensagem, hein?
0: Tem mensagem? Então bora. Quem é, hein? Fala comigo, vai.
2: Bom dia, meu amigo Netinho, ligado aqui na manhã da Diário. Ainda é bom dia porque ainda não almocei.
0: Dois.
2: Quinta-feira tem Mengão, hein? Na Copa do Brasil. Mengão. Vamos lá.
0: Esse é o Rony, lá do bar do Rony. Tudo bem, Rony? Um abraço. Mel Cardoso, um grande abraço. Ronei Duarte, toda a rapaziada do Curicaca, um grande abraço. Obrigadaço aí pela audiência, né? Vambora? Bora, continua, né?
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0: Anota aí, hein? Quem canta com quem canta e o nome da música. Tá valendo R$ 800, dia 29 de maio.

0: madrugada dessa terça-feira, 12 de junho. Anotou direitinho aí? Já tá com ela tudo organizada? Não perde tempo, vai lá no site monedadiario.com.br, na aba promoções, no banner da sequência premiada. Faça o seu cadastro. 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
3: Na Copa do Mundo de 1962, a seleção brasileira

0: Conquistou o bicampeonato no Chile. A campanha teve um desafio importante, a lesão de Pelé ainda no início do torneio. Mesmo sem seu principal craque, o Brasil manteve um futebol de alto nível. O destaque passou a ser Garrincha. O ponta-direita que jogava pelo Botafogo brilhou com dribles e gols decisivos e acabou sendo eleito o melhor jogador da competição. Na final daquela Copa, o Brasil venceu a Tchecoslováquia por 3 a 1.
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2: Muito bem, bom galerinha, quase finalzinho do horário, bater um papo mais uma vez aqui pra gente resumir o que nós passamos de informações. Pra você que tá ligando o rádio agora, tá no trânsito, tá saindo do trabalho, indo pra escola pegar molecada, faculdade, aquele corre maroto do horário do almoço, né, que tá ligado com a gente. 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
2: 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Ó, rapidinho, apoio cultural, volto já. Finalzinho do horário, hein?

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13: Muito bem, rapaziada, meio-dia e 31, finalzinho.

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Finalzinho do horário, na cola. E a galerinha do Vem Que Tem, não sei se já estão preparados por lá pelo estúdio. Não sei se o pessoal está por lá. Não consegui o contato aqui com meu queridíssimo amigo Alisson.

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2: Na Diário 12:34.

0: Maravilha, maravilha, galera. Salve, salve. 12 horas e 35 minutos. Muito boa tarde. Hoje é terça-feira, dia 12 de maio de 2026. Começando a partir de agora o meu, seu, nosso. Na emissora número 1 do seu rádio. Na frequência que bate forte no seu coração.
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0: 90,9. Na frequência que todo mundo ouve, todo mundo sintoniza.
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0: A frequência campeã de audiência.
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0: O nome da rádio é. E o programa. Na técnica está ele, o filho da dona Nazaré, o homem do Açucena, futuro prefeito do Açucena. Vamos transformar o município lá. Ele vai comandar, vai ser prefeito lá do. É Açucena, né? Açucena, tem o Açucena, tem o Miracema. O nome dele é o Alisson Brito. A apresentação é minha. Dele, o nosso Gito, Gito, Gito Pequeno.
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0: Algo mais a declarar, tia Maria? Ei, tia Maria.
3: Ei, Gito Pequeno.
0: Ei, tia Maria.
3: Ei, bonita Xuxa.
0: Boa tarde, Sammy.
4: Fala, Rodrigo. Boa tarde pra você. Boa tarde, tia
0: Saudade
4: Maria.
0: De ti, cara.
4: Pois é, né,
0: não vi
4: cara?
0: Ontem, cortou meu ponto ontem.
4: Verdade, foi cortado o teu ponto.
0: Cortado
4: ponto. Um abraço, meu amigo Alisson Brito. Boa tarde pra você aí do outro lado também. A você que tá saindo agora do trabalho, a você que tá indo pro seu horário de almoço, a você que foi buscar a criançada na escola agora. Criançada, tem muita criança que ouve também. Eu vi que teve, viu, Rodrigo? Tá pensando que é só o Luiz Melo entrevista? Tem muita gente saindo da escola agora. O papai e mamãe indo buscar todo mundo aí, indo para aquele horário de descanso, bacana.

0: maravilhoso. Muitíssimo obrigado pela sua audiência, obrigado pela sua carona. A partir de agora, tá no ar aqui o Vem Que Tem, o seu programa nesse horário especial do almoço, caprichado, com muita energia, com muito alto astral, com muita alegria e, é claro, com muitos prêmios. E, portanto, estamos liberando aqui as nossas linhas telefônicas para que você possa participar. 984-35-3121 e o 981-02-4043. Ontem, segunda-feira, iniciamos e abrimos oficialmente mais uma semana do nosso show de calouros. E essa semana, trazendo essa música aqui.
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0: É muita sofrência, Rodrigo Silva.
1: É doido, é? Isso é o embaixador, é?
0: É ele mesmo.
1: Ô, embaixador!
0: É ele, é. É ele.
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0: Rodrigo na voz.
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0: Você canta no karaokê, Rodrigo?
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1: Saiu o som do Gustavo Lima. Fui fiel, é a música dessa semana no nosso show de calouros. Até quinta-feira, às 18 horas, você pode mandar o seu áudio gravado. Bem bacaninha aí pro 991156516. 991156516, o número aqui do nosso produtor, o Alisson Brito. E na sexta-feira você pode levar um vale compras no valor de R$200 no oferecimento do Bem Nosso Atacarejo. Então manda aí o seu áudio. Eu falei ontem e volto a te lembrar hoje. Pega a música, ouve a música, baixa um pouquinho aí o volume da música e aí você grava, tá? Acompanhando sempre ela no ritmo certo pra ficar mais bacana, mais legal aqui pra gente poder produzir. 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

0: coloca de novo a música aí do show de calores. Meu amigo Didi gostou, rapaz. Meu amigo Irandir Ferreira. Grande Didi, meu presidente do Norte.
1: Ele tá passando você aí, o cara quer?
0: Na hora do almoço. Não sei se ele gostou da música ou se ele gostou de eu cantando.
1: O que tu acha, Didi? Foi o Rodrigo ou é a música que é bom?
0: Ele é muito exigente, Didi.
1: É, né?
0: É. Alô, Didi, meu presidente! Olha aí, ó. Uma dessa ele curtiu lá na Colômbia. Tava lá na Colômbia. Esse amigo Didi, rapaz.

0: Tem um cara que sabe viver a vida, é meu amigo Didi. Ele é patroa.
1: Aproveita bastante, né?
0: Ontem e meia estão lá na Argentina, estão lá assistindo um tango. Agora deram de ir lá pro rumo da Colômbia. De vez em quando estão lá curtindo umas praias paradisíacas da melhor qualidade. E ouvindo essa música do embaixador aí, ó.
1: Na Colômbia, Rodrigo?
0: Hoje eu acordei e me dei a falta de você.
1: Na Colômbia?
0: Na Colômbia.
1: Vou pegar umas dicas, porque é o meu próximo destino. Isso. É na Colômbia, viu?
0: Meu patrão, ele me falou que tem uns lugares da melhor qualidade lá. Didi. Eu vou pegar esse roteiro também, mano.
1: Didi, me passa o roteiro aí e dá umas dicas legais.
0: É. Meu amigo Didi, saudade, presidente do Inorte, ação que muda o mundo.
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0: 12h45 agora, hein? 12h45. 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
3: Olha, agora são 12 horas e mais 47 minutos, 12h40.

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2: Muito bem, Rodrigo Silva, 12:50, 12:50. 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
0: Rodrigo Silva. Agora são 12 horas e mais 43 minutos, 12h43. Aliás, 53, 12h53. Nossa amiga Jerusa mandou uma mensagem aqui. Cadê? Tá ligada, acompanhando aqui o programa Vem Que Tem. Cadê a Jerusa? Boa tarde, Jerusa! Lá no Renascer, acompanhando o Vem Que Tem.
2: Rodrigo, boa tarde. Boa tarde pra você, pro Assunção,
0: boa tarde.
2: Um bom programa a todos, nosso Vem Que Tem, de todas as tardes. E quero te agradecer pelo Pix que ganhei, agradecer vocês pelo Pix que eu ganhei Dia das Mães. Que Deus abençoe vocês a todo instante e todos nós, para continuarmos juntos por muitos e muitos anos. Tá, meninos?
0: Valeu, minha amiga. Um abraço.
3: Olá, Rodrigão. Estou ligada. Lília Regina, do bairro do trem. Só mora a gente do bem. Fogo! Vou ensaiar a música, hein? Pra me cantar. Belezura.
4: Ó, tem mais áudio aí também. A Lília mandou outro áudio pra cá. Coloca aí o Alisson.
3: Olá, gente pequena. Vou tirar trouxa. Tô ligada. Beijo no queijo.
4: Olha lá,
3: menino do peito raso. Da barriga quase trincada.
4: Confia. Valeu, Lilian, obrigado pelo carinho de sempre. A Cléo também mandou aqui, ela já mandou um áudio, viu, Alisson, de participação aí da música dessa semana do Embaixador. Tem duas participações já garantidas. O Alisson vai produzir a partir de amanhã. A gente começa a disponibilizar, a tocar aqui, fazer aqui as nossas audições, para nós trazermos o resultado na sexta-feira. Rodrigo, tem mais mensagens aqui. Boa tarde, Alson Summer, Rodrigo, Alisson, já na escuta do programa Vem Que Tem. Eu moro aqui na Fazendinha, por gentileza, coloca o meu nome para concorrer aos 15 litros de combustível, Rodrigo. Tá valendo?
0: Isso, tá valendo.
4: Esse aqui é o Jorton Carvalho, motorista por aplicativo, que tá acompanhando. Ele também quer participar dos Pixies premiados e também os sorteios das promoções. Pronto! Olha, a Marta do Zerão também tá acompanhando aqui a nossa programação. Quem mais também mandando mensagem aqui. Boa tarde, amigos do programa Vem Que Tem, já na escuta. É o Naldo Soares, lá do Mar Abaixo 2. Valeu, Naldo! Acompanhando a nossa programação. Meu amigo Jofera também tá nos dando essa carona especial, nos levando para todos os cantos, subindo ladeira e descendo ladeira, né, Jofera? Aquele abraço. Obrigado pela audiência, Rodrigo!
0: Olha, minha amiga Severa Romana, boa tarde. Obrigado aí pela audiência. Olha, agora há pouco nós estávamos lá na Feira do Jardim Felicidade. Eu encontrei uma galera que acompanha aqui o programa. Mandar um abraço pro Marco Antônio Picanço. Ele é motorista do Caminhão da Feira e é ouvinte aqui do programa Vem Que Tem. Marco, obrigado aí pela audiência, por estar sintonizado conosco. Grande Marcão, Marco Antônio Picanço. Ele é o motorista do Caminhão da Feira, rapaz. Alô, Marcão, aquele abraço. Tá ligado aqui acompanhando o programa Vem Que Tem. Grande Marco Antônio Picanço. Valeu, obrigado pela audiência. E a turma aproveitando aqui para mandar mensagem. Coloca aí mais um áudio aí, o Alisson. Áudio chegando em 3, 2, 1. Alô, boa tarde.
5: Boa tarde, Rodrigo Silva. Boa tarde aos demais do programa. Estamos na escuta por aqui. Maurício, taxista. Bota meu nome aí nas promoções, Rodrigo Silva. Vê se eu ganho esse combustível.
0: Valeu, meu patrão. Já tá colocado aqui. Primo,
5: tá valendo. Um abraço. Estamos na escuta. Quatro cantos da cidade.
0: Valeu. Olha, mandar um abraço à minha pintante. Alô, Elisa Congol. Tá ligada, acompanhando o programa. Rapaz, a mulher não para, mano.

0: Não, a mulher tem trabalhado, não é pouco não, hein?
1: Tá fazendo
0: a
1: diferença,
0: daqui a pouco ela vem, vai estar com a gente aqui já, trazendo alguma novidade. Alguma programação. Semana passada bombou lá, muita coisa boa. Os barracões se movimentando, se preparando aí para grandes programações. Um abraço aí, minha amiga Elisa Congó, grande pintante. Tá ligada aqui acompanhando a nossa programação. Ela que é diretora... presidente do IMPROI, Instituto Municipal da Promoção da Igualdade Racial. Mandar um abraço, minha amiga Elisa Congó. E tu quer ver um outro pintante pra mandar um abraço? Meu amigo Mário Brandão, rapaz.
1: Ô, Mário.
0: Grande Mário Brandão, já se preparando aí para o Dance Days, a festa lá do Desan Laudibar. 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
0: Vai ser nesse ritmo aí, nessa pegada. Meu amigo Mário Brandão ficou de participar hoje aqui conosco. Daqui a pouquinho deve dar uma ligadinha pra gente aqui, pra reforçar esse convite. Porque essa programação promete, meu patrão. 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
1: Maravilha, 13 horas pontualmente em Macapá, o nosso Vem Que Tem. Aqui direto do Sistema Diário de Comunicação, nossos estúdios principais. Nosso estúdio principal aqui na Coriolano Jucá, hoje dia 12 de maio de 2026. Um dia, Rodrigo Silva, chuvoso, cara, chovendo desde manhã e agora tá chovendo forte novamente. Muita chuva hoje, atrapalhando a vida de muita gente. Algumas imagens que nós temos aí, essa daí é a rotatória. Se eu não estou enganado, é a rotatória lá do bairro Universidade, ali na rodovia Josmar Chaves Pinto, a antiga JK. E agora, movimentação do trânsito nesse momento. A pista ali totalmente molhada, escorregadio, os carros aí com os faróis ligados e chovendo em vários pontos da nossa capital desde bem cedinho. Olha um outro ponto aí, também ainda continuamos na rodovia JP, né? Mostrando as imagens para quem está saindo do município de Santana, para quem vai no sentido Santana-Macapá e para quem está no sentido Macapá-Santana. E alguns pontos, inclusive, registrando alguns pontos de alagamento. Cuidado redobrado aí para todos os nossos motoristas que acompanham. acompanham muita nesse água, momento patrão, a nossa água. Programação. Chovendo desde cedo.
0: Aí é o Bioparque, né? Bioparque da Amazônia, Fazendinha.
1: Agora.

0: Pessoal já se preparando pro almoço. Haja caldeirada aí pra... Tá frio, né?
1: Tá.
0: Tá frio, tá chovendo. É o inverno, né, meu patrão? É a época da chuva. E haja água. É muita água, xixica. Xixica!
1: E chovendo desde cedo.
0: É.
1: Mas olha, o Alisson, coloca na tela. 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
0: 13 horas e mais 3 minutos. Manda um abraço ao meu grande amigo Leidinaldo Gama, presidente da Federação dos Pescadores do Amapá e da Confederação Nacional. É, meu patrão. Um abraço pro meu amigo Leidinaldo Gama. Um abraço pro meu grande amigo Geu da Amapuera. Grande Geu de Andro. 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
1: 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É. 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
0: É verdade. Mas olha, hoje nós estivemos lá, mandar um abraço aos nossos amigos feirantes. Mandar um abraço a todos os nossos amigos feirantes lá do Jardim Felicidade. Hoje, terça-feira de feira, foi a entrega, belíssima. Que bacana ver tantos produtos bons da nossa agricultura familiar. E aquela feira estava precisando de uma revitalização, né? E o governo do estado, na gestão aí do governador Clécio Luiz, esteve lá levando serviços, oferecendo serviços para a população, com a importante entrega da feira revitalizada. E agora há pouco o governador Clécio Luiz postou aí em suas redes sociais uma parte aí do que rolou aí na programação. E você acompanha aí o que rolou pela manhã, na manhã desta terça-feira de feira, lá no Jardim Felicidade.
2: Dois, três!
0: Aê! Farinha da melhor qualidade.

0: artesanato, muita coisa boa rolou durante a entrega da feira, da nova feira do produtor rural lá do Jardim Felicidade. Aquele tucupi show de bola, aquele tucupi da melhor qualidade. E agora os nossos feirantes, e bem a propósito, o governador até disse que não teve test drive melhor para o telhado do que as fortes chuvas de hoje, né, Sam?
1: O de hoje, exatamente, viu, Rodrigo Silva? Já foi testado e aprovadíssimo com o volume de chuva que caiu hoje. E o detalhe é o seguinte, viu, Rodrigo? Nessa entrega, estávamos por lá também fazendo a cobertura aqui para o Sistema Diário de Comunicação e aproveitei para conversar com vários produtores, com vários agricultores por ali, as pessoas que chegam para vender ali os seus produtos. É uma feira que vai atender aí cerca de 20 comunidades, são 150 produtores que vão estar ali

0: dia sim, dia não, levando seus produtos, comercializando. Uma reforma que chega depois de mais de 20 anos, viu, Rodrigo Silva? Era um pedido, era um clamor da população, e em especial voltamos a falar aqui dos agricultores que precisavam ter um espaço ali adequado, um espaço digno para que pudesse levar e comercializar os seus produtos. E eu aproveitei, Rodrigo, já experimentei, aprovadíssima. Farinha da Baguda, aquela farinha bem torradinha agora há pouco. Tomei aquele açaí antes de vir pra cá pro programa.
1: Já com a farinha de lá.
0: Já com a farinha bacana, vendida.
1: Eu vi o pessoal de Pracajatuba, lá do pessoal do Cedro. Eu vi o pessoal do Cedro. Vi o pessoal também aí do Pacuí, da região do Pacuí. Lá tem de Cutias do Araguari, Tartarugalzinho e Macapá. Que bacana, né?
0: Exatamente, viu, pessoal, Rodrigo? Que... São cerca de 20 comunidades ali. São produtores rurais de cerca de 20 comunidades aqui de Macapá, lá de São Joaquim. São Joaquim do Pacuí, de Cutias do Araguari, como você falou agora há pouco, e também lá de Tartarugalzinho. E hoje também, além da entrega da nova feira, o novo espaço ali, a Feira do Agricultor Rural, lá do bairro Jardim Felicidade, foi lançado também o programa Amapá Mais Produtivo, a safra 26 e 27, com aporte de 30 milhões, um investimento de 30 milhões, e essa iniciativa ela vai atender 660 agricultores familiares em todo o nosso estado, que vai fortalecer a economia, a produção rural, como a gente já viu hoje, já observou esse grande feito, a chegada dessa nova feira, desse novo empreendimento totalmente revitalizado e agora já entregue à população, Rodrigo.
1: Maravilha, e agora saindo da Feira do Jardim, lá pra Santana. Rapaz, olha só, o Porto Bom é porto que atende todo mundo. O Porto do Povo de Santana agora também vai receber as pequenas e médias embarcações, garantindo que quem vive do rio continue trabalhando e movimentando o comércio de Santana. Ao lado do prefeito Bala, seguimos firmes para fazer Santana avançar e gerar mais oportunidade para o nosso povo. É o que diz o senador Randolfo Rodrigues, que traz e apresentou essas importantes novidades.
2: É isso, é o Porto do Povo para todos, para o grande e para o pequeno. Prefeito Bala, o Porto do Povo de Santana é para as grandes, mas também, prefeito, é para cá, para as pequenas embarcações. Marcelo, explica para mim, para o prefeito, para o vereador Marco Aurélio, o que é isso aqui?
3: Prefeito, senador, aqui a gente chama, tem um nome técnico chamado Fingers, mas significa que são a extensão do cais, o braço do cais, que vai proporcionar as pequenas e médias embarcações atracarem sem ter nenhum tipo de problema com relação ao nível do cais.
4: O comércio praticamente paralisou porque as embarcações pequenas não tinham onde ancorar. Então isso aqui vai salvar o comércio santanense nesse período de obras aqui, vai revitalizar o comércio e manter vivo, portanto, o comércio Santana, gerando emprego, fortalecendo a economia daqui de Santana.
2: É isso, é o Porto do Povo para todos, pro grande e pro pequeno.
4: Exatamente, é isso aí.
2: Valeu.
4: Valeu.
1: Tá aí, que bacana, hein? Porto do Povo de Santana tá bonito, cada vez mais trazendo e apresentando novidades para a população lá do município de Santana. Bem na hora, bem a propósito, chega num bom momento, não é isso, Samir?
0: Exatamente, viu, Rodrigo? Eu falava agora há pouco com o Rodrigo Silva que esse novo porto aí do município de Santana, ajudando. Eu que tenho muitos familiares que moram em Breves, que diariamente não, vez ou outra, vem pra cá pra Macapá, ou viajam daqui de Macapá e vão pra Breves, pra Portel também, e que acabam utilizando esse porto, algumas embarcações que param, que vão pro município de Santana. Esse novo porto ajudou bastante, facilitou a chegada das pessoas que antes tinham uma certa dificuldade, era uns trâmites assim meio que esquisito, mas hoje esse novo porto aí facilitou e tem facilitado a vida de muitas pessoas. Você chega, embarcação vai lá, atraca rapidamente, você sai, já tá na cidade lá, pode pegar o táxi, pode pegar o carro por aplicativo, a moto se você quiser utilizar, o carro particular que vai te buscar, então facilita a vida de todo mundo. Na chegada e principalmente o Rodrigo Silva na saída de maneira bem facilitada. Ó, deixa eu aproveitar aqui, 12 horas e 12 minutos, para mandar um abraço aqui, meu querido amigo Ivan Serrão, grande diretor.
1: Ivan S. DJ Ivan S.
0: Exatamente. Rapaz, eu falei com ele lá na inauguração da quadra poliesportiva da escola Ruth Bezerra. Tava por lá e tá acompanhando, tá nos dando uma carona aí, mandou foto aqui, tá ouvindo aí a 90.9. Meu querido Ivan Serrão, aquele

Tchau, obrigado mais uma vez aí pela parceria e pelo carinho. E quem também tá acompanhando, o Palmeiras, que disse que ia ser 4-0 pro, 4-0 pro Palmeiras. Foi. Vai vendo, viu, Marcel? Tá pensando que o Remo é o quê? É o Flamengo, é? Não, respeita a nossa história. Um abraço aí pro Marcel. Olha, tá acompanhando. Tá ouvindo aqui a nossa programação. E olha, deixa eu te lembrar que vem aí a 7ª corrida de São Tiago, hein? Dia 19 de

0: Vai lá no site esportecorrida.com e participe dessa que é uma das principais corridas de rua aqui do Amapá. E em breve também vai ser aberta aí as inscrições para a maior Copa de Futsal de Mazagão, que é a Copa Galo, que esse ano chega na sua 7ª edição. É tradicional, é um negócio bem bacana, legal. O Marcel já falou que esse ano eu vou estar por lá. Então pronto, são dois eventos que tem a marca e que são realizados pelo Instituto Forte Abraço, que tem à frente o presidente Marcel Oliveira. Ô Palmeiras, você vê o que ele falou aqui? Ah, ele tá falando que foi roubado, diz que viu o Rodrigo Silva. Olha, diz que o Palmeiras
1: roubado é novo.
0: Isso gostoso. É novo. Isso é novo, viu? O Palmeiras.
1: Muito choro. Olha, o Palmeiras já tá passando o Botafogo já no choro.
0: Demais. Eu vou te contar. Valeu, ô Marcel, um abraço pra você. Tamo junto aí, meu querido.
1: Olha, mandar um abraço pra galera que tá ligada aqui. Meu amigo Joelson Cardoso está na estrada aí, nos dando carona. Acompanhando aqui o programa Vem Que Tem, grande Joelson Cardoso. Alô, Kennedy! Um abraço aí pro Kennedy Albuquerque lá em Vigia de Nazaré. Valeu, Kennedy, um abraço, meu amigo. Tá sintonizado, abraço pra Diane, minha cunhada. Um abraço também pra Maria Benedita. Boa tarde, Rodrigo e Samer, já ligadinha no Vem Que Tem, Bena Nogueira. Mandar uma boa tarde também para o Dom Emílio e a Cléo Silva. Estão ligados, acompanhando aí na nossa live o programa Vem Que Tem. Minha amiga Bena Nogueira, já mandei aqui o alô. Mandar um abraço aí também para o meu amigo Roberval Lino, motorista por aplicativo. Rapaz, esse cara tá ganhando. Ele ganhou semana passada 15 litros de gasolina. Ganhou R$100 ontem.
0: Ganhou, né? Ontem no sorteio.
1: Já tá lá no Pix, meu patrão.
0: Olha aí, coisa boa.
1: Pix já caiu na conta dele lá. Marinaldo não afrouxa. Com o Marinaldo não tem crise, tem negócio. Um abraço aí ao bom foiense Marinaldo Machado, porque o palpite premiado, fixe premiado, tem o apoio cultural da Farol e Cia.
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4: Agora são 13 horas, 13 e 16, Alson Summer!
5: Muito bem, Rodrigo Silva, olha, os áudios continuam chegando por aqui. Primeiro deixa me certificar. Ah, beleza. Coloca aí o Alisson, peraí, deixa eu caminhar aqui o áudio pra ver se a gente pode colocar, né, Rodrigo? Vai vendo. Tem o nosso ouvinte aí que tá mandando áudio. Fala, Carlos!
6: Boa tarde, meu amigo Elson Summer.
5: Boa tarde,
6: meu amigão Rodrigo Silva.
4: Opa!
6: Summer, coloca meu nome no sorteio dos 15 litros de gasolina. Carlos Paiva, motorista de aplicativo. Eu só não participo dessas audições aí, dessa música, cara, desse show de calouros.
5: Ah.
6: Pela minha voz, cara, que é estupidamente horrível, né?
5: Então não tem como participar.
6: Participar dos outros sorteios do programa aí, tá, meu irmão? Carlos Paiva, na escuta do melhor programa do meio-dia às 14 horas.
5: Valeu, Paiva! Obrigado! Boa tarde, amigo Alson Summer. Boa tarde, Rodrigo Silva, Alisson. Já estou na escuta no Vem Que Tem, aqui do Buritizal. Eu sou o Paulo Rian. Me coloca no sorteio. Vou mandar meu áudio para concorrer ao show de calouros essa semana. Olha, ele mandou, inclusive, já, Alisson, tá? Mais um candidato aí do nosso show de calouros. Coloca aí a música.
4: Essa aí, meu amigo Adail Júnior canta também, rapaz.
5: Canta?
4: O Adail canta.
5: Vai fazer participação?
4: Tu canta, Adail? É, Adail, olha só, vou fazer com o Adail lá um

0: Meu amigo Adail Júnior, maior e melhor micareteiro da Amazônia, meu patrão, do norte do Brasil, quiçá do Brasil, daí, o cara em cima do trio elétrico.
1: Referência.
0: Ele é bom.
1: Ele, já
0: ele mandou um áudio aí, ele mandou um áudio do meu preto. Fala, meu preto.
2: Fala, meu preto.
0: Tudo bem, meu preto?
2: Semana, meu preto.
0: Tá tudo tranquilo?
2: Tudo bem, meu preto.
0: Tudo bem, meu preto.
2: Saúde boa?
0: Saúde boa, meu preto. Graças a Deus. Ei, tu sabe qual é? Tu sabe.
3: Tu diz?
0: Hein?
3: Tu não tem coragem.
0: Não, que não.

0: participar é muito fácil, hein? Manda seu áudio para o 99115-6516. 99115-6516. Tá valendo aí, olha, esse vale compras no valor de 200 reais lá do Bem Nosso Atacarejo. O maior e melhor atacarejo da Zona Norte vai te dar um vale compras se você cantar bem aqui no nosso show de calouros e levar o prêmio, hein? É importante você ganhar na sexta-feira. E a música é essa aí, do Gustavo Lima, o embaixador. Fui fiel. Você é fiel, né, Rodrigo?
1: Fiel.

0: Olha, tem uma nota de utilidade pública aí, o Alisson, ouvinte, mandou pra gente. Atenção, atenção, senhoras e senhores. Uma nota de utilidade pública. Alô, diga aí.
1: Rodrigo.
0: Fala, mano.
1: É, só pra divulgar aí, o pessoal quiser evitar aí a famosa rodovia do Pacoval.
0: Certo.
1: Da ponte sentido a São Paulo, tá interditada aí pela dona Equatorial CSA. Aí. Um abraço aí.
0: Olha, pessoal, evitar aí a rodovia do Pacoval.
2: Mais uma vez, né,
0: Rodrigo? É, dá uma evitada lá que o pessoal tá...
2: Desde a semana passada
0: parcialmente interditada, né? Parcialmente interditada.
2: Ele falou que é o pessoal da SEA, o pessoal da Equatorial, né? Realizando o serviço. Está desde a semana passada, são diversos serviços que estão sendo realizados ali. Tem alguns momentos que realmente o trânsito fica pesado, as ruas, o acesso lá, na verdade, é bloqueado. Então, a melhor maneira para quem está vindo em especial para cá, para a Zona Norte, pegar realmente ali a Ponte Sérgio Arruda, né? Pegar a Tancredo Neves, ou para quem está saindo do outro lado, a Dilson Sérgio Pereira, pegando ali a Mato Grosso, indo em direção ao centro de Macapá, para facilitar a sua vida. O ouvinte está nos ajudando aí, nos informando, né, Rodrigo?
0: Exatamente. Pessoal que está mandando mensagem aqui para a gente, interagindo. Tem mais uma mensagem aqui, deixa eu mandar aqui para o Alisson, deixa eu ver se diz respeito a este assunto. A gente vai ouvir, colocar aqui no programa. 3, 2, 1, chegando. Oi, boa tarde.
3: Boa tarde, Rodrigo. Éder Barros, motorista de aplicativo. Coloca meu nome nos sorteios aí, nas promoções. Obrigado, boa tarde.
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0: muita água, Xixica.
1: É muita água, Xixica. Calma, calma, calma, cuidado. 13 horas e 40 minutos é o Vem Que Tem no Apoio Cultural do Posto Gol. 9 unidades. 3, 24 horas pra você. 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Um abraço, minha amiga Mira, meu grande amigo Gabriel Andrade. 13h40. E a minha amiga pintante Elísia Congota na área. Fala, Elísia. Boa tarde, Elísia.
2: Fala, Rodrigo. Boa tarde.
1: Já, já. Daqui a pouquinho eu comandei outros também. É o primeiro. É.
3: Boa tarde, boa meu tarde. Pintante.
1: Olha aí a pintante.
3: Rodrigo, aí. Meu grande vale. Rodrigo. Fala, e o Gito pequeno, Elson Summer. Rodrigo, meu amigo, é o seguinte.
1: Diga, minha amiga.
3: Eu quero mais uma vez agradecer. Ei, o Mar Abaixo foi show.
1: Foi show, foi show.
3: Mar Abaixo do Mastro, Barracão de Cacongô no domingo. É, amanheceu. Verdade. Tu acredita que ele não queria ir embora? Eu tive que andar na rua com ele meia-noite e meia para ver se eles rumavam para casa deles. Mas eu quero te fazer um convite, o seguinte. Diga, amanhã nós iremos estar cedinho, 8 horas da manhã. Amanhã é dia 13 de maio, um dia muito importante para nós, que são pretos, né? Tu sabe
1: isso,
3: disso.
1: Isso, verdade.
3: E amanhã nós vamos ter uma grande roda de conversa, um seminário com certificado e tudo na OAB. Que vai ser o combate à violência e ao abuso infantil de jovens e adolescentes, a partir das 8 horas da manhã. E a partir das 18 horas nós vamos estar no Museu Afro-Amazônico, lá do Ijoma, no lado do Ijoma, onde é presidido pelo Padre Paulo, onde vai ter uma grande também, um grande evento, e lá vai ser inaugurada e posta a estátua linda de Zumbi dos Palmares. Então, convida todo mundo, Rodrigo, aí, para participar, que amanhã é o dia D. Ainda tem mais, tem também o tambor, um grande tambor, tá? Lá no Curiaú, na maloca da Tia Chiquinha.
1: É o tambor,
3: e nós,
1: da abolição.
3: Aqui do Improí, estamos envolvidos em tudo isso, juntamente com o prefeito Pedro da Lua. Vambora arrumar. Bora. Tu que é de preto é com nós.
1: É com nós,
3: e tu
1: é
3: também,
1: verdade.
3: Que tu é preto, não é, vai te esquecer. Conserva não. Direito.

0: conserva a esquerda.
1: Aí conhece.
0: Tá cheio de lourinho lá igual.
1: Aí conhece.
0: Tchau, um beijo, um abraço, eu te amo. Vambora.
1: Valeu,
0: um
1: abraço, minha amiga Elisa Congó, diretora presidente do Improi. Um abraço aí ao prefeito Pedro da Lua, que tem sido um grande parceiro aí desta causa, né? Olha, o tambor, o convite é pro tambor da abolição lá no Curiaú. E também vai acontecer o seminário diocesano Prevenção e Enfrentamento da Exploração e Abuso Sexual contra Crianças e Adolescentes. É agora, dia 13 de maio, de 8 às 13 horas, lá no auditório da OAB, uma organização pastoral da criança e pastoral do menor, com apoio aí do governo da Amapá, do Ministério Público, da Assembleia, da OAB e também da Associação ACET. Então tá aí, feito o convite. Quem manda é a minha amiga Elisa Congo. Tem mais áudios aí? Libera os outros áudios aí, por favor, o Alisson da turma que tá ligado. Alô, boa tarde.
2: Fala, Rodrigo. Boa tarde, Rodrigo.
1: Boa
2: tarde, o Alisson. Boa tarde, Sammy. Coloca meu nome no sorteio aí, Rodrigo. Da gasolina aí, no sorteio aí. Alexandre Senna, motorista de aplicativo. Tô ligado por aqui. Valeu.
1: Valeu, valeu, Alexandre.
3: Ativo, coloca meu nome no sorteio aí, meus amigos. Ei, Rodrigo Silva, olha, da Guarinha aconteceu um acidente lá no, na frente do Zetrão, naquele
1: Brandão.
3: Buraco lá, pede pra galera dar um grau lá, é, e o bicho tá pegando,
1: tá pegando. Um abraço, Edi. Edi Brandão, rapaz. Tá ligado aqui acompanhando o programa Vem Que Tem.
4: Olha, Rodrigo Silva, são 13 horas e 44 minutos, 13h44. 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Fui fiel. 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
5: Foi bonito, foi.
4: 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Olha, eu ouvi agora há pouco o Alisson, alguns áudios que mandaram aqui para mim, já repassei aí para nossa produção, mas tá saindo, tá ficando legal. A gente deu a dica: pega a música, ouve a música do Gustavo Lima, grava por cima dela, baixa a música e coloca lá o teu microfone bem próximo da tua boca. É isso mesmo. Essa é a dica, lá ele. Então você grava, tá bom? Deixa a música do Gustavo Lima bem baixinho, vai acompanhando o ritmo, que é pra gente produzir aqui, e aí você vai ver que vai sair bem bacana, bem legal, e você vai poder concorrer a esse Vale Compras no valor de R$200 lá do bem nosso atacarejo. Detalhe, até quinta-feira às 18 horas você pode mandar a sua gravação. Na semana passada nós tivemos um recorde de participação, a maior participação da história aqui do Vem Que Tem, foram 15 participantes, 15 audições, e aí na sexta-feira a gente escolheu quem ganhou, quem faturou o Vale Compras no valor de R$200. E essa semana não vai ser diferente. 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É você cantando Fui Fiel, do cantor Gustavo Lima.
1: É essa aí, ó. R$1 dela aí, R$1 dela.

aproveitar aqui e mandar os parabéns para a nossa primeira dama do estado do Amapá. Ela que é coordenadora do Mais Sorrisos, doutora Priscila Flores, é a esposa do governador Clécio Luiz, completando mais uma risonha primavera, recebendo aí todas as felicitações. Olha, pense numa pessoa, gente fina, da melhor qualidade, que assumiu a causa da saúde bucal aqui no estado do Amapá. É a mulher do Centro de Especialidades Odontológicas, CEL. CEL lá da... ali do centro da cidade, CEL 1, CEL 2. Vem aí o CEL 3 de Macapá lá no Beirol, CEL de Mazagão. O programa Mais Sorrisos, que leva atendimento nas comunidades mais distantes, aldeias indígenas. A mulher realmente

0: feito um trabalho diferenciado na saúde bucal aqui do estado do Amapá. Então vamos mandar um abraço aí para a doutora Priscila Flores, primeira dama do estado do Amapá, completando hoje mais uma risonha primavera. A ela, todas as nossas felicitações, né, Samer?
1: Olha, aquele parabéns todo especial à primeira dama do estado, Priscila Flores. Realmente é uma mulher de grande competência, uma mulher bastante carinhosa, que tem o respeito da população amapaense, como o Rodrigo Silva acabou de citar agora, uma grande referência, né, na área da odontologia aqui do nosso Amapá. E hoje recebendo todas as homenagens devidas e os nossos parabéns também de toda a equipe aqui, em nome do Rodrigo Silva, em nome do Alisson, Tia Maria, Alson Sami, parabenizar a primeira-dama do estado do Amapá, Priscila Flores, por mais um ano de vida. Que Deus abençoe e multiplique as bênçãos sobre a sua vida. Parabéns, doutora!
0: Com certeza, 13 horas e mais 49 minutos, 13h49. Vou mandar um vídeo pro Alisson baixar aí, pra colocar aqui, porque a gente é do esporte, a gente é desportista e fica feliz. Olha, cara, quando eu vi nas redes sociais essa postagem, eu fiquei impressionado com a beleza do estádio Queirogão lá no
1: município
0: do Laranjal do Jari.
1: Realmente, muito bonito.
0: A iluminação, o gramado, um verdadeiro tapete, por mais que a grama seja sintética, né? Mas se tiver um cuidado muito bom, vai servir aí para muitos jogos lá no município de Laranjal do Jari.
1: E com detalhe, viu, Rodrigo Silva, a iluminação, cara, é algo espetacular e é o que chama atenção. A iluminação de qualidade, iluminação padrão, que realmente não deixa, não fica devendo para absolutamente ninguém. Quem vai gostar muito, além da população, mas é os fotógrafos que gostam sempre daquele clima legal, aquela iluminação perfeita à noite, fica bem bacana lá no estádio Queirogão em Laranjal do Jari.
0: Tá bonito, as arquibancadas pintadas. Cara, tá uma imagem cinematográfica, aí, viu? Vamos lá acompanhar para quem tá acompanhando na tela, porque eu já transmiti jogo lá aí, no Queirogão, e tá lindo o estádio. Coloca aí o Alisson, para quem tá ligado aí, ó. Estádio Queirogão, a imagem aérea.
2: Olá, meu povo.
0: Esse é o prefeito Ted Marcelo.
2: E já ansioso para os próximos dias a gente entregar o grande, o gigante estádio do Queirogão. Não vai ser apenas um estádio, vai ser um palco de talento, de esporte, de orgulho para nossa cidade. E pode ter certeza, em breve Laranjal do Jari vai viver grandes momentos aqui dentro desse estádio. Quero aqui agradecer ao deputado federal Acácio Favacho, que é o autor da emenda, e a gente já está contando os minutos, os dias e as horas para entregar o nosso gigante estádio do Queirogão. Deus abençoe a todos, bora trabalhar!
0: Tá aí, estádio belíssimo. E já vou logo dizer o seguinte: tem que ter jogos lá.
1: Tem.
0: A final do Intermunicipal não dá pra ser em outro estádio, a não ser esse aí,
1: viu? Exatamente, já fica bonito aí a sugestão, viu, Rodrigo? É importante essa sugestão. Um novíssimo estádio, uma nova praça esportiva, um novo espaço em que o desportista amapaense, em especial ali a região do Jari, ele vai poder receber essa nova praça esportiva que realmente tá um padrão. O gramado sintético, aquele tapetezão aí, a iluminação que chama atenção, imagens bonitas realmente aí que foram feitas lá do estádio. Então a população de Laranjal do Jari vai ganhar aí esse novo momento, esse novíssimo estádio totalmente remodelado, totalmente reformado, reconstruído, e um presentão para os amantes do futebol do Amapá, Rodrigo Silva.
0: 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Daqui a pouquinho a gente volta com muito mais, fique ligado.
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0: 13.
1: Olha esse álcool que não ficou combinado, não.
2: 13,59.
1: É o que a gente tava sentindo aqui. Tá chegando a hora, viu, Rodrigo?
0: É, tá chegando.
1: Hora do santo,
0: fica me olhando.
1: Da campanha, dos debates. Esse cara, vou te contar, viu?
0: Uma figura.
1: Uma grande figura. Você viu lá o da mulher, Rodrigo?
0: Ah.
1: Da que separou?
0: Qual?
1: Que ela levou a casa dela?
0: Ah, foi, da casa, né? Porque é possível levar o carro assim.
1: Olha, lá para as bandas do Amazonas, acho que isso é comum. É, acontece muito isso. A separação, o cara leva logo a casa, coloca no rio e vai embora, né, mas... Olha aí, Rodrigo, olha, ele tá nos acompanhando aí, ó.
0: Mulher se separa do marido...
1: E aproveita para levar logo a casa embora.
0: Aí, ó. Da moda pega, meu parceiro. Nossa, aí arrastando as casas.
1: Eu tô te falando, ali.
0: Casa flutuante, né?
1: Vai embora, amigo. Não. Bom, quem vai embora somos nós, Rodrigo.
0: Já sei, cantando para subir. Amanhã a gente vai bater aí o palpite premiado que a gente vai ter aí na semana.
1: Pronto.
0: Né? Amanhã é quarta-feira. Vamos fazer um palpite premiado. 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Vai ser Remo e Bahia. Primeiro jogo, o Remo ganhou 3-1. E faremos aí o palpite premiado para Remo e Bahia, Copa do Brasil. Né? É. Copa do Brasil, então, Remo e Bahia. Palpite premiado do Vem Que Tem. O jogo é amanhã, então amanhã até 14 horas você pode mandar aí o seu palpite.
1: Muito bem, a gente vai finalizando agradecendo sempre pelo carinho, pela audiência, agradecendo a todos os nossos parceiros, nossos colaboradores aqui, os nossos apoiadores culturais que estão sempre junto com a gente. Em especial, quero mandar aquele abraço especial, meu amigo Antônio, lá do Palácio dos Esportes, Antônio Marcos, do Palácio dos Esportes, marca de campeão, e também a JL Multimarcas, lá do meu amigo Jorginho Leite. Um abraço todo especial também ao bom afoense Marinaldo Machado, lá da Farol e Companhia. Um abraço especial a todos lá da Fiat Betral. Um abraço pra todos que fazem parte do Grupo Betral. Meu amigo Ney Oliveira tá de férias, né, Rodrigão?
0: Tá de férias.
1: Tá curtindo as férias do nosso querido Ney. Um abraço pra ele e pra todo mundo lá da Fiat Betral e os nossos demais parceiros aí, Rodrigo.
0: Maravilha, maravilha. 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E a todos os nossos parceiros. 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Obrigado, Alisson. Tchau, São Maria. Tchau, Samer.
1: Tchau, Rodrigo. Até amanhã.
0: Valeu, tchau, tchau. Até amanhã. Fique com Deus.

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0: 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E a hora certa.
1: Olá, pessoal. Agora 2:05.

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1: Opa, gente, muito bem, salve, salve, boa tarde pra todo mundo. É da tarde maravilhosa essa, terça-feira, daquele jeito. Dia 12 de maio. É muita chuva, muita água lá fora. É muita água, xixica. Égua, tu é doido, quase que eu não chego aqui.
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0: A gente, salve, salve, muito boa tarde pra você ligado. A sintonia da ZYS453, 90,9, Diário FM Macapá, hoje, terça-feira, até que vem terção, no dia 12 de maio de 2026. Eita, que chuva maravilhosa é essa, que dia chuvoso é esse, Xixica, que coisa louca. Demais da conta. E aí, por aí, pela sua região, pelo seu estado, pelo seu país, onde você tá agora, resolvido agora, através da internet ou através também aqui da grande rede. Já aproveita logo, viu? Tá chovendo por aí, aqui tá chovendo e não é pouco não, viu? Muito prazer, viu, pessoal? Eu me chamo Célio Santiago, o Panda tá na área e vamos até as 4 da tarde, detonando muito som pra você aqui na programação da número 1. Olha, pode seguir lá a gente nas redes sociais também, viu? Arroba Show da Diário Oficial no Facebook e Instagram. Arroba Show da Diário no Facebook e Instagram. Atenção, olha, o endereço é arroba Show da Diário Oficial no Facebook e Instagram. Arroba Show da Diário Oficial no Facebook e Instagram. Agora, se você quiser seguir a gente também nas redes sociais, fique à vontade, viu? Lá tá liberadaço pra você seguir a gente, de boa. Arroba Locutor Panda, underline oficial. Arroba Locutor Panda, underline oficial. 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Se liga, porque a partir de agora o nosso Show da Diário tá no ar!
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0: Ah, muito bom, aniversariantes do dia! Quem tá aniversariando hoje, hein? Ó, Marcelo fazendo 38 anos, vitorioso lateral esquerdo, ídolo do Real Madrid e também atualmente no Fluminense. Marcelinho tá de hoje, já tá de besta de aniversário, hein? Sérgio Chapelin tá fazendo hoje 85 anos, um dos maiores nomes do jornalismo brasileiro, ex-âncora do Globo Repórter e Jornal Nacional, fazendo hoje 85 anos. Olha também o Gilberto, 60 anos, cantor e compositora, uma das principais nomes da bossa nova moderna no mundo. Também Tsuka Yamashiki, 77 anos, renomada cineasta brasileira, diretora de obras como Gaijin e também Mariane de Castro, 48 anos. Olha, cantora e atriz, grande representante do samba e da cultura baiana. Essa galera toda tá de aniversário hoje. E se você conhece alguém que tá aniversariando hoje, já manda pra cá. 991-22-6978.
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0: Tema do dia. Olha, ontem completou exatamente um mês. Falta um mês para o Mundial, Super Mundial, a Copa do Mundo 2026. E a gente já entrando nesse clima de Copa do Mundo, hoje fazendo praticamente faltando menos de um mês para o Mundial da FIFA. E eu quero saber de vocês o seguinte, bora recordar hoje, bora recordar lá o passadão hoje, hein? Olha, quais os nomes do futebol que te marcaram em Copas do Mundo? A galera que é dos 80, dos anos 80, anos 90, anos 70, a galera que lembra aqueles jogadores icônicos das Copas do Mundo. Quero saber agora, quais os nomes do futebol que te marcaram em Copas do Mundo? Quero saber agora, no 991-22-6978. A minha geração, pelo menos eu que tenho 41 anos, eu consegui ainda ver, né? Desde a primeira Copa que eu assisti, que eu me lembro, a Copa de 94, eu vi o Brasil ser tetracampeão. Ah, meu filho. Quais os nomes do futebol que te marcaram em Copas do Mundo? O que você achou que foi um bom jogador? Que foi um jogador que marcou a tua geração? Quero saber agora de você. 991-22-6978. Vai ser interessante, hein?
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0: Muito bem, Diário FM 90.9, agora 2:19.
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2: Fala, meu amigo Célio Santiago, locutor panda, boa tarde pra você.
0: E aí?
2: Boa tarde aos ouvintes do programa Show da Diário.
0: Fala,
2: boa
0: João.
2: Tarde pra essa produção mais bagunceira do rádio mapaense, Marlon Vini. E aí, Marlon, vai mandar aquela vibe de costume pra mim, né? Novidade, hein, né, palhaço? E quem fala é seu amigo Jonathan Mello, o John John do bairro Novo Horizonte, Zona Norte Macapá, diretamente da rodovia do Curiaú, já ligado no programa, trabalhando e tomando aquele cafezinho, já ligado no melhor programa das tardes.
0: Muito
2: bem. É isso aí.
0: Bem.
2: E muita água, Xixica.
0: Égua,
2: o Bola Diário virou um comentário.
0: Muita água e não é pouca não, viu? Não é pouca não. Galera mandando as fotos aqui pra gente, nas localidades daquele modelito. Olha, chegando bem atrás dele, chegando atrás do John John, ele. Fala, Tiagão, fala, Thiago Nardi.
3: Fala, meu amigo Célio Santiago.
0: Opa.
3: Thiago Nardi, aqui em Santana. Um abraço, melhor locutor do estado do Amapá e região. Tamo junto, avante palestra.
0: Muito bem, muito bem, muito bem. Abraço, avante palestra. Verdão na parada, continua ainda. Por enquanto ainda continua seguindo o líder.
4: Boa tarde, show da Diário.
0: Opa.
4: Uma excelente tarde pra todos nós. Célio, tem muito craque, cara. Se for falar em todos, eu não vou lembrar de todos, mas eu vou falar alguns aqui.
0: Diga.
4: É, Bebeto, Romário, Dunga, Ronaldo, Ronaldinho... É, Roberto Carlos, Kaká, Raí, Rivaldo, só tinha craque nos anos 90, cara. É, realmente, muita saudade desse tempo.
0: Saudade desse tempo. E o tema, olha, como já puxando o gancho da Eliana Neri, que já tá aqui com a gente, falando o seguinte: olha, quais os nomes do futebol que te marcaram em Copas do Mundo? Aliás, Copa do Mundo que tá chegando, falta exatamente 29 dias para o Mundial de Clubes. Aí sim, meu amigo, vai ser bom demais. Né? Assim, um dos eventos mais esperados do ano. A cada de 4 em 4 anos, a Copa do Mundo vem daquele modelo, movimenta o mundo inteiro. E eu quero saber de você o seguinte: olha, quais são os nomes do futebol que te marcaram em Copas do Mundo? 991-22-6978. Fala aí que eu quero saber agora.
5: Fala, Sérgio Santiago Panda.
0: Fala.
5: Aqui quem fala é o Alexandre Senna, motorista de aplicativo, tô aqui no outro setor, Sérgio. Muita água.
0: Eita.
5: Muita água.
0: Tá em Santana.
5: Olha, sobre o tema aí, eu vi uma galera jogar, Ronaldinho, Zidane. Aqui no Brasil são os melhores times. Rivaldo, Roberto Carlos, Cafu, Roque Júnior, Gilberto Silva.
0: Bom, também.
5: Este é a seleção.
0: Que seleção, hein? Que seleção é essa, hein? Ou esses nomes que tu falou também aí, Alexandre? Grande abraço, tudo de bom. E é isso que eu quero saber de vocês hoje. Olha, quais os nomes do futebol mundial, né, que te marcaram em Copas do Mundo? Que você se lembra aí? Quero saber agora de você. Olha, o Ricardo Alves tá dizendo aqui, Panda, o jogador que mais me marcou em Copa foi o Ronaldo Fenômeno. Olha, principalmente na Copa de 2002. Aquele poder de decisão impressionava demais. Ele parecia nascer para os grandes momentos.

0: até hoje lembra das partidas históricas dele. Pô, Ronaldo Fenômeno também, né? Iconicamente, hoje em dia, logicamente, já aposentado, já não joga mais e tudo mais, né? Grande empresário Ronaldo. Ronaldo Nazário. É o que é um Ronaldo Fenômeno pra turma.
1: E o goleiro, vai que é tua, Tafarel.
0: Opa, Tafarel também. Nunca pode se esquecer do Tafarel. Duas copas aí, direitinho, né? Aliás, a Copa do Tetra, ela foi icônica pro Tafarel, principalmente na final contra a Itália, quando o Roberto Baggio, ele perdeu aquele pênalti e consagrou, né, o Brasil tetracampeão mundial. E eu vi essa partida. Eu vi essa partida, rapaz. Eu tinha, deixa eu ver o que, eu tinha 9 anos, eu acho. Oito anos. Eu tinha 8 anos na Copa de 2000, de 94. Tinha 8, 9 anos. Aquele modelo. Bem, a Juliana Ferreira Barbosa tá dizendo aqui, olha, pra mim, Panda, o nome mais marcante foi o Roberto Carlos. Ele representava muito para o futebol brasileiro, sempre mostrou talento, personalidade em campo. Mesmo enfrentando dificuldades, nunca desistiu. É uma inspiração dentro e fora dos esportes. Olha, fora o chute dele, que era um dos mais potentes. Os adversários tremiam na base com ele. Ah, Juliana! Pô, verdade aí, Juliana! Verdade, hein? Ei, verdade! Muito verdade! Roberto Carlos, ele era... O cara, ele tinha um chute poderoso. Cara, quando dizia que Roberto Carlos, ele ia bater falta, cara. Quando o Roberto Carlos, ele batia falta. Meu amigo, que ninguém queria ficar na barreira pra pegar o chute do Roberto, bicho. Goleiros temiam demais da conta com o chute do Roberto Carlos. E eu vou te falar, viu? É um dos chutes mais potentes até hoje registrado. Inclusive, né? Um dos mais velozes e mais potentes chutes do futebol mundial. Ainda não teve um que batesse no Roberto Carlos. Romário, Bebê, olha aí, a galera tá dizendo aqui, ó. Olha, Pedro Marinho tá na área com a gente. Alô, Pedro! Grande Pedro, tá na área com a gente. Valeu, queridão, tamo junto!
2: Fala sério!
0: Opa!
2: A melhor Copa do Mundo foi a de 94.
0: Oh, 94.
2: 94. Foi uma Copa muito boa. Ai, como tá dizendo meu pai, quem viu a seleção brasileira ser campeão, viu, porque agora tá difícil pra nova geração, né, meu amigo? Forte abraço!
0: Muito bem, grande abraço pra você, queridão. Grande Pedro Marinho, Romário e Bebeto. Olha, Romário e Bebeto sempre muito bem lembrados aqui pelos nossos ouvintes também. Deixa eu ver quem mais tá por aqui. A Lilian Regina, fala, casca de bala.
3: Os maiores jogadores, né, que eu vi jogar mesmo foi o Paulo Rossi, né, pela
0: Olha
3: Itália. O Zinedine Zidane, foi pela França.
0: Sim.
3: Os dois Ronaldos, eu gosto, sempre gostei que jogaram o fino da bola, né, Sócrates e Falcão. Sócrates e Falcão, fino da bola, requintado, jogaram demais. O Garrincha, o Pelé não vi jogar, mas eu vi os vídeos, jogadoraço, muito bons, demais. Uhum. E Messi, né? Messi e Maradona, dois jogadores fenomenais.
0: Muito bem, olha, também tem o Nelinho e Evertinho. Deixa eu ver, Nelinho e Éder tinham também um chute fortíssimo. Verdade, Lilian? Sabia dessa não, pelo menos até no meu conhecimento ainda registrado, pelo menos que eu me lembro do Roberto Carlos ainda, incontestavelmente. Boa tarde, banda, já ligada no show da Diário, Severa Romana Brito, do Oscar Santos, grande beijo. Alô, Dona Jerusa, oi, amigo, na escuta, beleza, grande beijo, Dona Jerusa.
4: Aí, Célio Santiago, faltando um mês pra Copa do Mundo, né?
0: Uh-huh.
4: Aproveitar aí o gancho do tema do dia.
0: Uh-huh.
4: Jogadores que tem assim, marcaram época da minha época.
0: Sim.
4: São Ronaldo Fenômeno, Ronaldinho Gaúcho e Rivaldo, principalmente. Tamo junto, é nóis.
0: Muito bem, tamo junto. Olha o Lucas Henrique Costa dizendo aqui, Celhão, eu nunca esqueço do Zinedine Zidane, da Copa de 1998. Foi incrível pra ele, jogava com muita inteligência e classe. Era bem diferente de ver ele dominando o jogo, um craque que marcou época. Olha, todo mundo falando aqui do Zinedine Zidane. O Zinedine Zidane tem também a cota de contribuição dele nas Copas do Mundo. E quem não lembra daquela final de 98 contra a França, que deu toda aquela situação com o Ronaldo Fenômeno, tudo mais, gerou até uma especulação de que ele poderia ter entregado a Copa pra França, mas eu acho que não. Acho que ele deve ter passado mal sim, não foi legal aquela Copa pro Brasil, né? Eu acho que se ele estivesse em campo, seria muito diferente em 1998.
5: E, Panda, eu esqueci de falar uma parada pra ti, Panda. Não sonhei que eu chego essa noite, Panda.
0: Como é que é?
5: Acho mesmo.
0: Bicho, tu é doido, né?
5: E, Panda, eu esqueci de falar uma parada pra ti, Panda. Não sonhei que eu chego essa noite, Panda.

0: Uma hora dessa, bicho. Tamanha tarde, 2h28, tamanha tarde de terça-feira fria dessa. Dizer que sonhou comigo, mas que coisa, hein? Olá, boa tarde, Célio Santiago, já na escuta do show da Diário, Neide Santos, Daniele, Daniel do quilômetro 21, Campina Grande. Olha, o craque foi Ronaldo Fenômeno, que deixa eu ver, rapaz. Muita chuva no quilômetro 21. Ah, muita chuva no quilômetro 21. Essa turma do quilômetro 21. Abraço pra todo mundo. Tudo de bom. Tamo junto.
1: Salve, salve, meu lindo.
0: Oi. Célio
1: Santiago, aqui é Cléo do Novo Itizal.
0: Buenas, buenas. Sabinha,
1: mas vamos que vamos. A Copa de 94.
0: Ô. Oh.
1: Cafu. Beto.
0: Dunga.
1: Não tô lembrado. Sei que
0: Dunga, Romário.
1: Meus amigos. Mas que era só limpeza, Romário, Edilson, muitos, muitos nomes. Mas que bater o recorde nós ganhamos, né? Isso que é importante. E vamos ganhar de novo. Bom trabalho pra você, amigo. Beijo, beijo.
0: Bem, eu.
1: Essa Copa mesmo aí, é que eu tinha 8 anos, mano.
0: Sim, 94.
1: Pega, Tafarel, que é sua.
0: Pega.
1: É isso mesmo.
0: Eu assistia junto com o papai, rapaz. A Copa do Mundo de 94 eu assisti junto com meu pai, lá em casa. Meu papai tinha comércio, né? Então, tinha um comércio e ao mesmo tempo também era bar. Era um bar lá em casa, tinha bilhar, essas coisas. Então, o papai, na época, ele colocava aquela televisão grande de tubo, né? De tubo, pra vocês terem uma ideia, em 94. Aí tinha televisão dentro de casa. Então, como dificilmente eu saía pra ir pro mundo do bar lá do papai e tudo mais, aí então a gente assistia lá dentro de casa junto com a mamãe, aquela coisa toda. Reunia a família pra assistir a Copa do Mundo, daquele modelo. Vamos lá. Lá ele, diz que... É, também lá ele, né, mestre? Tá de volume máximo essa galera maravilhosa. Muito obrigado pelo carinho. Paulo Leonardo tá na área com a gente. Valeu, Paulão. Grande abraço pra você. Tudo de bom. Valeu, valeu mesmo, de verdade. Galera, tá rendendo hoje o nosso tema falando de Copa do Mundo, né? Eu, hein? Olha, calma, calma, machão. Sonhou contigo, foi? Rolou o clima. Gente... Clima esse, hein? Ei, Marlon, não inflama, não dá corda pra ele. Ele tá achando graça aqui. Ah, tu ri, acha grossa, né?
2: O que mais me marcou foi aquela Copa que o Brasil perdeu pra
0: França.
2: Pra Alemanha,
0: né? Ah, pra Alemanha que também.
2: Não dava tempo nem eu olhar pra eles, eu já era um gol.
0: É? A gente 7-1, velho.
2: A cabeça assim pra... Pra dar um sinal de triste, né? Aí outro gol e disse pronto. Essa aí eu jamais esquecerei.
0: É verdade. 991-22-6978, a turma que tá na área com a gente. Seja muito obrigado pelo carinho, pela audiência. E é o seguinte, daqui a pouquinho a gente volta falando do nosso tema do dia que tá rendendo hoje, falando de Copa do Mundo. Faltando exatamente 29 dias para a Copa do Mundo, né, dos Estados Unidos, Canadá e México, né? Então, rapaziada, pode se ligar no nosso tema do dia de hoje, que é o seguinte. Olha, quais são os nomes do futebol que te marcaram em Copas do Mundo? Que você lembra, que você tem, assim, uma memória boa, né? E lembra de uma forma totalmente positiva. Qual foi o jogador brasileiro ou internacional de outra seleção também, né? Que marcou a sua vida. Marcaram em Copas do Mundo. 991-22-6978. Fala aí, fala.
2: Quem ganhou, então, foi aquela de 94, que era o Bebeto.
0: Não. Cara, não tô conseguindo entender. Tá muito ruim o áudio da dona Jerusa. Tá ruim o áudio. 991-22-6978. Olá, boa tarde, meu amor. Um cheiro pra você. Quero meu alô especial, vida. Quero ouvir um louvor. Eu relevo os meus olhos. Muito bem. A Mary Jane e a toda a turma aí no Mazagão. Aí, rapaziada, que tá ouvindo a gente aí no rumo do Distrito do Carvão. Um grande abraço pra todo mundo aí, Mazagão Velho, Mazagão Novo, Distrito do Carvão. Valeu mesmo pelo carinho, valeu pela audiência sempre. 991-22-6978. Ó, só lembrando pra turma que você que não se cadastrou ainda, por enquanto, Jonathan Mello, o John John, tá na frente. Ele tá com o secador dele ligado no 220. Secando a turma, secando a galera. 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
0: Hora certinha, 2h34.
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2: Boa tarde, meu panda, o louco toda, minhas tardes. Estou ligadinho no show da Diário. Cheiro, um abraço e um amasso pra você. Bem apertado, Lidiane Fernandes.
0: Beijo, Lidiane, pra você também. Tudo de bom. Obrigado pelo carinho, pela audiência, sempre essa galera maravilhosa. Boa tarde, Sérgio Santiago, Adriano Augusto do Centro, já ligado no show da Diário. Vamos que vamos. Valeu, valeu, tamo junto. 991-226-978. Pra galera que tá na área com a gente aqui, pode também opinar no nosso tema do dia de hoje. Nosso tema de hoje tá bem dinâmico, né? O tema aqui é o seguinte, deixa eu pegar aqui o tema do dia. Olha, quais são os nomes do futebol que te marcaram em Copas do Mundo? Haja visto que a Copa do Mundo tá chegando aí. Tem a galera que não para. Olha, Fernanda Andrade tá dizendo aqui, panda, meu amor, obrigado pelo meu amor, viu? Olha, o jogador que mais marcou foi o Ronaldinho Gaúcho. Ele jogava com alegria e criatividade. Aquele gol contra a Inglaterra ficou histórico. Foi totalmente histórico. Parecia que ele se divertia em campo. Um dos mais talentosos e criativos que já vi. Rapaz. Deixa eu ver aqui, quem foi que mandou aqui foi a Fernanda. Boa, Fernanda. Olha, eu posso concordar plenamente em gênero, grau e número com você. E ó, vou abrir um parêntese aqui agora, pra você que tá aí ligado com a gente. Olha, esse gol que ela tá falando foi um gol histórico. Eu lembro muito bem dele, foi o gol histórico do Ronaldinho Gaúcho contra a Inglaterra, que ocorreu nas quartas de final da Copa do Mundo de 2002, inclusive, viu? Isso ocorreu, se eu não me engano, foi dia 21 de junho, no estádio de Shizuoka, no Japão. Lembrando que o Brasil venceu a partida por 2-1, com um gol de falta decisivo do Ronaldinho Gaúcho, que, né, encobriu o goleiro, né, na época, se eu não me engano, era da Inglaterra, o goleiro da Inglaterra, né, cobriu o goleiro, passou por todo mundo e cobriu o goleiro, inclusive foi um gol, pense num gol porrada foi esse, viu? Foi um gol histórico mesmo, do Ronaldinho Gaúcho contra a Inglaterra, né? E também naquele mesmo ano, naquela mesma Copa, né? O Brasil foi pentacampeão mundial nas Copas do Japão e Coreia também.
3: Boa tarde, Sérgio. Boa. Amigos de Macapá e Santana nessa grande show.
0: Oh, verdade.
3: Eu ouvi do programa ainda.
0: Grande abraço, queridão, pra você. Tudo de bom. Valeu, Eder, meu amigo, meu parceiro. Sub-Eder, sub-Uber. Galera que tá na área com a gente. Grande abraço pra você. Olha, eita, que rapaz, essa é a minha produção, vou te falar, viu? É, moleque, eles resgataram esse gol eu não boto fé, Vini, sério? Rapaz, pra jogar o áudio pra galera, né? Mas aqui eu tô vendo a imagem, mas a produção mandou pra mim também em áudio e vídeo, né? Como a gente não tá fazendo live, não dá pra ver. Para recordar esse gol aqui do Ronaldinho Gaúcho contra a Inglaterra, lembrando que a falta foi feita contra o Kleberson, né? Perto da grande área, né? E o Ronaldinho Gaúcho fez esse gol icônico mesmo. Mas é um dos gols mais bonitos que eu já tinha visto. Bora escutar o áudio, relembrar essa época dessa Copa de 2002.
4: Aí a repetição do lance.
0: Olha aí, ó.
4: Da cartão amarelo, se quiser, Sérgio.
5: Tá bem, chegou atrasado e pra não perder a viagem fez a falta. Ele pega mesmo.
0: Tinha feito falta no Kleberson.
4: Aí você vê o Ronaldinho Gaúcho ajeitando pra cobrança.
0: Olha, tá ajeitando pra cobrança.
4: Roque Júnior, Lúcio, Ronaldinho.
0: Tá todo mundo na barreira. Toma.
4: Ronaldinho Gaúcho cobrou direto pro gol.
0: Ó. É, tu é doido, gol bonito. Cara do goleiro aqui, bicho. Olha. Ó. Cara do goleiro é a melhor de todas. É a melhor de todas. Ele sambando ainda, ó. Égua, tu é doido. Não, o engraçado é dele ajeitando a bola, tudo direitinho. A falta foi no Clepson, fora da grande área, né? E ele conseguiu esse chutaço. Ela fez aquela falta

0: curvazinha que ela fez, meu amigo, cobriu o goleiro completamente. Olha aí, ó. De novo. Cara, é icônico isso aqui, cara.
1: Chegou atrasado e pra não perder a viagem fez a falta. Ele pega mesmo.
0: Fez a falta no Clepson, inclusive.
2: Aí você vê o Ronaldinho Gaúcho ajeitando pra cobrança. O Brasil tem na área Roque Júnior, Lúcio, Ronaldinho, Gilberto Silva e Rivaldo. Ronaldinho Gaúcho
0: corre. Olha aí, ó. Égua, tu é doido. Égua do gol bonito. Vou te mandar o link daqui a pouco. Aí. Pra te ver esse gol de novo aí. Cara, esse gol foi icônico, icônico mesmo, icônico. Não teve pra bater esse do Ronaldinho Gaúcho. O Elbert Chaves tá dizendo aqui, olha, Paulo Nunes, Jardel, dupla infernal do Grêmio nos anos 90. E Bebeto e Romário marcaram muito a minha infância. Foi aí que aprendi a gostar de futebol. Poxa, bacana. E aí, Elbert? Elbert Chaves, grande abraço pra você. Tudo de bom, muito obrigado pelo carinho, obrigado pela audiência. Olá, boa tarde, Célio. Já na escuta no conjunto Miracema, Márcia Gabriele, Gabriela e Miguel, ligados com a gente na programação da Diário. Olha, nomes da Copa foi Romário, Roberto, Cafu, Branco, Dunga, todos, né, querer time de 90, todo de 90, daquele time de 94 ganharam o Tetra. Pô, verdade, hein, Dona Jerusa, grande beijo! Cadê a galera? Cadê a galera, hein?
3: Esse gol do Ronaldinho, eu acho que o técnico era o Felipão.
0: O Felipão falou, isso, exatamente.
3: Com ele, que ele ia cruzar e a bola fez a curva e entrou.
0: Boca!
3: Esse gol aí, eu acho.
0: Lilia, eu vou te mandar o link dessa jogada aqui. Tá no YouTube, inclusive, pra galera que quiser caçar. Gol do Ronaldinho Gaúcho contra a Inglaterra. Tá aqui, olha. Rapaz, a galera da produção é rápida, é ligeira aqui, rapaz. Mandaram foi o link, foi pra mim ver aqui o gol, rapaz, esse gol, ó. Pega aí, toma aí, casca de bala. Ó, lembrando pra rapaziada que tá aí na área com a gente, valeu, muito obrigado. Coloca o meu nome no sorteio, Silvia Pinheiro da Silva, bairro Buritizal. Beleza, Silvia, grande beijo pra você, obrigado pelo carinho, obrigado pela audiência, sempre essa turma maravilhosa com a gente. Muito obrigado pela moral e pela sintonia. 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Muito bem.

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0: Hora certinha agora, 2h58.
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0: 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E detalhe, tem gente que não tá colocando o número de contato. 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Tem que colocar o número pra validar, o número de contato, seu número de contato pra validar o seu cadastro. 991-226978 com o seu nome, sobrenome, bairro, hashtag Brega do Amapá e número de contato. Tá valendo dois fones de ouvido, sabadão agora, no programa Na Pegada. Agora, 3h16.
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0: 991-226978. A galera começou a se cadastrar. Olha, começaram os cadastros já aqui. A galera tá se cadastrando muito e não é pouco, não, viu? São, afinal de contas, são dois fones de ouvidos maravilhosos pra você. São dois ouvintes contemplados, né? No sabadão, no programa Na Pegada. Então vai lá no nosso WhatsApp agora mesmo e te cadastra no 991-226978 com o seu nome, sobrenome, bairro, hashtag Brega do Amapá e número de contato, com o apoio cultural da minha amiga Andrea Lana, a voz das marcantes. A galera tá se cadastrando aqui, tá se cadastrando aqui, é o hashtag Brega do Amapá. Então, pra cadastrar direitinho, valendo no programa Na Pegada, então, rapaziada, cadastra aí. Olha, pra se cadastrar na promoção dos fones é muito fácil. Nome, sobrenome, bairro, hashtag Brega do Amapá e número de contato, né? Sorteio sábado no programa Na Pegada. Ah, muito bem, Luiz Henrique já tá na área. Hugo Luizinho, ó, não tá valendo pra ti não, viu, Luizinho? Ai, olá, boa tarde, amigo Célio. Olha, estamos na escuta do programa aqui em Mazagão Velho. André Torres e Zenaide Ferreira. Grande abraço, André Torres, e a todo mundo aí, a Zenaide Ferreira, a rapaziada que tá na área com a gente. Valeu mesmo pelo carinho, valeu pela audiência. Olha, e essa música que tocou agora há pouco é da Andrea Lana, viu, pessoal? O nome dessa música é Brega do Amapá. Um brega que realmente ele fala da nossa regionalidade, fala dos municípios, fala de Santana, Macapá, Mazagão, Ferreira Gomes, Oiapoque, Laranjal do Jari, Pracu, Uba, Mazagão e todos os municípios direitinho. Sucesso absoluto em todo o norte e nordeste do Brasil, inclusive lá em São Paulo, lá em Sampa também, viu? Então, rapaziada, que quiser se cadastrar no fone de ouvido, na promoção do fone, nome, sobrenome, bairro, hashtag Brega do Amapá e número de contato para o 991-226978. E é o seguinte, você já se cadastrou para o nosso game da hora? Ainda não? Então faz o seguinte, te cadastra agora no Game da Hora, dá tempo ainda. Já é no próximo bloco, já é o Game da Hora. Vou tocar duas músicas e em seguida vem o Game da Hora. Então, pra você fazer o seguinte, vai lá no nosso WhatsApp 991-226978 com o seu nome, sobrenome e bairro, hashtag Game da Hora e número de contato pra participar do Game da Hora. Participação maciça da galera aqui se cadastrou.

0: Muito detalhe, faça seu cadastro e venha testar os seus conhecimentos no Game da Hora. Vem aí a promoção Torcida Premiada dos programas Manhã da Diário e Show da Diário. Pra você que tá aí de boa, tá bom? Você pode estar, quem sabe, antes da Copa do Mundo, tá ganhando uma Super TV, Smart TV maravilhosa, tá bom? Vem aí a promoção Torcida Premiada dos programas Manhã da Diário e Show da Diário. Te liga aí, viu? Olha, quero mandar um grande abraço pra essa dupla maravilhosa. Aliás, daqui a pouquinho, tem até pedido já aqui. É, Nana e Alex, meu parceiro, minha parceira Nana, o Alex, a grande dupla aqui do Estado da Amapá, estão ligados na nossa frequência. Muito obrigado pelo carinho. Estiveram no churrasco aqui do Vem Que Tem, Manhã da Diário, né, deram um verdadeiro show, cantaram ao vivo pra galera, registraram tudo, me pegaram de surpresa, comendo também ali, fizeram vídeo e tudo mais. Meu Deus do céu, que vergonha, hein? Grande abraço, Nana, grande abraço, Alex, pra você, tudo de bom, muito obrigado pelo carinho. O Jonathan Mello tá dizendo aqui que ele já tá com o secador ligado, viu, John? Já tá com o secador ligado. Daqui a pouquinho tem o Game da Hora pra turma, então você que não se cadastrou ainda, te cadastra aqui, dá tempo! 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
0: Muito bem, hora certinha, agora 3h21. Daqui a pouquinho tem Game da Hora.
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0: Nordeste do Brasil. Você perdeu, você perdeu.
1: E também.
0: Ah, meu amigo, tá pensando o quê? Grande abraço, Nanda. Um abraço, Alex. Estiveram aqui a semana passada. A galera registrou tudo. Vem que tem como manhã da diária. Churrasco, hein? Mandou foi a ver mesmo. Valeu, Alex. Você perdeu agora 3h34. Agora pra você ligado na melhor sintonia.
2: 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Agora, a sua atenção no volume máximo. Compreensão, aprendizado, prática, cognição, experiência, saber. Você está preparado?
0: Preparado?
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0: E o nosso game da hora já vai começar daquele modelo na pressão. O Jonathan Mello com 10 mil pontos. Bora saber quem vem atrás do Jonathan. Quem vem atrás do Jonathan agora? Alô, boa tarde.
3: Boa tarde, meu amigo Célio Santiago.
0: Olha, meu o Deus panda. Do céu. É o Thiago Nardi.
3: Avante que tá na palestra.
0: Avante palestra. E aí, Thiagão, tudo beleza, meu irmão? Como é que você tá? Tá tudo bem?
3: E aí, meu amigo? Tudo bom, graças a Deus.
0: Ah, muito bem. Deixa eu logo anotar aqui, deixa eu ver. Thiago Nardi. Muito bem. Vou colocar aqui direitinho já. Tudo pontos. Muito bem, vamos lá. Seguinte, você sabe que você tem uma missão doida, né, Thiago? Tem que atingir os 10 mil pontos do Jonathan Mello, pelo menos pra chegar atrás dele daquele modelo.
3: Ele deve estar com o secador ligado lá no 220.
0: No 220, olha que a conta dele deve vir alta esse final de semana, né? Esse final de mês agora, né? Então, então vamos fazer o seguinte, bora startar logo esse game da hora? Bora saber se tu vai fazer ou não 10 mil pontos. Boa sorte pra ti, viu, cara?
3: Valeu, bora!
0: Então, bora!
4: Fase 1, valendo 2 mil pontos.
2: Qual país sediou a primeira Copa do Mundo de futebol? Paraguai ou Uruguai?
3: Uruguai!
2: Uruguai!
4: Fase 2, valendo 3 mil pontos.
2: Qual sobremesa italiana leva café, mascarpone e cacau? Tiramisu ou Carnoli?
3: A segunda opção.
2: Tiramisu.
4: Fase 3, valendo 5 mil pontos.
2: Qual rio foi essencial para o desenvolvimento do antigo Egito? Ganges ou Nilo?
3: Rio Nilo.
2: Nilo.
0: Ô, oh, Thiagão, faltou só uma, Thiago, pelo amor de Deus, velho. Caraca, bicho.
3: Ah, é? Foi no chute, é, não foi, adianta.
0: Foi no chute, né? Olha, exatamente.
3: Quando não sabe, é no chute.
0: Olha, qual a sobremesa, a que você errou foi essa. Qual a sobremesa italiana que leva café, mascarpone, não sei nem o que de acha isso, cacau, tiramisu ou carnoli? Eita. Tu respondeu Carnoli, que foi a segunda opção. Tu já respondeu segunda.
3: Eu não conheço nenhuma das duas.
0: Ah, se tu não conhece, Alvará, eu, então. Tu não conhece, Alvará, eu.
3: É, Jojo, deu sorte dessa vez, Jojo.
0: Secador dele funcionou dessa vez, viu? Funcionou.
3: Tá ligado.
0: Cara,
3: fechou. Tem pra dar um blackout aí na Zona Norte.
0: Égua, tu é doido. Não faça isso, não. Ah, 7 mil pontos, Thiago. Vai mandar beijo e abraço pra alguém?
3: Beijo pra minha esposa que tá no...
0: Repete aí de novo.
3: Um abraço todo ouvinte aí. Avante palestra.
0: Muito bem, então.
3: Um beijo pra minha esposa.
0: Certo.
3: Que tá no consultório trabalhando.
0: Certo.
3: E um abraço a todos os ouvintes e avante palestra.
0: Muito bem. O John tá dizendo aqui no WhatsApp, saudações rubro-negras pra você, viu?
3: Ah, tá lá.
0: Grande abraço, Thiagão. Tudo de
3: valeu.
0: Bom, cara. Na próxima,
3: um abraço,
0: na próxima você garante seus 10 mil pontos.
3: Tomara,
0: vamos lá. Ah, esse é o Thiago Nardi, senhoras e senhores, parabéns pra ele. Ele não demorou muito pra responder, não. Ele já foi logo respondendo, logo daquele modelo, desse jeito. É menos de 5 segundos pra responder e pronto. 991-226-978. Meu amigo, esse game da hora. Até sexta-feira tem muita emoção na parada.
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0: Por Enzo Tiesa, Dança com Duro. Pra você que tá ligado na programação da número 1, só tocando música de sucesso, fazendo a vibe dessa tarde ficar cada vez melhor, afinal de contas. Hoje tocando música no seu radinho, pra você que está em qualquer parte do Amapá, do Brasil, do mundo. Aliás, grata satisfação ter você em nossa companhia de verdade, viu? Afinal de contas, a gente faz essa programação dedicada a cada um de vocês, da maneira que você pede, da maneira que você manda, e logicamente a gente vai te deixando muito bem à vontade, aproveitando muito bem. Mandando um beijinho cheirinho aqui pra Elô Oliveira também. Quem tá mais por aqui? Deixa eu ver. A Milena Silva, grande beijo, Milena. Ah, também a Silvia Pinheiro, a Maria. Deixa eu ver aqui quem mais tá por aqui na parada. Celhão. Maria Ribeiro, grande beijo pra você também. Muito obrigado pelo carinho, pela moral, pela sintonia sempre. E lógico, participando junto com a gente aqui na programação da número 1. Agradecendo o carinho e a audiência dessa turma maravilhosa. E amiga Yara, grande beijo, a turma do Atacadão Carrefour Zona Sul. Meu amigo Gutierre lá na Zona Norte. E toda essa turma que sempre tá com a gente. Valeu mesmo de verdade pela moral e pela sintonia. Agora, 3h42.
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0: Muito bem, 3h42.
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0: do nome Vitinho Imperador, eu me apaixonei. 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São dois. 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
0: Hora certinha agora, 3h55.
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0: Muito bem, meus amores, gente, estamos de volta já pra se despedir da turma, faltando um minutinho para as quatro. Daqui a pouquinho tem o meu amigo Heraldo Almeida e o Canto da Amazônia com o jeito e a cara da nossa gente, com o nosso Canto da Amazônia, logicamente, sempre valorizando a nossa cultura de 100% desse programa, que é a nossa verdadeira identidade amapaense. Daqui a pouquinho tá chegando ele, meu amigo, meu parceiro. Ei, Heraldo, tu é bom. Grande abraço, ó, cheirinho no cantinho do sorriso das minhas meninas, aquele modelo, e também pros rapazes também, um abraço bem acochado. Bom, grande abraço pra todo mundo, fiquem com Deus e até amanhã. Amanhã a gente tá de volta com mais uma super edição do programa Show da Diário. Tchau, tchau, fiquem com Deus e até amanhã. Vou me despedindo com essa música aqui que me pediram, né, e logicamente vou sempre agradecendo a ele em primeiro lugar, o cara lá de cima que nos abençoa, que nos honra com o dom da vida, e lógico, vai agradecer sempre com ele. Tchau, tchau, fiquem com Deus e até amanhã.
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4: É na minha querida Macapá, terra do Mar Abaixo, 4:06.
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0: Boa tarde, meu Brasil.
1: Brasil!
0: Olha aí o Ivo Canuti cantando Isso é o Amapá. É, esta música do Canuti, ela retrata, né, o que é esse programa.
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0: 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Eles passam por aqui para a bancada do programa.
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0: Em vídeo, rádio e TV diário, canto da Amazônia, em Macapá, capital do Amapá, região norte do Brasil, fronteira com a Guiana Francesa, as margens do maior rio do mundo, o Rio Amazonas, está todo mundo ligado aqui. 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
0: É a nossa frequência, meu Brasil. Boa tarde, obrigado pela audiência. Alô, todo mundo ligado aqui no canto da Amazônia. Brasil. A técnica do programa do Mr. Eli Mangabeira. Direção, chuva pra caramba hoje ali. Lá da Vitória, Mangabeira. Hã? Lá, meu parceiro. Caramba, velho. A direção administrativa de Mário Melo, Zulana Melo, a produção de Cláudio Rogério, a direção geral de Ulisses Melo, a nossa apresentação.
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0: Alô, Brasil. Hoje, 12 de maio, todo mundo ligado, o Canto da Amazônia está no ar. Leila Pinheiro, Guará Vermelho.

Muito bem, 4 horas mais 22 minutos na minha querida Macapá. Terra do Marabaixo. Claudete Moreira, querida e saudosa Claudete Moreira, legítima o nome dessa música. É o nome também de do disco da, do álbum da Claudete Moreira. Se não juro te sabia. 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

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Gente, Moisés Sandino, a festa.

0: 4h26, também uma agenda cultural aqui lá no Farofa Tropical, dia 15 de maio, sexta-feira, dia 15, né? Dá uma checada aí, ele... É, rapaz. Uma noite belquiana. 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
0: Olha, o meu amigo Pedro Bolão está fazendo um convite especial aí na programação nacional, né, dos comitês de cultura do Amapá, o Tambor da Liberdade. Olha aí, oficina de ritmos com Diego Bolão e Ismael Biluca, roda de conversa sobre vivência do Marabaixo com a nossa querida Esmeraldina dos Santos e Benedita Ricarda. E convidados, Brenda Mello, Afro Criaú, Banda Afro Criaú, Zé Miguel, Silmara Lobato, Sabrina Zahara, Mayara Braga, Helder Brandão, Beto Oscar e Laura do Marabaixo. Tudo isso amanhã, dia 13 de maio, a partir das 3 da tarde. Ei! E Pedro, guarda pra mim, meu parceiro, aquele fuzidão. Vou lá, depois do programa, amanhã. Tá certo?

Maloca da Tia Chiquinha no Curiaú amanhã, a partir das 3 da tarde, Tambor da Liberdade. Olha aí o Pretogonista. Pretogonista e Jota Mambembe. Ancestralidade. Vamos ouvir e vamos ao apoio cultural.

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1: Olha, muito bem, 4:53. Boa tarde a todos vocês. Aqui é o Canto da Amazônia, que oferece pra você música da Amazônia, música feita em casa, né?
2: O que eu escrevi.
1: Programa O Canto da Amazônia, que tem um apoio cultural da Rocha Tecidos, Macapá e Santana. 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Vem aí, os festivais vão acontecer municipal, estadual. A prefeitura de Macapá já anunciou que vem aí mais um forrozão realizado pela prefeitura. O valor para cada quadrilha junina que vai participar do forrozão, do arraiá da prefeitura, cada quadrilha que vai passar por aí.

0: digital também, cada, independente de ser quadrilha tradicional ou estilizada, 10 mil reais, né, cada quadrilha junina. Também vem aí os festivais da Liga Jun, que é a Liga Junina de Macapá, da FEJUFAP, estadual da FEJUFAP, também Arraial do Meio do Mundo, estadual, todos esses três lá na cidade junina, lá na Zona Norte. A exemplo do ano passado, lá no Corpo de Bombeiros da Zona Norte. E também vem aí o festival da FEAGE. A FEAGE está com uma programação, a premiação sendo anunciada, a maior premiação de quadrilha junina do Brasil. 60 mil reais para campeã. Olha aí, rapaz. Tudo isso vai acontecer mês de junho, os pré-festivais já começaram, já iniciaram aí. 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
0: 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Alô, Natan! Toda a simpatia da juventude, quadrilha junina, a simpatia da juventude, ele pediu esta música aí, ó. Bailique Finer Nelute, soltando a voz. 4h56.

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2: Muito bem, já no final do programa, o Canto da Amazônia com apoio cultural da Rocha Tecidos, Macapá e Santana, com armarinho completo, climatizado, ampliado, aguardando a sua visita. 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Enrico de Michelle e Joãozinho Gomes nos deram de presente esta música e Ariel Moura gravou. Geandra, para finalizar o programa, vem aí Ponto de Encontro, Cleber Barbosa e toda a sua equipe. Tchau.
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2: Agora 5:35 na Diário. Boa tarde.
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2: Com 51,5 milhões, BNDES amplia aprovações de crédito para o Amapá. Dignidade completa desde a plantação até a comercialização, enfatiza Clécio ao entregar nova feira do produtor rural. Amapaense Luiz Fion conquista tricampeonato no Genève Open Champion na Suíça. Governo entrega a feira do produtor renovada e lança programa de 30 milhões de reais para a agricultura familiar. Paciente com fibromialgia é destinado a conviver com dor em todo o corpo. Pai que matou filho de 6 meses com terçado é preso e diz que alvo era a companheira. São os principais destaques agora do portal diariodoamapá.com.br. São 24 horas de conteúdo digital. Olha, nessa terça-feira, dedicada a falar de política, aqui no Ponto de Encontro. Tá bom. Deixa eu falar aqui, então eu vou aqui. Não vai dar para colocar na tela aí, vou aqui na minha cola, porque hoje, olha, a gente tem uma conversa com Roberto Coelho. Roberto Coelho é advogado, é especialista e também um defensor do direito à transposição dos servidores do Amapá para o quadro federal. Ele esteve em Brasília, reuniu com a bancada federal por lá, com a bancada de outros estados também, e se diz aí, esperando a janela certa. A estratégia agora vai ser, usando essa palavra muito atual, né? Esperar a janela certa, o momento, o time adequado para a Câmara dos Deputados aprovar a PEC 47, né? Hoje também a gente conversa com um outro advogado, que é Luiz Carlos Gomes. Ele é ex-titular da Secretaria de Estado do Desenvolvimento das Cidades. Deixou o cargo ontem para cumprir prazo aí para chamada desincompatibilização, para se habilitar o processo eleitoral desse ano. E vem ao programa aqui falar um pouquinho, fazer um resumo do que foi esse período à frente da Secretaria das Cidades. O programa conversa já já com Carlos Romano. Ele é um especialista em hotelaria. Ele é pesquisador na área do turismo, inclusive,

0: tem uma carreira acadêmica nessa área, é poeta, autor e escritor, né? Um super profissional. E ele demonstra muito bem um novo perfil, né? Um novo perfil de quem atua no trade turístico do Amapá, uma nova visão para o turismo receptivo aqui no estado. O Carlos Romano é nosso convidado logo depois da abertura. Primeiro convidado aqui do programa de hoje. Olha, tem esporte aqui no Ponto de Encontro. A coluna Mexa-se, que é assinada pelo Elson Summer, que traz aí os destaques do esporte já já com a gente também no Ponto de Encontro de hoje. Nossa live está disponível aqui no portal Diário, tá bom? diariodoamapá.com.br, você entra lá. Ou então, olha, faz o seguinte, baixa logo o aplicativo, o app da Diário no seu smartphone. Aí você não fica nunca mais sem a programação da Diário FM aí na palma da sua mão, no seu celular, tá bom? Se você está com a gente também em algum PC, não é? Você pode acessar, pode acompanhar o programa na live que está disponível aqui, ó, no portal, no Facebook Diário do Amapá, no Facebook Diário FM Macapá, ou ainda no meu Facebook, que é jornalista Kleber Barbosa. Fechou? Deixa eu mandar aqui pro Romano aqui, que ele me pediu também esse negócio do link aqui. Vou mandar, de que tem pessoal lá no hotel, tá vidrado para acompanhar a live aqui da Diário. Tá aqui, tô mandando o link aí para você, espalha nos grupos aí. Olha, 991570022, 91570022 é o nosso canal do ouvinte, é o nosso canal para você mandar suas interações aí, mandar sua pergunta, sua dúvida, por favor, fique à vontade, tá bom? Esse canal é feito para você. Pode vir em qualquer formato, inclusive. Pode vir como mensagem de texto, pode vir mensagem de áudio, ou mandar mensagem de vídeo, tá bom? Pra gente aqui. Jerusa Pereira, acompanhando a gente, estava perguntando sobre a programação, como é a promoção da Equatorial. Bom, aquela já acabou, tá bom? As dicas de segurança, Jerusa, foi o Abril Verde. A gente está agora no Maio Amarelo, que é de segurança no trânsito. E a gente, aquela promoção das caixinhas de som JBL, saíram. Foram 4 caixinhas, tá bom? Mas fica ligado, a primeira promoção nova, eu sei que você participa de todas aí. A gente conta com você também aí, tá bom, Jerusa? Então é isso, né? Todo mundo a postos, nós aqui, você aí, está no ar mais um programa Ponto de Encontro e você é nosso convidado.
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0: Um chamado da justiça pela justiça. Olha, viver em sociedade implica ter compromisso com o destino do país, com seu futuro, com a preservação do funcionamento democrático de suas instituições. É com essa responsabilidade que vamos manter íntegras as garantias individuais e coletivas que nos garantem as liberdades civis e os direitos sociais, além de dar o norte para que o poder público cumpra com as suas atribuições em prol do bem comum, notadamente na prestação de serviços em áreas essenciais como educação, saúde, saneamento, infraestrutura, mobilidade urbana, segurança pública, logística, na geração de empregos e de renda, entre outras. Olha, o meio mais apropriado para assegurar essa continuidade da democracia e o seu aperfeiçoamento passa pela escolha dos nossos governantes e dos nossos legisladores. É por isso que a Justiça Eleitoral está fazendo esse chamado para que todos os brasileiros em condição de votar, caso estejam, né, com alguma pendência, aquele apelo sempre para buscar regularizar essa situação, para que estejam todos aptos a votar, o que terminou agora esses dias. Após essa data, o que acontece, né? Os que não estão habilitados não poderão participar do pleito. Além desse impedimento, a não regularização pode resultar em diversas sanções, como restrições para tirar passaporte, assumir cargos públicos ou se inscrever em processos seletivos dos entes federados. Todavia, pode-se ver esse processo não como ônus ou uma obrigação, mas como a oportunidade de se escolher aqueles que irão votar as leis federais, as leis distritais e as estaduais, com os quais irão estar à frente das administrações do país, dos estados e dos municípios. Nessa escolha, é possível buscar candidatos comprometidos com as demandas da coletividade, a exemplo de creches, investimentos em educação, no combate ao analfabetismo e no aumento da produtividade do país. A situação socioeconômica da nação é uma das variáveis dependentes do tabuleiro eleitoral, pois tem relação com a escolha nas urnas. Vem aí uma nova oportunidade para opções de acordo com o entendimento e a visão de mundo de cada um. Examinar o histórico e o conjunto de propostas dos candidatos e eleger os que mais demonstram estar preparados pode ser um bom começo para quem está insatisfeito. A boa notícia é que a palavra final é sempre sua, é nossa, é do eleitor, é do cidadão que exerce essa condição e esse direito. Abrindo o ponto de encontro de hoje como nossa opinião.
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0: Agora, 5h46 na Diário.

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1: Muito bem, olha, conforme a gente anunciou, o programa está recebendo aqui o Carlos Romano, entre tantos títulos acadêmicos aí, a construção dessa carreira profissional, podemos resumir que você é um especialista em hotelaria, Carlos, tudo bem? Seja muito bem-vindo aqui à Rádio Diário FM e ao programa Ponto de Encontro, boa tarde.
2: Boa tarde, muito obrigado pelo convite. É sempre importante falar, né, sobre o turismo, sobre hotelaria, principalmente sobre receber as pessoas que vêm de fora, né? Eu trabalho no ramo há quase 7 anos, e gosto muito de atuar, gosto muito de receber as pessoas que vêm de fora para o nosso estado, e acho de suma importância a gente ter um preparo para que essas pessoas cheguem e a gente consiga colocar um pouco mais de perto esse acalento que é muito nosso aqui da região.
1: Bom, eu atuo cobrindo aí a área do turismo só aqui no Diário do Amapá já tem 19 anos que existe o caderno de turismo aqui do Jornal Diário do Amapá, e um pouco antes eu comecei a ter contato com o turismo, cobrir feiras, né, congressos. Essa visibilidade é muito importante nessa estratégia, né, de promoção e marketing. Não tem como divulgar atrair turista para cá do que se não for divulgando a gente como destino.
2: Com certeza, eu acho que hoje em dia mudou completamente a roupagem para a forma como a gente induz as pessoas a virem para o estado, né? E quando eu falo isso, eu não falo não somente de questões comerciais, mas falo também do nosso turismo, né? Daquilo que é agregado, né? O valor que é agregado para a gente durante esse período que vem crescendo bastante, os atrativos, a forma como a gente lida com a nossa cultura. E as pessoas têm muita curiosidade, elas querem saber, elas querem entender melhor o que, que é, como é que surge tudo isso. E acho que é um momento perfeito para demonstrar para as pessoas que vêm de fora o quão rico é a nossa região, o quão rico é o nosso estado.
1: Eu dizia isso porque era comum, hoje talvez já menos, né? Mas quando se falava em turismo, muita gente ainda considerava uma utopia, um sonho. Então, turismo na Amapá, quem é que vem aqui, não sei o que. Olha, gente, como eu disse, eu milito nessa área, cubro essa área. Eu conheço tanta gente do chamado trade turístico, existe uma cadeia econômica, né? Os manuais, quando eu comecei nessa história, disseram que era 52 atividades que eram impactadas pelo turismo, pela cadeia econômica do turismo. Já vi palestra de gente falar de 300

0: das atividades. E é muito disso, né, Carlos?
1: É, com certeza. Acho que a forma como isso se impacta na sociedade, ela cresce de forma muito rica, porque impacta tanto na educação, na economia, na forma como as pessoas se portam, na forma como se distribui a cultura, na forma como se fala sobre isso, sobre os nossos atrativos sociais, e principalmente acho que enriquece muito aquilo que a gente tem de mais nosso, né? Tem a culinária, tem as questões voltadas à natureza, tem os nossos atrativos naturais. Então são coisas que são específicas nossas e que são atingidas com isso, né? Tudo movimenta, tudo se movimenta, né? Então quando, por exemplo, eu recebo uma pessoa que vem da Austrália, ela quer saber o contraponto daquilo que ela vive, né? Ela vive ali num lugar mais desértico e ela quer vir pro meio da Amazônia, ela quer fazer as trilhas, ela quer conhecer as montanhas do Tomokomaki, ela quer explorar aquilo que para ela não é comum, né? E é uma coisa que a gente sempre conversa muito lá no hotel com os próprios hóspedes, né? Todo mundo fica muito deslumbrado com o Rio Amazonas, com a dimensão que tem, com a forma como ele acontece, e a chuva repentina, e tudo isso mexe muito com as pessoas. Então é aquele negócio que a gente sempre fala que pra gente é o tédio de ter, mas pra quem vem de fora é exuberante, porque pra eles é tudo novo, é tudo novidade, é tudo inédito. E quando a gente olha pra nossa fortaleza e vê e entende que ela tem aquela dimensão, e as pessoas que vêm de fora entendem que é um monumento grandioso, né, o formato, a maneira como ele é colocado de maneira estratégica. Uhum. Então para as pessoas é tudo muito novo e as pessoas gostam de perceber e ter esse tipo de interação. Então tudo é impactado, acho que todos os meios conseguem ser impactados através do mercado do turismo, que vem se adaptando, vem crescendo, e as pessoas vêm se orgulhando disso.
0: Uhum. Você falou isso, eu lembrei de uma situação que eu fui fazer assessoria de imprensa para um evento do Ministério Público aqui, e veio para esse evento um dos palestrantes, era um nome assim, uma sumidade, é considerado o maior constitucionalista do planeta, é um pesquisador, veio de Portugal para cá. E a gente foi levar nos meios de comunicação para conceder entrevistas, e numa dessas agendas ele me pediu para parar lá no Marco Zero. Ele disse, você pode me levar lá no Marco Zero do Equador? E com certeza, né? A gente pediu para preparar aquele certificado, né, que se tinha lá no Marco Zero, de que a pessoa tinha estado ali na linha do Equador, enfim. Esse professor, ele ficou, parecia uma criança com um brinquedo novo, sabe? Ele pulava de um lado para o outro e dizia, estou no hemisfério norte, estou no hemisfério sul. E as pessoas, os servidores ali ficavam assim meio com um riso contido. E ele percebeu, né, isso, e ele falou, vocês dão risada porque vocês passam aqui todo dia e vocês já nem dão essa importância toda. Ele falou, a última vez que eu estive na linha do Equador, eu fui para a África. Andei de jipe, andei no lombo de uma mula para chegar numa vila que tinha uma plaquinha dizendo linha do Equador. Mas não é exclusividade nossa, tem gente no Rio de Janeiro que nunca foi ao Cristo Redentor e por aí vai, né?
1: Exatamente, eu acho que as pessoas deviam explorar mais aquilo que é nosso, né? Não basta simplesmente passar lá na frente da linha do Equador, ali no meio do mundo, e não entender o que se trata... por exemplo, recentemente teve a questão do carnaval, que falou do sacaca, e as pessoas ainda não conheciam, né? E mesmo pessoas que estão aqui há muito tempo ou que nasceram aqui ainda não tinham esse acesso, mas o sacaca está ali disponível para você chegar lá e conhecer, fazer o circuito. E além do que, nós temos, por exemplo, o zaguri, tem tantas coisas que podem ser exploradas no nosso estado que as pessoas ainda precisam conhecer. Né, aquele negócio de estar em casa, mas não saber onde encontrar os detalhes da própria casa. E aí a gente foge um pouco daquela bolha na qual a gente fica presa nos principais pontos turísticos voltados ao sudeste, né, como você citou, o Cristo Redentor, entre outros, e enxergar para dentro, né, ver o que está em volta ali, ver o todo, e conseguir passar isso para as pessoas que vêm de fora. Eu acho que o amapaense, ele já tem muito orgulho de falar de si, né? Acho que nós somos um pouco até estadistas às vezes.
0: Bom, então você é amapaense.
1: eu

0: nasci no Pará, em Belém. Mas eu vim pra cá quando criança, né? Os meus pais passaram em concurso público, então eu vim pra cá, eu tinha 2 anos de idade.
1: Uhum.
0: Então eu falo que eu sou amaparense.
1: Amaparense, boa.
2: E que carreira, como é que você construiu, qual foi o caminho para você se tornar hoje um especialista em hotelaria?
0: Bom, eu na verdade sou formado em letras em inglês, mas quando entrei nesse universo de hotelaria, eu busquei me especializar. Eu sou pós-graduado em gestão hoteleira, eu faço atualmente o curso de hotelaria em si, né? E também faço pós-graduação no turismo. Então assim, né, já com a carga mesmo cultural, eu já tinha bastante acesso a informações, mas no entanto busquei me especializar ainda mais.
2: E aqui na tela onde o Bruno está mostrando agora, é onde você atua atualmente na rede Forte de Hotéis.
0: Isso, a rede Forte de Hotéis, hoje nós temos 2 hotéis em funcionamento.
2: Aqui em Macapá.
0: Né, aqui em Macapá, no Hotel do Forte, que é o Hotel da Orla, nós temos 105 apartamentos, Já lá no Forte Express, que fica ali no trem, em frente à sede do trem, são 115 apartamentos e em breve vamos estar inaugurando o nosso terceiro hotel, que é o Forte Suite. E a gente está buscando sempre agregar tudo que envolve o nosso estado ali, para que as pessoas conheçam, tenham acesso direto, tanto que os nossos hotéis eles são aqui próximo da orla. Então as pessoas vão ter acesso mais rápido à orla da cidade, o Rio Amazonas, então é tudo muito pertinho ali e a gente gosta dessa frequência direta ali com a natureza.
2: E vocês têm percebido, né, já que hoje terça-feira é dia de falar de política, e tem uma decisão que a gente acredita que não é uma decisão mais de governo, é uma decisão de Estado. Estados desse Brasil que apostaram no turismo, né, viraram case de sucesso. A economia desses estados mudou, com o Ceará e outros estados que a gente tem, a Bahia e tantos outros estados que são destino turístico. Então é uma decisão de estado apostar no turismo, né, fazer disso uma vocação, uma segmentação, um turismo de eventos. É exemplo do que aconteceu bem aqui do lado, no Pará.
0: Sim.
2: Algum iluminado viu um galpão abandonado de aviões e por que não transformar isso aqui num centro de convenções, né? Que chama, inclusive, Hangar. O Centro de Convenções da Amazônia, que tem agenda lotada para daqui 2 anos. É impressionante. Ele mudou o eixo do turismo paraense.
0: É, exatamente. Eu acho que é mais do que simplesmente olhar para o estado, é perceber aquilo que a gente pode agregar valor. Né, nós temos hoje um teatro a mais disponível, nós temos outros espaços que podem muito bem ser explorados para esse tipo de situação. E acho que o olhar principal que nós podemos ter hoje é especializar. Eu acho que as pessoas ainda não entenderam muito bem que é necessário uma especialização para poder atuar nessas áreas. E cada vez mais as pessoas buscam isso. Eu, inclusive, recentemente, conversando com alguns amigos do meio acadêmico, eu vi que cresceu muito a busca por uma segunda língua, por exemplo, né? O inglês, o francês, que é muito utilizado aqui no nosso estado. Então as pessoas elas vão buscando cada vez mais a especialização, mas ainda precisa ter uma luz a mais ali, que as pessoas consigam entender. E fazer o nosso estado prosperar, ele requer isso. Ele requer que as pessoas busquem essa movimentação e que elas consigam agregar valor ainda mais naquilo que a gente tem de rico já. Então, receber essas pessoas, ter um espaço para recebê-las, moldar uma estrutura que faça com que seja de forma cômoda mesmo. Então, tudo isso gera muito valor.
2: O Carlos anunciou aqui a terceira unidade da rede Forte de Hotéis na cidade, né? Previsão para quando?
0: A gente tem uma previsão para agosto.
2: Para agosto.
0: Ali na segunda quinzena de agosto.
2: Esse vai ser para atender uma outra segmentação, um negócio mais premium ali?
0: Ele é um hotel voltado para executivos de negócio mesmo. Né? A gente já tem, cada hotel ele tem uma característica específica. O Hotel do Forte ele é voltado mais para o turismo, turismo de negócios, turismo familiar, né? E cada vez mais turismo familiar, porque além dele estar ali na orla da cidade, ter o rio logo em frente, nós temos

0: áreas comuns bem diversificadas para atender famílias mesmo, como piscina, bar, academia, né? Já o Forte Express, ele é muito executivo.
1: Aliás,
0: é
1: direcionado. Aliás, Bruno, desculpa aí, Brunão, consegue botar de novo o Instagram dele lá? Porque faltou comentar que é um, vamos lá, é um termômetro importante. Uhum. O hotel do Forte, que fica na Orla, substituiu o estacionamento antigo e construiu lá uma piscina, piscina padrão mesmo, litoral nordestino, negócio bacana. Exato. Isso é um termômetro, é um indicativo de que as coisas estão fluindo, a ocupação hoteleira está dando essa retaguarda para os investimentos que vocês fazem lá.
0: Exatamente, tanto que prova disso é que eu não tenho mais, por exemplo, disponibilidade até a metade do mês que vem. Né? E nem é um período de alta, é porque eu acho que não existe mais isso aqui.
1: Uhum.
0: A gente não tem mais um período de alta específico e baixa, a gente tem as variações, né? Tem muito francês chegando, tem gente que vem do sul agora com city tour que vai ser feito.
1: Uhum. Eu ia te perguntar sobre a possibilidade do Amapá entrar no mercado de petróleo, já impactou também?
0: Com certeza, já impacta em mais ou menos uns 2 anos.
1: Já vem dois anos, né?
0: Já vem impactando bastante, a gente recebe muita gente de fora que vem a estudo, que vem a trabalho, que vem executar algum tipo de tarefa voltado para esse mercado.
1: Uhum.
0: E as pessoas é frenético, a gente não espera que quando de repente já
1: é inundado. Essa da piscina é vídeo ou é só foto, Bruno? Ah, tem que estar logado, tá, tá bom. Mas é isso, olha. Sim, eu estava falando, você anunciou a terceira unidade do hotel do Forte aqui na cidade e chega para a gente a pergunta. Duvido adivinhar que pergunta que chegou agora para a gente aqui. Está aceitando o currículo?
0: Sim, pode mandar para a gente que a gente avalia. Né? É um mercado que as pessoas ainda, muita gente tem curiosidade porque não é tão comum. Né? Apesar de hoje em dia nós temos muitos hotéis na cidade. Né? De vez em quando surge um hotel novo, uma pousada, né? Mas as pessoas ainda não têm essa experiência. Mas eu acho que é algo que a pessoa consegue agregar, né? ali no dia a dia.
1: A pessoa que mandou a pergunta, ela pediu para não falar o nome, porque ela falou em off aqui, que ela quer mudar, quer respirar novos ares, não deve estar muito satisfeita e tal. É uma lei, né? É um direito que tem de buscar novas colocações.
0: Claro, perfeito. E assim, eu sempre falo para todo mundo que trabalhar em hotel não tem rotina, você nunca sabe o que vai acontecer. Tudo pode acontecer, na verdade. Cada dia é um dia. Então a gente pode lidar com uma diversidade de situações, né?
1: Não tem rotina, então,
0: na realidade. Não tem uma rotina, é completamente adverso. E você nunca sabe o que pode acontecer, mas você tem também que estar preparado para todas as situações.
1: Olha, eu já teve uma vez, eu vi alguém comparar um gerente de hotelaria com um diplomata, né? É muito disso, né? Essa finesse no trato, essa urbanidade, essa cortesia. Tem que ter um autocontrole muito bom também, né?
0: É necessário ter um autocontrole. E a gente tem sempre que pensar que a pessoa não está na casa dela. Então ela busca um conforto. Ela sai da casa dela para vir para cá, ou a trabalho, ou a turismo, a negócios. Então ela quer se sentir bem recebida. Ela quer saber que ela está num lugar seguro, que traga conforto, que traga principalmente aquilo que ela necessita, que é um bom descanso. O hotel, ele é feito para isso, ele é moldado para isso, para que as pessoas consigam descansar, fugir da rotina às vezes, ou então vir para conhecer novos ares, ter novas possibilidades. Né? Tem gente que vem prestar concurso público, por exemplo, então ali já é uma porta de entrada, porque a pessoa já vem analisando, poxa, é aqui que eu vou morar, então é nessa cidade, são essas pessoas que estão me recebendo. E assim, eu sou muito feliz porque as pessoas sempre pontuam isso aqui na região norte, que nós somos muito receptivos. Desde o aeroporto até o transfer, até o hotel, as pessoas sempre se comunicam bastante. Nós somos pessoas que somos muito calorosas, então a gente consegue recepcionar muito bem. A gente sempre agrega logo, não, olha, tem um bar, o bar do Pedro ali, vamos lá, que tem cerveja e não sei o que, e tem um pagode, e as pessoas gostam de misturar.
1: E é muito disso, quem milita no trade turístico do Amapá, é muito disso. A gente, como falou, até se concorda que o turismo é um sonho. Uhum. Mas alguém já escreveu que sonho que se sonha junto pode virar realidade, né? E os empresários, os agentes, os guias, de pessoal do

0: os turismólogos, quando tem um grupo grande, chega um navio, por exemplo, um transatlântico, todo mundo se consorcia, aquele que tem a van com o outro que arranja o barco, e aí forma um negócio do receptivo. É muito disso, né?
1: Com certeza, é como se fosse uma cooperativa, né? Porque a gente necessita do trabalho um dos outros, a gente não consegue moldar tudo sozinho. Então, por exemplo, se eu tenho um grupo, né, como agora eu vou receber um grupo de 42 idosos que vão chegar.
0: Olha só.
1: Então eles querem conhecer, mas precisa ter um cuidado também com eles por conta da idade e tudo mais. Então eu já conecto com a pessoa da van, eu já conecto com a pessoa do restaurante que vai vender comida regional para ele experimentar. Então eu já vejo se vai ter passeio disponível de trilha ou um banho que seja mais próximo, que todos eles consigam fazer aquele circuito. Então tudo é muito conectado, a gente sempre necessita uns dos outros, os empresários, os outros gerentes de outros tipos de estabelecimento. Então tudo tem que estar ali envolvido, né? E as pessoas têm que entender que é tudo um envolvimento mesmo, não tem como fugir disso. A gente tem essa necessidade um do outro, ninguém quer ser superior nem nada disso. A gente tem uma necessidade, a gente olha para aquilo, aquela oportunidade, e a gente tenta se unir ali da melhor forma possível. Então, sempre é interessante ter essas movimentações.
0: Maravilha. Carlos Romano, que é gerente da Rede Forte de Hotéis aqui em Macapá. Leve um abraço para o Rafael, todo o time, todo o staff, todos os colaboradores. Imagina, já são quantos? Tem essa informação? Empregos diretos.
1: Hoje, nós os diretos mesmo, a gente tem em torno de 87 colaboradores.
0: Só, 87 famílias que já sobrevivem, já tem como ocupação, atuação na área da hotelaria, né? Fora os indiretos, prestadores de serviço, terceirizados, né?
1: Exatamente. Então, somos todos impactados com tudo isso. E acredito que em breve ainda mais, né? Com novas oportunidades, com os crescimentos e disponibilidade também. Então, a partir do momento que a gente cresce o fluxo de recebimento das pessoas de fora, a gente cresce também as oportunidades para a nossa sociedade como um todo.
0: Maravilha. Obrigado por ter vindo.
1: Imagina, eu que agradeço pela oportunidade.
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1: Muito bem, olha, ele acaba de deixar a titularidade, né, há poucos dias, da Secretaria de Estado do Desenvolvimento das Cidades. Estou falando de Luiz Carlos Gomes dos Santos Júnior, é isso?
2: Exatamente, nome de guerra Luiz Carlos.
1: E o partido?
2: União Brasil.
1: É do União Brasil.
2: É, depois de muito tempo, primeiro de tudo, boa tarde, Kleber,
1: tudo
2: muito
1: bem?
2: Obrigado mais
1: seja
2: uma vez.
1: Seja bem-vindo aí.
2: Pelo convite, um abraço para todos que estão nos ouvindo, nos assistindo. Eu fui do PSDB por muito tempo, presidente, membro do diretório e membro da Executiva Nacional. No entanto, a gente hoje fortalece um projeto aí que tem uma liderança nacional à frente, que é o nosso senador Davi Alcolumbre, presidente do Senado e do Congresso Nacional, e o nosso governador Cláudio Luiz, que a gente faz base do União Brasil. Então, a gente fortalecendo esse projeto, migrou, né, deixando claro aí o coração aí bem machucado, porque afinal de contas só o PSDB tinha sido a minha casa partidária até então, mas também chego de coração e fui recebido.
1: Quantos
2: de
1: anos no
2: braço
1: PSDB?
2: Olha, eu tô no PSDB desde 2009.
1: E mudou esse ano?
2: Mudei esse ano, 2009.
1: Na janela partidária que chama?
2: Exatamente, na janela. Ali nos últimos dias. Eu já tinha recebido o convite, já tinha tomado a decisão, mas estava dialogando também com a direção nacional do PSDB.
1: Como o Luiz Melo gosta de escrever na coluna Front, tucano de bico longo.
2: É, foi
1: consegui, tucano
2: de bico longo. Consegui, isso, tucano de bico longo, porque afinal de contas é uma honra pro correligionário, pro partidário, ocupar posições de destaque. Eu fui presidente do diretório regional por muitas vezes e fui membro da executiva nacional, então isso é muito importante para nós. Eu ostento com muito orgulho essa posição que conquistei lá e tive a oportunidade de debates e convívio em alto nível de debate e convívio muito estreito com grandes lideranças nacionais e participei de grandes debates internos e grandes debates na bancada do PSDB.
1: E foi um período, vamos lá, vamos combinar, era PSDB e PT, se digladiavam aí nessa alternância do poder na esfera federal e nos estados, né?
2: Exatamente, na primeira, o Amapá sempre foi um pouco menos arraigada a questão esquerda-direita, PSDB, PT, apesar de que repercutia aqui. No entanto, no cenário nacional, isso sempre foi muito mais forte. E no meu primeiro mandato, fui oposição ferrenha, afinal de contas, tinha acabado de chegar lá na Câmara Federal, em 2011. 2011 foi Dilma 1, né? E a gente trabalhou forte.
1: Aliás,
2: na oposição.
1: Aliás, tem uma curiosidade, eu trabalhei em Brasília oito anos consecutivos. Aquele edifício que fica bem em frente ao Brasília Shopping, é o edifício Varig.
2: Edifício
1: Varig. Ele, durante os anos do PSDB no governo, foi a sede do PSDB ali. Aí depois o PT chegou ao poder, o prédio serviu para ser a sede do PT em Brasília, lembra disso?
2: Exatamente. Hoje o PSDB lá na L2, na L2 Sul. Uma cobertura já quando eu cheguei lá no edifício Metrópole. Muito confortável minha sede, por sinal. Agora ali é o centro do debate, ali na frente do Brasília Shopping, né?
1: É verdade.
2: E certamente porque ocupar uma liderança de governo, um partido que ocupa a presidência da República, tem muita atividade partidária e certamente o ambiente já estava preparado para isso lá, então está bem alocado lá, se o PT seguir lá, está bem guardado.
1: Olha só, muita gente no meio político gosta de se definir como sendo municipalista, né? Como as pessoas, eu sou municipalista e tal. Eu lembro que isso a gente acompanhou muitas atribuições que foram repassadas aos municípios, lembra disso, né? Municipalização
2: lembra,
1: do
2: Fernando
1: trânsito,
2: Henrique, na época do
1: municipalização
2: Henrique.
1: De uma série de situações.
2: Educação básica, saúde básica,
1: na prática,
2: trânsito,
1: o Amapá criou uma secretaria para as cidades, né? Qual é exatamente o papel dela? O que foi possível entregar nesse período que o senhor já está? Acho que é a segunda passagem pela pasta.
2: Exatamente, tive a oportunidade de

0: ser secretário. Eu fui membro do executivo, ocupando posições em três oportunidades. Fui secretário da Macapá Previdência, quando hoje governador, então prefeito da capital, Clécio Luiz, exercia o cargo. Fui secretário de cidade durante meu segundo mandato, a convite do então governador, hoje ministro, Valdez Góes, e recebi também o convite agora do governador Clécio Luiz para ocupar essa posição durante esse período que findou aí dias atrás. Então, Kleber, a Secretaria de Cidades, ela teve um papel essencial, nasceu com uma expectativa, que essa expectativa se concretizou e a gente avançou ainda mais em novas atribuições. Na verdade, as atribuições já eram postas e a gente apenas esticou ela para um novo cenário, um novo momento. Dentre essas atribuições está a articulação e apoio aos municípios de forma direta. Ela nasceu ali para sustentar projetos que os municípios não tinham condições de fazê-los de forma individual, de forma unitária,
1: chamava de fábrica de projetos,
0: né? Algo assim, né? E a gente dava apoio institucional para isso, e também se tornou uma resposta para os municípios, para alguns serviços e obras essenciais ou suplemento para atividades essenciais que o município não tinha capacidade financeira ou técnica para cumprir sozinho. Hoje os municípios já têm mais técnicos, e que pese ainda vive uma falta de receber profissionais para suprir o tanto de necessidades que o município tem. Você destacou muito bem o tanto de responsabilidades e atribuições que os municípios receberam há 30 anos atrás. Mas a Secretaria de Cidades cumpriu esse papel. Então hoje a gente desenvolve lá, Yasmin, que é minha amiga, acabou de me chamar a atenção. Hoje a gente desenvolve. Não, lá na Secretaria de Cidade desenvolve esse papel. Hoje o secretário Augusto Aragão Júnior, que pilota a secretaria. Mas minha passagem por lá deixou essa marca de muito apoio aos prefeitos e às prefeituras. Quando a gente fala isso, não é o prefeito, a pessoa física do prefeito, a figura do Bala ou a figura da prefeita Kelly, o prefeito do Oiapoque, o prefeito Laranjal do Jari. Não, é a institucionalidade, aquele enquanto representante, chefe do executivo municipal, que é onde as pessoas vivem nas cidades, aquele representante. Então a Secretaria de Cidades foi e deu apoio institucional, seja em projeto, seja ajudando a construir legislação, mas principalmente apoiando como nasceu um programa de limpeza urbana chamado Cidade Mais Limpa, que hoje atinge dos 16, 14 municípios, levando limpeza pública, coleta de lixo, varrição, caiagem e capina.
1: O que é caiagem?
0: Caiagem é a pintura de meio fio.
1: Caiagem?
0: É o nome.
1: Vivendo e aprendendo.
0: Da engenharia aí, né?
1: É da engenharia. Escuta, eu imagino que a...
0: Ou caiação, né?
1: Ah, caiação.
0: Caiagem, não sei, eu acho que eu falei errado. Caiação.
1: A SEAB, a Secretaria de Representação do Governo do Amapá lá em Brasília, imagino que ela é litisconsorte, né, com a Secretaria das Cidades, para conseguir fazer fluir esses convênios, muitos a fundo perdido, né, que vem da capital federal para cá, né?
0: Em verdade, hoje, os convênios executados pela Secretaria de Cidades são os convênios que hoje nós recebemos convênios do governo federal e executamos, como exemplo, a primeira usina de geração de energia solar pública da Amapá, executada pela Secretaria de Cidades em convênio com o programa Calha Norte, uma emenda senador Davi. E funcionamos como órgão de financiamento de projetos municipais.
1: Ah, eu também tenho esse
0: papel. Não só essa interlocução, em que pese você não erra de nós sermos ali co-irmãos, a SEAB e a Secretaria de Cidades. A Secretaria Extraordinária de Apoio em Brasília e a Secretaria de Cidades têm muitos projetos, dentre eles de captação de recursos não reembolsáveis, né? A fundo perdido, como se dizia antigamente, hoje voltado também para energia renovável. A gente está captando junto ao BID.
1: Eu lembro daquela agitação que tem lá na SEAB, equipe do Zico, né, secretário Zico e todo o seu staff lá, por conta de um convênio, um detalhe que precisa, né, ser aportado, uma certidão, um documento que precisa comprovar para não perder o convênio, a emenda parlamentar. É um negócio bem agitado.

0: É muito, e o nosso querido Aziel Araújo, Zico, chama ele, só ligo pra ele, só chama de artilheiro, né? Apesar de ser, fez muito gol contra mim, que eu sou vascaíno, o Zico era um artilheiro flamenguista. Mas, brincadeiras à parte, o Zico ali é um esteio, uma referência já há muito tempo, uma referência do executivo do Amapá em Brasília, já foi representante da prefeitura e hoje do governo do estado. É, ajuda muito nesse desembaraço, a gente trata muitas ações que nascem por lá, pelo ambiente da capital federal, e merecem o diálogo com a Secretaria. A Secretaria de Estado de Cidades, Desenvolvimento de Cidades, está presente, né? Sempre que ia a Brasília, representando a Secretaria, e enquanto parlamentar também participava muito da atividade do Zico. Realmente ele é um artilheiro pelo Amapá, lá em Brasília, ajudando nessa captação de recurso, nessa parte de regularidade para contratação, né? Para firmar esses instrumentos de captação de recurso, ele sempre é muito forte. É. A gente sempre se vale também da experiência dele para tirar dúvidas. Ele é muito experiente.
1: E o trânsito, né? O trânsito que ele tem, conhece todo
0: mundo. Servidor do Ministério do Planejamento, então ele é muito.
1: Agora, Luiz, o senhor se desincompatibilizou do cargo para se habilitar ao período da Justiça Eleitoral, se habilitar o pleito desse ano. Está definido qual projeto vai abraçar esse ano?
0: Já pré-definido, a partir do convite do senador Davi Alcolumbre, também reforçando, como disse anteriormente, a base do governador Clécio Luiz. Recebemos o convite para ir para União Brasil para disputar a raia que até agora foi a raia que mais me encantou, e eu acho que é a raia onde eu contribuo mais com o povo do Amapá, que é disputando como deputado federal, pré-candidato hoje pela União Brasil. Já vou para minha quinta eleição, das quatro já disputadas, logrei êxito em duas, né? Me elegi em 2010, na eleição de 2010, na eleição de 2018. E vou colocar novamente meu nome à disposição da população amapaense, trazendo aí mais uma experiência de executivo, dessa vez também uma experiência lá no Executivo Federal, porque passei 23 e 24, 23 passei na iniciativa privada, mas em 24 fui servidor da Agência Nacional de Desenvolvimento Industrial, Agência Brasileira de Desenvolvimento Industrial, a BDI, junto com Capelli, numa diretoria de novos negócios. Aprendi muito, né? Uma relação muito próxima com a indústria aí, ajudando a pilotar projetos importantes para o Brasil, muitos voltados já com interseção da inteligência artificial para facilitar andamento de processos dentro da, principalmente da Agência Nacional de Mineração. E aí a nossa experiência como articulador político ajudou muito, a gente tratou com muitos lugares, inclusive com Macapá, aqui em projetos mais pontuais. Mas vou tentar levar a experiência colhida no Executivo, tanto municipal quanto estadual, pelas minhas três passagens enquanto secretário. Esses dois mandatos que nós trouxemos, quer dizer, recebemos a votação e pudemos representar o Amapá lá, trazer tudo isso dentro desse caldeirão e ofertar novamente para a população do Amapá para poder representá-los bem lá em Brasília.
1: Uma pré-candidatura a deputado federal, a Câmara Federal, enseja também, entre tantos apoios, deputados estaduais, né? Candidatos a deputados estaduais. A União Brasil está presente no Parlamento Estadual com quantas cadeiras lá?
0: Hoje, acredito que nós temos três deputados estaduais. E, Nath, nós temos a presidente da Assembleia, né? Que é filiada à União Brasil.
1: Que não deve disputar a eleição.
0: Hoje nossos deputados são o deputado Rodolfo Valle, deputado Roberto Góes e a deputada Aline Serrão. A gente tem esse volume de representação. E vamos disputar muito forte, uma chapa muito potente de deputados estaduais. São 25 nomes competitivos para tentar fazer uma bancada bem pujante e poder
1: 25 contribuir. 25 candidatos, a estadual, isso.
0: São, normalmente é 100% mais um, né? 100% da bancada, mais um, é a nominata cheia, e a União Brasil conseguiu completar, como também conseguiu fazer uma grande nominata de deputados federais aí com uma expectativa bem alta.
1: E tem mulheres, né? Não só na questão de cumprir a cota que está na regra, mas que tem muitas mulheres, você listou uma delas aí, citou, que é a deputada Aline, mas tem outras mulheres, lideranças naturais, lideranças em ascensão dentro da legenda, né?
0: Ah, sim.

0: Tá criando caso.
1: Essa é boa. Obrigado por ter vindo com a gente.
0: Eu te agradeço novamente pela oportunidade. Mais uma vez destacar a satisfação que tive de estar secretário, na frente da Secretaria de Cidades. Agradecer ao governador Cláudio Luiz por mais uma vez me oportunizar isso, que lá pude construir grandes projetos importantes para o estado como um todo, nessa relação com os prefeitos, o Cidade Mais Limpa, com a limpeza pública e a coleta de lixo em 14 municípios foi muito marcante para nós, assim como também a transformar a Secretaria de Cidades hoje num hub próprio e legalmente posto para receber a nova frente de energia renováveis. A gente já tem uma usina pronta para ser conectada lá em Tartarugalzinho, vai suprir, Kleber, 100% da necessidade de geração de energia dos 4 municípios da região dos Lagos de ordem dos prédios públicos.
1: Muito bem, além da Yasmin, quem está acompanhando hoje aqui?
0: Quem tá, o Vinícius, que é nosso social media, e já até me cobrando aqui, olha aí gente, quem quiser nos acompanhar lá, toda a nossa história daqui para frente também, Luiz com Z, Luiz Carlos, _ AP, a nossa lá, nos encontrar lá no Instagram. Mais uma vez, muito obrigado, Kleber, a toda a sua audiência pela oportunidade.
1: Valeu, obrigado, senhor.
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1: Opa, agora 18h34.

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1: 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Hora do apoio, apoio cultural. Daqui a pouquinho a gente está de volta.
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1: Muito bem, hora de acionar Elson Summer com a coluna Mexa-se.
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4: Olá pessoal, tudo bem? 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
4: Hoje eu começo falando que o governo do Amapá está com as inscrições abertas para os Jogos Escolares 2026 até o dia 18 de maio. Mais de 150 escolas de vários municípios já confirmaram participação na competição, que é considerada uma das maiores do calendário estudantil aqui do nosso estado. As fichas de inscrições, regulamento e cronograma oficial estão disponíveis no site da Secretaria de Estado do Desporto e Lazer, a SEDEL, e a entrega da documentação, ela vai ocorrer lá no ginásio Avertino Ramos. Já lá em Santana, o atendimento acontece no ginásio poliesportivo do município. E as demais cidades e distritos devem encaminhar os seus documentos

0: por e-mail à coordenação dos jogos. Os jogos escolares, ele tem como o objetivo incentivar a prática esportiva, promover a integração entre os estudantes e, é claro, fortalecer o esporte educacional em todo o Amapá.
1: Tem que correr, tem que suar, tem que malhar. Vamos lá.
0: Vamos mudar de assunto e agora eu vou para o sul do estado, porque as obras de reforma e ampliação do estádio municipal João Queiroga de Souza, o tradicional Queirogão, seguem avançado lá em Laranjal do Jari. Quem traz essa novidade é o prefeito Ted Marcel, que informou nas suas redes sociais que o estádio será entregue em breve e também falou sobre o teste de iluminação. Confere aí.
2: Olá, meu povo, testando a iluminação e já ansioso para os próximos dias a gente entregar o grande, o gigante estádio do Queirogão. Não vai ser apenas um estádio, vai ser um palco de talento, de esporte, de orgulho para nossa cidade. E pode ter certeza, em breve Laranjal do Jari vai viver grandes momentos aqui dentro desse estádio. Quero aqui agradecer ao deputado federal Acácio Favacho, que é o autor da emenda, e a gente já está contando os minutos, os dias e as horas para entregar o nosso gigante estádio do Queirogão.
0: O investimento ultrapassa os 7 milhões de reais com recursos articulados pelo deputado federal Acácio Favacho e vai ser o maior estádio da região lá do Vale do Jari. O projeto ele prevê modernização completa da estrutura, com a instalação da grama sintética, a construção de novos vestiários e ampliação das arquibancadas. A iluminação também do estádio, como eu falei agora há pouco, o próprio prefeito confirmou, já passou por teste, o que vai permitir a realização de partidas no período noturno. E a expectativa é que o novo Queirogão possa vir para fortalecer ainda mais o esporte local e possibilitar também a realização de eventos esportivos de maior porte dentro do município. Que bacana, que legal! 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Um abraço para todo mundo e volto a qualquer momento. Tchau!
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5: Muito bem, agora 18h45 na Diário.

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1: Vamos lá com o Dr. Roberto Coelho. É um especialista em assuntos para transposição. Ele é nosso convidado. A gente foi até o escritório dele para gravar esse conteúdo. Solta aí.
2: Olha só, pessoal, nessa terça-feira, dedicada a falar de política aqui no Ponto de Encontro, eu marquei o encontro aqui no escritório do advogado Roberto Coelho, que acaba de voltar de Brasília, fez um périplo aí, visitando as lideranças nossas na Câmara, porque ele é um entusiasta, né? Atua na transposição, acima de tudo, um direito, que o senhor disse que os servidores, os ex-servidores do território têm esse direito, e aqueles servidores que atuaram nos primeiros anos também, né, Roberto?
3: Com certeza, Kleber. Mais uma vez, obrigado por você estar sempre acompanhando o nosso trabalho. Fico muito feliz em ter essa amizade com você, né? Esse acompanhamento que você faz das nossas caminhadas aí pela transposição. E agradecer aqui pela tua presença, mais uma vez estar participando do teu programa. E sim, a gente teve uma agenda de reuniões em Brasília, mais ou menos há 2 semanas atrás, em que a gente teve a oportunidade de conversar com diversos parlamentares, tanto do estado do Amapá, quanto dos estados de Roraima, Rondônia, Mato Grosso, São Paulo. Afinal de contas, a PEC vai ser votada por deputados de todo o Brasil, então é importante a gente estabelecer esse diálogo. E na oportunidade, nós tivemos informações importantes sobre a PEC 47, sobre a transposição no geral, qual é a ideia de votação, o que nós precisamos para que essa PEC seja aprovada o mais rápido possível.

0: possível. Então isso foi muito importante para a gente.
1: É, pessoal, só relembrando, né, a PEC 47, é isso? Passou no Senado de maneira unânime, isso em 2023.
0: Isso.
1: Mas na Câmara, onde o... Por isso que tem toda essa discussão do Pacto Federativo, essa questão da proporcionalidade das casas legislativas. Fica difícil para a gente, com 8 deputados, bancadas maiores, Minas Gerais, São Paulo, com 70. É aí que mora o perigo.
0: É, isso é uma coisa que, assim, até do ponto de vista jurídico, é uma questão um pouco complicada de falar, né? Porque a gente está falando sobre uma questão realmente de política, de capacidade de articulação. E aí a gente tem que confiar no protagonismo dos nossos parlamentares. Então, como você muito bem explicou, nós somos um estado que tem 8 representantes na Câmara Federal, assim como Roraima e também Rondônia, que se eu não me engano tem um pouco mais, mas nós temos que ter essa capacidade de nos articular politicamente através de lideranças presentes e fortes dentro do cenário nacional. Então a PEC 47 ela foi encaminhada para a Comissão de Constituição e Justiça, onde o deputado federal Acácio Favacho, amapaense, assumiu essa relatoria, e a participação dele nesse processo vai ser muito importante, porque o relator é quem apresenta o relatório final e onde vai ser analisado as questões constitucionais do texto. E acredito eu que foi muito bem escolhido o relator.
1: E nessa agenda de Brasília, teve reunião com o relator?
0: Isso. Inclusive, eu posso te encaminhar o vídeo para você colocar aqui no seu programa também, numa reunião que nós tivemos com a Acácio Favacho para falar sobre a PEC 47 e quais são as perspectivas. Então, o relatório ele tem que ser apresentado depois de 5 sessões, que a CCJ vai ter agora nesses próximos dias. E nessas sessões serão apresentados questões relativas à materialidade, mas sobre o crivo da Constituição. Então, nesse primeiro momento, nós não vamos discutir mérito, nós vamos discutir se a PEC 47 ela é ou não é compatível com a Constituição Federal. Em que sentido? Verificar se ela não violar cláusulas pétreas, que é forma federativa de Estado, voto direto, secreto, universal e periódico, direitos e garantias fundamentais, coisas nesse sentido que a Constituição preserva de maneira irretratável e irrefutável. Aí nós vamos passar para a parte que aí sim nós vamos ter que lutar muito, que é a Comissão Especial. Porque na Comissão Especial, isso é importante falar para todos os teus telespectadores, é que nós vamos discutir o mérito. E aí nós vamos discutir as categorias, aí nós vamos discutir os prazos, quem tem direito, quem não tem, quem vai ficar de fora, quem vai entrar. Então aqui é o passo importante. Mas nesse momento nós temos que fazer essa articulação para que a PEC tenha o seu relatório final aprovado na CCJ, o deputado Acácio está responsável por isso, e depois disso nós vamos para a materialidade, nós vamos para a Comissão Especial, temos que pressionar o presidente da Câmara novamente, Hugo Mota, para montar a Comissão Especial, e aí os nossos deputados assumem o protagonismo de novo.
1: Muito bem, para terminar, precisamos liberar o doutor Roberto, que também entra em tantas atribuições, é procurador de Pedra Branca, não, Amapá, e vai se que viaja daqui a pouquinho para lá.
0: Isso.
1: Eu vou deixar por último, é a última pergunta, mas também deve ser a mais difícil de uma solução, de uma resposta.
0: Vamos lá.
1: Que é o tempo, né? O Congresso funciona muito pelo time, né? O momento de se fazer aprovar algumas matérias lá no Legislativo. E a gente está vivendo essa linha tênue entre equilíbrio fiscal, mas o momento de uma agenda política relevante, seja para o governo, seja para nossas lideranças. Isso é que a gente precisa saber conjugar, né?
0: Com certeza. A política é a arte de dialogar em posições diferentes. Então, eu costumo dizer o seguinte, todo mundo está buscando o seu direito. Em que sentido? As pessoas do Amapá, do Roraima e Rondônia querem a aprovação da PEC, mas a PEC não é a única coisa que se discute lá em Brasília. Existem outras discussões que também são muito importantes, do ponto de vista do cenário nacional. Então a gente hoje está passando por um momento de reformas estruturantes. Nós tivemos recentemente uma reforma da Previdência, agora nós vamos discutir uma reforma tributária, discute-se uma reforma administrativa, discute-se contingenciamento de gastos. A gente já teve uma série de reformas constitucionais, para quem lê a Constituição lá nos artigos 165, 166, 167, 168. Então são várias questões que são relacionadas à saúde fiscal do país e se envolve com contingenciamento de despesas. Então, naturalmente, quando você apresenta uma proposta de emenda constitucional que implicará, naturalmente, com a admissão de novos servidores para o quadro da União, e esses servidores precisam ser remunerados em todos os seus direitos.

0: direitos, inclusive para fins previdenciários, isso causa um impacto orçamentário. Então, a discussão é trabalhar o tema da transposição com responsabilidade, essa responsabilidade fiscal, inclusive, para que isso seja aprovado. Afinal de contas, não é só aprovar na Câmara e no Senado. Também tem que ter um acompanhamento pelo Ministério e todos os enquadramentos, para quem não sabe, são acompanhados pelo Tribunal de Contas da União. Então, todos os agentes que fazem parte desse sistema estão sendo muito bem monitorados para que isso não fuja do controle. Então, a PEC é algo que representa um ganho para o cidadão amapaense e a gente luta por conta disso, porque a gente luta pelo nosso Estado. Mas dentro de um cenário que você tem que dialogar com interesses contrários, você tem que saber o momento correto de aprovar, o momento correto de apresentar propostas e menos alterações, para que a gente não perca o fio da meada.
1: Muito bem, doutor Roberto Coelho, obrigado por ter falado com a gente mais uma vez.
0: Eu que agradeço, meu irmão, eu fico sempre à disposição aqui. Você sabe que a gente está sempre junto, caminhando. E qualquer novidade, e caso você queira novamente trazer a gente aqui, será um prazer participar novamente.
1: Maravilha, a gente volta daqui a pouquinho.
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1: Agora 18h54 na Diário.

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1: Muito bem, reta final do programa. Jerusa Pereira ligada na Diário. Valeu, Jerusa. Um abraço para você no Renascer. Olha só quem está dando a moral para a gente. Secretária Ana Gerlene, grande amiga da gente, colega jornalista, atual secretária de comunicação do Estado. Valeu, Aninha. Beijo para você, amiga. Ó, quem mais, quem mais, quem mais aqui? 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Bom, era o que tínhamos para hoje, né? Vamos correr, mexa-se você também. Até amanhã, pessoal.

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4: Em Brasília, 19 horas. Está no ar a Voz do Brasil. As notícias do governo federal que movimentaram o país no dia de hoje.
5: Olá, uma boa noite.
4: Boa noite para você que nos acompanha em todo o país.
5: Quarta-feira, 12 de maio de 2026.
4: Vamos ao destaque do dia, mais de 11 bilhões de reais no combate ao crime organizado.
5: O governo do Brasil lança plano com foco na desarticulação financeira e operacional de facções criminosas.
4: O presidente Lula destaca a união com estados e municípios para enfrentar a violência e garantir a segurança de todos os brasileiros.
6: O território será devolvido ao povo brasileiro de cada cidade e de cada estado.
5: E ainda, o governo do Brasil zera impostos de importação sobre compras internacionais, a chamada taxas das blusinhas.
4: O imposto vale para importação de produtos de até 50 dólares, cerca de 250 reais.
5: E você vai ouvir também prevenção e controle aos incêndios florestais.
4: Novos equipamentos foram entregues para reforçar a ação no Cerrado e Pantanal.
5: Um investimento de 150 milhões de reais do Fundo Amazônia, Gabriela Noronha.
7: Os equipamentos entregues vão fortalecer a atuação em áreas de difícil acesso e reduzir o tempo de resposta aos incêndios no Cerrado e Pantanal.
4: Hoje, na apresentação da Voz do Brasil, eu, Luciana Vasconcelos e Nazi Brum.
5: E acompanhe a gente ao vivo, acesse radiogov.abc.com.br ou canal Gov na sua TV aberta.
4: Um plano para combater o crime do país.
5: O programa Brasil contra o Crime Organizado conta com investimentos e financiamentos que ultrapassam os 11 bilhões de reais.
4: Entre as ações previstas está a asfixia financeira do crime organizado para atingir fluxos ilícitos e lavagem de dinheiro.
8: O programa Brasil contra o Crime Organizado conta com quatro eixos. O primeiro mira a estrutura financeira das organizações criminosas, como, por exemplo, a lavagem de dinheiro. Para isso, o país vai ampliar as forças integradas de combate ao crime organizado, que farão operações interestaduais de alta complexidade, como explicou o secretário nacional de Segurança Pública, Francisco Veloso.
9: O crime organizado, diferente de outros tipos penais, tem um objetivo muito claro. Claro, ele quer ter lucro. Para isso, nós temos as forças integradas de combate ao crime organizado em todos os estados. E nós vamos criar ficos nacionais. Abriremos em São Paulo, no Rio, no Nordeste, no Sul e no Norte.
8: Outro eixo busca melhorar a investigação de homicídios, com fortalecimento das polícias científicas, dos institutos médicos legais e da rede integrada de bancos de perfis genéticos. O último ponto busca desarticular o mercado ilegal que abastece as organizações criminosas, a partir do tráfico de armas, munições, acessórios e explosivos. O programa prevê a criação da Rede Nacional de Enfrentamento do Tráfico de Armas. O ministro da Justiça e Segurança Pública, Wellington Lima e Silva, ressaltou a importância da participação dos estados e municípios no trabalho conjunto.
10: É fundamental que cada um dos agentes de segurança aqui tome o plano como seu. O programa é do Brasil. O programa não é só do governo federal. O programa é do Brasil e de

0: cada um dos cidadãos para que nós possamos viver sem medo.
1: O presidente Lula destacou a união necessária para combater o crime organizado e disse que o plano vai devolver o Brasil aos brasileiros.
2: O território será devolvido ao povo brasileiro de cada cidade e de cada estado, para que a gente possa dizer ao mundo que muitas vezes o criminoso não é o pobre, não é o negro, não é o desempregado que está num bairro pobre. Muitas vezes o responsável está no andar de cima, engravatado, tomando uísque e zombando da nossa cara.
1: Para colocar o programa Brasil contra o Crime Organizado em prática, o governo prevê mais de R$1 bilhão em recursos diretos já em 2026. São quase 390 milhões para combater o fluxo de dinheiro ilegal, 330 milhões para reforçar presídios, 201 milhões para investigação de homicídios e 145 milhões para enfrentar o tráfico de armas. Além disso, será criada uma linha de crédito de R$10 bilhões para estados e municípios investirem em equipamentos, tecnologia e estrutura para as forças de segurança. Reportagem Márcia Fernandes.
3: E a gente segue falando sobre esse plano lançado hoje, mais especificamente sobre o eixo voltado às políticas penais.
4: Está prevista a criação do Centro Nacional de Inteligência Penal, além da aquisição de equipamentos, realização de operações nacionais e capacitação de servidores.
3: E para falar mais sobre o assunto, temos conosco ao vivo pela internet o secretário nacional de políticas penais, André Garcia. Boa noite, secretário.
5: Boa noite, Luciana. Boa noite, Nazi Brum. Boa noite a todos os nossos ouvintes.
3: Secretário, no que se refere às políticas penitenciárias, o que o senhor pode falar para a gente sobre as medidas que serão adotadas e os investimentos que serão feitos, inclusive em presídios estaduais?
5: Bem, o nosso programa, ele teve uma premissa importante, que foi a orientação do presidente Lula e do ministro Wellington César, de também aproveitar o que vinha dando certo, experiências exitosas e programas do governo junto com os estados e o Distrito Federal, que já estavam funcionando e que precisavam de certa forma, de maior robustez e maior aporte financeiro. Essa premissa, por exemplo, foi a que regeu o eixo 1, que trata de asfixia financeira do crime organizado, e que teve como parâmetro a recente Operação Carbono Oculto, uma operação que foi realizada em parceria com a Receita Federal, Polícia Federal e o Estado de São Paulo, e foi muito exitosa porque atingiu fortemente a criminalidade organizada entranhada em instâncias de poder econômico que comumente não são atingidas em operações policiais. A mesma premissa nós usamos no sistema penitenciário, porque nós temos um modelo de excelência que é administrado pelo governo federal, que é o sistema penitenciário federal, seguro, rígido, que permite um controle e monitoramento de diversas lideranças criminosas no nosso país. São 5 unidades, 5 presídios federais estão espalhados pelo país e são administrados pelo governo federal. E a nossa pretensão é, após identificadas as unidades, os presídios nos estados, que precisavam, porque abrigavam lideranças criminosas locais, precisavam de uma elevação do padrão de segurança, foi exatamente isso. Elevar o padrão de segurança para protocolos, treinamentos, capacitações e, importante, equipamentos de segurança similares ao que nós aplicamos nos presídios federais. E assim, isolar lideranças criminosas, não permitir que essas lideranças impactem na segurança pública do cidadão e da cidadã brasileira.
4: Secretário, uma das estratégias, como o senhor falou, é isolar essas lideranças criminosas. E uma das ideias é interromper a comunicação entre esses detentos. Como que está previsto nesse plano?
5: Bem, há um conjunto de ações que tem esse objetivo. Primeiro, reforçar, robustecer os protocolos de segurança nessas unidades dos estados, treiná-los para aplicação de protocolos rígidos, semelhantes ao que são aplicados no sistema penitenciário federal. Não há incidência, para que o nosso ouvinte, também quem está nos vendo aqui pelas redes sociais, não há incidência de celulares nem de objetos ilícitos nas penitenciárias federais. E nós queremos isso em todas as penitenciárias que nós escolhemos como mais sensíveis em todos os estados. Não queremos objetos ilícitos, não queremos celulares e não queremos nenhum tipo de droga ou arma branca ou qualquer outro tipo de artefato que seja utilizado contra os policiais penais, contra a sociedade. E essa foi A premissa, como

0: disse que foi implementada, que está sendo implementada, que será implementada com o nosso programa Brasil contra o Crime Organizado. Além do treinamento, nós vamos doar equipamentos. Equipamentos que vão elevar o nível de segurança, treinar os policiais e servidores também para a utilização desses equipamentos. Por exemplo, eu posso dizer aqui drones modernos para vigilância, kits de varredura eletrônica que vão permitir levantar onde há aparelhos eletrônicos ligados ou desligados, celulares em presídios, identificar onde estão esses celulares e retirá-los das celas, se for o caso, aparelhos de raio-x, scanner corporais, e também o governo federal, de forma inédita, vai realizar a contratação de bloqueadores de celulares e vai, com essa contratação, disponibilizar para que os estados possam, nas unidades, aplicar essa tecnologia de silenciamento de comunicação. Então, além disso, nós vamos realizar operações programadas, que são operações voltadas para identificar esses equipamentos, esses aparelhos eletrônicos nessas unidades e retirá-las, que são as operações modo avião, que nós denominamos assim. Usamos um equipamento que permite o rastreamento de aparelhos eletrônicos, que são equipamentos nossos aqui da Secretaria Nacional de Políticas Penais e da Polícia Penal Federal, e também a Operação MUTI, que é a operação organizada com os estados para retirada desses celulares e de qualquer outro material ilícito que esteja nas prisões. Ou seja, vamos atuar com inteligência, equipamentos, treinamento e operações policiais intensas, de modo a não permitir que haja comunicação desses presídios, de indivíduos custodiados nesses presídios, para além dos muros das unidades penais.
1: Secretário, como é que vai funcionar esse Centro Nacional de Inteligência Penal? Ele vai ter ações integradas aí com todos os estados?
0: Exato, ele vai nos ajudar, inclusive, na coordenação dessas operações que hoje nós coordenamos aqui diretamente da Secretaria, as operações MUTI e Modo Avião, que são operações nacionais realizadas em diversos estados ao mesmo tempo. Vai congregar também policiais penais das diversas polícias estaduais, vai permitir um maior fluxo de informações, num modelo muito semelhante ao que se chama de Centro de Fusão de Informações, ou nos Estados Unidos conhecido como Fusion Centers, que são centros em que estão todas as agências policiais, no nosso caso, todas as polícias, representantes de todas as polícias penais, inclusive a federal, que vão conviver, trocar informações, coordenar operações e dar um dinamismo maior às ações no ponto de vista nacional.
2: Então tá ótimo, secretário. É uma área muito importante e o governo está de olho nisso, então, né?
0: Exatamente, é uma área fundamental para a segurança pública do cidadão brasileiro, né? É onde tudo começou, porque as organizações criminosas surgiram nos presídios e vão terminar, porque a determinação do governo é essa: controlar e manter esses indivíduos isolados e não permitir que haja comunicação nem influência na vida do cidadão que vive fora dos muros dos presídios.
1: Bom, nós conversamos com André Garcia, secretário nacional de Política Penal. Secretário, muito obrigado pela entrevista à Voz do Brasil.
0: Eu que agradeço a oportunidade, estou aqui sempre à disposição de vocês e dos nossos ouvintes.
2: O período de seca está começando na região central do Brasil.
1: E com ele vem o maior número de ocorrências de incêndios florestais.
2: Viaturas e equipamentos que vão ajudar no combate ao fogo foram entregues hoje pelo governo federal.
1: Os investimentos são do Fundo Amazônia e pela primeira vez serão aplicados nos biomas Cerrado e Pantanal.
3: Caminhões especializados no combate a incêndios florestais, caminhonetes 4x4 equipadas, sopradores e aeronaves remotamente pilotadas. Os equipamentos entregues nesta terça-feira vão fortalecer a atuação em áreas de difícil acesso e reduzir o tempo de resposta aos incêndios no Cerrado e Pantanal. O investimento total de R$150 milhões vem do Fundo Amazônia, administrado pelo Banco Nacional de Desenvolvimento Econômico e Social, BNDES. Segundo o ministro da Justiça e Segurança Pública, Wellington César Lima, esse é o maior investimento já realizado pelo governo federal para ampliar o combate aos incêndios florestais. O ministro destacou ainda que a entrega vai agilizar o trabalho de combate ao fogo.
4: Cada minuto reduzido no tempo de resposta significa menos destruição ambiental, menos prejuízo econômico e mais proteção para a população brasileira.
3: Os equipamentos vão beneficiar os corpos de bombeiros militares do Piauí, Bahia, Goiás, Minas Gerais, Mato Grosso do Sul e Distrito Federal, além da Força Nacional.

0: Nacional de Segurança Pública e Brigadas Florestais. A medida faz parte da Política Nacional de Manejo Integrado do Fogo, criada em 2024 e gerida pelo Ministério do Meio Ambiente e Mudança do Clima. O ministro da pasta, João Paulo Capobianco, lembrou que o governo também tem fortalecido o planejamento e alcançado bons resultados no combate aos incêndios florestais.
1: Atualmente, nós temos reuniões a cada 2 meses com os maiores meteorologistas do Brasil e do exterior para monitorar permanentemente os cenários de risco climático e de risco, portanto, de incêndios. Esse dado é traduzido em planejamento, é levado para a sala de situação e articula e organiza a ação do governo federal. Nós, em 2025, reduzimos a área queimada no Brasil inteiro em 39%.
0: Esse é o primeiro investimento do Fundo Amazônia em biomas fora da Amazônia Legal. O fundo, restituído em 2023, após 4 anos de paralisação, já aprovou mais de R$ 400 milhões para apoiar os corpos de bombeiros de 9 estados da Amazônia Legal no combate a incêndios. Reportagem Gabriela Noronha.
2: O presidente Lula acaba de anunciar que zerou os impostos para compras de até $50 sobre compras internacionais online, tributos que ficaram conhecidos como taxa das blusinhas.
3: Segundo o secretário executivo do Ministério da Fazenda, Rogério Seron, essa medida só pôde ser anunciada após o combate ao comércio ilegal.
4: Isso só foi possível depois de um avanço muito significativo para regularizar o setor. O contrabando, que era uma marca presente nesse setor, ele foi eliminado. Agora um setor regularizado e continuará regular vai poder usufruir dessa isenção, dessa zeragem de tributação sobre esses produtos. Vai beneficiar a população mais carente, mais pobre, que utiliza muito dessas plataformas para adquirir produtos que são muito importantes para o seu dia a dia.
2: A mudança será publicada em edição extra do Diário Oficial de hoje e já passa a valer a partir de amanhã.
3: Estudantes com dívidas no Fundo de Financiamento Estudantil, FIES, podem realizar a renegociação de débitos a partir de amanhã por meio do Desenrola FIES.
2: Os contratos em atraso poderão ser quitados com descontos de até 99% sobre o valor da dívida.
3: A expectativa é atender mais de 1 milhão de estudantes.
5: Pode participar do programa quem teve contrato firmado até 2017 e que estava na fase de pagamento em 4 de maio de 2026. A negociação pode ser feita até 31 de dezembro deste ano. A expectativa é que mais de 1 milhão de estudantes sejam beneficiados com refinanciamento. O Desenrola FIES faz parte do novo Desenrola Brasil, programa lançado pelo governo federal no início deste mês para reorganizar a vida financeira de milhões de brasileiros e ampliar o acesso ao crédito em melhores condições. A medida, no entanto, não prevê a utilização do FGTS para abatimento das dívidas, como acontece em outras renegociações do Desenrola Brasil. Outra vantagem é para os estudantes que mantêm os pagamentos em dia. O programa oferece a possibilidade de quitação integral do débito com 12% de desconto sobre o saldo devedor. Para facilitar o atendimento, todo o processo de renegociação será realizado pelos canais digitais do banco responsável pelo contrato. No portal do Ministério da Educação, foi publicada uma matéria com o passo a passo da renegociação. Acesse gov.br/mec e saiba mais. Reportagem Thalita Albuquerque.
3: E ainda sobre o Desenrola, mas desta vez para o agricultor familiar que está com as contas no vermelho.
2: O Desenrola Rural está a todo vapor com descontos de até 96% do valor da dívida.
3: A iniciativa quer melhorar a saúde financeira dos produtores rurais e facilitar o acesso ao crédito de olho na safra 2026-2027.
6: Nas praias de Tamandaré, no litoral do Pernambuco, Fabrício do Nascimento aprendeu a pescar com os avós e se dedica à atividade artesanal ao longo de 20 anos. Recentemente, decidiu aumentar a renda e investiu na criação de abelhas. Durante a pandemia, o novo negócio virou um problema e o que antes era investimento virou dívida, como relembra Fabrício.
7: E foi na época que eu comecei a tirar meu primeiro empréstimo em torno de R$ 2.500. Tive os problemas no decorrer da pandemia, não tive condições de pagar. contrato.
6: Foi só no ano passado que Fabrício conseguiu a tão esperada saúde financeira nos negócios. O produtor rural aderiu ao programa de renegociação de dívidas do governo do Brasil. Os descontos permitiram que

0: ele limpasse o nome e pudesse sonhar alto.
1: Quitei essa dívida, investi na minha área da pesca e na área da apicultura. Eu estou querendo um investimento maior. Meu sonho é fazer minha agroindústria, para a produção de mel também.
0: O sonho de Fabrício e de outros agricultores rurais pode se tornar realidade com o novo Desenrola Rural. O programa permite renegociação e liquidação de débitos, com descontos que chegam até 96%, e atende quem tem débitos vinculados ao Programa Nacional de Fortalecimento da Agricultura Familiar, o PRONAF. Podem ser beneficiados agricultores familiares, assentados da reforma agrária, pescadores artesanais, povos e comunidades tradicionais e cooperativas da agricultura familiar. A expectativa é que os descontos ajudem os produtores a planejar a safra 2026-2027, como explica a ministra do Desenvolvimento Agrário e Agricultura Familiar, Fernanda Machiavelli.
2: Nós conseguimos, no âmbito do Desenrola Brasil, reabrir um Desenrola Rural. Agora, nessa nova rodada, nós de novo temos condições muito favoráveis para essa renegociação. São descontos bastante convidativos para conseguir promover essa regularização das dívidas dos agricultores familiares. Nós esperamos que a partir do Desenrola Rural, os agricultores familiares voltem a acessar o crédito do PRONAF, estejam na produção de alimentos, participando ativamente da ampliação da nossa safra 2026-2027.
0: A adesão ao Desenrola Rural pode ser feita até 20 de dezembro de 2026. Para as dívidas do PRONAF ou contratadas junto a instituições financeiras, a regularização deve ser feita diretamente nessas empresas. Se o débito estiver na dívida ativa da União, é possível limpar o nome diretamente no site do Regularize. Mais informações sobre o Desenrola Rural, acesse gov.br/mda. Reportagem Edinaldo Júnior.
3: E hoje a ministra do Desenvolvimento Agrário e Agricultura Familiar, Fernanda Machiavelli, apresentou um balanço das ações voltadas ao setor.
4: Ela destacou as políticas voltadas às mulheres rurais, com a implementação de 110 mil quintais produtivos, que são espaços de produção diversificada de alimentos saudáveis, sementes e insumos, fundamentais para a soberania e a segurança alimentar.
3: A União Europeia retirou o Brasil da lista de países autorizados a exportar produtos de origem animal destinados ao consumo a partir de 3 de setembro.
4: Por meio de nota, o governo brasileiro informou que recebeu com surpresa a notícia e que tomará prontamente todas as medidas necessárias para reverter essa decisão.
3: O chefe da delegação do Brasil junto à União Europeia já tem reunião agendada para amanhã com as autoridades sanitárias do bloco.
4: O Brasil é o maior exportador do mundo de proteínas de origem animal e o principal fornecedor de produtos agrícolas ao mercado europeu.
3: Todas as informações sobre pré-natal, parto, puerpério, cuidados com o bebê, vacinação, alimentação, saúde mental e rede de apoio, tudo em um único lugar.
4: E agora disponível também pelo celular com mais praticidade e segurança.
3: É a nova caderneta brasileira da gestante, lançada hoje no Rio de Janeiro pelo ministro da Saúde, Alexandre Padilha.
5: Márcia Silva de Araújo, de Planaltina, no Distrito Federal, está grávida de 4 meses. É a sua terceira gestação, mas ela ainda toma todos os cuidados necessários nessa fase. As vacinas estão em dia e todo mês tem consulta de pré-natal.
6: Saio de uma, já tem outra no outro mês. E é um momento muito delicado, que a mãe tem que ser acompanhada, sim. Você está gerando um bebê, você tem que ter uma assistência da família e do posto de saúde. Eu acho muito importante.
5: Para facilitar e ampliar a organização de exames de pré-natal e dos cuidados com as mães e seus bebês, o Ministério da Saúde lançou nesta terça-feira a nova caderneta brasileira da gestante. A versão reformulada do documento reúne todas as informações da mulher desde a gravidez ao pós-parto. Outra novidade é que o conteúdo da caderneta agora vai estar integrado com o Meu SUS Digital. Tudo na palma da mão, para garantir um atendimento mais qualificado às gestantes, de acordo com o ministro da Saúde, Alexandre Padilha.
7: Nós temos 85% das equipes de saúde da família no Brasil inteiro que usam já o prontuário eletrônico do Ministério da Saúde. Então, a expectativa é que ele fique na mão da gestante, na mão dos profissionais de saúde, como se fosse a verdadeira bíblia da gestação, do cuidado das mulheres no nosso país.
5: O documento também traz informações de cidadania, como saúde mental, luto materno e parental e violência obstétrica. E tem espaço para registros específicos sobre o acompanhante, métodos de alívio da dor, posições para o parto, procedimentos a serem evitados e rede de apoio.

0: Maria Silva de Araújo, do início da matéria, aprovou a novidade.
1: Vai melhorar bastante no sentido de facilitar a nossa vida. Hoje em dia também está sendo tudo digital. E aí eles vão passando do computador para o outro. Então, assim, é maravilhoso.
0: Além da versão digital, serão distribuídos 3 milhões e 200 mil exemplares da caderneta física em todo o Brasil. Reportagem Natália Koslick.
2: O acesso à caderneta brasileira da gestante é feito pelo aplicativo Meu SUS Digital, disponível para Android e iOS ou pela versão web da plataforma.
3: Estão abertas as inscrições para o Fórum Nacional da Rede de Parcerias, promovido pelo Ministério da Gestão e da Inovação em Serviços Públicos.
2: O evento busca aprimorar as políticas públicas e o impacto dos serviços na vida do cidadão, com mais de 240 painéis, palestras e oficinas.
3: O evento será realizado entre 9 e 11 de junho no Centro de Convenções Ulisses Guimarães, em Brasília.
2: As inscrições são gratuitas e podem ser feitas no endereço gov.br/rede de parcerias.
3: Essas foram as notícias do Governo do Brasil.
2: Uma realização da Secretaria de Comunicação Social da Presidência da República.
3: Com produção da empresa Brasil de Comunicação.
2: Fique agora com as notícias do Poder Judiciário e do Congresso Nacional. Uma boa noite.
3: Boa noite para você e até amanhã.
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6: STF pede novas providências de órgãos para aprimorar transparência das emendas parlamentares.
7: STJ afasta indenização do DPVAT em acidente ocorrido durante prática de crime.
6: Justiça do Trabalho registra mais de 600 mil casos de assédio moral.
7: Boa noite, eu sou Marcela Luiza.
6: E eu sou Marcelo Della Libera.
7: Supremo Tribunal Federal pede novas providências para reforçar a transparência e o controle sobre as emendas parlamentares.
6: A decisão é do ministro Flávio Dino e envolve órgãos de fiscalização do Senado, do Governo de São Paulo e da Justiça Eleitoral. Carolina Chaves.
8: Na decisão, Flávio Dino pediu ao Tribunal de Contas da União informações sobre o funcionamento de um painel de acompanhamento das emendas parlamentares e cobrou esclarecimentos da Controladoria Geral da União sobre limitações na estrutura do órgão. O ministro também quer explicações do Senado sobre a possibilidade de ampliar regras contra nepotismo envolvendo suplentes de senadores e familiares. Já o governo de São Paulo deverá esclarecer suspeitas de acordo político relacionado à destinação de emendas de bancada federal. A decisão ainda determina que assembleias legislativas e a Câmara Legislativa do Distrito Federal comprovem a adaptação das regras locais ao modelo federal de execução das emendas. O relator também encaminhou ao Tribunal Superior Eleitoral e à Procuradoria-Geral Eleitoral pedidos de análise sobre possíveis riscos de uso irregular de emendas parlamentares em campanhas eleitorais.
7: A indenização do extinto seguro DPVAT não é devida se o acidente de trânsito ocorreu durante a prática de crime.
6: Esse posicionamento é do STJ. Fátima Uchoa.
9: Um homem roubou uma motocicleta com a qual logo depois sofreu acidente de trânsito. Ele pediu a indenização do seguro obrigatório DPVAT, que hoje está extinto, e a Justiça do Paraná determinou o pagamento. No entanto, a quarta turma do STJ deu provimento ao recurso especial da seguradora. Para a ministra relatora Isabel Galotti, a existência de conduta dolosa da vítima afasta a cobertura securitária quando o risco é deliberadamente provocado, como no caso do roubo de veículo com o uso da motocicleta subtraída.
7: Justiça do Trabalho registra mais de 600 mil casos de assédio moral.
6: O levantamento considerou o período de 2020 a 2025. William Nascimento.
10: Nos quatro primeiros meses de 2026, já foram formalizadas mais de 30 mil ações por assédio moral. Ele está no comentário constrangedor, na punição injusta, na intimidação, em situações que afetem a dignidade de quem trabalha e causem danos à saúde física e mental. E a empresa é responsável por atitudes como essa. Se não cuidar do ambiente de trabalho, pode responder por isso. E esse é o alerta do coordenador-geral do programa Trabalho Seguro, ministro Agra Belmonte. Investimento é prevenir. custo é a empresa ter de pagar indenizações.
7: A partir do dia 15 de maio, pré-candidatos já podem começar a

0: arrecadar dinheiro para financiar as campanhas das eleições gerais de 2026.
1: Um dos meios de arrecadação é por meio do financiamento coletivo, conhecido como vaquinha virtual. Estevam Furtado.
2: A vaquinha virtual já foi usada nas eleições de 2018, 2020, 2022 e 2024. O modelo, também chamado de crowdfunding, permite arrecadar recursos pela internet, por sites, aplicativos e plataformas digitais. As empresas que oferecem esse serviço precisam estar cadastradas e aprovadas pelo Tribunal Superior Eleitoral, além de serem contratadas antes por pré-candidatos ou partidos, conforme prevê a Lei das Eleições. A página sobre financiamento coletivo já está disponível no portal do TSE. Até agora, 4 empresas foram aprovadas para atuar nas eleições de outubro e outras 2 estão com cadastro incompleto.
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0: Uma boa noite.
1: Boa noite.
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5: Eu sou Paula Groba e estes são os destaques de hoje do Jornal do Senado, que começa agora. Plenário aprova a renovação automática da CNH para bons motoristas. Avança projeto que endurece punições para fraudes no mercado financeiro. Aprovadas regras mais rígidas para o fechamento de escolas rurais. Boa noite. Motoristas com bom histórico no trânsito garantiram mais facilidade para renovar a carteira de habilitação. O plenário aprovou hoje a medida provisória que permite a renovação automática da CNH para condutores inscritos no Registro Nacional Positivo de Condutores, cadastro que reúne quem não cometeu infrações de trânsito no período de 12 meses. Mas o texto aprovado pelo Congresso inclui ainda a necessidade de exame médico para a renovação. A proposta segue agora para a sanção presidencial. Os detalhes com o repórter Alexandre Campos.
6: Relator da medida provisória, quando o texto esteve na comissão mista, o senador Renan Filho, do MDB de Alagoas, afirmou que dificultar o acesso à CNH impede que muitas pessoas entrem no mercado de trabalho.
7: É por isso que o Brasil vive, de certa maneira, um apagão de motoristas de caminhão, especialmente os caminhões de grande porte. Porque a burocracia afugenta o jovem da primeira habilitação. E ao fazê-lo, afugenta também a formação de condutores profissionais.
6: A renovação automática da CNH deverá ser precedida de exames de aptidão física e mental. Essa exigência foi novidade, já que não constava no texto original da MP. Renan Filho acatou emenda para reintroduzir essa obrigatoriedade. De acordo com o texto aprovado, o motorista habilitado poderá optar pela CNH digital gratuita caso prefira não pagar pelo documento físico. A MP, que segue para sanção, ainda prevê a correção anual pelo IPCA dos valores referentes aos exames de aptidão física e mental e de avaliação psicológica a serem fixados nacionalmente pela União.
5: E brasileiros que sofrem com dores persistentes por meses ou até anos poderão ter atendimento mais especializado no SUS. O plenário aprovou um projeto que estabelece regras para o cuidado de pessoas com dor crônica na rede pública de saúde. A proposta garante atendimento integral aos pacientes e cria o Dia Nacional de Conscientização e Enfrentamento da Dor Crônica em 5 de julho. O texto segue para a sanção presidencial. Carros abandonados em ruas e terrenos públicos, além de prejudicarem a paisagem urbana, podem acumular água, atrair vetores de doenças e causar danos ao meio ambiente. E para enfrentar esse problema, a Comissão de Meio Ambiente aprovou um projeto que obriga os proprietários a retirar os veículos abandonados que representem risco à saúde pública ou ao meio ambiente. Os detalhes com Patrícia Oliveira.
8: O projeto do senador Confúcio Moura, do MDB de Rondônia, foi relatado pela senadora Tereza Cristina, do Progressistas de Mato Grosso do Sul. Ela alterou a lei do desmonte e o Código de Trânsito Brasileiro para acelerar o desmonte destino de carros apreendidos e não reclamados, por meio de leilões. Uma das novidades é a integração ao sistema

Sistema Nacional de Resíduos Sólidos para rastrear peças retiradas de veículos e combater o mercado ilegal. A ideia é priorizar a chamada economia circular.

0: organizar o setor e transformar passivos em oportunidades econômicas.
1: Empresas de desmontagem também terão de tratar corretamente fluidos e resíduos poluentes. O projeto segue para análise da Comissão de Assuntos Econômicos.
2: O senador Paulo Paim, do PT do Rio Grande do Sul, elogiou o programa Brasil contra o Crime Organizado, lançado pelo governo federal. Segundo ele, a iniciativa articula inteligência, integração entre os entes federativos e mais de 11 bilhões de reais em investimentos para o enfrentamento das facções criminosas. Paim destacou que o programa prevê ações contra a lavagem de dinheiro, o tráfico de drogas e o crime organizado nos presídios, além de medidas para aumentar a elucidação de homicídios. O senador também defendeu a importância de políticas sociais, educação e geração de emprego no combate à criminalidade.
3: O crime organizado não se combate apenas na ponta, no confronto direto. É preciso atingir suas estruturas, suas fontes de financiamento, sua capacidade de articulação e o seu poder de infiltração. Não basta prender executores, é preciso prender, mas também desmontar os esquemas de lavagem, recuperar ativos e cortar o fluxo ilícito que sustenta essas organizações.
2: Já o senador Espiridião Amin, do PP de Santa Catarina, criticou a decisão do ministro do STF, Alexandre de Moraes, que suspendeu a aplicação da lei da dosimetria até a análise do plenário da corte. Segundo o parlamentar, a medida representa interferência em uma decisão do Congresso Nacional. Amin também defendeu a revisão das penas aplicadas aos envolvidos nos atos de 8 de janeiro e afirmou que o Congresso deve avançar no debate sobre a anistia aos condenados.
4: Se ele acha que a lei é inconstitucional, ele tem que submeter imediatamente. Mas a lei entra em vigor. Quer dizer, agora o ônus da decisão do Supremo é do cidadão que foi beneficiado pela dosimetria. Quer dizer, a decisão soberana do Congresso fica condicionada ao despacho monocrático.
2: Dinheiro desviado, balanços maquiados e investidores enganados. Fraudes no mercado financeiro que podem causar prejuízos bilionários e abalar a confiança na economia passaram a ser alvo de regras mais duras no Senado. A Comissão de Assuntos Econômicos aprovou hoje um projeto que prevê a prisão para fraudes contábeis e a manipulação de informações que levem investidores ao erro no mercado de capitais. Os detalhes com a repórter Marcela Cunha.
5: A proposta da senadora Augusta Brito, do PT do Ceará, foi apresentada depois do caso das lojas americanas. O texto aprovado pune a fraude contábil, como alterar balanços, informar dados falsos ou esconder operações realizadas pela empresa. A pena prevista é de 2 a 6 anos de prisão e multa. O relator, senador Oriovisto Guimarães, do PSDB do Paraná, afirmou que o texto foi ajustado para deixar mais claro o que deve ser considerado crime, sem gerar insegurança jurídica no mercado de ações.
6: É preciso que essa legislação seja muito objetiva. Até porque nesse mercado de ações é impossível a qualquer administrador garantir resultados. Tá? É sempre uma dúvida. Mercado de ações você pode ganhar e você pode perder. No Brasil ou em qualquer lugar do mundo. Então nós precisamos tomar muito cuidado na tipificação desses crimes para não criar insegurança jurídica e para não criar mais ilusão ainda para o aplicador.
5: A proposta também prevê aumento da pena quando a fraude causar grandes prejuízos, atingir muitas vítimas ou abalar a confiança no sistema financeiro. Em caso de condenação, o responsável poderá ficar impedido de exercer atividade empresarial ou ocupar cargos de direção, conselho ou gerência. O projeto segue para a Comissão de Constituição e Justiça.
2: E o fechamento de escolas em áreas rurais, indígenas e quilombolas poderá ter regras mais rigorosas no país. O Senado aprovou um projeto que impede que decisões baseadas apenas em custos definam o encerramento dessas unidades. A proposta que segue para a sanção presidencial determina que o fechamento dessas escolas leve em conta não só os critérios econômicos, mas também o impacto social, cultural e as condições de acesso dos estudantes à educação. O repórter Rodrigo Rezende tem as informações.
7: A Comissão de Educação aprovou uma proposta apresentada pelo então senador Messias de Jesus, do Republicanos de Roraima, que cria normas para o fechamento de escolas rurais, indígenas e quilombolas. A relatora da proposta, senadora Jussara Lima, do PSD do Piauí, teve seu texto apresentado na comissão pela senadora Damaris Alves, do Republicanos do Distrito Federal. Ela destaca que o fechamento de uma escola

0: escola não pode levar apenas em conta o aspecto econômico.
1: Assegurar que decisões dessa magnitude não sejam tomadas de forma discricionária ou baseadas unicamente em critérios, presidente, de eficiência econômica, sem a devida consideração dos impactos sociais, culturais e pedagógicos.
0: A proposta prevê que, em caso de necessidade de fechamento da escola, será assegurado à comunidade escolar o prazo de um ano para a solução dos problemas gerados pelo fechamento. Um dos itens que deverá ser observado é um estudo da distância a ser percorrida pelos alunos em uma possível nova escola. A proposta segue para a sanção presidencial.
2: Com trabalhos técnicos de Eliseu Caires, o Jornal do Senado fica por aqui. Acompanhe agora as notícias da Câmara dos Deputados. Boa noite e até amanhã.

0: 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Deputados analisam política para enfrentar os efeitos da seca no semiárido.
1: Projeto suspende pagamento de financiamento agrícola devido ao El Niño.
0: Comissão aprova punição para casos de violência digital contra a mulher.
1: Boa noite. Comissão aprova punição para uso de IA em ações de violência contra a mulher. A repórter Maria Neves nos conta sobre os casos.
2: A Comissão de Constituição e Justiça da Câmara dos Deputados aprovou o projeto de lei que torna crime alterar ou criar fotos, vídeos e áudios com uso de inteligência artificial para praticar violência contra a mulher. Quem incorrer na prática ficará sujeito à reclusão de 2 a 4 anos, além de multa. De acordo com o novo tipo penal, é crime adulterar, criar, manipular ou produzir fotos, vídeos e áudios utilizando sistemas de inteligência artificial. Para que a conduta seja punida, a manipulação deve ter o intuito específico de causar constrangimento, humilhação, assédio ou ameaça à mulher no contexto de violência doméstica e familiar. O relator, deputado pastor Marco Feliciano, do PL de São Paulo, destacou que a violência digital, ao distorcer a realidade e promover humilhações, assédios e ameaças, aumentam a vulnerabilidade das vítimas, causando danos emocionais e sociais.
3: Esse tipo de violência digital, que muitas vezes ocorre paralelamente a agressões físicas ou psicológicas tradicionais, amplifica o controle e o abuso sobre as mulheres, dificultando ainda mais o processo de superação e denúncia. É fundamental que a legislação avance na mesma velocidade que as tecnologias, garantindo que crimes cometidos por meio de inteligência artificial sejam tipificados e punidos de maneira adequada.
2: Ao apresentar o projeto, o deputado Fred Linhares, do Republicanos do Distrito Federal, também argumentou que a rápida evolução tecnológica possibilita a criação e a disseminação de conteúdos falsos e prejudiciais que aumentam ainda mais a vulnerabilidade das mulheres e agravam o impacto psicológico e social para as vítimas. A proposta, que torna crime alterar ou criar fotos, vídeos e áudios com o uso de inteligência artificial para praticar violência contra a mulher, ainda terá de ser votada pelo plenário. Da Rádio Câmara de Brasília, Maria Neves.
0: Justiça. Silvio Antônio do PL do Maranhão defende proposta de sua autoria voltada à imparcialidade do judiciário que determina uma quarentena para políticos que desejem ocupar cargos na magistratura. Para ele, os postos não podem ser utilizados como recompensas partidárias.
1: Silvio Antônio sustenta que o cidadão que necessita da justiça deve ser julgado com isenção e ser resguardado de decisões orientadas por agendas políticas e ideológicas. Ele entende que atualmente muitos representantes do judiciário têm desrespeitado essa determinação constitucional.
0: O PSOL entrou com uma ação direta de inconstitucionalidade no STF contra a redução de penas aos envolvidos nos atos de 8 de janeiro. Chico Alencar, do Rio de Janeiro, alega que a sessão do Congresso que derrubou o veto presidencial à matéria teve irregularidades.
1: Chico Alencar alega que qualquer anistia deve ser precedida de um debate com a população. Ele sustenta ainda que não houve arrependimento dos acusados para justificar o perdão e

0: que a punição é necessária para proteger a democracia e garantir a ética na política nacional.
1: Sérgio Turra, do PP do Rio Grande do Sul, critica a decisão do STF que suspendeu a chamada Lei da Dosimetria, recentemente aprovada pelo Congresso Nacional. Ele afirma que a medida desrespeita a decisão da Câmara e do Senado.
0: Sérgio Turra pede abertura de processo de impeachment contra o ministro Alexandre de Moraes. Ele argumenta que o caso compromete a independência harmônica entre os poderes por invadir as competências do Legislativo.
2: Relações Exteriores.
1: Luiz Lima, do Novo, do Rio de Janeiro, critica a participação de brasileiros em uma embarcação interceptada por Israel próximo a Gaza. O deputado afirma que a missão tem caráter de propaganda política favorável ao Hamas e não de ajuda humanitária à população palestina.
0: Luiz Lima questiona a incoerência de grupos que se colocam como defensores de causas internacionais, mas não enfrentam a violência no Brasil. Para ele, ao libertar os brasileiros, Israel age com mais senso de justiça do que o STF no caso dos condenados pelo 8 de janeiro.
2: Política.
1: De acordo com o Marcon, do PT do Rio Grande do Sul, recentes operações da Polícia Federal indicam o envolvimento de lideranças da oposição no escândalo do Banco Master. O deputado critica a articulação de projetos que, segundo ele, beneficiavam instituições financeiras com recursos públicos.
0: Na visão de Marcon, partidos de oposição priorizam interesses do setor financeiro em detrimento de pautas trabalhistas, como o fim da jornada 6x1. O deputado defende o aprofundamento das investigações sobre a atuação de agentes políticos no caso.
2: Segurança Pública.
1: Reginaldo Lopes, do PT de Minas Gerais, elogia o lançamento do programa Brasil contra o Crime Organizado. O parlamentar lembra que o governo federal já encaminhou ao Congresso propostas de combate às facções criminosas e de integração das forças de segurança pública.
0: Reginaldo Lopes informa que o governo prevê investimentos de 11 bilhões de reais em ações de segurança. O deputado também destaca operações da Polícia Federal para enfraquecer financeiramente grupos ligados ao crime organizado.
1: Alexandre Lindemeyer, do PT do Rio Grande do Sul, classifica como histórica a criação do Programa Nacional de Combate ao Crime Organizado, lançado pelo governo federal. Ele elogia a articulação entre União, Estados e municípios, além dos investimentos previstos para o setor.
0: Na visão de Alexandre Lindemeyer, o programa prioriza o combate ao financiamento do crime, ao tráfico ilegal de armas e à atuação de facções dentro dos presídios. Segundo ele, a proposta também amplia o controle nas unidades prisionais e fortalece as ações de inteligência.
1: Paulão, do PT de Alagoas, cumprimenta o Poder Executivo pelo lançamento do programa Brasil contra o Crime Organizado. A iniciativa prevê investimentos de 11 bilhões de reais para atacar o poder financeiro de facções criminosas em todo o país.
0: Paulão cita relações entre grupos criminosos, banqueiros e refinarias, como exemplo de ligações a serem asfixiadas pelo programa. Para ele, a presença de autoridades dos três poderes na cerimônia de lançamento demonstra a união de esforços em torno da solução para o problema.
1: Patrus Ananias, do PT de Minas Gerais, critica a proposta que permite ao trabalhador usar recursos do FGTS para comprar armas de fogo e munições. O parlamentar defende o fortalecimento de políticas públicas de proteção à população em vez de ações que ampliem o acesso a armamentos.
0: Patrus Ananias afirma que o enfrentamento da violência deve priorizar a estruturação das polícias, o controle de fronteiras e a luta contra o crime organizado. Na opinião do congressista, o uso de recursos do FGTS para a compra de armas não contribui para a redução dos homicídios no país.
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2: Meio Ambiente.
1: Avança nas comissões da Câmara a proposta que cria uma política para enfrentar os efeitos da seca no semiárido. A repórter Sofia Peçanha tem informações sobre o tema.
4: A Comissão de Meio Ambiente da Câmara dos Deputados aprovou o projeto que institui a política de convivência.

0: Isso com a seca no Nordestina. A proposta prevê diretrizes para enfrentar os impactos da seca no semiárido brasileiro, por meio de ações como sistemas de monitoramento, planos de emergência para estados e municípios e investimentos em abastecimento de água. O texto destaca que a seca é um fenômeno natural e previsível da região, e por isso deve ser tratada com planejamento contínuo por parte do poder público. Entre os objetivos da política estão garantir acesso à água e à alimentação, reduzir desigualdades sociais e econômicas, estimular geração de renda, fortalecer a agricultura adaptada ao clima semiárido e promover a recuperação da caatinga. O relator da proposta na comissão, o deputado Fernando Mineiro, do PT do Rio Grande do Norte, destacou a necessidade de integrar políticas públicas já existentes e fortalecer a atuação conjunta entre União, estados e municípios.
1: O que nós fizemos foi adequar, né, os termos do projeto a toda uma política da questão do semiárido, né, a caatinga, né? Nós precisamos chamar a atenção e criar mecanismos como o projeto, como o substitutivo que apresentamos, determina. É preciso integrar as ações. Nós temos uma questão grave no Brasil, que é a invisibilidade, digamos assim, do que acontece na caatinga.
0: A proposta também institui três programas nacionais: o Programa de Segurança Hídrica do Semiárido, voltado à ampliação do abastecimento de água, o Programa Semiárido Produtor de Energia, que incentiva a geração de energia solar, e o Programa de Preservação, Regeneração e Uso Sustentável da Caatinga. O projeto estabelece ainda a meta de preservar pelo menos 17% da caatinga por meio de unidade de conservação de proteção integral, no prazo de 5 anos, além de contar com incentivo ao pagamento por serviços ambientais e a projetos de crédito de carbono, com prioridade para a inclusão de pequenos produtores e comunidades locais. Para o deputado Fernando Mineiro, as medidas previstas no texto ajudam a estruturar uma política pública permanente para o semiárido brasileiro.
1: O PL conforma uma agenda coerente com a necessidade de previsibilidade climática, integração federativa e proteção de populações vulneráveis.
0: A autora da proposta, a deputada Isa Arruda, do MDB de Pernambuco, afirma que o semiárido brasileiro concentra cerca de 22 milhões de pessoas e enfrenta problemas históricos relacionados à pobreza, ao acesso à água e à vulnerabilidade climática. Ela destaca que a política pretende estimular o desenvolvimento sustentável do semiárido e ampliar a preparação das comunidades para enfrentar períodos prolongados de estiagem. Agora, a proposta que institui a política de convivência com a seca nordestina aguarda análise da Comissão de Finanças e Tributação. Da Rádio Câmara de Brasília, Sofia Peçanha.
2: Desenvolvimento regional.
3: Bebeto, do PP do Rio de Janeiro, faz uma prestação de contas do seu mandato e destaca o envio de recursos para São João de Meriti. Segundo ele, as verbas foram destinadas principalmente às áreas de saúde, infraestrutura e equipamentos públicos do município.
4: O parlamentar também menciona investimentos em espaços esportivos, reforço da segurança pública e melhorias na mobilidade urbana da Baixada Fluminense. De acordo com Bebeto, as ações buscam ampliar a qualidade dos serviços e a infraestrutura local.
3: E o do Rocha, do MDB, enaltece o legado de José Sarney à frente do governo do Maranhão. Na avaliação do deputado, a gestão do político foi marcada por obras estruturantes que impulsionaram o desenvolvimento urbano e econômico, principalmente da capital São Luís.
4: O deputado também ressalta iniciativas voltadas à educação durante o período. De acordo com Hildo Rocha, a implantação de ensino mediado por televisão e a ampliação da rede escolar contribuíram para aumentar o acesso dos jovens maranhenses à educação.
3: Albuquerque, do Republicanos, cumprimenta a atual gestão de Roraima. Ele destaca ações urgentes na área de saúde e segurança para recuperar a dignidade da população e a assinatura da progressão de perto de 1.700 servidores aguardada desde 2022.
4: O deputado ressalta ainda a regularização de salários atrasados e a nomeação de comandantes mulheres na polícia para priorizar o combate à violência do gênero. Albuquerque elogia ainda a iniciativa de colocar a aeronave oficial para atender emergências de saúde e de segurança.
2: Transportes.
3: Charles Fernandes, do PSD da Bahia, cobra do governo federal a retomada das obras da ferrovia Oeste-Leste, especialmente no trecho entre Caetité e Oeste Baiano. O deputado afirma que a paralisação compromete investimentos já feitos há quase 20 anos, sem resultado concreto para a população.
4: Charles Fernandes ressalta que a ferrovia é essencial para escoar a produção agrícola do oeste da Bahia até o Porto Sul, no litoral do estado. Ele avalia que a redução de dependência do transporte por caminhões pode ampliar o desenvolvimento econômico na região.
2: Agricultura.
3: Heitor Chu, do PSD, manifesta apoio aos produtores de tabaco do sul do país e repercute

0: Curte protestos realizados no Rio Grande do Sul. O deputado afirma que os agricultores enfrentam dificuldades com a classificação do produto, redução de preços e altos custos de produção.
1: Ele critica ainda medidas que, em sua visão, penalizam o setor produtivo do tabaco e cobra mais atuação da vigilância sanitária sobre a circulação de cigarros eletrônicos. Para Heitor Xu, a falta de controle sobre esses produtos também amplia riscos à saúde e fortalece o mercado ilegal.
0: Proposta de Dr. Flávio, do PL do Rio de Janeiro, pretende simplificar a comercialização de alimentos artesanais fora dos limites municipais. Para tanto, ele sugere padronizar a fiscalização entre os diferentes órgãos e unificar as licenças no selo de inspeção municipal.
2: E o selo de inspeção municipal, se ele for bem inspecionado na cidade, o mesmo profissional que faz a inspeção, ele vai fazer também a nível estadual e a nível federal. E cabe ao Ministério da Agricultura, o MAPA, essa autorização para que esse produto possa ser comercializado fora do seu município. Então o que a gente quer hoje é simplificar que o nosso pequeno e médio produtor, produtor artesanal, que já herdou da sua família essa produção, ele consiga comercializar o seu produto. O Brasil hoje tem mais de 5.600 municípios e quase todos eles têm agricultura familiar e o produtor artesanal. Então esse projeto só é um parágrafo na lei que autorize o nosso pequeno e médio produtor a comercializar o seu produto em municípios vizinhos.
1: De acordo com o Dr. Flávio, a escolha por um único selo vai impedir a apreensão e descarte de alimentos seguros para consumo ocasionados por entraves burocráticos. Ele pondera ainda que o texto incentiva investimentos em servidores locais para suprir a carência de fiscais sanitários.
0: Zé Neto, do PT da Bahia, celebra a aprovação pela Câmara da suspensão da importação de cacau da Costa do Marfim. Segundo ele, a medida busca proteger a produção nacional, especialmente nos estados da Bahia e do Pará, diante de riscos sanitários para o setor.
1: O parlamentar também destaca a articulação política em torno do projeto de sua autoria que barra a importação de cacau africano. Zé Neto argumenta que a proposta representa uma defesa da cadeia produtiva do cacau e da agricultura familiar brasileira.
3: Comissões.
0: A comissão aprova projeto que suspende pagamentos de financiamentos agrícolas por causa dos efeitos do El Niño. A repórter Silvia Munhato explica a medida que foi estendida para todo o país.
4: A Comissão de Agricultura da Câmara dos Deputados aprovou o projeto que suspende por 3 anos o pagamento de empréstimos agropecuários por produtores afetados pelo fenômeno climático El Niño. O El Niño é um fenômeno climático caracterizado pelo aquecimento anormal e persistente da superfície do Oceano Pacífico, na linha do Equador. O texto lista 9 tipos de programas de financiamento que só deverão ter os pagamentos retomados 1 ano após o fim da suspensão e em 3 parcelas anuais. O projeto original do deputado Léo Prates, do Republicanos da Bahia, citava apenas a região conhecida como Matopiba, formada pelos estados do Maranhão, Tocantins, Piauí e Bahia. Mas o relator, deputado Coronel Meira, do PL de Pernambuco, estendeu a proteção aos atingidos em todo o país.
5: Considerando o caráter nacional e dinâmico dos efeitos do El Niño, mostra-se mais adequado e justo estender a abrangência da medida a todos os produtores rurais dos estados atingidos por estiagens severas, chuvas extremas e outros eventos correlatos e relacionados ao referido fenômeno.
4: A proposta que suspende pagamentos de empréstimos de produtores rurais afetados pelo El Niño será analisada agora pelas comissões de Finanças e Tributação e de Constituição e Justiça. Da Rádio Câmara de Brasília, Silvio Minhato.
3: Saúde.
1: Geraldo Rezende, do União de Mato Grosso do Sul, alerta para o surto de chikungunya nas aldeias Jaguapiru e Bororó, em Dourados. Ele informa que viabilizou a construção de novas unidades de saúde, a entrega de 300 novas casas para as famílias e a licitação de uma nova rede de abastecimento de água.
6: Nós conseguimos colocar uma emenda para a licitação acontecer o mais rápido possível para iniciar uma construção de nova captação, reservação e distribuição de água na reserva indígena. Dourados. É uma cinte a gente verificar que crianças com 7, 8 anos carregando lata de 20 litros de água barrenta e de pessoas idosas com 80, 100 anos carregando lata de água de 20 litros, água inclusive inapropriada para consumo.
0: Na visão de Geraldo Rezende, uma nova rede de abastecimento de água é fundamental para reduzir a mortalidade infantil e de idosos. O parlamentar também anuncia a construção de 2 novas creches, como parte do esforço para reverter a vulnerabilidade social na reserva.
1: Ana Paula Lima, do PT de Santa Catarina, registra o Dia Internacional da Enfermagem e cita a abertura da Semana Brasileira.

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6: Em Macapá 8 e 2. 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
6: Amapaenses vão duelar na sétima rodada do Campeonato Brasileiro da Série D no próximo domingo, 16h, no estádio Augusto Antunes, trem e oratório. Lista de 55 nomes do técnico italiano Carlos Ancelotti tem Neymar, mas sem Estevão fica de fora, lesionado durante clássico pelo campeonato inglês.
8: Brasil!
6: Você é ligado na Diário FM 90.9, que vai estar ao vivo diretamente do Museu do Amanhã. 17h da próxima segunda-feira, na convocação oficial para a Copa do Mundo dos Estados Unidos, México e do Canadá.
8: Brasil!
6: E você ligado no Na Marca do Pênalti, convocaria o craque Neymar? Visite as nossas redes sociais e opine sobre a pergunta de hoje do Na Marca do Pênalti. Botafogo terá de pagar 125 milhões de reais em 90 dias para não perder pontos. Punido por causa de dívida referente a Thiago Almada, clube carioca precisa pagar o que deve em 90 dias.
9: Botafogo!
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6: Três times decidem hoje vagas para as oitavas de final da milionária Copa do Brasil. Neste momento, no gigante da Beira Rio, o Inter vai batendo o Atlético de Minas Gerais 1-0. Logo mais, às 9h30 da noite, o Fluminense luta no Maracanã contra o Operário do Paraná. Os dois times empataram no primeiro jogo 0-0. E no Mineirão, em Belo Horizonte, tem Cruzeiro e Goiás. Na ida, no Ailê Pinheiro, na Serrinha, deu um empate 2-2. 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

29 dias, faltam 29 dias para a abertura do maior evento de futebol do planeta, a Copa do Mundo, dos Estados Unidos, México e do Canadá. Pela primeira vez, o Mundial será realizado em 3 países, né? No México, nos Estados Unidos e também no Canadá. Então prepare o seu coração, seleção brasileira já entrando no clima. Então, diga sim pra mim. Vai dar Brasil ou não vai? Tá chegando a hora. Pela primeira vez, um Mundial com 48 países. Olha que maravilha, hein? Vai ser uma das Copas mais disputadas de todas as histórias. A seleção brasileira fará sua estreia na Copa do Mundo de 2026 no tradicional MetLife Stadium, em Nova Jersey, nos Estados Unidos, diante do Marrocos, no dia 13 de junho. O estádio também será palco da grande final do torneio. O MetLife Stadium foi inaugurado em 2010 e possui capacidade para mais de 82 mil pessoas. É considerado um dos maiores e mais modernos estádios dos Estados Unidos. A final ali aconteceu da Copa América Centenária, vencida pelo Chile sobre a Argentina. Jogos da Copa América, partidas amistosas de grandes seleções, vários shows de grandes personalidades da música internacional também passaram pelo estádio. O estádio fica na região em Nova York, bem próximo de Nova York. Para a Copa do Mundo de 2026, o gramado sintético está sendo trocado por grama natural. É uma exigência da FIFA. O MetLife será o palco da final da Copa do Mundo de 2026, marcada para 19 de junho. O Brasil chega ao Mundial tentando conquistar o hexacampeonato sob o comando do técnico italiano Carlo Ancelotti, que na próxima segunda-feira solta a relação de 26 jogadores que vão em busca do hexacampeonato. Ancelotti já divulgou que Neymar está chegando na sua forma ideal, né? O que pode lhe levar para a disputa da Copa do Mundo. Então faltam 29 dias. Diário FM 90.9, levanta a nossa musiquinha da Copa. Joila de Lima.

0: Brasil! É hexacampeão, não é isso, Daniel? Vamos preparar a amarelinha, a camisa da seleção brasileira, né? E começar a preparar aquele espírito incentivando a nossa seleção brasileira rumo ao hexacampeonato. E por falar em seleção brasileira, vamos acionar a turma da agência Rádio Web, Joelho de Lima. Copa do Mundo, Neymar volta à pré-lista da seleção. E a Argentina divulga nomes. Agência Rádio Web, olha só que coincidência. Agência Rádio Web, Daniel Esperon.
1: A Copa do Mundo de 2026 está chegando, é logo ali em junho. E nesta segunda-feira, todos os preparativos para esse evento que vai paralisar todo mundo. O sonho da Copa do Mundo está praticamente

0: Recentemente adiado para Estevão. E mais uma semana de expectativa para o veredito final sobre Neymar. Na verdade, a CBF enviou uma lista de pré-jogadores convocados para a FIFA com 55 nomes. A ausência do jogador do Chelsea por conta de lesão já era esperada e foi sacramentada nesta segunda-feira. Já o camisa 10 do Santos repete o padrão das outras listas extensas de Carlo Ancelotti. A sua presença na lista dos 26 que serão anunciados na semana que vem ainda é uma dúvida. Falamos da seleção brasileira, mas a Argentina também divulgou nesta segunda-feira sua pré-lista, que conta com Flaco Lopes e Giai, jogadores que atuam no futebol brasileiro na pré-lista de convocados para a Copa de 2026. A seleção de Lionel Scaloni não anunciou ainda qual será a data da convocação oficial, mas obviamente a seleção será liderada por Lionel Messi. Uma outra situação também chamou atenção nesta segunda-feira, até porque Curaçao, que é estreante na Copa do Mundo de 2026, terá que encontrar um novo treinador. Fred Hunter decidiu renunciar ao cargo de técnico da seleção após quase 3 meses de trabalho. O anúncio foi feito pela federação através das redes sociais. Portanto, o treinador falou sobre a saída da equipe, disse que a seleção precisaria seguir em frente, mas ele não quer prejudicar e por isso preferiu sair. Hunter comandou a seleção de Curaçao apenas em 2 amistosos que foram disputados no mês de março. Na ocasião, a equipe perdeu seus confrontos para a China por 2-0 e levou uma goleada para a Austrália. Portanto, a seleção de Curaçao tendo aí muitas movimentações nesse período que antecede a Copa do Mundo. Agência Rádio Web com informações da Copa do Mundo de 2026, Daniela Esperon.
1: Valeu, Daniela Esperon, destacou aí a seleção brasileira, a seleção da Argentina, do técnico Lionel Scaloni, já avisando a próxima Copa. A seleção da Argentina, sem sombra de dúvidas, passa a ser uma das favoritas ao lado da França, da Espanha, que são seleções de grande porte, né, e que tem, elas possuem elencos com potencial muito grande para disputar a Copa do Mundo. Já são 8 horas e 14 minutos. Na próxima segunda-feira tem convocação da seleção brasileira. Né? 5 da tarde, direto do Museu do Amanhã. Cidade maravilhosa, que cenário é esse, hein? Para a convocação. Então, o técnico italiano Carlo Ancelotti vai divulgar seus comandados, no total de 26. Quem sabe Neymar. Eu vou logo me antecipar. O Neymar vai para a Copa do Mundo. Agora, saber se ele vai ser titular é que é o problema, né? Ele vai precisar mostrar durante a preparação da seleção, que começa já no dia 26 de maio agora, na Granja Comaria, em Teresópolis, região serrana do Rio. E depois a seleção brasileira vai fazer, já com esse tempo de preparação, vai para a despedida do torcedor brasileiro contra o Panamá, Maracanã, no dia 31. E depois, em Cleveland, já nos Estados Unidos, a seleção brasileira encara o Egito. É mais um teste de preparação também para a Copa do Mundo. Será o último teste antes da partida contra Marrocos. Vai ficar no mesmo nível ali o Egito, né? Da mesma região, do mesmo continente da seleção de Marrocos. Então, nada melhor do que um teste final contra Egito, né, para encarar no dia 13 de junho, 7 da noite, no horário de Brasília, no MetLife Stadium, em Nova Jersey, a seleção, né, brasileira encarando Marrocos, estreando no Mundial. Então, a seleção brasileira já iniciando preparação no dia 26 após convocação na Granja Comaria em Teresópolis, todos os convocados, né? E tem um detalhe muito importante: nessa apresentação do dia 26 só não vão estar já com elenco.

0: de Ancelotti, aqueles que estão envolvidos, seu Luiz Pacheco, na decisão da Liga dos Campeões da Europa, entre Paris Saint-Germain e Arsenal da Inglaterra, né? Depois eles vão se apresentar, e aí tem o Marquinhos, que deve aparecer na convocação, tem o... quem mais tem por ali, Luiz Pacheco?
1: Gabriel Magalhães.
0: Zagueiro. Tem também...
1: Gabriel Martinelli.
0: Né? Então são atletas que vão estar envolvidos nessa decisão da Liga dos Campeões da Europa. Já tem Lúdio Pacheco. 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Joelho de Lima, já vou voltar com o meu retratamento que foi feito na semana passada em relação ao técnico e ex-jogador Júnior Santarém. Já são 8 horas e 17 minutos. 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Já vamos falar da situação dos amapaenses, hein, Lute, que vão para a sétima rodada, né, com goleadas nas costas. Após a sexta rodada, aí vão buscar reabilitação em confronto ao amapaense no grupo A5 do Campeonato Brasileiro da Série D. Já vamos detalhar sobre esse assunto, porque o Na Marca do Pênalti tem apoio cultural do Café Grão de Ouro. 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Joila de Lima, rode no programa Na Marca do Pênalti a nossa retratação. Olha, vou aqui no programa Na Marca do Pênalti com uma nota de retratação. Quero me retratar publicamente pelas declarações feitas durante este programa Na Marca do Pênalti aqui da Diário FM 90.9, exibido ontem, envolvendo o técnico Júnior Santarém. Reconheço que passei do limite nas palavras e entendo que o debate esportivo deve acontecer com respeito, mesmo diante das diversidades, das divergências e das críticas. Por isso, peço sinceramente desculpas ao Júnior Santarém, ao Oratório Recreativo Clube, aos atletas familiares e a todos que se sentiram ofendidos. Faço isso com muita humildade. Tenho respeito, sim, pela trajetória do profissional Júnior Santarém no futebol amapaense e reconheço sua dedicação ao esporte e às categorias de base. Recebo a nota de repúdio com muita humildade e com um aprendizado para seguir exercendo meu trabalho com mais responsabilidade e equilíbrio na comunicação esportiva do meu estado. Eu ontem tratei dessa situação. Tô ciente do meu erro, da minha falha. Feliz o homem que assume seus erros, suas falhas. Como diz o padre Fábio de Melo, os erros vão estar sempre a serviço dos acertos. Então quero aqui, mais uma vez, me retratar a minha falha que eu cometi ontem em relação ao Júnior Santarém. Júnior Santarém, eu aqui publicamente retiro tudo que eu falei em relação a você. Te peço desculpas, parceiro, pela minha falha. da forma de como

0: eu tratei você ontem. Sou homem para assumir meus erros e as minhas falhas. Espero que você me compreenda, me entenda que eu errei. Estou aqui no programa Na Marca do Pênalti, colocando o próprio programa à disposição. Se você quiser entrar conosco no ar, a Joila está aqui à disposição para você participar conosco do programa. E enfim, estou dando um basta nessa situação. Quero pedir desculpas também publicamente a todos aqueles que ficaram e que estão chateados, estão decepcionados com o meu posicionamento que ocorreu ontem aqui no programa Na Marca do Pênalti. Muito bem, já são 8 horas e 22 minutos em Macapá, minha querida terra do Marabá, e é hora certa do Bem Nosso Atacarejo, patrocinador oficial do programa Na Marca do Pênalti. 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Alô, meu amigo Léo Mário, aquele abraço. 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Boa noite, meu companheiro de bancada, Lúdio Pacheco. Amapaenses em campo no próximo domingo. Vão se enfrentar. Confronto caseiro entre trem e oratório, 4 da tarde, no Augusto Antunes. O trem tem uma situação bem mais privilegiada, é vice-líder do grupo, perde a liderança para o Águia de Marabá. O oratório, dando vexame, é o lanterna do grupo A5, Lúdio Pacheco.
1: Boa noite para você, Tarcísio, amigos ouvintes do programa Na Marca do Pênalti. E a situação do oratório é complicada dentro e fora de campo. Depois de tudo que foi exposto pelo técnico do oratório, Thiago Eduardo, e também pelo próprio jogador reserva, o goleiro reserva envolvido numa situação desagradável que teria sido um flagrante que aconteceu envolvendo esse goleiro reserva, que ele estaria com bebida alcoólica na concentração, e aí o técnico do oratório tomou a atitude de tirar esse atleta da partida, o que acabou culminando numa grande crise fora de campo também dentro do oratório, porque o goleiro também veio a público se manifestar dizendo que, na verdade, o técnico da Orca acabou punindo apenas ele, porque ele seria o mais jovem, mas não era só ele que estaria aí no meio dessa turma com bebida alcoólica na concentração do oratório.
0: E o banco de reserva só com 4 jogadores, Lúcio?
1: Pois é, porque aconteceu essa situação.
0: Aconteceu essa situação,
1: inclusive,
0: né?
1: O próprio treinador veio a público, mas ele citou apenas um jogador.
0: Ou seja, um caso, né?
1: Ou seja, isoladamente
0: o goleiro, né?
1: E o goleiro também se manifestou dizendo que ele não estava sozinho nisso e que não teria sido ideia dele, mas mesmo assim ele foi punido por ser o mais jovem entre aqueles jogadores que lá estavam. Ou seja, parece que a situação acabou azedando fora de campo lá no oratório, Tarcísio. Eu não sei se esse goleiro ele foi desligado, se esse atleta ele foi desligado por justa causa, até porque, hipoteticamente falando, se isso realmente
0: aconteceu, é irresponsabilidade do goleiro,
1: pois,
0: né?
1: Pois é.
0: Ele está, então, lá numa missão.
1: O clube pode tomar a providência que, claro, achar que seja adequada para o
0: certeza,
1: caso.
0: Com certeza, com certeza. Todo e qualquer atleta assina um contrato, né? E lá tem as cláusulas de como tem que ser feito, do que pode, do que não pode, né? Então tem que seguir rigorosamente. Aí se o camarada vai acompanhando uma delegação para uma missão, né, e foge de toda a concentração para entrar numa barca dessa.
1: Pois é, Tarcísio, sem falar que essa situação eu acho que deveria ter sido tratado internamente.
0: Internamente, claro.
1: O técnico, depois de uma derrota por goleada de 5-1, acabou se manifestando, não sei se talvez para tentar tirar o peso, a responsabilidade de uma goleada e de segurar a lanterna sozinho, acabou expondo aí uma situação e também, obviamente, colocando em xeque até o restante da carreira desse atleta aí.
0: Com certeza, né? E o clube, né, Lude?
1: Pois é.
0: E o clube que tá aí numa situação difícil, é o último colocado, é a lanterna, vai buscar uma reação no confronto amapaense, né, que já houve um primeiro confronto e o trem ganhou, né? E agora vão se enfrentar de novo. Já vai ser o confronto de volta entre

0: duas equipes, já pela sétima rodada do grupo A5 do Campeonato Brasileiro da Série D, que tem o Águia de Marabá na liderança, em segundo aparece o Trem, em terceiro está o Imperatriz, Dona Luz em quarto, quinto Tocantinópolis e na lanterna o sexto colocado, o Oratório Recreativo Clube. Olha aqui, Rodrigo Silva, craque internacional da Seleção Maravilha do Rádio. Rodrigo, tem convocação na próxima segunda-feira, né? Ancelotti já começa a se manifestar acerca do Neymar. Ele já soltou dizendo que o jogador está buscando a sua forma ideal, né, para quem sabe aparecer entre os 26 na próxima segunda-feira lá no Museu do Amanhã, no Rio de Janeiro, um lugar cinematográfico para se anunciar os comandados que vão ao Hexacampeonato. Boa noite, Rodrigo Silva.
1: Boa noite, Tarciso. Boa noite, Joila. Acertei agora, né?
0: Acertou.
1: Acertei agora, Joila. Boa noite, Joila. Boa noite, meu parceiro Lúdio Pacheco.
0: Olha, o Marlon Paixão tá dizendo aqui, olha, parabéns, meu amigo, pelo programa sério e com a maior audiência no horário. Sou o seu fã, número um. Grande abraço, amigo. Meu amigo Marlon Paixão, rapaz.
1: Olha. Grande Marlon, um abraço pra
0: ele. Marlon, obrigado, meu amigo.
1: Tá ligado aí, acompanhando.
0: Obrigado pela audiência. Pênalti, né? Obrigado.
1: E segunda-feira, uma hora dessa aí, a gente já tá com os 26 convocados pra Copa do Mundo, né?
0: Pois é, Rodrigo.
1: Já sabemos os 55, né?
2: 55
0: ou 55? É a lista. A lista.
2: 56, né?
0: 55? Não, 55.
1: Não, 55 já pré-convocados, né?
0: Pré.
1: Mas dessa lista aí.
0: E, Rodrigo, esses 55 são registrados na FIFA.
1: Todas as seleções que estão classificadas na Copa, elas têm que enviar uma pré-lista.
0: Uhum.
1: Uma semana antes da convocação. Aí dessa pré-lista sai a oficial com 26 nomes, né?
0: Que vão para disputa do Mundial, né?
1: Que vão disputar. Aumentou. Antes eram 23.
0: É.
1: Agora já são mais 3.
0: Mais 3. Então é por conta de 48, né? 48 países.
1: Agora aumentou. É mais tempo de Copa do Mundo.
0: Uhum.
1: E tá todo mundo aí nessa expectativa, né?
0: E a Diária FM em campo, né?
1: Exato.
0: Levando em todas as emoções, acompanhando de perto. Mais um trabalho altamente profissional.
1: Vamos fazer essa conexão. Rio, claro, de Janeiro, na marca do pênalti, isso, lá do Museu da Manhã.
0: No Museu da Manhã,
1: tudo
0: exatamente.
1: Tudo que rolou, que estiver rolando.
0: Claro.
1: Porque a programação está marcada para 17 horas, mas deve
0: estender
1: varar
0: um
1: noite, né?
0: Com certeza.
1: Coletiva, entrevista coletiva.
0: Demora, né?
1: O depois da coletiva. E a expectativa, né? Porque pela primeira vez a seleção brasileira terá um técnico internacional, um técnico estrangeiro.
0: E da Itália que não vai à Copa, né?
1: Na Copa do Mundo, um italiano que vê aí o seu país na terceira Copa consecutiva.
0: Pois é, tetracampeão do mundo, a Itália.
1: Tetracampeão do mundo, futebol tradicional, para você ver o quanto o futebol ele se globalizou. Saiu dessa esfera aí de Brasil, Argentina, Itália, Alemanha, Inglaterra e outros países, para outras seleções que acabaram despontando. Por exemplo, Bósnia-Herzegovina está de volta,
0: pois
1: que eliminou
0: é.
1: A Itália, né? Haiti, que está de volta à Copa. Então, esse processo aí de popularização da Copa do Mundo, abrindo mais chances, fazendo em mais de um país como esse agora. A primeira experiência foi boa, 2002. A primeira experiência, Copa do Mundo entre continentes, tivemos aí na Coreia e no Japão, e foi bom pro Brasil, né? O Brasil jogou nos dois países, conseguiu aí o pentacampeonato. Vamos ver agora se que vai além de dois países, vão ser três países. México, que o Brasil foi campeão na Copa de 70. Estados Unidos, que o Brasil foi campeão na Copa de 1994.
0: E o Canadá.
1: E o Canadá, que
0: pela primeira vez recebe
1: o Mundial. Recebe o Mundial. Então são três países. Essa experiência aí que já começa a dar certo em 2026. 2030, no centenário da Copa do Mundo, a FIFA já anunciou que vai fazer alguns jogos fora aí dos três países, né, já confirmados. No caso, Marrocos, Espanha e Portugal. Uruguai, por ter sido o primeiro país que recebeu a Copa do Mundo em 1930, deve receber também partidas iniciais.

0: Mas aí na Copa do Mundo, o Paraguai também existe essa possibilidade. Até porque antes a FIFA estabelecia um sistema de rodízio. E 2030, pela lógica, seria na América do Sul. Para a América do Sul não ficar de fora, Uruguai e Paraguai devem receber alguns jogos aí na Copa do Mundo. Pouquíssimos jogos, porque a Copa vai se concentrar mesmo lá no Marrocos, na Espanha e também em Portugal. Mas está todo mundo na expectativa, né, Tarcísio? Claro. Seleção brasileira vai ser convocada, alguns fazendo bolão. O principal bolão, Neymar, vai ou não vai, para a Copa? O que tu diz, Luiz?
1: Eu acredito que vai.
0: Eu também acredito.
2: Eu acho também. Neymar está na Copa.
1: Que o Neymar ainda é o principal nome. Claro, mas é um jogador que pode ser diferencial na Copa, tipo o cara para armar ali os pontas, né?
0: E mais ainda com as baixas, né?
2: É,
0: por exemplo, você vê um jogador como Estevão,
2: que vivia esse sonho, né?
0: Vivia
2: 18 anos.
0: Jogador muito bom, que vem fazendo uma boa temporada, saiu arrebentando no Palmeiras, chegou no Chelsea com muita personalidade, depois que se machucou, o Chelsea caiu de produção.
2: Pois é.
0: Mas eu acho que
1: o Neymar deveria ser testado como meia, cara. Tipo, de um lado do lado esquerdo o Vini Júnior, direito o Rafinha.
2: Rafinha,
1: centralizado o Endrick e armando o time vindo de trás.
2: Neymar. Aí fazendo aquela segurança o Casemiro, né?
1: Como se fosse o 10 mesmo, até porque, Tarcísio e Rodrigo, nós não tivemos um jogador que tenha se consolidado nesse ciclo aí, como camisa 10. Paquetá muito abaixo.
0: Muito abaixo.
2: Mas quem viria?
1: O Sara,
2: pra vestir a 10,
1: convocado agora.
2: Também se lesionou, que é o Rodrigo. Era ele que vinha.
1: Mas mesmo assim, Tarcísio, ele não era.
2: Não chegou
0: também a fazer.
2: Um atacante de beirada de campo. Mais avançado.
0: Ele não teve uma consistência.
1: Eu digo camisa 10, aquele.
2: Aquele,
1: por exemplo,
2: que é
1: o Rivaldo.
0: Rivaldo aí com.
1: Esse cara poderia ser o Neymar.
0: Não chegou nem ao nível do Kaká, pra se ter uma ideia. Nenhum jogador desse ciclo chegou ao nível do Kaká.
2: Ronaldinho Gaúcho?
0: Ronaldinho Gaúcho, então,
2: nem se fala.
0: Não tem nem como. Mas é assim, aquela questão dentro de campo é 11 contra 11. Né? Dentro de campo, o Brasil, os talentos do Brasil, eles estão aí na Europa, estão jogando em grandes ligas, como a Arábia Saudita, que é uma liga muito competitiva. Né?
1: Inclusive, hoje o Bento falhou feio, né?
2: Goleiro, né?
1: Tomou um gol de lateral.
2: De lateral.
0: Eu acredito o seguinte... Que
2: bizarro, né?
0: Essa questão de goleiro aí... Enderson... pode olhar.
1: Deve ser o titular.
0: Ele pouco jogou, mas é um goleiro chama-gol pra caramba.
1: E o Alisson...
0: Alisson,
1: não é aquele goleiro
2: não tem,
1: decisivo.
2: Não inspira confiança.
0: Pra mim, me surpreendeu negativamente daquelas cobranças de pênaltis contra a Croácia. Se você for parar pra
1: nenhum
0: analisar...
1: Nenhum pênalti.
0: Pra analisar, defendido. Teve até pênalti batido no meio e ele não conseguiu pegar.
2: Não conseguiu pegar.
0: Então, já é a terceira Copa dele, se não estou enganado, né? Mas aí, por outro lado, você vê bons goleiros. O Hugo Souza, um bom goleiro.
2: E pegador de pênalti.
0: Eu levaria Léo Jardim do Vasco da Gama.
2: Bom goleiro.
0: Bom goleiro, muito bom. Então, tem que parar com essa história de, porque tá lá em grande liga. Tá aí, o Bento pegou um gol bizarro hoje. Estão até já insinuando que pode... Que tem algo relacionado lá com o negócio de casa de apostas.
1: Não, o zagueiro deslocou, né?
0: Mas
1: saiu
0: assim,
1: mal, né?
0: Mas foi meio amador, né? O goleiro tem que falar, tem que chegar.
2: Claro.
0: Se tiver que empurrar o companheiro, empurra o companheiro. Olha, vou te empurrar que senão vai sair.
1: No último lance.
2: Ele tá de frente.
0: Deixou de ganhar o título.
1: Exatamente.
2: O Alnassi deixou de ganhar o título. Elúdio, Rodrigo, eu não sei como o goleiro em uma bola executada de escanteio consegue tomar um gol de cabeça e está acompanhando toda a trajetória da bola. Ele sabe o tempo certo, eu vou sair na bola. Foi o caso daquele gol do zagueiro do Vasco em cima do Rossi. O cara já foi cabecear em cima dele. Quer dizer que tinha condições de sair na bola. Ele esperou ela vir, ele acompanhando toda a trajetória, o cara veio de trás e fez o gol. A visão do cara, pô, ele está de frente pro lance. Aí toma um gol desses. não sai na bola.
0: Aí é pra acabar.
2: Falar, né, em Rossi, pô, não foi chamado, né, Rodrigo?

0: como, né?
1: Não tem como.
2: Hoje goleiro, é pra estar só pro Flamengo aqui.
3: Tibu Martins é o cara hoje.
0: Não tem como.
3: É.
0: A Argentina tem muitos goleiros competitivos dentro da Argentina e até fora, né? Aí o Dibu, não tem como tirar o goleiro e não dá nem pro Rossi.
3: Tem estrela, né,
0: o Rossi, Rodrigo? Não tá entre os três. Eu acho que o Rossi nem na seleção brasileira ele jogava.
3: Vocês que acompanharam de perto a Copa do Catar, tiveram esse privilégio. O Dibu Martins foi o cara decisivo da Copa, não foi não? Fez uma defesa.
0: Só aquela defesa no último lance lá que o jogador
3: contra
0: perdeu.
3: Contra a França, exatamente.
0: Se não estou enganado, o Pamecano, né? Ou não?
3: O Pamecano é francês, né?
0: É o Pamecano. Ele acabou perdendo lá um gol. Mas é um jogador que salvou e foi decisivo nos pênaltis também, né? Então fez a diferença, que faltou exatamente no goleiro...
3: No Alisson.
0: No Alisson. No momento de ser decisivo, o Júlio César, mesmo levando aqueles sete, tá marcado na história positivamente, porque deu título de Copa América, deu classificação nos pênaltis.
3: É.
0: E aqui a gente tem que ter o seguinte, pênalti é uma possibilidade. Eu acho que o técnico o Ancelotti, ele poderia pensar nessa possibilidade. Não, tem que ter um goleiro pegador de pênalti.
3: O Hugo Souza.
0: Menos mal que tem o Hugo Souza lá, que é um jogador pegador de pênalti, mas eu acho que hoje eu pensaria nesses dois goleiros aí, Léo Jardim e Hugo Souza.
3: O próprio Fábio do Fluminense.
1: Mas o Léo Jardim não está na relação, né?
0: Não foi, não. É lamentável 55, isso. Né? Lamentável, porque é o melhor goleiro em atividade no futebol brasileiro hoje, junto com o veterano Fábio. Agora, o Fábio, a questão da idade, né?
3: A questão do Fábio se parece muito com a questão do Rogério Ceni. Os dois não conseguiram se firmar na seleção brasileira, mesmo sendo dois grandes goleiros. O Rogério Ceni, por exemplo, lembro que ele era convocado, mas ele não conseguia desempenhar. Tanto é que o Marcos foi mais importante do que o Rogério Ceni. O Marcos foi o goleiro do Penta, né, em 2022.
1: 8h38, vamos mais uma vez com a retratação que eu fiz na última quinta-feira aqui dentro do programa Na Marca do Pênalti. Olha, vou aqui no programa Na Marca do Pênalti com uma nota de retratação. Quero me retratar publicamente pelas declarações feitas durante este programa Na Marca do Pênalti aqui da Diário FM 90.9, exibido ontem, envolvendo o técnico Júnior Santarém. Reconheço que passei do limite nas palavras e entendo que o debate esportivo deve acontecer com respeito, mesmo diante das diversidades, das divergências e das críticas. Por isso, peço sinceramente desculpas ao Júnior Santarém, ao Oratório Recreativo Clube, aos atletas familiares e a todos que se sentiram ofendidos. Faço isso com muita humildade. Tenho respeito, sim, pela trajetória do profissional Júnior Santarém no futebol amapaense e reconheço sua dedicação ao esporte e às categorias de base. Recebo a nota de repúdio com muita humildade e com um aprendizado para seguir exercendo meu trabalho com mais responsabilidade e equilíbrio na comunicação esportiva do meu estado. Eu ontem tratei dessa situação, tô ciente do meu erro, da minha falha, feliz o homem que assume seus erros, suas falhas. Como diz o padre Fábio de Melo, os erros vão estar sempre a serviço dos acertos. Então quero aqui, mais uma vez, me retratar a minha falha que eu cometi ontem em relação ao Júnior Santarém. Júnior Santarém, eu aqui publicamente retiro tudo que eu falei em relação a você. Te peço desculpas, parceiro, pela minha falha, da forma de como eu tratei você ontem. Sou homem para assumir meus erros e as minhas falhas. Espero que você me compreenda, me entenda que eu errei. Estou aqui no programa Na Marca do Pênalti, colocando o próprio

0: programa à disposição. Se você quiser entrar conosco no ar, a Joila está aqui à disposição para você participar conosco do programa. E, enfim, estou dando um basta nessa situação. Quero pedir desculpas também publicamente a todos aqueles que ficaram e que estão chateados, estão decepcionados com o meu posicionamento que ocorreu ontem aqui no programa Na Marca do Pênalti.
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Maravilha! São 20 horas e mais 50 minutos em Macapá, hora certa com o apoio cultural da Center Kennedy. Pois é, de volta com o programa da Marca do Pênalti nessa noite de terça-feira. Vamos dar uma passada aqui na Série B do Campeonato Brasileiro. Bola rolando nesse exato momento. Estamos no segundo tempo, 15 minutos da segunda etapa lá no Estádio do Café, lá em Londrina. E o Londrina vai perdendo para...

0: o São Bernardo pelo placar de 3-0. 3-0 para o time do São Bernardo. Vai mandando muito bem o time paulista, que vai chegando à terceira colocação, à terceira posição. Com esse resultado parcial, jogo isolado, nós temos aí o Sport na liderança com 16 pontos, Fortaleza, o segundo colocado, com 15. E nós temos aí o São Bernardo com 13 pontos, Náutico com 13 pontos, Vila Nova na quinta posição com 13 pontos e o Novo Horizontino com 12 pontos. Esse é o G8. Para quem não sabe, a Série B, ou para quem esqueceu, né, a Série B acabou mudando o regulamento. Os dois primeiros já se garantem aí na elite do futebol amapaense e as duas últimas vagas serão disputadas em confrontos entre o terceiro e o sexto colocado. É o G6, na verdade. É o G6, né? São quatro que vão disputar duas vagas, do terceiro até o sexto. Agora funciona assim, portanto. Terceiro, quarto, quinto e sexto colocados disputam aí duas vagas finais. E na zona de rebaixamento, CRB abre na 17ª posição com 8 pontos. Ponte Preta é o 18º com 7. Londrina vai ficando numa situação dificílima com 5 pontos. E o América Mineiro é o Lanterna com 2 pontos. O Coelho vai fazendo uma péssima campanha na Série B do Campeonato Brasileiro. Nessa noite, bola rolando também pela Copa do Brasil. E o Internacional já vai fazendo 2-1 em cima do Atlético de Minas Gerais. 18 minutos de bola rolando no segundo tempo lá no estádio Beira-Rio. No agregado, 4-2 para o time do Internacional, para o time colorado. Na primeira partida, 2-2 e agora 2-1. Na primeira partida, deixa eu pegar aqui, se eu não me engano, foi 2-1, né? 2-1 e agora 2-1 também no agregado, 4-2. Porque o meu aplicativo aqui não marca o agregado, tá, galera? Só pra deixar claro. Vamos lá, girar com a Agência Rádio Web, então. Daqui a pouco tem mais Copa do Brasil, hein? Agência Rádio Web! Continuar na Copa do Mundo, né? Continuar aqui falando de Copa do Mundo. Edição de 2026 pode ter recorde de jogadores acima de 40 anos. Então ainda dava pra chamar aí o Fábio, né? O goleiro do Fluminense. Quem traz as informações é a Daniele Esperon.
1: A Copa do Mundo de 2026 está chegando e o aquecimento para o Mundial vem dando o que falar. Por exemplo, o sonho da última dança de Luis Suárez parece ter chegado ao fim. De acordo com informações divulgadas pela imprensa uruguaia, o veterano atacante não foi incluído na pré-lista da seleção para a Copa do Mundo de 2026. A decisão de Marcelo Bielsa confirma a tendência de renovação que o treinador argentino vem impondo na equipe desde que assumiu o comando da Celeste. Recentemente, Suárez tinha reacendido as esperanças da torcida uruguaia com declarações públicas dizendo que jamais diria não a uma convocação. Mas parece que esse legado intocável chegou ao fim, em grande estilo, viu? Foram 69 gols em 143 jogos. Luis Suárez, portanto, encerrando a sua trajetória em mundiais como uma das figuras mais emblemáticas da história do futebol uruguaio. Outra seleção que vem dando também noticiário é a seleção espanhola, que também divulgou a sua pré-lista dos 55 jogadores pré-convocados e com duas ausências que geraram um eco na imprensa local. O lateral do Real Madrid, Carvajal, e o atacante do Como. Campeões da última Eurocopa, Morata, Jesus Navas e Carvajal não estarão presentes na Copa do Mundo deste ano, que começa no dia 11 de junho. E para a gente trazer um destaque curioso e interessante, porque até agora só um jogador de linha atuou em Copa do Mundo depois de completar 40 anos. E esse jogador foi Roger Milla, de 42 anos. Ele jogou em 1994. Só que nesta edição de 2026, podemos ter recorde. 4 jogadores acima dos 40 anos estão nas pré-listas das suas seleções. Um deles é Cristiano Ronaldo, que tem 41 anos, Luka Modric, com 40.

0: 40, tem o Dzeko com 40 anos e o Sebastián Soria com 42. Agência Rádio Web com giro da Copa do Mundo, Daniela Esperon.
1: Muito bem, tá aí o giro da Copa do Mundo, recorde de participantes acima de 40 anos, de jogadores acima de 40 anos, recordes de seleções, ou seja, tem tudo para ser uma grande Copa do Mundo e a primeira Copa que vai ser disputada em três países. Não sei se a Copa do Uruguai... Não, nunca aconteceu em três países, eu não me recordo, sinceramente. Olha, voltando a falar aqui dos clubes brasileiros, o Botafogo... o Botafogo corre o risco aí de perder pontos no Brasileirão se não pagar dívida com o Atlanta United. Pois é, o Botafogo corre o risco de perder 6 pontos no Campeonato Brasileiro. Para evitar a punição, o clube precisa pagar 25 milhões de dólares, cerca de 125 milhões de reais, na cotação atual, ao Atlanta. Perdão, gente, essa gripe, quando a gente pensa que já passou, mas ela volta. Bom, o Botafogo tem essa dívida, né? 125 milhões de reais na cotação atual, 25 milhões de dólares, e precisa pagar para não perder pontos. E isso no prazo de 90 dias, ou seja, pouco mais de 3 meses. Nesta segunda-feira, o Botafogo sofreu mais um transfer ban pela dívida com os americanos na negociação de Thiago Almada. O Botafogo já havia sofrido um transfer ban no dia 30 de dezembro de 2025 pela mesma dívida com o Atlanta United, depois de pagar 10 milhões de dólares à vista pela primeira parcela no início de fevereiro. O Botafogo atrasou e não pagou a segunda parcela do acordo feito para tirar o clube do transfer ban no início do ano. Além disso, gente, e ainda tem uma situação difícil para o Botafogo, porque o Lyon alega que tem 727 milhões a receber do Botafogo. 727 milhões de reais. Se a gente somar aí as duas dívidas, 727 milhões e mais esses 125, vão dar aí 852 milhões, 852 milhões, ou seja, quase um bilhão de reais só nessas duas dívidas do Botafogo. Quando o time era associativo, quando o clube era associativo, o Botafogo já acumulava uma dívida de quase 2 bi, e essa dívida não foi paga. O Botafogo virou SAF, Sociedade Anônima do Futebol, mas o clube, associação, vamos dizer assim, porque a SAF, ela gere apenas o futebol, mas o clube tem essa dívida aí também de quase 2 bilhões de reais, é um bilhão e alguma coisa. Inclusive eu estava vendo aí, a dívida do Corinthians ultrapassou os 2 bi, né? Também outro time endividado, bem endividado aí, o Corinthians. E o Botafogo vive essa situação difícil. Deixa eu pegar aqui. Amanhã tem Copa do Brasil. Hoje a bola rola daqui a pouco também. Só para a gente atualizar aqui o jogo do Internacional. 3-2

É, rapaz, a garganta tá difícil, hein? Só pra encerrar aqui, só pra gente atualizar. O jogo do Internacional 3-2 para o Internacional em cima do Atletic. Ou seja, o Internacional fez o terceiro e o Atletic diminuiu. Tava 2-1 agora há pouco. 3-2, o Internacional vai conseguindo a classificação. Daqui a pouco, às 21h30, Cruzeiro e Goiás, Fluminense e Operário. No primeiro jogo entre Cruzeiro e Goiás, 2-2 lá em Goiânia. E o Fluminense, no primeiro jogo, acabou empatando em 0-0 e agora joga no Maracanã.